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2: Setembro, mês da Bíblia, há 50 anos a igreja proclama, ensina, direciona o estudo bíblico para que nós não ensinemos um evangelho diferente do evangelho anunciado por Cristo, de uma revelação da palavra de Deus diferente daquela que está na Bíblia. São Paulo nos alerta para isso. Agora, capítulo 1, versículo 11. Recebeu sua missão diretamente do Pai. Veja, asseguro-vos, irmãos, que o evangelho pregado por mim não tem nada de humano. Não o recebi nem o aprendi de homem algum, mas mediante uma revelação de Jesus Cristo. Certamente ouvistes falar de como outrora eu vivia no judaísmo, com que excesso perseguia a igreja de Deus e a assolava. Avantajava-me no judaísmo a muitos dos meus companheiros de idade e nação, extremamente zeloso das tradições de meu pai. Mas quando aprouve aquele que me reservou desde o seio de minha mãe e me chamou pela sua graça para revelar seu filho em minha pessoa, a fim de que eu o tornasse conhecido entre os gentios, imediatamente, sem consultar a ninguém, sem ir a Jerusalém para ver que eram apóstolos antes de mim, parti para a Arábia, de lá regressei a Damasco. Vamos ver amanhã a sequência.

0: Esse texto, São Paulo falando que Deus o chamou no meio do caminho, quando ele estava indo para Damasco, Deus o chama, e ele chama a mim e a você hoje, sobretudo estudando a carta de São Paulo aos Gálatas.
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0: Você lembra do primeiro dia da sua quaresma de São Miguel? Há 40 dias atrás, abrimos juntos a carta aos Hebreus. E ali descobrimos uma verdade tão simples e tão fundamental. Os anjos existem. E Deus os envia para servir aqueles que serão herdeiros da salvação. E é daqui, deste monte sagrado, com o coração transbordando, que eu digo, chegamos. Chegamos juntos. Hoje, meus queridos, é dia de festa. É festa do arcanjo São Miguel, dos santos arcanjos. É o coroamento de tudo. 40 dias, você e o Instituto Hesed, lado a lado. Lembra do primeiro dia? Você não sabia se ia conseguir. Lembra da primeira semana, quando pesou e mesmo assim você continuou? Lembra daquele dia em que você quase desistiu e Deus mandou uma palavra que segurou a sua mão? Lembra das lágrimas que caíram em silêncio, sem ninguém ver? Dos sorrisos que voltaram a aparecer depois de tanto tempo? Das curas no corpo, das curas na memória, da reconciliação dentro de casa? Das confissões que foram feitas depois de anos? Dos nomes que você colocou aqui na intenção? Da paz que veio para cada um deles? Lembra da família restaurada, do filho que voltou a rezar? Do casamento que se reergueu, do medo que se foi, e tudo isso foi Deus, por intercessão de São Miguel. Foi o anjo de Deus passando pela sua vida durante esses 40 dias. E hoje, finalmente, abrimos juntos o último capítulo da Bíblia. Apocalipse, capítulo 22, versículos do 1 ao 5. Porque eu tenho ainda uma última lição para partilhar com você. Diz assim: ele mostrou-me um rio de água da vida, que brilhava como cristal e brotava do trono de Deus e do Cordeiro. No meio da praça e em ambas as margens do rio, cresce a árvore da vida, frutificando 12 vezes por ano, produzindo cada mês o seu fruto. E suas folhas servem para curar as nações. Nunca mais haverá maldição alguma. Na cidade estará o trono de Deus e do Cordeiro, e seus servos poderão prestar-lhe culto. Verão sua face, e seu nome estará sobre suas frontes. Não haverá mais noite, não mais se precisará da luz da lâmpada, nem da luz do sol, porque o Senhor Deus vai iluminá-los, e eles reinarão pelos séculos dos séculos. Pare aqui, porque é para isso que toda esta caminhada foi feita. Olha a primeira imagem, um rio que sai do trono de Deus. Os santos padres ensinam, esse rio é o Espírito Santo, jorrando para sempre, irrigando a alma que chegou. Você que veio sedenta durante 40 dias, chegou ao rio, a sede acabou. Olha a segunda imagem, uma árvore, a mesma árvore da vida que estava no Éden, lá no Gênesis. Os padres explicam, o que Adão perdeu, Cristo devolveu. A árvore que foi tirada de nós no princípio é a mesma que nos espera no fim. E ela dá fruto todos os meses. Você sabe o que isso quer dizer? Que no céu não existe escassez, não tem fome, não tem inverno, não tem espera. E olha a terceira imagem, a mais bonita de todas. Verão seu rosto. Pare aqui, pare. Toda a Bíblia caminha para essa frase. Quando Moisés pediu para ver a face de Deus, Deus disse: ninguém vê a minha face e continua vivo. Mas no céu, sim. No céu você vai ver o rosto que tantas vezes você procurou na escuridão. Vai ver o rosto pelo qual você chorou. Vai ver o rosto que respondeu a cada uma das suas orações ao longo desses 40 dias. E ali na luz, todas as dores da sua vida vão fazer sentido. E depois vem a promessa que fecha a Bíblia: já não haverá noite. Acabou. Acabou o choro, acabou a vigília da espera, acabou o medo do escuro, porque o Senhor Deus em pessoa vai brilhar sobre você para sempre. Tudo que você sofreu nesta caminhada, valeu. Cada lágrima, valeu. Cada dia em que você rezou mesmo cansado, valeu. Cada perdão difícil, valeu. Tudo está sendo guardado para esse instante em que você verá o rosto de Deus. E agora, escute o propósito de hoje, porque na verdade ele é para a vida inteira. Não pare de rezar. Reze todos os dias. Não reze mais sozinho. Reze com o Instituto Hesed. Você caminhou conosco 40 dias. Você sentiu o que Deus fez na sua vida? Você sabe agora que a oração em comunhão é diferente da oração solitária? Quando você reza com a gente, você está rezando junto com 1 milhão de pessoas espalhadas pelo mundo inteiro. Está rezando junto com os anjos que assistem a nossa transmissão. Está rezando diante do Santíssimo Sacramento exposto 24 horas, todos os dias, sem parar. A câmera não desliga mais, a adoração não cessa. O rosário, o terço da misericórdia, o terço do combate, os vídeos diários continuam amanhã e depois de amanhã e em todos os dias da sua vida. O exército de São Miguel não se dispersa quando a quaresma acaba. Ele apenas marcha para a próxima batalha, para a próxima vitória. E você é parte deste exército agora. Caminhe conosco. Não volte para a oração solitária. Não volte para o silêncio sem irmãos. Continue acendendo a sua vela. Continue colocando a sua intenção aqui todos os dias. Venha, como você viu ao longo desses 40 dias. Porque é em comunhão que Deus faz as grandes coisas. É em comunhão que os anjos descem. É em comunhão que o céu se aproxima da terra. Meus queridos, hoje, na festa dos arcanjos, ajoelhe-se um instante diante do Santíssimo ou diante do seu crucifixo e diga a Deus em voz alta, sabe? Senhor, eu não quero mais rezar só. Eu quero rezar com a tua igreja. Eu quero continuar a caminhar e junto com o Instituto Hesed, eu aceito o meu lugar no exército de São Miguel para a vida toda, até o céu. E agora juntos, e continuemos juntos para além desta quaresma, rezemos as orações próprias da quaresma de São Miguel.
1: Em nome do Pai, do Filho e do Espírito Santo. Amém. São Miguel Arcanjo, defendei-nos no combate. Seja o nosso refúgio contra as maldades e as ciladas do demônio. Ordene-lhe Deus, instantemente o pedimos, e vós, príncipe da milícia celeste, pela virtude divina, precipitai no inferno a Satanás e a todos os espíritos malignos que vagueiam no mundo para a perdição das almas. Ladainha de São Miguel Arcanjo. Senhor, tende piedade de nós. Jesus Cristo, tende piedade de nós. Senhor, tende piedade de nós. Jesus Cristo, ouvi-nos. Jesus Cristo, atendei-nos. Pai Celeste, que sois Deus, tende piedade de nós. Filho Redentor do mundo, que sois Deus, tende piedade de nós. Espírito Santo, que sois Deus, tende piedade de nós. Trindade Santa, que sois um único Deus, tende piedade de nós. Santa Maria, Rainha dos Anjos, rogai por nós. São Miguel, rogai por nós. São Miguel, cheio da graça de

0: de Deus, rogai por nós. São Miguel, perfeito adorador do Verbo Divino, rogai por nós. São Miguel, coroado de honra e glória, rogai por nós. São Miguel, poderosíssimo príncipe dos exércitos do Senhor, rogai por nós. São Miguel, porta-estandarte da Santíssima Trindade, rogai por nós. São Miguel, guardião do paraíso, rogai por nós. São Miguel, guia e consolador do povo israelita, rogai por nós. São Miguel, esplendor e fortaleza da Igreja militante, rogai por nós. São Miguel, honra e alegria da Igreja triunfante, rogai por nós. São Miguel, luz dos anjos, rogai por nós. São Miguel, baluarte dos cristãos, rogai por nós. São Miguel, força daqueles que combatem pelo estandarte da cruz, rogai por nós. São Miguel, luz e confiança das almas no último momento da vida, rogai por nós. São Miguel, socorro muito certo, rogai por nós. São Miguel, nosso auxílio em todas as adversidades, rogai por nós. São Miguel, arauto da sentença eterna, rogai por nós. São Miguel, consolador das almas que estão no purgatório, rogai por nós. São Miguel, a quem o Senhor incumbiu de receber as almas depois da morte, rogai por nós. São Miguel, nosso príncipe, rogai por nós. São Miguel, nosso advogado, rogai por nós. Cordeiro de Deus, que tirais o pecado do mundo, perdoai-nos, Senhor. Cordeiro de Deus, que tirais o pecado do mundo, ouvi-nos, Senhor. Cordeiro de Deus, que tirais o pecado do mundo, tende piedade de nós. Cristo, ouvi-nos. Cristo, atendei-nos. Rogai por nós, ó glorioso São Miguel, príncipe da Igreja de Jesus Cristo, para que sejamos dignos de suas promessas. Oremos. Senhor Jesus Cristo, santificai-nos por vossa bênção sempre nova e concedei-nos pela intercessão de São Miguel essa sabedoria que nos ensina a juntar as riquezas no céu e trocar os bens do tempo pela eternidade. Vós que viveis e reinais pelos séculos dos séculos. Amém. Consagração a São Miguel Arcanjo. Gloriosíssimo príncipe das hierarquias angélicas, valente arauto do Deus Altíssimo, zeloso campeão da glória do Senhor, terror dos anjos rebeldes, amor e delícia dos anjos fiéis, meu diletíssimo arcanjo São Miguel, desejando pertencer ao número de vossos devotos e servos, hoje eu me ofereço a vós, dou-me e consagro-me a vós. Coloco a minha pessoa, a minha família, os meus bens, sob a vossa potentíssima proteção. É muito pouca coisa a oferta que vos faço, sendo eu um miserável pecador, mas não duvido de que vós querereis aumentar o fervor no meu coração e proteger aquele que a vós recorre. Recordai aquele que hoje se coloca sob o vosso patrocínio e de hoje em diante protegei-me, assisti-me em todas as dificuldades da minha existência terrena, alcançai-me o perdão dos meus muitos e graves pecados, a graça de amar de todo o coração o meu Deus, o meu doce Salvador Jesus e a minha doce Mãe Maria. Impetrai-me os auxílios necessários para obter a coroa da glória. Defendei a minha alma contra todos os seus inimigos, e quando chegar a hora de deixar este mundo, vinde então, príncipe gloriosíssimo, assisti-me na luta final, e que o vosso gládio potente afaste para longe, para os abismos da morte e do inferno, o anjo apóstata e soberbo que derrotastes em combate no céu. Amém.
1: E agora é o último dia em que nós nos encontramos, e essa é a hora de rezar pelo seu impossível. Aquele que depois dessa caminhada você ainda não alcançou essa graça e que os homens e mulheres disseram que é impossível, lembra aquilo que o arcanjo, agora São Gabriel, disse: para Deus nada é impossível. Então aqui, desta gruta de milagres, dessa gruta de prodígios, onde São Miguel escolheu para ser a sua casa aqui na terra, daqui eu invoco sobre você e sobre suas intenções a bênção de Deus Todo-Poderoso, Pai, Filho e Espírito Santo. Amém.
2: Daqui da Gruta do Monte Gargano, onde nós vivemos uma quaresma inesquecível, inédita na história desse exército de São Miguel e na vida de tantas pessoas, eu agradeço a você. Obrigada por ter caminhado conosco. Obrigada por ter vivido este sonho conosco cada dia. Por cada lágrima oferecida, por ter perseverado. E nós pedimos a São Miguel, o grande príncipe que defende o povo de Deus, que conduza você fiel até o fim e que eu leve ao rio da vida, à árvore da vida e ao rosto de Deus, na cidade onde já não haverá noite, nem lágrima, nem luto, nem dor. Quem como Deus? Ninguém.

0: da música da Eliana Ribeiro, Virgem das Dores. 9h37, boa noite pra você que tá aí acompanhando nossa programação.
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3: Músicas cristãs, a palavra de Deus presente. 9 horas e 44 minutos. Daqui a pouquinho tem pra você o Vim de Verde.

do Pai, do Filho e do Espírito Santo. Amém. Espírito Santo de luz, dai-nos o dom da sabedoria para distinguir o bem do mal e a verdade da mentira. Guiai-nos a cada passo, em cada dia, para que sigamos o caminho do Evangelho, com a ajuda de Maria, por Cristo nosso Senhor. Amém. Vede, é nossa leitura orante da Santa Palavra, nosso encontro com Deus aqui de cada dia, agradecendo tanto a Deus que nos deu esta frequência da Rádio Catedral, nos deu a Rádio Catedral com sua direção, seus trabalhadores, né? Para poder fazer chegar até você a Palavra de Deus. Agradecemos a todos pela participação no nosso show de prêmios, que foi muito bonito, que Deus abençoe. O maior prêmio nem é aquele que você teria ganhado ou ganhou, o maior prêmio é poder ajudar a rádio continuar divulgando a palavra de Deus, divulgando a boa notícia de esperança e de alegria que só o Senhor pode dar. Agradecemos porque estamos aqui de novo ao redor desta santa palavra, fonte de vida eterna, da qual queremos todos os dias matar a nossa sede de Deus. Nós vamos completar hoje o texto da multiplicação dos pães, o primeiro texto da multiplicação dos pães, nesses capítulos, né, entre 14, 15, 16 e 17, nós temos duas narrativas, dois episódios da multiplicação dos pães. Estamos lendo o primeiro, em que Jesus viu aquela multidão cansada e abatida e nos pediu para que nós a alimentássemos. Este alimento é o pão material, mas sobretudo é o pão da esperança que só Jesus pode dar. Então hoje acolhemos Mateus capítulo 14, versículos de 13 a 21. Mateus 14, versículos de 13 a 21. Como você sabe, a nossa tradução que usamos aqui é a tradução da Bíblia da CNBB. Mateus 14, 13 a 21. Ouçamos a Santa Palavra. Tendo ouvido isto, Jesus retirou-se dali e foi de barco a um lugar deserto e à parte. Quando a multidão ficou sabendo, saiu de suas cidades e o seguiram a pé. Ao desembarcar, Jesus viu uma grande multidão e encheu-se de compaixão por eles e curou os que estavam enfermos. Ao entardecer, os discípulos aproximaram-se de Jesus e disseram: este lugar é deserto e a hora já está adiantada. Despede as multidões para que possam ir aos povoados comprar comida. Jesus, porém, lhes disse: eles não precisam ir embora. Dai-lhes vós mesmos de comer. Os discípulos responderam: só temos aqui 5 pães e 2 peixes. Jesus disse: trazei-os aqui. E mandou que as multidões se sentassem na relva. Então Jesus tomou os 5 pães e os 2 peixes, ergueu os olhos ao céu e pronunciou a bênção. Depois partiu os pães e deu aos discípulos, e os discípulos os distribuíram às multidões. Todos comeram e ficaram saciados. E dos pedaços que sobraram, recolheram ainda 12 cestos cheios. Os que comeram foram mais ou menos 5.000 homens, sem contar as mulheres e as crianças. Amada irmã, amado irmão, talvez este seja o texto mais conhecido do Novo Testamento. Para nós, os católicos, um texto muito importante, porque no centro dele estão exatamente aquelas mesmas palavras que na consagração da nossa missa da Eucaristia usamos, né? Jesus toma o pão, Jesus abençoa o pão,
Jesus parte o pão e distribui, né? Então, são os mesmos verbos da Eucaristia, lá na última ceia. Jesus tomará este pão, abençoará este pão, dirá: isto é meu corpo. Depois o partirá e o distribuirá. É bom lembrar que a Didaquê, toda vez lembro disso, certamente você já ouviu aqui em outros momentos eu falar a mesma coisa, mas vale a pena recordar a Didaquê, o primeiro catecismo da nossa igreja, né? Chamado a catequese ou ensinamento dos apóstolos. Didaquê significa ensinamento, né? Então ali, naquele primeiro catecismo fininho, lá estão os sacramentos, né? Está especialmente a Eucaristia, chamada ali na Didaquê, nesse catecismo da igreja primitiva, chama-se Eucaristia de crasmata. Crasmata são os pedacinhos que sobraram da multiplicação dos pães. Então, nós chamamos a Eucaristia, os pedacinhos de pão, de partícula, né? É a hóstia, né? Uma partícula que depois se tornará o corpo e sangue do Senhor. Então, a partícula é essa crasmata, os pedacinhos que sobraram da multiplicação dos pães. São 12, o número completo, são 12 para todas as tribos de Israel, são 12 cestos para todos os homens e mulheres de boa vontade até que o Senhor venha. 12 são os pedaços necessários que nos alimentará e nos fará estar em comunhão com o Senhor até que ele volte. Então, palavra tão maravilhosa, nos prepara para o último momento do Evangelho de Mateus, em que Jesus dirá: este pedacinho é o meu corpo, este cálice é o meu sangue. Nós vivemos ao redor da Santa Eucaristia, não estaríamos aqui, não estaríamos falando nada disso, não fosse a Santa Eucaristia. Talvez nenhum mundo existisse mais, não fosse a Santa Eucaristia, que nos sustenta ao redor do Senhor, que nos já dá o prêmio da vida eterna, para que possamos suportar e resistir a todas as lutas e perseguições. Então, por isso, confiamos nessa presença viva do Senhor, que é presença para o universo inteiro. Nós acolhemos a presença eucarística do Senhor vivo, como está no céu, para o bem do universo inteiro, para o bem de tudo aquilo que vive e respira, para o bem de tudo, enfim, né? Porque não há dom mais precioso na terra do que este. Por isso que a igreja não é minha nem sua, a igreja é do Senhor, e ao redor dele o Senhor Eucarístico é que vivemos e que ganha sentido nosso testemunho, nosso serviço, também nossas provações, porque já temos ali, já vemos ali a presença viva dele que nos sustenta e nos faz ir adiante. Então é por ele que estamos aqui, para a gente não confundir que poderíamos estar aqui por causa de uma pessoa humana, não. Estamos aqui por causa da presença viva eucarística de Jesus. E aí, olhando assim, que a multiplicação dos pães prepara-nos para a grande multiplicação do pão eterno da Eucaristia,

ganha outro sentido a palavra de Jesus: dai-lhes vós mesmos de comer. E no dai-lhes vós mesmos de comer, queria lembrar de você, irmão e irmã, que é ministro ou ministra extraordinário da comunhão eucarística, no seu trabalho lindo de levar a comunhão para os enfermos. Me encontro sempre com as ministras da minha paróquia, da onde eu moro, igrejinha, elas se preparando para levar a comunhão para os enfermos. Acho tão bonito esse momento, agradeço tanto esse momento de você, ministro e ministra extraordinária da comunhão eucarística, que não deixam aquele seu vizinho, aquela pessoa da sua rua, aquele doentezinho do seu bairro que não pode mais sair de casa ou tem dificuldades, não o deixa sem a Santa Comunhão. Esse é o trabalho principal do ministro da Eucaristia. Ali no altar, é bonita a presença, né? Jesus pediu que todos nós os servíssemos, e não tem serviço mais maravilhoso de que levá-lo, distribuir a presença viva de Jesus. Mas ali no altar até a gente poderia dar um jeito, mas para comunhão para os enfermos, o padre não tem como ir, não tem tempo como para ir. Então, que bom que você vai e faz essa missão, cumprindo o que Jesus pediu: dai-lhes vós mesmo de comer. Ele não precisa ir buscar o pão por aí, leva você mesmo o pão para ele. Este pão, esta Eucaristia, a presença viva de Jesus, é garantia da vida eterna, de estarmos em comunhão com o Senhor, garantia da cura espiritual de nossos pecados e defeitos, e garantia da cura física, porque a pessoa se sente amada, acolhida por você, ministro, que leva Jesus para ele. É Jesus que cura, mas você é um canal, você é a estrada para Jesus chegar para aquele irmão e irmã enferma. Então peço a Deus uma bênção especial para todos vocês que são ministros, né, da pastoral dos enfermos ou da saúde. Você que não só leva comunhão, mas visita, mas escuta um pouquinho o irmãozinho, às vezes reza com ele, às vezes lê alguma coisa para ele, ou fica ali simplesmente com uma visita amiga. Que trabalho maravilhoso! Assim você está cumprindo o que Jesus falou: estive doente e você foi lá me visitar. Você, ministro, ministra da comunhão eucarística, você, agente da pastoral dos enfermos, você está em nome da igreja realizando o que Jesus pediu. E Jesus diz: tudo que você fizer ao menor do meu irmão, é a mim mesmo que você está fazendo. Que Deus abençoe, então. Assim estamos cumprindo isso que Jesus falou aqui: dai-lhes vós mesmos de comer. E é assim que Jesus cuida da multidão que estava faminta, abatida, cuida estando presente no meio deles, com a força da palavra, com a força da Eucaristia, com a sua presença. Que a gente não falte a esse compromisso bonito de encontrar Jesus no doente, levando para ele a palavra e a Eucaristia. Por estes dons maravilhosos, pela grandeza da Eucaristia, sem a qual não estaríamos aqui, mas pela presença dela que nos dá força de continuar, de nos perdoar, de amar de verdade. Afinal, temos Jesus, o salário antecipado da vida eterna já o temos aqui na Eucaristia. Por isso não podemos desanimar ou fracassar. Foi tão maravilhosa a visita do Papa na França, com tantas surpresas tão lindas. Certamente o que gerou tudo aquilo, que garante toda aquela fé e esperança, sem dúvida, é a presença eucarística de Jesus. Mesmo numa Paris toda secularizada, há muitos lugares de adoração perpétua, com igrejas cheias. Então, é surpreendente, mas há esses lugares, né? Há pessoas ali, né? Se um justo continuar ali na adoração, já será suficiente para sustentar a vida e a fé de tantos. Que a gente, mesmo se a gente ficar sozinho, nós não vamos ficar, que a gente fique firme na adoração ao Senhor, né? Por isso, vivo e verdadeiro ali na Santa Eucaristia, porque, como a Didaquia dizia, com esses pedacinhos é a Eucaristia, a presença de Jesus. Ele quis ficar assim, para
para nós o adorarmos, entrarmos na comunhão com ele e sermos presença viva dele, distribuindo este alimento de vida eterna, onde a gente for e onde a gente estiver. E é por isso que damos glória ao Pai, ao Filho e ao Espírito Santo, como era no princípio, agora e sempre. Amém. Colhemos a bênção, Pai de bondade, contemplando a presença viva, a vossa presença viva, no vosso Filho feito comida e bebida na Santa Eucaristia, presente em cada tabernáculo, na igreja, em cada cantinho desse planeta, para que ali, desta fonte inesgotável de graças e de vida que é a Santa Eucaristia, brote para nós a esperança e a coragem de continuarmos sendo também pão repartido para os irmãos, para a vida do mundo. Em nome do Pai, do Filho e do Espírito Santo. Amém.

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12: Sempre levando a bola nova ao seu coração. 10 horas e 19 minutos. 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

0: 10h28, boa noite pra você.
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0: Bora juntinhos, até logo mais às 11 horas da noite. Fica conosco, o senhor segue até meia-noite. Agora tem Dunga e Tiziana. Vou confiar.

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Cantores de Deus. De fé em fé. Bom, tá na hora de eu ir embora, hein? Se fala amanhã a partir de 6 horas da tarde. 6 horas da noite, né? Fica conosco, o senhor continua até meia-noite. Meia-noite tem um programa com a Mãe Aparecida. Você acompanha a madrugada inteira aí com a Mãe Aparecida, músicas cristãs, oração, meditação, tudo isso em 102.3, a frequência da Arquidiocese de Juiz de Fora. Deus abençoe você, abençoe sua casa, sua família e até a próxima, se Deus quiser. Valeu, tchau, tchau.

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2: Muito boa noite, queridos filhos e filhas do Pater Noster, o Pai de nosso Senhor Jesus Cristo e nosso. Eu sou o Frei Flávio Henrique, da obra dos Pequenos Monges do Pater Noster, provocando a verdade com caridade. Nós vamos dar início a mais um programa A Voz do Pensamento. Nossa Senhora da Divina Revelação, Virgem do Apocalipse, que na glória de Deus, no céu, reina com o Filho único de Deus e todos os anjos e santos, os quais gozam da felicidade perpétua por sua reta obediência ao Criador do céu e da terra. Guiai nossas almas no sentido da perfeita unidade, através da humildade e da obediência a tudo aquilo que o Senhor deixou como herança através dos santos apóstolos, da tradição apostólica, através da sagrada tradição apostólica. Ave Mamãe Maria, cheia de graças, o Senhor é convosco. Bendita sois vós entre as mulheres e bendito é o fruto do vosso ventre, Jesus. Santa Maria, Mãe de Deus, rogai por nós, pecadores, agora e na hora de nossa morte. Amém. Já que essa semana nosso tema é a veneração aos santos e santas da única Igreja de Jesus Cristo, nosso Deus e Salvador, então hoje nós vamos considerar o que é a santidade e qual o principal fruto da santidade, não é? Claro, já desde já, sabendo a salvação, a vida eterna, não é? Então, nós podemos partir, para refletir isso, de uma definição belíssima de São João Paulo II. Santo é um pecador que nunca desiste. Assim definia São João Paulo II o santo. E, de fato, ele está certíssimo. Santo é um pecador que nunca desiste. É precisamente isto. No modelo mental, infelizmente, desse protestantismo cultural, é muito comum se pensar equivocadamente a santidade como sendo uma meta ou um objetivo de progresso nas virtudes com a pretensão de se atingir a impecabilidade, viu? Não, nada disso. Olha, deixa eu dizer com toda clareza, a própria pretensão de ser impecável, isto é, de não se pecar nunca, é por si mesma um terrível pecado espiritual. É puro orgulho espiritual. Ué, Frei, então aspirar nunca mais pecar é pecado? Como assim? Sim, como eu disse, puro orgulho espiritual. Mas como, Frei? Fácil de explicar. Primeiro, nas Sagradas Escrituras, o livro dos Provérbios diz que o justo, isto é, aquele que age de acordo com a vontade de Deus, porque justiça em hebraico é isto, é tzedakah, é praticar

praticar a vontade de Deus, portanto, ser santo também é isso, é aquele que pratica a vontade de Deus. Portanto, o livro dos Provérbios diz que o justo é aquele que busca a verdadeira santidade, que também é proposta no Evangelho, peca 7 vezes ao dia, o que significa que ele peca incontáveis vezes. Se peca o tempo todo, então como é justo? Como é que ele está a caminho da santidade? Simples, porque luta contra suas próprias falhas e reconhece com humildade a sua miséria. Reconhece humildemente que veio do pó e voltará ao pó enquanto tenta se aperfeiçoar com a ajuda da graça de Deus. Entendeu? Aliás, humildade tem tudo a ver com aceitar a condição de voltar ao pó da terra, viu? Inclusive, a raiz da palavra humildade é a mesma de humus, que significa barro da terra ou terra umedecida, não é? Ser humilde é precisamente isso, ser capaz de se reconhecer nada, reconhecer-se pó, por insignificância, né? Saber que veio do pó, ou seja, não é nada por si mesmo, e voltará ao pó, ou seja, depende em tudo do Criador, não é? Que por si mesmo não pode nada, não pode acrescentar um fio de cabelo, como diz o Evangelho, à sua cabeça, não pode acrescentar um ano, um dia sequer à sua vida, né? Em tudo depende do Criador. Mas apesar de reconhecendo toda essa insignificância, o santo é aquele pecador que com modéstia vai continuar a lutar contra suas más inclinações. Preste atenção, é aquele que vai lutar contra as más inclinações, não é necessariamente aquele que vai vencer, porque aquele que vai vencer pode se tornar orgulhoso pela sua vitória, entende? Então ele está cometendo um pecado em grau ainda maior. De repente deixou de cometer um pecado material, um pecado temporal, e passa a cometer um pecado espiritual, viu? Então ser santo não é pretender-se inerrante, aquele que não erra, que não peca, muito pelo contrário. O apóstolo São João também diz na sua epístola que aquele que diz que não cometeu pecado, ou que não comete, ou que pretende não cometer pecado, é mentiroso. Presta atenção, é mentiroso. Aquele que diz que não peca é mentiroso. Que não peca, que não pecou, que não pecará, é tudo igual, é mentiroso. E se mente, está pecando, é o que diz São João. É, portanto, orgulhoso. E olha, o orgulho é um dos 7 pecados capitais, viu? É um pecado capital. Então é importante você saber, o orgulho espiritual é o pior e o mais perigoso pecado que existe. É pior que o orgulho intelectual, pior que o orgulho cultural ou artístico, não é? Pior do que qualquer forma de orgulho material e temporal. Por quê? Os orgulhosos materiais e temporais, eles prejudicam a vida no corpo mortal, claro, manchando a alma, sim, mas o orgulho espiritual, ele deforma diretamente a alma. Preste atenção, é o pecado que gerou a queda dos anjos que se opuseram a Deus, entende? É orgulho espiritual, são espíritos puros, pecaram contra Deus por orgulho, não é? Por acharem-se capazes de dar palpite, de dar opinião a Deus, se acharam seres perfeitíssimos, impecáveis, e aí foram lá dar pitaco nas coisas santas de Deus, no plano de Deus, né? Orgulho espiritual. Então, a noção de virtuosismo, pureza por mérito de esforço humano, piedade por força de convicção, impecabilidade, etc., todas essas ideias são desvios promovidos pelo orgulho espiritual de almas que se pretendem mais cheias do Espírito Santo que outras, quando na verdade as almas cheias do Espírito Santo são aquelas que mais se reconhecem indignas, que mais se reconhecem miseráveis.

miseráveis. Veja os santos, eles sempre se acharam os piores. Você conhece por acaso algum santo que tenha dito: eu não peco mais? Ora, nem Santo Expedito, quando esmaga o corvo dizendo odie, quer dizer hoje, hoje sim, amanhã não, ele está dizendo, ele está se referindo à decisão de converter-se, e não está afirmando arrogantemente que não irá mais pecar, né? E decidir converter-se significa precisamente tornar-se capaz de arrepender-se sincero e profundamente pelos muitos pecados cometidos todos os dias. Isso é que é conversão, capacidade de se arrepender todos os dias pelos muitos pecados que são cometidos todos os dias. Não tem nada a ver com a ideia puritana, pietista e herética, porque não é pura, se não é puro orgulho espiritual, de pretender não mais pecar. Portanto, todos esses caminhos de pretensão espiritual, eles já foram refutados, condenados há séculos pela Igreja como pietismo, puritanismo, etc. Olha, tudo heresia, gente. Tudo isso está nessa onda herética do protestantismo cultural. Triste, terrível. Tanto é verdadeiro o que eu estou dizendo, que basta eu lhe perguntar sobre um dos dogmas da verdadeira fé apostólica, não é? Quais são as duas únicas pessoas que nunca cometeram pecado? Ou melhor, quais são as únicas pessoas que nunca cometeram pecado algum? Ou seja, que foram realmente impecáveis, sem nenhum pecado. Os santos? Não, de jeito nenhum. Os santos foram humildes pecadores arrependidos, que nunca desistiram de se arrepender dos seus pecados, dos pecados que cometeram, né? A fé afirma, a fé verdadeira, a fé apostólica, afirma, sem titubear, que só duas pessoas não cometeram pecado jamais: o Cristo, que é Deus na pessoa santíssima do Filho unigênito, isto é, consubstancial com o Pai, portanto, sem pecado nenhum, sem mancha alguma, puríssimo, perfeitíssimo, santíssimo, né? Santo, santo, santo, né? Kadosh, Kadosh, Kadosh, o perfeitamente santo, e a Santíssima Virgem Maria, a Imaculada Conceição, que foi preservada do pecado para gerar o Verbo Eterno sem mancha alguma, e foi preservada por Deus assim sempre, antes, durante e depois do parto, como prêmio de sua contribuição na economia da salvação, não é? Pelo seu sim honesto, pela sua disponibilidade de fazer a vontade de Deus mais do que a própria vontade. Então, estes dois nunca cometeram pecados, né? São os únicos impecáveis, que não erraram jamais, né? De resto, todo homem e toda mulher debaixo do sol cometeu, comete, se está vivo ainda comete, e se vai viver ainda no futuro, cometerá pecado. Não adianta pretender que não vai pecar mais. Isso é uma mentira, uma arrogância, uma empáfia do orgulho espiritual, né? Portanto, meus queridos, se livrem dessa presunção espiritual alimentada pelo protestantismo cultural de que não se vai mais pecar. Pura pretensão. Que arrogância pavorosa, meu Deus. Peça a Deus, humildemente, como fizeram os santos: Senhor, perdoai-me porque sou pecador, e tende piedade de mim, né? Seja compungido, tenha capacidade de se arrepender das suas faltas, de reconhecer as suas falhas. Não essa pretensão esdrúxula de não pecar mais. Isso é esdrúxulo. Espiritualmente falando, estou sendo muito sincero, muito franco, é esdrúxulo, não é? Então, a oração por excelência dos santos e santas é esta, né? Senhor, perdoai-me porque sou pecador e tende piedade de mim. É um reconhecimento honesto da condição da alma humana, já que nem a graça do batismo, que nos livra todo inteiro do pecado original, nos tira a concupiscência, que é a inclinação para pecar, né? Então, os santos, ao invés de fazerem marketing de si mesmos, ensinando os outros o erro gravíssimo que é fazerem as almas encherem-se de orgulho com a pretensão ambiciosa nada cristã de não mais pecar, atravessam a vida humilhados com as suas capacidades para o pecado, razão pela qual sentiam-se invariavelmente os piores do mundo, viu?
não os vitoriosos na virtude, mas ao contrário, os fracassados com os próprios erros. Por isso repetiam sem parar: Senhor, perdoai-me, pecador, tende piedade de mim. Por hoje, Senhor, dai-me a graça de me arrepender dos meus pecados. Perdoai-me, porque sou pecador.

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3: Meia-noite, bom dia.
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3: Com a Mãe Aparecida, rede Aparecida de Rádio, uma ótima e abençoada madrugada, madrugada de um novo dia, povo de Deus. Estamos chegando para mais uma madrugada com a Mãe Aparecida, louvando e agradecendo ao nosso Pai misericordioso por mais um dia que ele nos concede. Um dia de bênçãos e graças a todos nós, é o que desejamos, é o que pedimos ao nosso Pai misericordioso. É o que pedimos também a nossa Mãe Santíssima, a Senhora Aparecida, a Mãe do Belo Amor, a Mãe da Divina Graça, ela que é Mãe da Alegria, Mãe da Esperança, Mãe da Consolação, Mãe que nos acalenta, Mãe que nos socorre a todo momento, em nossa vida, na vida de nossos familiares. Obrigado, nossa mãezinha querida, por nos acolher e nos livrar de todo mal, de tudo aquilo que não pertence a vós, nem ao vosso filho Jesus. Obrigado a você, meu irmão, minha irmã, que nos acolhe a partir de agora para mais uma madrugada, louvando e agradecendo a Deus por tudo. A você que está na estrada, os irmãos e irmãs que estão pelas estradas do Brasil, louvando e agradecendo, os irmãos que já estão cumprindo a sua missão, trabalhando em mais uma madrugada. Vamos juntos, hein? Força e coragem aí para mais uma madrugada, para mais um dia com as bênçãos do Senhor Jesus. E a você, meu irmão querido, minha irmã querida, que está na sua casa, aí na sua igreja doméstica, também agradecendo e louvando por mais um dia, não é verdade? Obrigado por estar aí, alguns deitados, outros ainda na lida, mas sempre rezando, louvando e agradecendo. E aos irmãos, pelas nossas rádios parceiras, irmãos que rezam conosco, por uma das emissoras que integram a rede Aparecida de rádio, pelo aplicativo Aparecida, pelo a12.com/rádio Aparecida. Obrigado pelo carinho de todos vocês, pela companhia. A produção do Com a Mãe Aparecida é de Marcos Tiago, a coordenação de Paula Castro, a direção do padre Vanderlei Souza, missionário redentorista. Hoje nós já estamos vivendo o dia 2 de outubro de 2026, sexta-feira da graça de Deus. Hoje, sexta-feira da graça de Deus, primeira sexta-feira do mês dedicada ao Sagrado Coração de Jesus. E hoje nós celebramos, a Santa Mãe Igreja celebra, faz memória aos santos anjos da guarda, a quem nós devemos sempre rezar, pedir a intercessão deles na nossa vida. Santos anjos da guarda, rogai por todos nós. Meia-noite e 4 minutos, quase meia-noite e 5. Padre Vanderlei Souza chegando com esse nosso momento de evangelização, de reflexão, com os ponteiros apontam para o infinito.

Deus do Espírito Santo. Ave Maria, cheia de graça, o Senhor é convosco. Bendita sois vós entre as mulheres, e bendito é o fruto do vosso ventre, Jesus. Santa Maria, Mãe de Deus, rogai por nós, pecadores, agora e na hora da nossa morte. Amém. Rogai por nós, Santa Mãe de Deus, para que sejamos dignos das promessas de Cristo. Oremos isso um dia, Senhor, vos rogamos a vossa graça em nossos corações, para que nós que conhecemos pela anunciação do anjo a encarnação de Jesus Cristo, vosso Filho, cheguemos por sua paixão e morte de cruz

0: a glória da ressurreição. Pelo mesmo Cristo nosso Senhor. Amém.
1: Olá, meu querido irmão, querida irmã. Nesse momento especial em que elevamos nossos olhos e ouvidos atentos para os céus, estendemos as nossas mãos e rezamos com confiança que o Senhor vem em nosso auxílio. Vamos meditar da carta de São Paulo aos Filipenses, um trecho de reflexão do pseudo Ambrósio do século IV. Ele nos traz a reflexão a partir daquela proclamação de São Paulo: alegrai-vos no Senhor, e eu repito, alegrai-vos. Diz o santo: caríssimos irmãos, para nossa salvação, a divina misericórdia nos chama às alegrias da eterna felicidade. Foi isso que ouvistes há pouco na lição em que o apóstolo dizia: alegrai-vos sempre no Senhor. As alegrias do mundo tendem para a eterna tristeza, mas as que brotam da vontade do Senhor levam os fiéis que nelas perseveram às alegrias duradouras e eternas. Por isso o apóstolo vai dizer: alegrai-vos no Senhor, Filipenses 4:4. Ele nos convida a cada vez mais crescer nessa alegria em Deus e na decisão de cumprir seus mandamentos. Porque quanto mais lutamos neste mundo por nos sujeitarmos aos preceitos de Deus nosso Senhor, tanto mais seremos felizes na vida futura e tanto maior glória alcançaremos diante dele. Se seja, portanto, a nossa moderada alegria conhecida por todos, quer dizer que de nossos modos santo de viver deve manifestar-se não apenas diante de Deus, mas ainda mais diante dos homens. O Senhor está perto, o Senhor está sempre perto daqueles que o invocam na verdade, com fé íntegra, esperança firme, caridade perfeita. Ele sabe do que precisais antes mesmo que o peçais. Ele está sempre pronto a vir em auxílio dos que o servem fielmente e em qualquer necessidade. Portanto, não temos que preocupar-nos demais com as dificuldades iminentes, porque sabemos estar próximo o nosso Deus, nosso defensor, conforme ele mesmo nos diz. Muitas tribulações dos justos, de todas elas o Senhor os livrou. Se nos esforçamos por realizar e guardar o que ele ordenou, ele não tardará a nos dar o prometido. Por orações e súplicas acompanhadas de ação de graças, apresentemos nossos pedidos a Deus. E não aconteça que, aflitos, suportemos as tribulações com murmuração, tristeza. Que isso não nos aconteça. Mas soframos com paciência, de rosto alegre, dando sempre e por tudo graças a Deus.

Aparecida, Rede Aparecida de Rádio, juntinho de você, na sua casa, no seu trabalho, onde quer que você esteja, viu? Louvando e agradecendo por mais um dia em nossa vida. Lembrando que às 4 da manhã nós rezamos o Santo Terço Mariano e você rezando conosco, rezando por você, pela sua família, por aquelas pessoas que pedem suas orações. 3104-1043 é o nosso WhatsApp para você enviar a sua mensagem de fé, de amor e esperança e também as suas intenções por quem você está rezando no dia de hoje ou vai rezar também colocando aí as suas intenções. 3104-1043. E o nosso momento é de oração. Todos os dias, em sua infinita bondade e misericórdia, o Senhor coloca ao nosso lado o nosso anjo da guarda. Companheiro de todas as horas, o anjo da guarda protege nossos passos e nos conduz sempre para mais perto de Deus. Neste momento de oração, coloquemos diante do Senhor nossa vida, nossa família, nossas preocupações e tudo aquilo que carregamos no coração. Peçamos ao nosso anjo da guarda que nos proteja de todo mal, ilumine nossas escolhas, fortaleça nossa fé e nos ajude a permanecer sempre no caminho do bem, com confiança na presença amorosa de Deus. Vamos rezar juntos. Santo anjo do Senhor, meu zeloso guardador, se a ti me confiou, a piedade divina sempre me rege, me guarde, me governe, me ilumine. Amém.

0: Maria do Rosário, Santo Anjo.
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0: Palestrina de Apucarana, Maria do Sonho de Deus. Meia-noite, 21. Bom dia!
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0: Padre Reginaldo Manzotti, bênção do lar. Meia-noite, 26 minutos e meio, quase meia-noite, 27. 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
0: Meia-noite e meia, bom dia.
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0: Com a Mãe Aparecida, Rede Aparecida de Rádio, juntinho de você, aí na sua casa, no seu trabalho, o Paulo Roberto de Oliveira e Santa Rita de Jacutinga, rezando conosco já nessa madrugada de sexta-feira, 2 de outubro, né, meu querido Paulo Roberto? O Watson Reginaldo em Barra Mansa também já rezando conosco, pedindo as bênçãos da Mãe Aparecida por ele, pela filha dele, por toda a família. Ele diz aqui: estou ansioso para começar a novena da Mãe Aparecida. Se Deus quiser, vou acompanhar daqui, da minha casa. Fiquem todos com Deus. E ele aposta aqui pra gente o livrinho da novena desse ano. Parabéns, viu, Watson? Vai acompanhar sim, meu irmão. Estaremos juntos em oração todos os dias da novena, em preparação à festa da Rainha e Padroeira do Brasil. A partir de amanhã, dia 3 de outubro, sábado, estaremos juntos, viu, meu irmão? Em sintonia, Rede Aparecida de Rádio, Rádio Aparecida, toda a nossa equipe, trazendo para vocês esse momento de alegria, momento de devoção, de reverência à nossa mãezinha querida, a Senhora Aparecida. O Rafael Cunha, Itabaiana, no Sergipe, rezando por ele, pela família, pela velhinha, louvando e agradecendo a Deus também o Renato Rodrigues, em Patos de Minas, rezando pelas meninas da vida dele, a esposa e as filhas, louvando e agradecendo, né, Renatão? Rezando com a gente também, pedindo as bênçãos da Mãe Aparecida, o nosso irmão querido Pedro Canuto, ele que reza por ele, pela família, pedindo que a Mãe Aparecida interceda por todos nós, louvando e agradecendo, e por todos aqueles que estão precisando encontrar um trabalho, né? Louvando e agradecendo, né, meu querido? E também por aqueles todos que estão desempregados. A Maria Vasconcelos em Aracaju reza com a gente, o Luiz Fernando aqui em Taubaté, pertinho de nós, também louvando e agradecendo.
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0: Padre Juarez de Castro, Nossa Senhora do Brasil. 12:36.
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0: Com Pablo Soares.
2: Salmo 90. O Senhor deu uma ordem aos seus anjos para em todos os caminhos te guardarem.
3: O Senhor deu uma ordem aos seus anjos para em todos os caminhos te guardarem.
2: Quem habita ao abrigo do Altíssimo e vive à sombra do Senhor Onipotente, diz ao Senhor: sois meu refúgio e proteção. Sois o meu Deus, no qual confio inteiramente.
3: O Senhor deu uma ordem aos seus anjos para em todos os caminhos te guardarem.
2: Do caçador e do seu laço, ele te livra, ele te salva da palavra que destrói. Com suas asas haverá de proteger-te, com seu escudo e suas armas, defender-te.
3: O Senhor deu uma ordem aos seus anjos para em todos os caminhos te guardarem.
2: Não temerás terror algum durante a noite, nem a flecha disparada em pleno dia, nem a peste que caminha pelo escuro, nem a desgraça que devasta ao meio-dia.
3: O Senhor deu uma ordem aos seus anjos para em todos os caminhos te guardarem.
2: Nenhum mal há de chegar perto de ti, nem a desgraça baterá à tua porta, pois o Senhor deu uma ordem aos seus anjos para em todos os caminhos te guardarem. O Senhor deu uma ordem aos seus anjos para em todos os caminhos te guardarem.
3: O Senhor deu uma ordem aos seus anjos para em todos os caminhos te guardarem.

0: contigo e a minha graça te basta. Padre Cleidmar Moreira, vem Senhor. 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
2: Foi muito bom rezar com você nesta semana. E hoje, sexta-feira, vamos lembrar que Jesus foi crucificado, morreu e ressuscitou por cada um de nós, por mim e por você. De maneira especial, lembro nesta oração os aniversariantes de hoje: a Sandra de Piracicaba, a Daniela de Sorocaba e o Padre Robson, salesiano do Nordeste. Iniciemos esta oração invocando a Santíssima Trindade. Em nome do Pai, do Filho e do Espírito Santo. Amém. Senhor nosso Deus, nosso Pai, nós cremos em vós, nós esperamos em vós, nós vos amamos, nós vos agradecemos este dia e vos damos graças porque estamos com vida. Oferecemos este dia ao Senhor com todas as nossas alegrias e sofrimentos, com todos os nossos trabalhos e divertimentos. Guardai-nos do pecado e fazei de nós instrumentos de vossa paz e do vosso amor. Ajudai-nos a observar vossos santos mandamentos. Amém. Sexta-feira, dia 2 de outubro. O trecho do Evangelho de hoje é escrito por Mateus, capítulo 18, versículos de 1 a 10. Anúncio do Evangelho de Jesus Cristo segundo Mateus. Naquela hora, os discípulos aproximaram-se de Jesus e perguntaram: quem é o maior no reino dos céus? Jesus chamou uma criança, colocou-a no meio deles e disse: em verdade vos digo, se não vos converterdes e não vos tornardes como crianças, não entrareis no reino dos céus. Quem se faz pequeno como esta criança, esse é o maior no reino dos céus. E quem recebe em meu nome uma criança como esta, é a mim que recebe. Não desprezeis nenhum desses pequeninos, pois eu vos digo que os seus anjos nos céus veem sem cessar a face do meu Pai que está nos céus. Palavra da Salvação. Hoje celebramos os anjos da guarda, presença frequente na Bíblia e na nossa vida. Já no livro do Êxodo, Deus diz a Moisés: vou enviar um anjo à sua frente para que cuide de você no caminho e o leve até o lugar que eu lhe preparei. Respeite-o e obedeça à voz dele. A voz do anjo é a própria voz de Deus, pois eles são mensageiros e simbolizam a presença constante de Deus ao nosso lado, nos guiando, nos protegendo. O próprio Jesus referiu-se várias vezes aos anjos, de modo particular no trecho que lemos hoje, no qual afirma que os anjos da guarda das crianças estão sempre na presença de Deus. Desde o século XVII, a liturgia celebra a festa dos anjos da guarda. Através deles, louvamos a Deus que atua continuamente na nossa vida. A oração na intenção das pessoas que já faleceram é expressão da ligação e do amor que temos para com elas. A dor, a tristeza, a saudade são sentimentos humanos. Não tem problema tê-los. Mas o desespero não é um sentimento cristão. Acreditamos que Cristo venceu a morte, está vivo, e todos os nossos conhecidos, familiares, amigos estão com ele. Através das nossas preces, gostaríamos de ajudá-los no momento da morte a se decidirem por Deus. É um sinal do nosso amor e da nossa solidariedade. Para o amor, a morte não é um limite. Vamos pedir a Deus por todas as pessoas que faleceram. Lembre agora de seus familiares, amigos, conhecidos, que faleceram e estão junto de Deus. E rezemos. Nas vossas mãos, Pai de misericórdia, entregamos a alma de nossos amigos, familiares, conhecidos, na firme esperança de que eles ressurgirão com Cristo no último dia, como todos os que no Cristo adormeceram. Escutai na vossa misericórdia as nossas preces, abri para eles as portas do paraíso, e a nós que ficamos, concedei que nos consolemos uns aos outros, com as palavras de fé, até o dia em que nos encontraremos todos no Cristo, e assim estaremos sempre convosco. Amém. Deus, na sua bondade, criou o ser humano e deu aos que creem em seu Filho ressuscitado a esperança da ressurreição. Vos dê também hoje toda a consolação e bênção. O Senhor esteja convosco, Ele está no meio de nós. Desça sobre você, sobre a sua família, sobre as suas intenções e necessidades, a bênção do Deus Todo-Poderoso. Pai, Filho e Espírito Santo. Amém. Sagrado Coração de Jesus, fazei o meu coração semelhante ao vosso. O abraço de hoje vai para a Gislaine e o Renato de Piracicaba, André e Juliana de São Carlos, o Carlos, a Cida, a Jussara de Piracicaba. Um abraço para o Jurandir de Sorocaba, André de Tarumã e para o Marcelo de Rio Verde. Sou o padre Edmilson Moraes, salesiano de Dom Bosco, e moro em Campinas, no estado de São Paulo, no Colégio Liceu Salesiano Nossa Senhora Auxiliadora. Abraço e até mais.
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0: Meia-noite, 52 minutos, Alen Castro. 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
2: A saudação minha de paz e de bênção a todos vocês. O Senhor esteja com vocês. E nós estamos caminhando, falando sobre a Eucaristia, a partir do pão da vida, que é o discurso de Jesus para os seus ouvintes, sobre o pão da vida, capítulo 6 de São João, versículos 28 a 54. No encontro anterior, ouvimos de Jesus o seu discurso sobre o pão da vida. Quando perguntado que fazer para se realizar, para que se realizem ou realizassem as obras de Deus, Jesus respondeu, capítulo 6, versículo 26, eu garanto a vocês, vocês estão me procurando, não porque vocês viram os sinais, os milagres. Vocês estão me procurando porque comeram do pão e ficaram saciados lá no deserto. Assim Jesus então está instruindo. Por que que vocês estão me procurando então? Porque vocês ficaram saciados. Aonde vocês ficaram saciados? Ali, há pouco tempo atrás, eu fiz aquele milagre em que multipliquei o pão para vocês. Não é verdade? Dei o pão para vocês. O pão material que satisfez vocês, o pão que alimentou vocês. E vocês então me procuraram. Por quê? Porque vocês viram que eu os alimentei com o milagre dos pães. E vocês comeram e ficaram satisfeitos. Agora estão aqui comigo. Aí Jesus orienta. Não trabalhem, não trabalhem pelo alimento que se estraga. Só trabalhem pelo alimento que dura para a vida eterna. É preciso buscar o alimento material, é claro. Deus quer que a gente viva com dignidade, não passando fome. Trabalhemos. São Paulo até censura, né? Aqueles cristãos que, ah, Jesus disse que vai estar para voltar, vamos cruzar os braços, vamos esperar Jesus voltar. São Paulo, não, não. É preciso trabalhar. Quem não trabalha, não come. Não coma. Pois é, agora Jesus está dizendo, e vocês estão me procurando, por quê? Porque eu alimentei vocês. Mas trabalhem pelo alimento que dura para sempre. Trabalhe para o alimento que os fortalece para a vida, para viver a vida em plenitude. Não trabalhe pelo alimento material apenas que se estraga. Trabalhe pelo alimento que dura para a vida eterna. É esse alimento que o Filho do Homem dará a vocês. Alimento que alimenta para a vida eterna. É o que diz Jesus. Esse alimento, o Filho do Homem, que é Jesus, dará a vocês. Porque foi Ele quem Deus Pai marcou com o seu selo. Quem é esse que o Pai marcou com o seu selo? Seu Filho, Jesus Cristo, que agora está orientando o povo para essa realidade. O pão da vida. Nós vamos continuar no nosso próximo encontro essas reflexões tão contundentes sobre Jesus Eucarístico, na hóstia, agora no pão consagrado e no vinho também.

0: E vamos seguir aí o nosso teólogo, o padre Francisco de Araújo, nesse seu livro, né? A Eucaristia e a Igreja. A Eucaristia e a Igreja de Jesus Cristo. Até o próximo encontro. Fique em paz. Tchau.
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13: Uma hora, bom dia.
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13: Com a Mãe Aparecida, Rede Aparecida de Rádio, juntinho de você. Na sua casa, no seu trabalho, você, meu irmão, minha irmã, que está rezando conosco por uma das nossas emissoras que integram a Rede Aparecida de Rádio. Abraçando os nossos irmãos em Lins, pela Rádio Regional Esperança FM. Lins, São Paulo, os nossos irmãos que estão em Rio Claro, São Paulo também, pela Rede Claré de Comunicação a 106.5. Louvando e agradecendo a Deus os irmãos em Francisco Beltrão, no Paraná, pela Rádio Onda Sul FM a 98.7. A todos o nosso abraço fraterno. Agora, 1:02. 3104-1043 é o nosso WhatsApp para você enviar as suas intenções para o Santo Terço às 4 da manhã.
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0: Cantores de Deus, 1:10. Solidariedade. 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
0: Gabi Pedroso chegando nesta sexta-feira.
1: Na experiência dos opostos. Te joga de um sentimento a outro e te ensina por meio dos opostos, de modo que terás duas asas para voar, não uma. Rumi. A nossa existência humana acontece neste patamar da experiência dos opostos. Assim sendo, não devemos amaldiçoar aquilo que, em princípio, aparece como algo que não gostaríamos. O dia traz a luz do sol, a noite, a escuridão. Mas existem dois momentos em que dia e noite se envolvem, se abraçam e se tocam. A aurora e o entardecer. Por isso já foi dito, se de noite chorares pelo sol, não verás as estrelas.
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1: Se no mesmo mês celebramos a palavra, a cruz e a pátria, aproveitemos para ouvir o chamado a transformar nossa pátria, colocando em prática os ensinamentos de Jesus. Mas é claro que as grandes transformações começam pelas pequenas mudanças. O mundo mais justo começa na mudança das situações injustas, mais escondidas e aparentemente mais simples. E aí que mora o perigo. Nos diz Jesus que o caminho que leva ao céu é o da porta estreita. Ser justo nas pequenas coisas, amar sem impor condições, ser verdadeiro sem perder a caridade, não são atitudes fáceis. Entretanto, são necessárias para vivermos uma fé concreta e pé no chão. Se nos colocarmos em oração e ouvirmos a palavra com o coração preparado, ela produzirá frutos em nós. Essa transformação interior nos dá força para mudarmos o mundo ao nosso redor, de forma gradativa e eficaz. Claro que não queremos ser ingênuos. Também é necessária a mudança das estruturas sociais, o que se faz pela denúncia da cultura de morte e pelo anúncio do reino.

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8: 1:30, bom dia. 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
8: Com a Mãe Aparecida, Rede Aparecida de Rádio, juntinho de você, meu irmão, minha irmã, você que está rezando na sua casa, aí no seu cantinho de oração, louvando e agradecendo ao bom Deus por tudo na sua vida. O nosso irmão querido Benedito Delário, em Poços de Caldas, rezando com a gente, mais uma madrugada, né, Dito? Com a graça de Deus, com as bênçãos e a intercessão de nossa mãe, a Senhora Aparecida. A Adriana Franco em Franco da Rocha, perdão. A Adriana em Franco da Rocha, São Paulo, ali do ladinho de Caieiras, rezando conosco, né, Adriana? Rezando por ela, pela família, por todos aqueles que precisam de nossas orações. Da mesma forma, o Genivaldo Mijolaro, rezando conosco em Rio Claro, rezando, pedindo as bênçãos da Mãe Aparecida pela nossa Rede Claré de Comunicação em Rio Claro, a 106.5. Tá lá ligadinho conosco, rezando por ele, pela família, louvando e agradecendo. E ali do ladinho, Santa Gertrudes, tá o nosso querido Júlio, ele rezando por ele, pelo trabalho dele, tá lá na lida, rezando com a gente, rezando, louvando e agradecendo pela esposa, pelo filho, pedindo as bênçãos da Mãe Aparecida. O Paulo Sérgio está em Aracaju, de Rio Claro, nós vamos lá para Aracaju. O nosso Paulo Sérgio está de plantão, porteiro de condomínio, está trabalhando e rezando conosco, pedindo por ele, pela família, por todos os colegas que estejam neste momento trabalhando também, louvando e agradecendo a Deus.
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8: Vamos cantar junto com Antônio Cardoso, porque juntos seremos fortes. Sempre.

0: 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Antônio Cardoso.
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0: Elô Silvério chegando nesta sexta-feira com esse momento sempre muito especial com a mãe.

0: Refletindo o tema, Maria, a mulher que nos ensina a rezar. Vamos juntos começar o momento com Maria de hoje. Maria é a mulher que nos ensina a rezar com o coração aberto e confiante em Deus. Em cada momento de sua vida, vemos Maria acolhendo a vontade do Senhor com humildade e fé. Foi na oração que Maria encontrou força para dizer sim e permanecer firme diante das alegrias e dificuldades. Ela nos ensina a guardar a palavra de Deus no coração, como fez ao contemplar os mistérios de seu filho Jesus. Maria, mãe de Jesus e nossa mãe, nos mostra que rezar é confiar, escutar e entregar tudo nas mãos de Deus. Quando olhamos para Maria, aprendemos a silenciar o coração para ouvir a voz do Senhor. Que ela nos conduza sempre a Jesus e nos ensine a transformar nossa vida em uma constante oração. Com Maria, queremos dizer todos os dias: faça-se em mim segundo a tua palavra.
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0: Padre Zezinho e Maria Diniz. A menina foi embora. 1h42, bom dia. E é o Padre Zezinho que está chegando nesta madrugada. Mais uma.
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3: Passamos catequese e tentemos pensar na misericórdia. Alguém nos quis aqui e nos deu a chance de nos salvarmos, de sermos felizes. Estar satisfeitos com insatisfeitos são questões diferentes. O autor de tudo nos deu capacidade de conviver, de pensar, de amar, de pedir perdão, de realizar nossos sonhos. Mas ele é misericordioso, não é vingativo. Por enquanto, tudo o que podemos dizer é que nós existimos. E o que faremos com a nossa vida só depende de nós. Não, nem tanto, nem tanto, nem tanto. Depende também da misericórdia de Deus. O que faremos é uma coisa, o que Deus fará é outra. Então, o que faremos com as iguarias à nossa frente no banquete da vida não depende dos garçons. Depende de nós. Pego, não pego. Quero, não quero. Estou com fome? Não estou. Sou eu que decido. Porque Deus já deu a chance de escolher. Cantem comigo.

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8: 2 horas, horário de Brasília.
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8: Com a Mãe Aparecida, Rede Aparecida de Rádio, onde quer que você esteja, nossos irmãos queridos, rezando conosco em mais uma madrugada, primeira sexta-feira do mês, sexta-feira de toda a primeira sexta-feira do mês, dedicada ao Sagrado Coração de Jesus. Sagrado Coração de Jesus, nós temos confiança em vós e fazei o nosso coração semelhante ao vosso. 2 horas, 1 minutinho, deixa eu abraçar aqui uns irmãos que estão rezando conosco, o Ricardo, pedindo as bênçãos da Mãe Aparecida por ele e pela família. Quem também está na sintonia rezando conosco, louvando e agradecendo, são os irmãos Félix, em São José do Rio Preto. Tá lá rezando conosco, Miguel e o Ayrton, pedindo por eles, pela vida e saúde deles e da família. O Givaldo reza conosco em Moita Bonita. É, o Givaldo de Piabas, Moita Bonita, lá no Sergipe, rezando conosco. O Denner de Ubatuba, marcando presença também. Denner, seja bem-vindo, nosso irmão querido, litoral norte paulista. A Lucimar em Pindamonhangaba, rezando por ela, pela Jaqueline, que é a nora, pela Maia, que é a netinha, pelo filho Mateus, por ela também, pela vida e saúde dela e por todos que precisam de nossas orações. Ela, a Jaqueline, que está em viagem, né, para Osasco, para fazer a ressonância que ela precisa, Que Deus abençoe, né? Todos os nossos irmãos que estão saindo de

0: de suas casas para o seu tratamento, para a sua consulta, para a renovação, não é verdade? Da consulta também, louvando e agradecendo, renovação não, o acompanhamento, né? Pós-cirúrgico, o preparatório para a cirurgia também, esses nossos irmãos que estão fazendo os seus tratamentos, né, Lucimara? Louvando e agradecendo a Deus pela vida da Jaqueline, pela vida de todos os nossos amigos e amigas que se encontram nessa situação. Aos motoristas dessas vans que carregam esse povo de Deus querido, louvando e agradecendo, obrigado pelo trabalho de vocês, pela responsabilidade que vocês têm de conduzir essas pessoas. E olha, gente, no Brasil inteiro, mas é no Brasil inteiro, essas vans andam para cima e para baixo, andando quilômetros e quilômetros, esses motoristas dirigindo, levando às vezes 10, 15, dependendo da van, dependendo do carro, às vezes até micro-ônibus, esse povo de Deus andando pelas estradas em busca de tratamento, em busca de socorro para a sua saúde, não é verdade? Então vamos rezar por eles, pelos motoristas, pelos pacientes, louvando e agradecendo a Deus sempre. Obrigado, viu, Lucimara? Sempre com esse carinho ao nosso povo querido, que está sempre trabalhando pela saúde do próximo. Agora 2:04.
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0: Anjos de resgate, oceano de misericórdia.

0: Oceano de misericórdia, anjos de resgate, 2:08, com a Mãe Aparecida, Rede Aparecida de Rádio, Música, Fé e Missão. Primeira sexta-feira do mês, o nosso momento é de oração.
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0: tradição do Sagrado Coração de Jesus é muito antiga na Igreja, tendo sua origem ainda nos primeiros séculos do cristianismo. O centro da devoção ao Sagrado Coração de Jesus está na adoração do próprio Jesus, representado pelo seu coração, que nos ama infinitamente. Rezando hoje, como é tradição na primeira sexta-feira do mês, ao Sagrado Coração de Jesus, queremos crescer no amor para com nosso Senhor, expressando ao mesmo tempo nossa confiança em sua infinita misericórdia. Rezamos pedindo pelo bem de toda a Igreja, pela salvação da humanidade, pela conversão dos pecadores, pela santificação de todo o clero e para que possamos amar a Deus sobre todas as coisas.
1: Senhor Jesus, acreditamos e confiamos no amor que o Pai tem para conosco. Acolhemos o vosso convite. Vinde a mim todos. Aprendei de mim, que sou manso e humilde de coração. O vosso coração, humano e divino, revela o mistério da bondade do Pai, convida à conversão, dá-nos força e esperança. Do vosso coração, traspassado na cruz, nasceram a Igreja e os sacramentos. Queremos beber com alegria dessa fonte de salvação. Vemos em vós o modelo do homem novo, recriado segundo Deus em justiça e em verdadeira santidade. O homem de coração novo, a mais perfeita imagem de Deus invisível. O vosso coração é sinal e convite. Nele contemplamos o segredo íntimo de vossa pessoa. E não podemos ficar indiferentes diante de vossa solicitude pelos famintos, doentes e pecadores. Desces a vida em obediência ao Pai por amor da humanidade. Rezastes e morrestes pela união dos homens com o Pai e dos homens entre si. Vosso caminho é também o nosso caminho. Fazei o nosso coração semelhante ao vosso. Amém. Sagrado Coração de Jesus, nós temos confiança em vós. Sagrado Coração de Jesus, fazei o nosso coração semelhante ao vosso.

0: Gabriela Carvalho, Sagrado Coração de Jesus. 2:19 com a Mãe Aparecida, Rede Aparecida de Rádio.
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0: Padre José Allen chegando com a sua mensagem de todas as madrugadas.
2: A paz esteja com você. Eu desejo que cada momento nosso seja realmente uma gota de fé, de amor, de esperança no coração de todos nós, para crescermos na graça de Cristo. Para isso, lembremos que Cristo e Maria estão na essência do plano de Deus na nossa vida e salvação. Cristo veio ao mundo através de Maria. Maria revela com sua atitude qual deve ser a nossa missão nesse mundo: fazer a vontade de Deus. E assim Deus age, vem a nós e traz para nós a verdadeira vida. Portanto, aprendamos cada vez mais a sermos como Maria, que é a obra-prima do Espírito Santo. Desde todo sempre, Deus Pai, quando resolve vir ao mundo o seu filho, escolhe Maria, vem Maria, a expressão da maternidade divina. E assim o Espírito Santo age, traz ao mundo o Salvador. Façamos do nosso encontro com Maria também uma decisão de seguirmos como Maria, fazendo a vontade de Deus, sabendo que Deus, antes de nos criar, já tem para nós um plano: que nós sejamos santos, fazendo a vontade dele, seguindo Jesus, conduzidos pelo Espírito Santo. E o modelo perfeito de toda essa relação com Deus, Trindade, é a Virgem Maria. A Virgem Maria é para todos nós a verdadeira expressão da vontade de Deus, da ação do Espírito Santo, da maneira como devemos nos comportar diante de Jesus, acolhendo e seguindo.
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0: Fernando Vignotti, pelas mãos de Maria, com a Mãe Aparecida, Rede Aparecida de Rádio, Música, Fé, Emissão.
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0: A Igreja Sacramento. Sacramento significa sinal eficaz da graça. Aprendemos no catecismo que são sete os sacramentos. Pelos sete sacramentos, Deus se entrega ao homem para que o homem se entregue a Deus e viva pelos séculos dos séculos. A Igreja é o grande sacramento que abrange os sete sacramentos. Por isso, é ela o grande sinal de Cristo no mundo. Deus veio ao mundo há quase 2000 anos. Foi um acontecimento visível, o nascimento de Jesus. O anjo anunciara a Maria, de quem por obra do Espírito Santo, virginalmente nasceria o Filho de Deus para salvar os homens. Jesus é, pois, o maior sinal. Quando ele voltou para o Pai, deixou no mundo a Igreja com os sete sacramentos. Além destes, há outros sinais. O magistério da Igreja, por exemplo, que não erra porque tem o Espírito Santo, a Bíblia, etc. Desta dignidade de sinal está revestido o Papa e com ele os bispos reunidos com o povo santo de Deus. É o magistério que nos explica a Escritura, que nos dá a tradição, que nos garante o verdadeiro sentido.

0: tudo da palavra de Deus. A liturgia também é um sacramento, um sinal. A oração oficial que o povo de Deus reza, como povo de Deus, é um verdadeiro sinal com o qual Deus se aproxima dos homens para se unir a eles, dando-lhes a graça de se unirem a Deus. Um outro sinal de Deus é a criação do mundo. Deus se apresenta a todos os homens que nascem neste mundo como Criador, oferecendo à criatura toda a beleza que a cerca como um sinal. Deus pede: amarás no Senhor teu Deus, adorarás a Deus e só a Ele servirás. Qualquer pagão pode descobrir pelo sinal da natureza que Deus existe, que Deus criou, que Ele deve ser adorado e servido e que é preciso ser bom por causa dele. No Antigo Testamento, também Deus, por sinais, se aproximou do homem para fazer aliança. Assim, fez a aliança com Abraão, para que este fosse o chefe do povo, no qual ele seria adorado como o verdadeiro Deus, de um modo digno. Por isso, marcados para serem o povo de Deus, esta aliança com Abraão foi um sinal. Em Moisés, confirmou-se a aliança do Senhor. Foi a ele que Deus entregou as tábuas da lei e estabeleceu um culto. Através de Moisés, o povo de Deus foi levado à Terra Santa. Tudo que Deus assim realizava no Antigo Testamento era para preparar o grande sacramento, a encarnação do seu Filho Eterno. O Verbo Divino havia de se fazer homem e salvar o mundo. Jesus é o grande sacramento do Pai. A Igreja é o sacramento de Cristo. Os sete sacramentos são sinais parciais.
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0: 2:31. 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
0: Com a Mãe Aparecida, Rede Aparecida de Rádio. Às quatro nós rezamos o Santo Terço Mariano e você, meu irmão, minha irmã, rezando conosco, louvando e agradecendo ao bom Deus por tudo em nossa vida, na vida de nossos familiares, rezando por você, meu irmão, rezando por todos os nossos irmãos. O Marcos Aurélio em Lorena reza conosco nesta madrugada, desejando a todos uma ótima e abençoada sexta-feira. Obrigado, meu irmão querido. Marquinhos, sempre em oração com a gente na cidade de Lorena, pedindo por ele e pela família. O Rubão, lá em Itapurã, no Mato Grosso do Sul, rezando conosco também por ele e pela família. Dona Marileide está lá firme e forte rezando conosco, né, Dona Marileide? Beijo no coração da senhora, viu? A Elaine em São Paulo rezando conosco por ela e pela família toda, louvando e agradecendo. O Luiz, nosso querido Luiz Araújo, rezando com a gente, pedindo as bênçãos da Mãe Aparecida pela saúde de Agostinha, a Lucy, o João Pedro e Tainara. E rezando, louvando e agradecendo a Deus por tudo que o Senhor tem feito na vida dele. E rezando também pelo José Luiz Araújo, lá da cidade de Matão, São Paulo. Rezando, louvando e agradecendo, né, Zé? Um abraço, meu querido, para você e para toda a família.
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Com a mãe Aparecida, rede Aparecida de rádio, ou se eu pudesse bater uma prosa com a minha mamãe. É, essa música bate fundo, viu? Pense bem. 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

0: Rodrigues e Fátima Souza, canção a Maria. 2:42, às 4, nós rezamos o Santo Terço Mariano. Reze conosco, reze por você.
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0: José Antônio chegando.
2: Cuidado para não desprezar um desses pequeninos, porque eu vos digo que seus anjos estão continuamente no céu, na presença do meu Pai Celeste. Mateus 18:10. Ao entrarmos numa nova semana, é sempre importante pensar no que vamos fazer e com quem vamos trabalhar. Sempre é legal encontrarmos nas palavras de Jesus sentido para a nossa vida. O texto de hoje é uma lição de vida nas nossas relações humanas. É um conselho de como podemos lidar com as pessoas onde estivermos, seja em casa, seja no nosso trabalho com chefes ou funcionários, seja nas rodas de futebol ou mesmo no encontro com amigos para um bate-papo. É para mostrar que o correto é tratar as pessoas como gostaríamos de ser tratados. Muitas vezes, ficamos chateados quando nas relações somos desapercebidos ou ignorados, quando gritam conosco ou mesmo gozam da nossa cara, quando nos chamam de burros ou incompetentes. E nas relações cristãs, ficamos ofendidos quando somos julgados ou mesmo cobrados por nossa ausência da igreja. Da mesma forma que não gostamos desses tratamentos, também precisamos entender que outras pessoas não gostam. E que as relações podem mudar quando as nossas atitudes para com os outros são atitudes de respeito, de carinho e de amor. Existem formas de dizer as coisas, de chamar a atenção, de ensinar e educar. Vamos encontrar pela frente muitas ovelhas desgarradas, perdidas. E o conselho de Jesus é: fiquem atentos para não desprezar nenhum destes meus pequeninos. Achamos muitas vezes que pessoas são causas perdidas, mas são justamente essas que precisam ser abraçadas, cuidadas e redirecionadas. Aqueles que são marginalizados pela sociedade, como as minorias raciais ou outras que são colocadas em escalas mais baixas de valores, têm os seus anjos que os guardam. Estes pequeninos e pequeninas são valorizados pelo Pai. A gente pode fazer a diferença nas relações humanas. Isto é amar como Deus nos amou. Como é bom, Pai querido, receber esta oportunidade de amar os outros como gostaríamos de ser amados. Gratos pelo amor poderoso que recebemos de ti. Amém.
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1: A paz de nosso Senhor Jesus Cristo esteja com você, meu irmão e minha irmã. Nesse dia 2 de outubro, dia em que a igreja celebra a festa dos Santos Anjos da Guarda. Nesse dia em que fazemos memória do nosso anjo da guarda, a igreja assim reza. Ó anjo da guarda, vem logo assistir-nos, cumprir vigilante tão grande missão. Afasta da terra os pecados, doenças, conserva nos lares a paz e a união. A palavra anjo significa enviado, mensageiro divino. Muitas vezes encontramos as manifestações dos anjos como missionários de Deus. E por isso, com clareza, lemos no Salmo 91. Pois ele encarregará seus anjos de guardar-te em todos os teus caminhos. Também lemos no livro do Êxodo, capítulo 23, versículos 20 e 21. Vou enviar um anjo que vá à tua frente, que te guarde pelo caminho e te conduza ao lugar que te preparei. Respeita-o e ouve a sua voz. Os anjos da guarda são, antes de tudo, mediadores das mensagens da verdade divina. Iluminam o espírito com a luz interior da palavra. São guardiões dos homens, orientando-os ao bem e à salvação. Os anjos são nossos amigos prestativos, intercessores fiéis, intérpretes caridosos. A igreja nos ensina que cada cristão, no momento do batismo, é confiado ao seu próprio anjo, que tem a incumbência de guardá-lo, guiá-lo no caminho do bem, inspirar-lhe bons sentimentos e ajudá-lo a escolher o caminho que leva a Deus. Devemos sempre rezar ao nosso anjo da guarda, pedindo proteção e luz em nossa caminhada. Rezemos: Santo anjo do Senhor, meu zeloso guardador, se a ti me confiou a piedade divina, sempre me rege, me guarde, me governe, me ilumina. Amém. Santos anjos da guarda, rogai por nós.
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0: Sou teu, Gilson José. 2:57 com a Mãe Aparecida, Rede Aparecida de Rádio, Música, Fé e Missão. Às 4, Santo Terço Mariano e você rezando com a gente.
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8: 3 horas, horário de Brasília.
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8: Com a Mãe Aparecida, Rede Aparecida de Rádio, juntinho de você, na sua casa, no seu trabalho, na estrada. Obrigado a você que reza conosco pelo aplicativo Aparecida, pelo a12.com/rádio Aparecida e também por uma das nossas rádios parceiras, rádios que integram a Rede Aparecida de Rádio. Como é bom poder estar junto de vocês. Às 4, já, daqui a uma hora, o nosso Santo Terço Mariano e você rezando conosco, louvando e agradecendo. Continue enviando as suas intenções, por quem você está rezando, por quem você vai rezar no dia de hoje. 3 horas, 1 minuto.
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Hoje a igreja celebra a festa dos santos anjos da guarda. Deus colocou ao lado de cada pessoa anjos para, ao longo do caminho da vida, acompanhar e proteger. O anjo da guarda é um amigo, um companheiro que não vemos, mas que sentimos a sua presença. Ele nos acompanha no caminho da terra até o céu. Invoquemos a luz do Espírito Santo para que abra as nossas mentes e corações ao acolhimento da palavra do

Espírito Santo, tu que habitas, tu que falas, rezas e ages em mim, abra-me a palavra, que a minha mente e o meu coração sejam o terreno bom onde a semente da palavra possa germinar, crescer e frutificar, para que a minha vida seja transformada. Amém. Hoje, 2 de outubro, a liturgia nos oferece o Evangelho de Mateus, capítulo 18, versículos 1, 5, 10. Naquele momento, os discípulos aproximaram-se de Jesus e perguntaram: quem é então o maior do reino dos céus? Ele, chamando uma criança para perto de si, colocou-a no meio deles e disse: se não mudardes e não vos tornardes como crianças, nunca entrareis no reino dos céus. Portanto, aquele que se humilhar como esta criança, esse é o maior no reino dos céus. E quem acolhe uma criança como esta em meu nome, a mim acolhe. Cuidado para não mostrar desprezo a um destes pequenos. Eu vos digo que seus anjos nos céus continuamente veem o rosto de meu Pai que está nos céus. Texto proposto para a memória dos anjos da guarda permite dizer que Jesus não apenas confirmou a fé na existência deles, mas também falou que estão diante da face de Deus. São testemunhas das ações e omissões do ser humano, em particular se houver escândalo feito às crianças e aos pequeninos, isto é, aos mais fragilizados. O conhecimento dessa revelação serviu para ajudar os discípulos a não se ocuparem com disputas fúteis. O maior no reino dos céus é quem se faz como uma criança que confia em seus pais, certa de que não cairá de seus braços. O gesto é símbolo da disposição interior pela qual o discípulo não disputa cargos, mas confia em Deus e na sua constante proteção, pois é o maior interessado no bem-estar da sua sublime criatura. A docilidade ao anjo da guarda é sinal de obediência a Deus e aos seus planos. Cuidado para não mostrar desprezo a um desses pequenos. Eu vos digo que seus anjos nos céus continuamente veem o rosto de meu Pai que está nos céus. O Senhor nos convida a sermos praticantes da palavra. Neste momento, vamos dispor o nosso coração para a vivência de sua palavra.

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2: Olá, seja bem-vindo a mais um programa Escola de Maria. Na companhia do irmão Afonso Murad, vamos contemplar um dos mosaicos do Santuário Nacional que dizem para nós uma verdade de fé: a Assunção da Virgem Maria. Depois de uma vida totalmente doada e entregue a Deus, Nossa Senhora é elevada aos céus em corpo.

0: corpo e alma. Acompanhemos.
1: Tudo que começa bem deve terminar bem. A vida de Maria foi esse caminho de iluminação, de resposta a Deus, de crescimento na fé. E como é que termina essa vida? Nós, da Igreja Ocidental, costumamos falar de Assunção de Maria. Os orientais, eles falam de Dormição de Maria. O que que eles querem representar com isso? E aqui você está vendo um mosaico que traduz essa crença no Oriente, que a gente não sabe de fato como foi a vida de Maria. Como é que eles imaginaram? Eles imaginaram assim, que Maria, antes de morrer, porque eles pensam que Maria morreu mesmo, Deus chama os apóstolos que estão em vários lugares do mundo, que se reúnem em torno de Maria, e ela se prepara para fazer essa passagem para a eternidade. Por isso ela está deitada. E aí depois, Jesus ressuscitado, glorificado, vem e leva Maria para a eternidade. Estão vendo? Veja, é a mesma Maria, de um lado deitado, mas na segunda cena ela é conduzida por Jesus à eternidade. O que chama a atenção da gente? De um lado, um dos apóstolos com o incenso, glorificando a Deus por isso. E percebo que também há a presença de mulheres. As mulheres que são tão fortes nas nossas comunidades, que são a presença ativa, são representadas aí nessa cena que os orientais chamam da Dormição de Maria, que nós chamamos a Glorificação de Maria. Então, terminando essa semana em que apresentamos vários mosaicos do começo da vida de Jesus, você pode rever no nosso site da TV Aparecida, no A12, terminamos com esta bela cena que representa o final da vida de Maria. Haveria outras maneiras de representar? Sem dúvida, mas essa é a mais comum no Oriente. O que é que nós podemos reter aqui? Que a morte é o grande momento em que a vida toda da gente é de certa maneira condensada. Na morte a gente recorda toda a vida vivida, e Maria ali participa dessa passagem que todos nós faremos um dia. Só que uma diferença: essa passagem para Maria está revestida de uma grande luz, de uma grande presença junto de Deus. Por isso se diz lá no Concílio Vaticano II que Maria é aquela que realiza a intercessão dos santos de uma maneira mais intensa, porque ela está mais pertinho de Jesus e também mais próxima a nós. Que ao contemplar essa imagem, essa representação da Dormição de Maria, a gente se recorde da vida, da morte e da ressurreição de Jesus, que nos assegura essa passagem para o encontro com ele, com Maria e com todos os santos.
0: Muito obrigado, irmão Murad, por nos acompanhar durante essa semana, descobrindo as belezas dos mosaicos no Santuário Nacional. Muito obrigado a você, que também rezou conosco durante essa semana. 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Deus abençoe você e até o próximo programa Escola de Maria.

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3: 3:34. 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
3: Com a Mãe Aparecida, Rede Aparecida de Rádio, juntinho de você, meu irmão, minha irmã, rezando com a gente. Daqui a 25 minutos, o Santo Terço Mariano.
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1: Maria Santíssima confessava de si mesma que Deus havia realizado nela maravilhas e por isso louvava o Senhor. Tu tens de reconhecer com humildade, mas com veracidade, que Deus também realizou em ti as obras por seu poder e por sua misericórdia. E portanto tu, como o povo do Evangelho e como a Virgem de Nazaré, deves glorificar, isto é, dar graças ao Senhor e louvar sua bondade para contigo.

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1: Bom dia, meu amigo, minha amiga. Um relojoeiro estava a ponto de soltar o pêndulo de um relógio que tinha acabado de consertar, quando, para sua surpresa, o pêndulo começou a falar. Por favor, senhor, não faça isso, suplicou o pêndulo. Se o senhor fizesse isso por mim, seria um ato de bondade da sua parte. Imagine o número de vezes que terei que fazer tic-tac dia e noite. Um monte de vezes a cada minuto. 60 minutos por hora. 24 horas por dia. 365 dias por ano. E depois, um ano após o outro, um ano após o outro. Seriam milhões de tic-tacs. Acho que eu não vou suportar. Mas o relojoeiro lhe respondeu sabiamente. Não pense no futuro. Limite-se a fazer um tic-tac de cada vez. E assim, você desfrutará de cada tic-tac o resto de sua vida. E foi exatamente isso que o pêndulo decidiu fazer. E segue fazendo tic-tac até hoje. Um bom remédio para a ansiedade e as preocupações é se concentrar no momento presente. O momento presente nunca é insuportável, sabia? Insuportável é estar num lugar com a cabeça em outro. É estar em casa com a cabeça no trabalho. É fazer uma coisa pensando em resolver um problema em um outro lugar. Viver o tempo presente, principalmente na nossa sociedade atual, não é algo simples. A tecnologia avançou a tal ponto que conseguimos realizar várias tarefas ao mesmo tempo. Mas em vez de termos mais tempo para sermos criativos ou para nos entregarmos com toda a nossa capacidade na realização de uma atividade, acabamos ficando abarrotados de trabalho. E ficamos cada vez mais ansiosos para que todas as nossas atividades tenham um ótimo resultado. Viver o tempo presente é um exercício. Tem que ser treinado com disciplina, já que estamos desacostumados. Porém, é um exercício que traz liberdade e a sensação de viver uma vida plena. Quer um exemplo? Na próxima vez que você for beber água ou um café, experimente fazer uma pausa e concentrar seus pensamentos naquele instante, no cheiro e calor do café, ou na calma e refrescância do momento de beber água. Não pense no que você tem que fazer depois. Termine a sua bebida e aí sim, pense no que você vai fazer em seguida. Depois, vá fazendo isso com outras tarefas. Você perceberá o quanto viver o tempo presente mudará toda a sua visão de mundo. Um grande abraço e até o nosso próximo encontro.
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2: 4 horas, horário de Brasília.
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2: Com a Mãe Aparecida, Rede Aparecida de Rádio, obrigado a você, meu irmão, que a partir desse momento nos faz companhia na oração do Santo Terço. Louvando e agradecendo a Deus por mais um dia em nossa vida, por mais um dia de luta, de trabalho, por mais um dia de bênçãos e graças em nossas vidas. Louvando e agradecendo a Deus pela nossa saúde, por tudo que temos, por tudo que somos. Louvando e agradecendo a Deus, pedindo sempre a intercessão e as bênçãos de nossa mãe, a mãe da divina graça, a mãe do belo amor, a Senhora Aparecida, nossa mãe, mãe de Deus e nossa, que nos acolhe, que nos mostra o caminho que nós devemos seguir, aquela que está sempre junto a nós em todos os momentos, até naqueles que a gente nem percebe, mas a mãe está ali, ela e o filho, cuidando, zelando de cada um de nós. Sejamos gratos por tudo que o Senhor tem reservado a cada um de nós. Sejamos gratos por tudo em nossa vida. Hoje, primeira sexta-feira do mês, dedicado ao Sagrado Coração de Jesus. E hoje também, a Santa Igreja celebra, faz memória aos santos anjos da guarda. Peçamos sempre a proteção e a intercessão de nosso anjo da guarda. Iniciemos o nosso Santo Terço.

0: Divino Jesus, nós vos oferecemos este terço que vamos rezar, meditando nos mistérios da vossa redenção. Concedei-nos, por intercessão da Virgem Maria, Mãe de Deus e Nossa Mãe, as virtudes que nos são necessárias para bem rezá-lo e a graça de ganharmos as indulgências desta santa devoção. Oferecemos particularmente em desagravo dos pecados cometidos contra o Santíssimo Coração de Jesus e o Imaculado Coração de Maria. Pela paz do mundo, pela conversão dos pecadores e pelas almas do purgatório, pelas intenções do Santo Padre, o Papa Leão, pelo aumento e santificação do clero, pela santificação das famílias, pelas missões, pelas vocações, pelos doentes e por todo o povo brasileiro. Creio em Deus Pai Todo-Poderoso, Criador do céu e da terra, e em Jesus Cristo, seu único Filho, nosso Senhor, que foi concebido pelo poder do Espírito Santo, nasceu da Virgem Maria, padeceu sob Pôncio Pilatos, foi crucificado, morto e sepultado, desceu à mansão dos mortos, ressuscitou ao terceiro dia, subiu aos céus, está sentado à direita de Deus Pai Todo-Poderoso, onde há de vir a julgar os vivos e mortos. Creio no Espírito Santo, na Santa Igreja Católica, na comunhão dos santos, na remissão dos pecados, na ressurreição da carne, na vida eterna. Amém. Rezemos, meus irmãos e irmãs em Cristo, a oração que o próprio Jesus nos ensinou, com amor e confiança. Pai nosso que estais nos céus, santificado seja o vosso nome, venha a nós o vosso reino, assim na terra como no céu.
1: O pão nosso de cada dia nos dai hoje, perdoai as nossas ofensas, assim como nós perdoamos a quem nos tem ofendido. E não nos deixeis cair em tentação, mas livrai-nos do mal. Amém.
0: Ave Maria, cheia de graça, o Senhor é convosco. Bendita sois vós entre as mulheres, e bendito é o fruto do vosso ventre, Jesus.
1: Santa Maria, Mãe de Deus, rogai por nós, pecadores, agora e na hora de nossa morte. Amém.
0: Ave Maria, cheia de graça, o Senhor é convosco. Bendita sois vós entre as mulheres, e bendito é o fruto do vosso ventre, Jesus.
1: Santa Maria, Mãe de Deus, rogai por nós, pecadores, agora e na hora de nossa morte. Amém.
0: Ave Maria, cheia de graça, o Senhor é convosco. Bendita sois vós entre as mulheres, e bendito é o fruto do vosso ventre, Jesus.
1: Santa Maria, Mãe de Deus, rogai por nós, pecadores, agora e na hora de nossa morte. Amém.
0: Glória ao Pai, ao Filho e ao Espírito Santo, como era no princípio, agora e sempre. Amém. Ó meu bom e amado Jesus, perdoai-nos, livrai-nos do fogo do inferno, levai as almas todas para o céu e socorrei principalmente aquelas que mais precisarem da vossa infinita misericórdia. E nós acolhemos a você, nossos irmãos e irmãs em Cristo, que rezam conosco, louvando e agradecendo a Deus por tudo na sua vida, na vida da sua família. Quem está rezando conosco nesta madrugada? O Roberto Cabreira, em Divinópolis, Minas Gerais, rezando por ele e pela família, está no trabalho, louvando e agradecendo a Deus por isso, pedindo pela família, por todos os nossos irmãos e irmãs. O Cabral também rezando com a gente, pedindo as bênçãos da Mãe Aparecida, por ele e pela família. O Antônio em São Paulo se preparando para sair para o trabalho, ele que mora na Vila Brasilândia, zona norte da capital paulista, louvando e agradecendo. E ele pede as bênçãos da Mãe Aparecida pelo filho que está para nascer. Até o dia 10 ele chega ao mundo, mais um filho da Mãe Aparecida. Amém, meu irmão. Parabéns, viu? Que Deus abençoe. Que Deus abençoe você, a sua família. A Maria de Lourdes, Dona Maria de Lourdes, de Itapurã, rezando por ela e pela família. A Maria Isabel Kirchmeier, em Juiz de Fora, rezando por ela, pela família, por todos os nossos irmãos e irmãs em Cristo, em oração também. O Wander Gino, em Suzano, São Paulo, rezando por ele e pela família. Seu Jorge Teruel, em Votorantim, rezando por ele e pela família, pedindo pela Nicole. Louvando e agradecendo a Deus também o Jorge Pimenta, em Águia Branca, lá no Espírito Santo, rezando por ele, pela família, por todos os nossos irmãos e irmãs em Cristo que rezam conosco todos os dias, louvando e agradecendo a Deus por tudo na nossa vida e na vida de cada um daqueles que estejam nesse momento em oração conosco. Louvando e agradecendo a Deus também, pedindo a proteção e as bênçãos de nossa mãe, a Lazarina em Pindamonhangaba, ela que reza já já um segundo mistério conosco, pedindo as bênçãos da mãe Aparecida. E quem reza com a gente é a Maria Elza, lá em Ananindeua, no Pará. Maria Elza, bom dia, minha irmã.
2: Eduardo.
0: Tudo bem com você, graças a Deus?
2: Agora sim, tudo bem, Eduardo. Passei terça-feira aí, passei um dia aí meio difícil, mas Nossa Senhora tá do meu lado, eu chamei tanto pelo nome dela.
0: Amém.
2: Ela tava do meu lado, uma crise de asma que me deu, foi duas vezes para emergência, pensei que a última vez não voltaria para minha casa, mas agora já tô melhor, graças a Deus, o médico ontem que foi muito melhor, trocou antibiótico já.
0: Está sendo medicada, né? Graças a Deus.
2: Graças a Deus, eu tenho agradecido. Só agradecendo mesmo a Deus, a vida.
0: Amém.
2: Estou aqui pelo meu filho, meu neto, meu marido, que sempre está do meu lado, né? Meus filhos também do meu lado. E agradecer também por ti aí. Amanhã vai fazer um ano que nós estivemos aí.
0: Isso mesmo, um ano. Vamos agradecer a Deus pela sua vida, pela saúde do Manuel também, por todos os nossos irmãos e irmãs, pelos seus filhos, netos, por todos da família, rezando, louvando e agradecendo a Deus, contemplando o nosso primeiro mistério doloroso.

0: que estais nos céus, santificado seja o vosso nome, venha a nós o vosso reino, seja feita a vossa vontade, assim na terra como no céu.
1: O pão nosso de cada dia nos dai hoje, perdoai as nossas ofensas, assim como nós perdoamos a quem nós temos ofendido. Não nos deixeis cair em tentação. Livrai, Senhor, de todo mal. Amém.
0: Ave Maria, cheia de graça, o Senhor é convosco. Bendita sois vós entre as mulheres, e bendito é o fruto do vosso ventre, Jesus.
2: Santa Maria, Mãe de Deus, rogai por nós, pecadores, agora e na hora de nossa morte. Amém.
0: Ave Maria, cheia de graça, o Senhor é convosco. Bendita sois vós entre as mulheres, e bendito é o fruto do vosso ventre, Jesus.
2: Santa Maria, Mãe de Deus, rogai por nós, pecadores, agora e na hora de nossa morte. Amém.
0: Ave Maria, cheia de graça, o Senhor é convosco. Bendita sois vós entre as mulheres, e bendito é o fruto do vosso ventre, Jesus.
1: Santa Maria, Mãe de Deus,
2: agora e na hora de nossa morte. Amém.
0: Ave Maria, cheia de graça, o Senhor é convosco. Bendita sois vós entre as mulheres, e bendito é o fruto do vosso ventre, Jesus.
2: Santa Maria, Mãe de Deus, rogai por nós, pecadores, agora e na hora de nossa morte. Amém.
0: Ave Maria, cheia de graça, o Senhor é convosco. Bendita sois vós entre as mulheres, e bendito é o fruto do vosso ventre, Jesus.
2: Santa Maria, Mãe de Deus, rogai por nós, pecadores, agora e na hora de nossa morte. Amém.
0: Ave Maria, cheia de graça, o Senhor é convosco. Bendita sois vós entre as mulheres, e bendito é o fruto do vosso ventre, Jesus.
1: Santa Maria, Mãe de Deus, rogai
2: por nós, pecadores,
1: agora e na hora de
2: nossa morte. Amém.
0: Ave Maria, cheia de graça, o Senhor é convosco. Bendita sois vós entre as mulheres, e bendito é o fruto do vosso ventre, Jesus.
1: Santa Maria, Mãe de Deus, rogai por nós, pecadores, agora e na hora de nossa morte. Amém.
0: Ave Maria, cheia de graça, o Senhor é convosco. Bendita sois vós entre as mulheres, e bendito é o fruto do vosso ventre, Jesus.
1: Santa Maria, Mãe de Deus, rogai por nós, pecadores, agora e na hora de nossa morte. Amém.
0: Ave Maria, cheia de graça, o Senhor é convosco. Bendita sois vós entre as mulheres, e bendito é o fruto do vosso ventre, Jesus.
1: Santa Maria, Mãe de Deus, rogai por nós, pecadores, agora e na hora de nossa morte. Amém.
0: Ave Maria, cheia de graça, o Senhor é convosco. Bendita sois vós entre as mulheres, e bendito é o fruto do vosso ventre, Jesus.
1: Santa Maria, Mãe de Deus, rogai por nós, pecadores, agora e na hora de nossa morte. Amém.
0: Glória ao Pai, ao Filho e ao Espírito Santo.
1: Assim como era no princípio, agora e sempre. Amém.
0: Ó meu bom e amado Jesus,
1: perdoai, livrai do fogo do inferno, levai as almas todas para o céu, e socorrei principalmente que mais precisar de vossa infinita misericórdia e do vosso amor.
0: Nossa Senhora do Perpétuo Socorro,
2: rogai por nós.
0: Sagrado Coração de Jesus,
1: eu tenho confiança em vós.
0: Senhora Aparecida, Mãe, Rainha e Padroeira do Brasil,
1: rogai por nós e recorremos por nós, irmão.
0: Meus irmãos queridos, obrigado, viu, por ter rezado conosco, louvando e agradecendo ao nosso bom Deus por tudo que temos, por tudo que somos. Santos anjos da guarda,
1: rogai por nós, guarda. Obrigado.
2: Obrigado, Eduardo. Saúde para ti, obrigado.
0: Amém, meu irmão. Melhoras, viu, Maria Elza? Se cuida direitinho, tá bom? Tome cuidado aí com essa, com esses problemas de asma, com esse tempo difícil que nós estamos passando, né? Muito seco, tem hora, muito molhado, tem hora, mas cuide, se cuide, viu, minha irmã? Fique com Deus.
1: Obrigado, amém, amém, amém.
0: Salve Maria.
1: Amém. Salve, Maria.

acolhendo a você, meu irmão, a você, minha irmã, você que está rezando conosco. Seu Joel e Dona Neudes em Salvador, louvando e agradecendo pela vida deles dois, pela vida e saúde deles, pela vida e saúde das filhas, do genro e de todos os devotos da Mãe Aparecida, pelos casais. E hoje, aniversário do irmão, não é? Do seu Joel, o Aurilito, 80 anos, que Deus e Nossa Senhora abençoe, dê saúde, paz, felicidades. Que a Mãe Aparecida, Aurilito, lhe cubra com o seu manto sagrado, viu, meu irmão? Que você aproveite bem esse dia de hoje, 80 anos, que idade linda. Que Deus abençoe a sua vida, o seu dia, com os irmãos, com os familiares, amigos. Aproveite bem o dia de hoje, né, seu Joel? Seu Joel e Dona Neudes, hoje vão lá tomar um cafezinho com o Aurilito. Ei, coisa boa, Salvador tá em festa hoje. Rezando conosco também, louvando e agradecendo ao nosso bom Deus, a Gorete, rezando por ela, pela alma do esposo Antônio, pelas filhas Renata, Maiara e Vitória, por todos os que estejam em sintonia conosco, lá em Bocaina, no Dom Viçoso, Minas Gerais. Rezando conosco, a Bárbara Fortes, ela reza com a gente de Ibitipoca, Minas Gerais, louvando e agradecendo a Deus por tudo. Também de Minas, o José dos Santos, em Caxambu, rezando por ele e pela família, louvando e agradecendo o Geraldo de Itaguara, Minas Gerais, rezando por ele e pela família, em especial por uma vizinha que está adoentada, e o Geraldo está rezando por ela. A Dona Isônia, em Carapicuíba, São Paulo, rezando por ela, pela vida e saúde dela, de todos da família. E hoje também aniversário, orações pela mãezinha dela, Dona Terezinha Pereira da Costa, hoje completando 86 anos, que a Mãe Aparecida lhe cubra com seu manto sagrado, viu, Dona Terezinha? Louvando e agradecendo a Deus pela sua vida, pela sua saúde. Aproveite bem o dia de hoje também, viu, Dona Terezinha? É, fala pra esse povo aí levar a senhora pra passear no shopping, né? Tomar um cafezinho diferente. E coisa boa, viu? Que Deus abençoe a senhora. Gente, 86 anos, que maravilha. Seu Aurilito, 80, Dona Terezinha, 86. Que Deus abençoe a todos os aniversariantes do dia de hoje. O Marcinho rezando conosco em Dourado.

0: rezando por ele e pela família. O Edivaldo Meira, lá em São Paulo, seu Edivaldo, rezando por ele, pela família, pelos filhos, netos, genros, por todos. Dona Ana, esposa, que também sempre está rezando conosco, louvando e agradecendo ao bom Deus. Dona Ana, esposa do seu Edivaldo Meira, tá lá, companheira, sempre presente, né, Dona Ana? Beijo no coração da senhora, viu? Louvando e agradecendo a Deus por tudo. E quem reza conosco esse segundo mistério é a Verbena, lá em Oeiras, no Piauí. Verbena, minha querida, bom dia.
1: Bom dia.
0: Tudo bem? Graças a Deus.
1: Graças a Deus. Fora o calor, tudo bem. Ah,
0: tá quente aí, né, Verbena?
1: Muito quente, 42
0: graus. 42
1: graus
0: em Oeiras, no Piauí. É, tá quentinho, viu? Mas em Oeiras, é, o clima é direto assim quente ou de vez em quando dá uma brisazinha suave?
1: É muito difícil, é quente mesmo.
0: É quente, né? O tempo todo,
1: mais
0: né?
1: Quente do Piauí,
0: sertão, né? Ei, coisa boa, viu? Boa de um lado, mas ruim de outro, né, Verbena?
1: É.
0: Minha irmã, vamos agradecer a Deus por isso também. E hoje nós rezamos por quem?
1: Hoje nós agradecemos as dores, as alegrias, as bênçãos, as graças. Hoje nós rezamos pelo nosso clero. Hoje a gente pede pelo nosso bispo que está sendo enviado para cá. Hoje a gente reza pelo nosso padre João de Deus, padre Cleiton, padre Pereira, padre Albuquerque, padre Costone, padre Geraldo, padre John, padre Souza, padre Ricardo. Hoje a gente pede pelo padre Polito, padre Fábio Vida da Esperança. Hoje eu quero botar as intenções de Luiz Carlos Bruno, a intenção de Toninho da Dina, pela saúde de Toninho, pela saúde de Miguel de Jerônimo, pelo aniversário de seu Jerônimo. Hoje eu rezo por Manuel Bruno. Hoje eu rezo por todas as pessoas que estão agora com o peito na mão em todo o Brasil rezando com a gente. Essa corrente de oração, rezo pelas eleições de domingo e Nossa Senhora da Aparecida abençoe todos os governantes novos. Hoje eu rezo por todas as almas santas, benditas, sabidas e entendidas, por você, Eduardo, por sua família, por todos vocês aí da rádio.
0: Amém.
1: Amém?
0: Vamos rezar e agradecer a Deus por tudo, né, Verbena? Louvando e agradecendo sempre.
1: Muito agradecido.
0: Muito, muito, muito. Pai nosso que estais nos céus, santificado seja o vosso nome, venha a nós o vosso reino, seja feita a vossa vontade, assim na terra como no céu.
1: O pão nosso de cada dia nos dai hoje, perdoai as nossas ofensas, assim como nós perdoamos a quem nos tem ofendido. E não nos deixeis cair em tentação, mas livrai-nos.
0: Ave Maria, cheia de graça, o Senhor é convosco, bendita sois vós entre as mulheres, e bendito é o fruto do vosso ventre, Jesus.
1: Santa Maria, Mãe de Deus, rogai por nós, pecadores, agora e na hora de nossa morte. Amém.
0: Ave Maria, cheia de graça, o Senhor é convosco, bendita sois vós entre as mulheres, e bendito é o fruto do vosso ventre, Jesus.
1: Santa Maria, Mãe de Deus, rogai por nós, pecadores, agora e na hora de nossa morte. Amém.
0: Ave Maria, cheia de graça, o Senhor é convosco. Bendita sois vós entre as mulheres, e bendito é o fruto do vosso ventre, Jesus.
1: Santa Maria, Mãe de Deus, rogai por nós, pecadores, agora e na hora de nossa morte. Amém.
0: Ave Maria, cheia de graça, o Senhor é convosco. Bendita sois vós entre as mulheres, e bendito é o fruto do vosso ventre, Jesus.
1: Santa Maria, Mãe de Deus, rogai por nós, pecadores, agora e na hora de nossa morte. Amém.
0: Ave Maria, cheia de graça, o Senhor é convosco. Bendita sois vós entre as mulheres, e bendito é o fruto do vosso ventre, Jesus.
1: Santa Maria, Mãe de Deus, rogai por nós, pecadores, agora e na hora de nossa morte. Amém.
0: Ave Maria, cheia de graça, o Senhor é convosco. Bendita sois vós entre as mulheres, e bendito é o fruto.

0: do vosso ventre, Jesus.
1: Por toda a minha família, por minha saúde física, mental e espiritual, pela viagem do meu irmão, que seja tudo em paz. Santa Maria, Mãe de Deus, rogai por nós pecadores, agora e na hora de nossa morte. Amém.
0: Ave Maria, cheia de graça, o Senhor é convosco. Bendita sois vós entre as mulheres, e bendito é o fruto do vosso ventre, Jesus.
1: Santa Maria, Mãe de Deus, rogai por nós, pecadores, agora e na hora de nossa morte. Amém.
0: Ave Maria, cheia de graça, o Senhor é convosco. Bendita sois vós entre as mulheres, e bendito é o fruto do vosso ventre, Jesus.
1: Santa Maria, Mãe de Deus, rogai por nós, pecadores, agora e na hora de nossa morte. Amém.
0: Ave Maria, cheia de graça, o Senhor é convosco. Bendita sois vós entre as mulheres, e bendito é o fruto do vosso ventre, Jesus.
1: Santa Maria, Mãe de Deus, rogai por nós, pecadores, agora e na hora de nossa morte. Amém.
0: Ave Maria, cheia de graça, o Senhor é convosco. Bendita sois vós entre as mulheres, e bendito é o fruto do vosso ventre, Jesus.
1: Santa Maria, Mãe de Deus, rogai por nós, pecadores, agora e na hora de nossa morte. Amém.
0: Glória ao Pai, ao Filho e ao Espírito Santo.
1: Assim como era no princípio, agora e sempre. Amém.
0: Ó meu bom e amado Jesus,
1: perdoai-me, livrai-me do fogo do inferno, levai as almas todas para o céu, e socorrei principalmente as que mais precisarem da vossa divina infinita misericórdia.
0: Nossa Senhora do Carmo,
1: rogai por nós.
0: Nossa Senhora do Rosário,
1: rogai por nós.
0: Sagrado Coração de Jesus,
1: tende piedade de nós.
0: Santos Anjos da Guarda,
1: rogai por nós.
0: Nossa Senhora Aparecida, Mãe, Rainha e Padroeira do Brasil,
1: rogai por nós, Mãe querida, que tanto recorremos a vós e somos atendidos.
0: Minha querida Verbena, muito obrigado por ter rezado conosco. Final de semana abençoado a você, a toda a sua família. Fique com Deus, minha irmã.
1: Ô Eduardo, prazer todo meu. Muitas bênçãos em sua vida, na vida de sua família.
0: Todos nós.
1: Amém.
0: Salve Maria.
1: Salve Maria.

0: agradecendo, meu irmão, minha irmã, com você, por você, pela sua família, onde quer que você esteja neste momento, rezando conosco, pedindo as bênçãos de nossa mãezinha querida. O Paulo Sapateiro em Nova Russas, no Ceará, rezando por ele e pela família. Ah, o nosso querido amigo Fernando Coutinho, rezando por ele e pela família também, louvando e agradecendo a Deus por tudo na vida dele e da família. Louvando e agradecendo a Deus também o nosso irmão Osmair, lá em Santa Bárbara do Oeste, rezando por ele e pela família. Louvando e agradecendo a Deus por tudo que temos, por tudo que somos, os nossos irmãos queridos que rezam conosco. Quem também está pedindo as bênçãos da Mãe Aparecida é a Simone, ela que mora lá na Serrinha, em Dom Viçoso, rezando por ela, pela família, pedindo a proteção e as bênçãos da Mãe Aparecida por todos os nossos irmãos e irmãs em Cristo que rezam conosco. Pedindo a proteção e as bênçãos da Mãe Aparecida também a nossa querida irmã Adalgisa, lá na Barra dos Coqueiros, rezando com a gente, pedindo a proteção e as bênçãos da Mãe Aparecida por ela, pela família. Adalgisa, atende o telefone aí, viu, minha irmã? É, para você rezar conosco, aí, rezando com a gente pela Rádio Cultura, aí no Sergipe. Quem reza conosco também pedindo as bênçãos da mãezinha querida é o Renato. O Renato, ele está em Salvador, rezando hoje pela alma da mãezinha dele, Dona Margarida dos Anjos, que completou 11 anos que ela partiu para a casa do pai. Renato rezando pela mãezinha dele, pela alma dela e por todas as almas do purgatório. E só lembrando a Cláudia, Simone Cláudia, lá da Serrinha, em Dom Viçoso, rezando também pelos filhos e netos, né? Nossa querida Simone. A Cristiane e o Antônio em Fátima do Sul, rezando por eles e pela família lá no Mato Grosso do Sul, louvando e agradecendo a Deus. O Jonathan de Cima, rezando conosco pela esposa Dona Graciela, a Heloísa, o Gabriel, a Alice, que são os filhos, a mãezinha dele, a Dona Lúcia, e irmãos, por todas as almas do purgatório, por todos os irmãos que estão pelas estradas da vida. E ele nos ouve em Blumenau, Santa Catarina, né, Jonathan? Pela Rádio Arca da Aliança, trabalhando e rezando com a gente. Em Capela, no Sergipe, agradecendo a Deus por tudo na vida dela e da família, a nossa irmã Gisélia, rezando pelos desempregados, abandonados, também pela saúde da sogra Dona Risalva, por todos. Louvando e agradecendo o Alexandre de Água Comprida, Minas Gerais, pedindo por ele, pela Sônia, que é a esposa dele, por todos que estejam precisando de orações. Rafael Cunha, Itabaiano, no Sergipe, por ele e pela Verinha. Dona Benedita Lopes, em Oeiras, no Piauí. A Gorete, em Baipendi. O Paulo Corretor, em Lagoa Santa, rezando conosco. O Juan Soto, em São José do Rio Preto, pedindo por ele. O Rui Tomé, em Quirinópolis. A Marta, em Valinhos, rezando com a gente também, pedindo as bênçãos da Mãe Aparecida por eles, por todos os nossos irmãos e irmãs em Cristo que nesse momento rezam conosco, louvando e agradecendo ao bom Deus por tudo em nossa vida, na vida de nossos familiares. Pedindo a proteção e as bênçãos também de nossa mãe querida, a nossa irmãzinha Lazarina, em Pindamonhangaba. Lazarina, bom dia, minha irmã.
1: Bom dia.
0: Tudo bem, graças a Deus.
1: Graças a Deus, e agora melhor que vamos rezar o Santo Terço.
0: Isso mesmo, e nós rezamos por quem, Lazarina?
1: Eu gostaria hoje de colocar, primeiramente, que nós estamos chegando à véspera das eleições, que Deus e Nossa Senhora abençoe todos nós brasileiros que vão colocar, né, aquela pessoa que vai governar o nosso Brasil, que Nossa Senhora, Rainha e Padre do Brasil, abençoe a todas as pessoas, né, que lá vão, né? E também por alma de Mário Donizete Rodrigues, Joaquim Luiz dos Santos, Cecília Rosa, Angelina Ribeiro de Jesus e também Zé Garcia, a Maria Ribeiro, Antônio Luiz, Pedro Raimundo e também a Adélia, que fez cirurgia também.
0: Tá certo, vamos rezar então por esses nossos irmãos, pela sua vida, pela sua saúde, pela saúde de todos nós. Pai nosso que estais nos céus, santificado seja o vosso nome. Pode rezar, Lazarina. Seja feita
1: vossa vontade, assim na terra como no céu. O pão nosso de cada dia nos dai hoje. Perdoai as nossas ofensas, assim como nós perdoamos a que está ofendido. E não os deixeis cair em tentação, mas livrai do mal. Amém.
0: Ave Maria, cheia de graça, o Senhor é convosco. Bendita sois vós entre as mulheres, e bendito é o fruto do vosso ventre, Jesus.
1: Santa Maria, Mãe de Deus, rogai por nós, pecadores, agora e na hora de nossa morte. Amém.
0: Ave Maria, cheia de graça, o Senhor é convosco. Bendita sois vós entre as mulheres, e bendito é o fruto do vosso ventre, Jesus.
1: Santa Maria, Mãe de Deus, rogai por nós, pecadores, agora e na hora de nossa morte. Amém.
0: Ave Maria, cheia de graça, o Senhor é convosco. Bendita sois vós entre as mulheres, e bendito é o fruto do vosso ventre, Jesus.
1: Santa Maria, Mãe de Deus, rogai por nós, pecadores, agora e na hora de nossa morte. Amém.
0: Ave Maria, cheia de graça, o Senhor é convosco. Bendita sois vós entre as mulheres, e bendito é o fruto do vosso ventre, Jesus.
1: Santa Maria, Mãe de Deus, rogai por nós, pecadores, agora e na hora de nossa morte. Amém.
0: Ave Maria, cheia de graça, o Senhor é convosco. Bendita sois vós entre as mulheres, e bendito é o fruto do vosso ventre, Jesus.
1: Santa Maria, Mãe de Deus, rogai por nós, pecadores, agora e na hora de nossa morte. Amém.
0: Ave Maria, cheia de graça, o Senhor é convosco. Bendita sois vós entre as mulheres.

0: Mulheres, e bendito é o fruto do vosso ventre, Jesus.
1: Santa Maria, Mãe de Deus, rogai por nós, pecadores, agora e na hora de nossa morte. Amém.
0: Ave Maria, cheia de graça, o Senhor é convosco. Bendita sois vós entre as mulheres, e bendito é o fruto do vosso ventre, Jesus.
1: Santa Maria, Mãe de Deus, rogai por nós, pecadores, agora e na hora de nossa morte. Amém.
0: Ave Maria, cheia de graça, o Senhor é convosco. Bendita sois vós entre as mulheres, e bendito é o fruto do vosso ventre, Jesus.
1: Santa Maria, Mãe de Deus, rogai por nós, pecadores, agora e na sua morte. Amém.
0: Ave Maria, cheia de graça, o Senhor é convosco. Bendita sois vós entre as mulheres, e bendito é o fruto do vosso ventre, Jesus.
1: Santa Maria, Mãe de Deus, rogai por nós, pecadores, agora e na hora de nossa morte. Amém.
0: Ave Maria, cheia de graça, o Senhor é convosco. Bendita sois vós entre as mulheres, e bendito é o fruto do vosso ventre, Jesus.
1: Santa Maria, Mãe de Deus, rogai por nós, pecadores, agora e na sua morte. Amém.
0: Glória ao Pai, ao Filho e ao
1: Espírito Santo, como era no princípio, agora e sempre. Amém. Ó meu bom e amado Jesus, perdoai e livrai do fogo do inferno, levai as almas todas para o céu e socorrei principalmente a que mais precisares da vossa infinita misericórdia.
0: Santo anjo do Senhor,
1: meu zeloso guardador,
0: se a ti me confiou a piedade divina, sempre me guarde, me governe, me ilumine. Amém.
1: Amém.
0: Nossa Senhora do Perpétuo Socorro,
1: rogai por nós.
0: Senhora Aparecida, Mãe, Rainha e Padroeira do Brasil,
1: rogai por nós, recorremos a vós.
0: Lazarina, minha irmã querida, obrigado por ter rezado conosco. Um fim de semana abençoado a você, a toda a família. Fique com Deus.
1: Amém, a você também. Eduardo, parece que é a primeira vez que nós estávamos rezando, nós estávamos nervosos.
0: Pior, né? Faz tempo. É. Graças a Deus. É. Falou, pois minha irmã. É. Fique com Deus, viu?
1: Eu também. Amém.
0: Salve Maria.
1: Salve Maria, abraço.

0: Rezando conosco, Dona Marita, lá em Salvador, pedindo por ela, pela família, louvando e agradecendo a Deus por tudo que o Senhor tem realizado na vida dela, na vida da família, em especial dos netos, dos bisnetos, dos tataranetos, de todos aqueles que precisam de nossas orações, louvando e agradecendo a Deus por tudo. Quem reza conosco também, Dona Maria de Jesus Passos, lá em Ribeirópolis, o João Antônio em Pindamonhangaba, a Maria lá no Sergipe, rezando conosco também, pedindo as bênçãos da Mãe Aparecida. Quem reza conosco, louvando e agradecendo, é o Vanderlei de Belo Horizonte, rezando, pedindo as bênçãos da Mãe Aparecida por ele, em especial ao cunhado Danilo e a cunhada Alessandra, Cristina e filhos Daniel e Lucas, rezando conosco em Belo Horizonte, BH. O Jorge Palhano em Joinville, Santa Catarina, rezando por ele e pela cunhada Iraceli, que está na UTI com problemas sérios também, pedindo a proteção e as bênçãos da Mãe Aparecida. Quem reza conosco, louvando e agradecendo, a Ivone. A Ivone reza com a gente pedindo por ela, pela família, ela que está em Ponta Grossa, no Paraná, louvando e agradecendo ao bom Deus por tudo que temos, por tudo que somos. Louvando e agradecendo a Deus também, de Lima Duarte, Minas Gerais, deixa eu ver aqui, é o Ademir Moraes, nosso irmão querido, rezando por ele e pela esposa, pedindo as bênçãos da Mãe Aparecida, por todos os nossos irmãos e irmãs. A Dona Rose está lá rezando com a gente, a filha Nice, todo mundo em Lima Duarte, Minas Gerais, rezando com a gente. E quem reza conosco é Dona Maria de Jesus Passos. Bom dia!
1: Bom dia, Eduardo!
0: Tudo bem? Graças a Deus!
1: Tudo, graças a Deus.

0: Melhor que vou rezar agora.
1: Ei, coisa boa. E hoje nós rezamos por quem, dona Maria?
0: Olha, Eduardo, primeiramente pela minha saúde e agradecendo a Nossa Senhora por mais uma noite que passei. Rezo por toda a minha família, vivos e falecidos, pelas vocações sacerdotais, por todos os padres do Brasil, pelo Papa, pela alma do Papa Francisco, pelo nosso padre Edivaldo. Rezo por Dona Inês de Campinas, Edelme Serra do Machado com a família, Dona Yara na Veneza, pela saúde de Dona Bernadette e seu Evaristo, que hoje é ontem foi o aniversário dele. Rezo por Júlia no Matador, Adalziz em Barra dos Coqueiros, Madrinha Marlene, seu Domingo em Aracaju, seu Dente Berga, seu Zé Carlos da Sapataria, Dona Terezinha do Alecrim, Dona Maria do Carro, em Carro de Minas, Gorete, seu Carlos Ferreira de Terra Nova, pela saúde de Dona Zélia, pela saúde de Neuza, pela saúde de Jaquinho, por Dona Valdice em Itabaiana, Vavá em Carmópolis com a família, Francisco da Gameleira, seu Carlos Ferreira de Terra Nova e Dona Zélia, pela saúde dela, Dona Nina na Serra do Machado, Heraldo, Fonseca, Rosa Maria Santa Rosa de Lima, Aparecida da Fazendinha, por todas minhas amigas, pela paz do mundo, por todos
1: os
0: caminhoneiros, todos doentes, todos idosos, por você e sua família, que Nossa Senhora lhe livre tudo quanto for ruim. Seu Paulo Antônio, Maria Helena, seu Nilo, querido Dona Ladaí. E por todo
1: o
0: povo do apostolado, que hoje é a primeira sexta-feira do mês, com fé em Deus, daqui a pouco eu vou para mim.
1: Amém. Vai rezar para todos nós. Vamos rezar. Louvar e agradecer a Deus por tudo. Pai nosso que estais nos céus, santificado seja o vosso nome, venha a nós o vosso reino, seja feita a vossa vontade, assim na terra como no céu.
0: O pão nosso de cada dia nos dá hoje, perdoai as nossas ofensas, assim como nós perdoamos já os nossos devedores. Não nos deixeis cair em tentação, livrai-me do mal. Amém.
1: Ave Maria, cheia de graça, o Senhor é convosco, bendita sois vós entre as mulheres, e bendito é o fruto do vosso ventre, Jesus.
0: Santa Maria, Mãe de Deus, rogai por nós, pecadores, agora e na hora de nossa morte. Amém.
1: Ave Maria, cheia de graça, o Senhor é convosco, bendita sois vós entre as mulheres, e bendito é o fruto do vosso ventre, Jesus.
0: Santa Maria, Mãe de Deus, rogai por nós, pecadores, agora e na hora de nossa morte. Amém.
1: Ave Maria, cheia de graça, o Senhor é convosco, bendita sois vós entre as mulheres, e bendito é o fruto do vosso ventre, Jesus.
0: Essa Santa Maria eu rezo por Paulinho da Rádio Cultura e por todos da Rádio Cultura. Santa Maria, Mãe de Deus, rogai por nós, pecadores, agora e na hora de nossa morte. Amém.
1: Ave Maria, cheia de graça, o Senhor é convosco, bendita sois vós entre as mulheres, e bendito é o fruto do vosso ventre, Jesus.
0: Santa Maria, Mãe de Deus, rogai por nós, pecadores, agora e na hora de nossa morte. Amém.
1: Ave Maria, cheia de graça, o Senhor é convosco, bendita sois vós entre as mulheres, e bendito é o fruto do vosso ventre, Jesus.
0: Essa Santa Maria, eu rezo pela saúde de Ana Maria Margarida e por todos que me impedem que eu rezar por eles. Santa Maria, Mãe de Deus, rogai por nós, pecadores, agora e na hora de nossa morte. Amém.
1: Ave Maria, cheia de graça, o Senhor é convosco. Bendita sois vós entre as mulheres, e bendito é o fruto do vosso ventre, Jesus.
0: Essa Santa Maria, eu vou rezar por esses políticos, que Nossa Senhora da Aparecida bote a mão em cima daquele que seja o melhor para todos os pobres. Santa Maria, Mãe de Deus, rogai por nós, pecadores, agora e na hora de nossa morte. Amém.
1: Ave Maria, cheia de graça, o Senhor é convosco. Bendita sois vós entre as mulheres, e bendito é o fruto do vosso ventre, Jesus.
0: Santa Maria, Mãe de Deus, rogai por nós, pecadores, agora e na hora de nossa morte. Amém.
1: Ave Maria, cheia de graça, o Senhor é convosco. Bendita sois vós entre as mulheres, e bendito é o fruto do vosso ventre, Jesus.
0: Essa Santa Maria, eu vou rezar por Dona Lourdes, que era minha zeladora, hoje ela está com 101 aninhos, que Nossa Senhora dê muita paz a ela e muita saúde. E para todos o Brasil inteiro, Santa Maria, Mãe de Deus, rogai por nós, pecadores, agora e na hora de nossa morte. Amém.
1: Ave Maria, cheia de graça, o Senhor é convosco. Bendita sois vós entre as mulheres, e bendito é o fruto do vosso ventre, Jesus.
0: E essa Santa Maria, eu vou rezar pelo senhor Eduardo, por toda a sua família, que Nossa Amém. Senhora ilumine o seu caminho, lhe dê muita paz e saúde. Santa Maria, Mãe de Deus, rogai por nós, pecadores, agora e na hora de nossa morte. Amém.
1: Ave Maria, cheia de graça, o Senhor é convosco. Bendita sois vós entre as mulheres, e bendito é o fruto do vosso ventre, Jesus.
0: Santa Maria, Mãe de Deus, rogai por nós, pecadores, agora e na hora de nossa morte. Amém.
1: Ave Maria, cheia de graça, o Senhor é convosco. Bendita sois vós entre as mulheres, e bendito é o fruto do vosso ventre, Jesus.
0: Essa última varinha vou rezar por todos aqueles que falam no meu nome e aqueles que não falam. Santa Maria, Mãe de Deus, rogai por nós, pecadores, agora e na hora de nossa morte. Amém.
1: Glória ao Pai, ao Filho e ao Espírito Santo.
0: Assim como era no princípio, agora do sempre e dos séculos. Amém.
1: Ó meu,
0: meu Jesus, perdoai, livrai-me do fogo do inferno, levai as almas todas para o céu e socorri-se principalmente aquela mais precisada.
1: Santo anjo do Senhor.
0: Senhor, meu zeloso guardador, se a ti me confio, a piedade divina sempre me rege e me guarde, governe, ilumine. Amém.
1: Sagrado
0: Nossa Senhora da Aparecida,
1: rogai,
0: abençoe nosso Brasil, rogai. Que segunda-feira é o dia da daqui a procissão para outro lugarzinho que se chama Aparecida, perto daqui. A ela tome conta de todos.
1: Amém, amém. Dona Maria de Jesus Passos, muito obrigado, um fim de semana abençoado. Fique com Deus, salve Maria.
0: Salve Maria, que Jesus tome conta do senhor na sua volta,
1: de
0: viu?
1: Todos nós, amém.
0: Amém.

Louvando e agradecendo Zé Manga lá no Siriri, no Sergipe, rezando por ele e pela família. Dona Joelma também rezando conosco, ele e o Zé Manga, pelos netinhos, o Arthur e o Luca, o filho Augusto Júnior, a Ketley, que é a Nora, por todos os nossos irmãos e irmãs. Salvador em Além Paraíba, Minas Gerais, rezando por ele e pela família. A Eliana Diniz com o esposo dela, o José Francisco, rezando por todos da família, pelo filho Danilo, Bocaina, Dom Viçoso, Auricele Vasconcelos em Portugal, seu Geraldo Madeira em Coronel Fabriciano, Paulo Brito em São Sebastião do Passé, o Adriano Gebara em Bauru, o Ademir Almeida rezando conosco, pedindo as bênçãos da Mãe Aparecida lá em Paratinga, rezando por ele, louvando e agradecendo. O Inácio Francisco reza conosco da capital paulista, ele está no trabalho, ele é motorista de ônibus, está na Barra Funda, se preparando para sair para o trabalho. Que Deus abençoe você, meu irmão, viu? Inácio Oliveira rezando conosco lá na Barra Funda. Barra Funda é o ponto que sai para o litoral, que vai para Santos, vai ali para São Vicente, para Praia Grande, não. Para Itanhaém, né, meu querido Inácio Oliveira? Obrigado, viu? Louvando e agradecendo a Deus que você tenha um dia abençoado de trabalho, viu, meu irmão? Ao Matias e a esposa Giane, em Resende Costa, Minas Gerais, louvando e agradecendo a Deus. Rezando e louvando também em Várzea Paulista, os nossos irmãos queridos, ao José Espinazzi e a esposa, pedindo por eles e pela família. E todos os nossos irmãos que estão neste momento em oração conosco. A Maria de Brotas, em Castro Alves, na Bahia. O Luiz, Maria Lázara, rezando com a gente em Minas Gerais, rezando conosco em São Sebastião do Paraíso, louvando e agradecendo ao bom Deus. O Evandro Cruz, em Juiz de Fora. O nosso irmão Adilson Moreira, aqui em Aparecida, louvando e agradecendo a Deus por tudo na vida dele e da família. Pai nosso que estais nos céus, santificado seja o vosso nome, venha a nós o vosso reino, seja feita a vossa vontade, assim na terra como no céu. O pão nosso

nosso de cada dia dai-nos hoje. Perdoai-nos as nossas ofensas, assim como nós perdoamos a quem nos tem ofendido. E não nos deixeis cair em tentação, mas livrai-nos do mal. Amém. Ave Maria, cheia de graça, o Senhor é convosco. Bendita sois vós entre as mulheres, e bendito é o fruto do vosso ventre, Jesus. Santa Maria, Mãe de Deus, rogai por nós, pecadores, agora e na hora de nossa morte. Amém. Ave Maria, cheia de graça, o Senhor é convosco. Bendita sois vós entre as mulheres, e bendito é o fruto do vosso ventre, Jesus. Santa Maria, Mãe de Deus, rogai por nós, pecadores, agora e na hora de nossa morte. Amém. Ave Maria, cheia de graça, o Senhor é convosco. Bendita sois vós entre as mulheres, e bendito é o fruto do vosso ventre, Jesus. Santa Maria, Mãe de Deus, rogai por nós, pecadores, agora e na hora de nossa morte. Amém. Ave Maria, cheia de graça, o Senhor é convosco. Bendita sois vós entre as mulheres, e bendito é o fruto do vosso ventre, Jesus. Santa Maria, Mãe de Deus, rogai por nós, pecadores, agora e na hora de nossa morte. Amém. Ave Maria, cheia de graça, o Senhor é convosco. Bendita sois vós entre as mulheres, e bendito é o fruto do vosso ventre, Jesus. Santa Maria, Mãe de Deus, rogai por nós, pecadores, agora e na hora de nossa morte. Amém. Ave Maria, cheia de graça, o Senhor é convosco. Bendita sois vós entre as mulheres, e bendito é o fruto do vosso ventre, Jesus. Santa Maria, Mãe de Deus, rogai por nós, pecadores, agora e na hora de nossa morte. Amém. Ave Maria, cheia de graça, o Senhor é convosco. Bendita sois vós entre as mulheres, e bendito é o fruto do vosso ventre, Jesus. Santa Maria, Mãe de Deus, rogai por nós, pecadores, agora e na hora de nossa morte. Amém. Ave Maria, cheia de graça, o Senhor é convosco. Bendita sois vós entre as mulheres, e bendito é o fruto do vosso ventre, Jesus. Santa Maria, Mãe de Deus, rogai por nós, pecadores, agora e na hora de nossa morte. Amém. Ave Maria, cheia de graça, o Senhor é convosco. Bendita sois vós entre as mulheres, e bendito é o fruto do vosso ventre, Jesus. Santa Maria, Mãe de Deus, rogai por nós, pecadores, agora e na hora de nossa morte. Amém. Ave Maria, cheia de graça, o Senhor é convosco. Bendita sois vós entre as mulheres, e bendito é o fruto do vosso ventre, Jesus. Santa Maria, Mãe de Deus, rogai por nós, pecadores, agora e na hora de nossa morte. Amém. Ave Maria, cheia de graça, o Senhor é convosco. Bendita sois vós entre as mulheres, e bendito é o fruto do vosso ventre, Jesus. Santa Maria, Mãe de Deus, rogai por nós, pecadores, agora e na hora de nossa morte. Amém. Glória ao Pai, ao Filho e ao Espírito Santo, como era no princípio, agora e sempre. Amém. Ó meu bom e amado Jesus, perdoai-nos, livrai-nos do fogo do inferno, levai as almas todas para o céu e socorrei principalmente aquelas que mais precisarem da vossa infinita misericórdia. Nossa Senhora do Perpétuo Socorro, rogai por todos nós. Nossa Senhora do Rosário, rogai por nós. Santos anjos da guarda, rogai por todos nós. Senhora Aparecida, Mãe Rainha e Padroeira do Brasil, rogai por nós que recorremos a vós. Infinitas graças vos damos, soberana Rainha, pelos benefícios que todos os dias recebemos de vossas mãos maternais. Dignai-vos, agora e para sempre, tomar-nos debaixo de vosso poderoso amparo, e para mais vos alegrar, vos saudamos com uma salve, Rainha. Salve, Rainha, Mãe de Misericórdia, vida, doçura e esperança nossa, salve. A vós bradamos os degredados filhos de Eva, a vós suspiramos gemendo e chorando neste vale de lágrimas.

esta semana que está terminando, agradecer pelas suas bênçãos, pela sua intercessão. E já pedindo, rogando, para que a próxima semana seja uma semana abençoada. Que o nosso domingo, que este domingo de eleição, seja um domingo de paz, de harmonia, de fraternidade, de discernimento para todos nós. Que a Mãe Aparecida interceda por cada um de nós. Nos entreguemos e nos entreguemos a nós, entreguemos a nós, a nossa família, nas mãos de nossa mãezinha querida. Ó Maria Santíssima, pelos méritos de nosso Senhor Jesus Cristo, em vossa querida imagem de Aparecida, espalhais inúmeros benefícios sobre todo o Brasil. Eu, embora indigno de pertencer ao número de vossos filhos e filhas, mas cheio do desejo de participar dos benefícios de vossa misericórdia, prostrado a vossos pés, consagro-vos o meu entendimento, para que sempre pense no amor que mereceis. Consagro-vos a minha língua, para que sempre vos louve e propague a vossa devoção. Consagro-vos o meu coração, para que depois de Deus vos ame sobre todas as coisas. Recebei-me, ó Rainha incomparável, vós que o Cristo crucificado deu-nos por mãe no ditoso número de vossos filhos e filhas. Acolhei-me debaixo de vossa proteção, socorrei-me em todas as minhas necessidades espirituais e temporais, sobretudo na hora de minha morte. Abençoai-me, ó celestial cooperadora, e com vossa poderosa intercessão, fortalecei-me em minha fraqueza, a fim de que, servindo-vos fielmente nesta vida, possa louvar-vos, amar-vos e dar-vos graças no céu por toda a eternidade. Assim seja. Obrigado a você, meu irmão, minha irmã. Nós estivemos e continuaremos sempre unidos em nome do Pai, do Filho e do Espírito Santo. Amém. Fiquem todos com as bênçãos do Senhor Jesus, a proteção e a intercessão de nossa mãezinha querida, a Senhora Aparecida. Hoje, celebrando os santos anjos da guarda, que os santos anjos nos guarde, nos proteja e nos ilumine. Nós nos vemos, se Deus quiser, na madrugada de domingo, com a graça de Deus.

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4: 5 horas, horário de Brasília.
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chegando daquele jeitão de sempre que você já conhece, com muita música sertaneja, alegria e diversão, pra gente fechar com chave de ouro mais uma semana aqui na Rádio Aparecida e na Rede Aparecida de Rádio, porque hoje é sexta-feira, dia 2 de outubro de 2026. Agradecendo sempre o seu carinho e a sua companhia, é sempre muito bom saber que você escolheu a emissora de Nossa Senhora Aparecida para começar a sua sexta-feira daquele jeitão que a gente gosta, ao som do melhor da música sertaneja. E hoje com todos os quadros, inclusive homenagem ao compositor, porque ontem encerrou por enquanto o horário eleitoral gratuito, então hoje já temos o Acorda Brasil com um pouquinho mais de tempo pra gente prosear e contar um pouquinho da história do compositor que será homenageado hoje. E também no programa de hoje tem o resultado da música da semana. Ainda tem muitos amigos e amigas votando, mas você que ainda não votou pode deixar o seu voto no 12-3104-1043. Isso aí é só um pouquinho do que vai rolar no programa de hoje, que tá só começando. E tem a direção geral do missionário redentorista Padre Vanderlei Souza. Na coordenação nós temos a Paula Castro e nos trabalhos técnicos comandando a nossa máquina de som, eles que não são dupla sertaneja, mas que tocam o melhor do sertanejo, porque comandam essa máquina de som que é poderosa, a máquina de som da Rádio Aparecida, meus amigos Leonardo Mota, o Leozinho e o Patrick Carvalho, o MC Trick. E aí, vocês estão bom? Firmes e fortes, vão pra arrebentar mesmo, animados pra essa sexta-feira? Então tá bom, bom trabalho pra nós, que Deus e Nossa Senhora Aparecida sempre nos abençoe. Quem é que vai começar na máquina de som hoje? É o nosso amigo Leozinho, então faz o seguinte, já vamos começar atendendo o pedido musical, Leozinho. Nosso amigo Sebastião da Silva, ele que é do bairro dos Campos, em Carmo de Minas, mandou aqui, ó, bom dia, Bruno Anaiá, queria ouvir a música com Roberto e Meirinho, A Noite do Nosso Amor. Ofereço a todos que estão ouvindo, obrigado, sou o seu ouvinte de todos os dias. Valeu, meu amigo Sebastião, já vai preparando pra ele aí, então, Leozinho, Roberto e Meirinho, pra cantar esse sucesso da carreira deles. Enquanto você vai ajeitando, já vai preparando ela daí pro nosso amigo Sebastião, eu vou mandando daqui aquele abração carinhoso e especial aos amigos e amigas que sempre nos acompanham, nos prestigiam através dessas emissoras que integram a Rede Aparecida de Rádios, entre elas a Rádio Cidade FM em Martins Soares, Minas Gerais, a Rádio Difusora em Casa Branca, São Paulo, a Rádio Coração FM em Dourados, no Mato Grosso do Sul, e a Rádio Diocesana FM em Campanha, Minas Gerais. Essas que são algumas das várias emissoras que sempre levam a nossa programação cada vez mais longe. Fica aqui o nosso abraço e o nosso agradecimento. Já tá no jeito aí, meu amigo Leozinho, Roberto e Meirinho, pra cantar A Noite do Nosso Amor, que é a primeira de hoje. Bom dia, Brasil!

0: Aparecida Música, vem missão, tá aí o Chico Rei Paraná, fechando o primeiro bloco cantando essa música que é boa demais da conta, chamada Operário Vida Viola, pra atender o pedido do meu amigo Antônio Marcos, o China, na cidade de Iperó, São Paulo. Ele que mandou recadão aqui falando o seguinte, ó, bom dia Bruno, toca Chico Rei Paraná, Vida de Operário, ofereço pra minha mãe Neuci, lá em Cacilândia, na Bahia, e voto na música de número 1. Abraço, valeu meu amigo, ele é filho da Neuci, a Neuci, nossa grande amiga, que tá sempre nos ouvindo aqui também, já deixou o voto dele na música de número 1, tá anotado o seu voto, e mais uma vez, valeu pela participação, acho que é essa mesmo que você queria, né, meu amigo Antônio Marcos, ele pediu aqui o Chico Rei Paraná, Vida de Operário, mas deve ser essa aí, Operário Vida Viola. Abração pra você, obrigado mesmo pela companhia de todas as manhãs. E tá nos ouvindo aí sempre, e a mãezona dele também, a nossa amiga Nelzi. Um beijo pra ela e todos no Estadão da Bahia também, onde a nossa audiência, graças a Deus, é muito boa. Eu vou para aquele intervalo bem rapidão, primeiro intervalo desta sexta-feira, e no próximo bloco já volto pra gente falar da votação da música da semana, votação que a gente vai encerrar daqui a pouquinho, e ainda hoje tem o resultado, a mais votada por você, meu amigo e minha amiga, no 12-3104-1043. Eu volto já.
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6: 5:29, horário de Brasília.
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0: Estamos de volta para dar sequência ao Acorda Brasil desta sexta-feira, fechando mais uma semana daquele jeitão que a gente gosta, ao som do melhor da música sertaneja, aqui na emissora de Nossa Senhora Aparecida, a rainha e padroeira desse nosso Brasilzão. E mandando aquele abraço aos amigos e amigas que nos acompanham nos mais variados estados e nas mais variadas cidades desse nosso Brasilzão, que é gigante e abençoado por Deus. Nós temos muitas emissoras que integram a rede Aparecida de rádio e que nos ajudam a levar sempre a nossa programação cada vez mais longe, como por exemplo a Rádio Brasil em Campinas, São Paulo e toda a região, a Rádio Regional Esperança FM em Lins, no estadão de São Paulo também e toda a região, a Rádio Rural FM em Tefé, no Amazonas, a Rádio Interativa FM em Espírito Santo do Pinhal, São Paulo, entre outras emissoras que também estão sempre levando o Acorda Brasil cada vez mais longe. A cada uma dessas emissoras fica aqui o nosso abraço e o nosso agradecimento. E eu quero lembrar agora da votação da música da semana. São os últimos minutos para você que ainda não votou, votar e escolher a sua preferida. A gente abriu a votação na segunda-feira. e ela se estende até hoje, sexta-feira, e você vai nos ajudar escolhendo a sua preferida entre essas duas aqui. Essa semana são dois sucessos da carreira da dupla Rick e Renner. A música de número um é Só Pensando em Você, sucesso do ano de 2002. Tocou demais no ano de 2002 essa linda canção. E a de número dois, sucesso de 1998, que é a música Ela é Demais. E aí, qual desses dois sucessos do Rick Renner você prefere? Prefere o de número um, Só Pensando em Você, ou o sucesso de número dois, Ela é Demais? Tem um trechinho delas aí, meu amigo MC Trick. Então, deixa cair aí um trechinho de cada uma.

Depois de ouvir um trechinho de cada uma delas, você que ainda não votou, vai mandando um recadão no nosso WhatsApp 12-3104-1043. Código de área ou DDD é o 12 e o número 3104-1043. Deixa eu pegar recadão aqui. Bom dia, Bruno. Sou fã do seu programa, assisto todos os dias. Quero ouvir qualquer música do saudoso Rick Renner. É a Nevinha de Jucu.

0: Urubu no Rio Grande do Norte. Daqui a pouquinho vai tocar o sucesso deles, minha amiga Nevinha, que é a vencedora da música da semana. Daqui a pouquinho, um desses dois sucessos vão tocar aqui no Acorda Brasil. Continua ligada que daqui a pouquinho você vai curtir uma música boa deles. Deixa eu pegar mais mensagem. Bom dia, Bruno. Deus abençoe a todos da Rádio Aparecida. Enquanto eu respirar, agradecerei sempre a Deus pela oportunidade de viver cada dia. E meu voto é na música de número 2. Quem mandou esse recadão foi o nosso amigo José Geraldo, em Itabira, Minas Gerais. Abraço pra você, meu amigo José Geraldo. E linda frase que você falou aqui, hein? Olha só o que o José Geraldo escreveu, ó. Enquanto eu respirar, agradecerei sempre a Deus pela oportunidade de viver cada dia. E é isso que devemos fazer sempre, né, meu amigo José Geraldo? Sempre agradecer a Deus pela nossa vida, pelo dom na nossa vida e por a cada dia nos dá a oportunidade de estarmos aqui, graças a Deus, vivos e principalmente com muita saúde. É isso que eu desejo a você, meu amigo e minha amiga, que sempre nos faz companhia. Muita saúde e muita paz também. E o resto a gente vai correndo atrás. José Geraldo escolheu a de número 2, já botou na preferida dele, que é a música Ela é Demais. Deixa eu pegar mais mensagem aqui. Bom dia, Bruno. Estou ouvindo vocês. Aqui é o Mário Campos, em Minas Gerais. Será que é o Mário em Campos, Minas Gerais? Agora complicou. Aqui é o Mário de... não, tá aqui, ó. Bom dia, estou ouvindo vocês aqui de Mário Campos, em Minas Gerais. O nome dele não é Mário, não. O nome é Lúcia, que está nos ouvindo. É a Lúcia que mandou. Que confuso aqui, Lúcia. Me desculpa, minha amiga, mas agora eu entendi, ó. Bom dia, estou ouvindo vocês aqui de Mário Campos, em Minas Gerais. Meu nome é Lúcia. Beijo, minha amiga Lúcia. Obrigado pelo carinho, muito obrigado pela participação. E o estado de Minas Gerais, que é um estado gigante, tem muitos e muitos municípios no estadão mineiro, que às vezes a gente confunde até um nome ou outro aqui. Confesso que eu não conhecia a cidade de Mário Campos. Não, já tinha ouvido falar, sim, mas agora confundiu aí. Mas Mário Campos, Minas Gerais, abraço a todos desse município maravilhoso no estadão de Minas Gerais. E beijo pra minha amiga Lúcia, que mandou essa mensagem. Deixa eu pegar mais um recadão aqui. Bom dia, Bruno. É o Wallace de Cachoeiro de Itapemirim. Não sei se você tocou Sonho Quebrado com Barreirito. Eu vou votar na música de número 1. Tá anotado o seu voto, meu amigo Wallace. Essa semana não me recordo se eu toquei ou não essa música. Se der tempo, ainda hoje a gente toca, tá bom, meu amigo Wallace? Se eu não tocar hoje, nos próximos programas a gente toca com certeza. Porque agora tá chegando esse quadro que eu tava com saudade, onde a gente presta aquela singela homenagem a um grande compositor da música sertaneja.
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0: Hoje eu vou falar do César Augusto, ele que é considerado um dos maiores compositores da música popular brasileira. E na música popular brasileira, é claro que se inclui a música sertaneja também. Ele possui uma lista de composições com muito mais que 800 composições. Só para você ter uma ideia, meu amigo e minha amiga, ele conseguia, vamos dizer assim, naquela época de ouro, ter 8 sucessos ao mesmo tempo nas paradas de sucesso. Imagina só você ser um compositor e ter 8 músicas de sua autoria na boca do Brasil inteiro e nas paradas de sucesso. César Augusto conseguiu esse feito. Para quem não sabe, ele é autor e produtor da música Um Sonhador, do Leandro e Leonardo, e ele foi o compositor mais gravado pela dupla Leandro e Leonardo ao longo da carreira. São mais de 50 canções de autoria dele, divididas em 12 discos, ou seja, muitos sucessos que você conhece da dupla Leandro e Leonardo é de autoria do César Augusto. E ele também foi o principal produtor no ano de 1990, ali na década de 90, e apesar dele ter produzido um número grande de duplas, o nome dele até hoje é marcado por Leandro e Leonardo e Zezé de Camargo e Luciano, que são duas duplas que têm

grandes sucessos e superproduções do César Augusto, o nosso homenageado de hoje. E além de compositor, o César também teve uma carreira como cantor. Ele tinha uma dupla que surgiu ali em 1995, que foi a dupla César e César. Pois é, o nome era exatamente esse, César e César. O parceiro dele era o César Rossini e ele é o César Augusto. Porém, a dupla chegou ao fim porque o César Rossini infelizmente morreu, vítima de uma pancreatite. E o César Augusto até hoje segue aí firme e forte, produzindo bastante e segue compondo ainda e relembrando os seus grandes sucessos, inclusive muitos deles que nós vamos relembrar agora aqui no Acorda Brasil, no quadro Homenagem ao Compositor Especial César Augusto, começando por Leandro e Leonardo cantando Um Sonhador.

0: De hoje, o César Augusto. Ouvimos o Zezé de Camargo e Luciano cantando Pare, essa música que marcou a época e uma grande produção também, tanto na composição como também nos arranjos. Uma música maravilhosa de autoria aí do César Augusto, e não somente essa, como todas que a gente curtiu nesse bloco foi de autoria dele, o César Augusto, esse grande compositor que a gente pede para que Deus e Nossa Senhora Aparecida continue sempre abençoando, para que mais e mais músicas como essas que a gente curtiu possam vir, porque graças a Deus ele continua na ativa. Daqui a pouquinho tem a oração da manhã com o missionário redentorista Padre William Betônio, mas agora é hora do amigo do campo ficar bem informado com as principais notícias e informações do mundo agropecuário.
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3: Lavouras de café arábica em importantes regiões produtoras tiveram floradas mais cedo, movimento associado às condições climáticas deste ano. Isso pode fazer com que parte da safra 2027 também tenha um ciclo mais precoce. Mas a antecipação exige cuidado. Floradas em momentos diferentes podem resultar em frutos com estágios distintos de maturação, complicando o manejo e também a colheita. Além disso, o clima nas próximas semanas será fundamental para a fixação dos frutos. Para o cafeicultor, a florada é uma promessa de safra, mas até a colheita, o clima ainda tem muita história para contar.
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2: Bom dia, meu irmão, bom dia, minha irmã. Quem vos fala é Dom Marco Aurélio Gubiotti, arcebispo de Juiz de Fora. E eu convido a você para iniciar o dia com a nossa oração da manhã, invocando a intercessão, o carinho, a presença de Nossa Senhora, a Mãe de Deus, a nossa Mãe. Rezemos. O anjo do Senhor anunciou a Maria e ela concebeu do Espírito Santo. Eis a escrava do Senhor, faça-se em mim segundo a vossa palavra. E o Verbo se fez carne e habitou entre nós. Ave Maria, cheia de graça, o Senhor é convosco. Bendita sois vós entre as mulheres e bendito é o fruto do vosso ventre, Jesus. Santa Maria, Mãe de Deus, rogai por nós, pecadores, agora e na hora de nossa morte. Amém. Oremos. Infundi, Senhor, em nossas almas a vossa graça, para que, conhecendo pela anunciação do anjo a encarnação do vosso Filho, Jesus Cristo, cheguemos por sua paixão e morte de cruz à glória da ressurreição. Por Cristo nosso Senhor. Amém. Meu irmão, minha irmã, bom dia. Que bom nós estarmos juntos para rezarmos. E hoje eu quero pedir a intercessão de Santo Antônio sobre nossas famílias, sobre a sua família. Precisamos da bênção de Deus para vivermos o amor em família. Por isso, reze comigo. Senhor, faz de nosso lar um ninho do teu amor, que não haja amargura, porque tu nos abençoas, que não haja egoísmo, porque tu nos animas, que não haja rancor, porque tu nos perdoas, que saibamos caminhar juntos na tua paz e que nunca falte o diálogo, a compreensão e o respeito. Que o teu anjo esteja sempre conosco em cada passo, protegendo os nossos caminhos. Abençoa, Senhor, a minha, a nossa família. Amém. Meu irmão, minha irmã, supliquemos que o Senhor seja a nossa bênção e que você, eu, cada um de nós, sejamos bênção de Deus no nosso lar. Por intercessão de Santo Antônio de Pádua, abençoe-vos o Deus Todo-Poderoso, Pai e Filho e Espírito Santo. Amém.

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2: Celebramos a memória litúrgica dos santos anjos da guarda. A cor litúrgica é o branco. Desde o século XVII, a Igreja celebra a memória dos santos anjos da guarda, mencionados na Bíblia como mensageiros e guardiões das pessoas, cumprem a missão de guiá-las no caminho do bem, inspirando-lhes bons sentimentos e apoiando suas escolhas quando essas têm Deus como meta. A antífona da memória de hoje: anjos todos do Senhor, bendizei o Senhor, cantai a sua glória, louvai-o eternamente. A primeira leitura do livro do Êxodo, capítulo 23, versículos 20 ao 23. Assim diz o Senhor: vou enviar um anjo que vá à tua frente, que te guarde pelo caminho e te conduza ao lugar que te preparei. Respeita-o e ouve a sua voz. Não lhe sejas rebelde, porque não suportará as vossas transgressões, e nele está o meu nome. Se ouvires a sua voz e fizeres tudo o que eu disser, serei inimigo dos teus inimigos e adversário dos teus adversários. O meu anjo irá à tua frente e te conduzirá à terra dos amorreus, dos hititas, dos ferezeus, dos cananeus, dos heveus e dos jebuseus, e eu os exterminarei. Em resposta a essa palavra, meditamos o Salmo 90.

Glória ao Pai, ao Filho e ao Espírito Santo, como era no princípio, agora e sempre. Amém. O Evangelho de Mateus, capítulo 18, do versículo 1 ao 5 e versículo 10. Naquela hora, os discípulos aproximaram-se de Jesus e perguntaram: quem é o maior no reino dos céus? Jesus chamou uma criança, colocou-a no meio deles e disse: em verdade vos digo, se não vos converterdes e não vos tornardes como crianças, não entrareis no reino dos céus. Quem se faz pequeno como esta criança, esse é o maior no reino dos céus. E quem recebe em meu nome uma criança como esta, é a mim que recebe. Não desprezeis nenhum desses pequeninos, pois eu vos digo que os seus anjos nos céus veem sem cessar a face do meu Pai que está nos céus. Rezemos, irmãos e irmãs, ao Senhor. Ó Deus, que na vossa misteriosa providência mandais os vossos anjos para guardar-nos, concedei que nos defendam de todos os perigos e gozemos eternamente do seu convívio. Por nosso Senhor Jesus Cristo, vosso Filho, na unidade do Espírito Santo. Amém. Meus irmãos, minhas irmãs, desde pequenininhos, lembramos nossos pais, avós, avós, nos ensinar a oração do Santo Anjo. Talvez é uma das primeiras orações que nós aprendemos já desde criança. É muito comum vermos nos travesseiros das crianças a oração do Santo Anjo, porque o pai e a mãe, antes de dormir, rezam com seus filhos. E desde criança, pequenos, nutrimos esse carinho e esse respeito pelos santos anjos de guarda. Terminamos então hoje o nosso programa rezando, cantando essa oração tão bonita, pedindo que esses protetores que Deus nos concedeu continuem nos guiando, nos protegendo e nos levando pelos caminhos que levam ao coração do Senhor. Que o Senhor nos abençoe e nos guarde, fique com Deus.

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3: Fala aí, moçada bonita. Bom dia, bom dia. Excelente manhã de sexta-feira pra você. Hoje, 2 de outubro de 2026, está começando o nosso programa Manhã de Bênçãos, que tem o oferecimento do Sacolão da Economia, que há mais de 30 anos atende com tradição e qualidade. 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A partir de agora tem música, informação e também sua participação. Fique à vontade para interagir conosco. Pra você que não me conhece, muito prazer. Sou Priscila Bahia, sua companhia, mas pode me chamar de Pri Bahia. Vamos ficar juntos nessa manhã de sexta-feira, mas agora aumente o seu volume e vem comigo.
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3: Quer acordar todos os dias com o coração angustiado e a alma cansada se você tem um Deus que promete cuidar de você? Talvez hoje você esteja carregando preocupações que ninguém vê. Talvez esteja tentando encontrar respostas, resolver tudo, controlar cada detalhe. Mas respire, acalme seu coração. Deus continua no controle. E mesmo quando você não consegue enxergar o que Ele está fazendo, Ele está agindo. Entregue a Ele aquilo que pesa, aquilo que tira o seu sono, aquilo que você não consegue resolver sozinho. Confie. Deus conhece o caminho, conhece as suas necessidades e sabe exatamente do que você precisa. Então comece essa sexta-feira com fé. Não permita que a ansiedade roube de você a alegria de viver o dia que Deus colocou nas suas mãos. Que hoje a gente troque a preocupação pela confiança, o medo pela esperança e o cansaço pela certeza de que Deus está cuidando de nós. Pense nisso, reflita e faça desse dia o melhor da sua vida.
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3: Se prepare para ouvir e acompanhar o melhor da música cristã até às 7 da manhã, 6:30, Vinde Verde. A leitura orante da palavra de Deus com o Padre Dontzi. Portanto, você acompanha belíssimas canções que edificam, que tocam os nossos corações e que nos aproximam ainda mais de Deus até às 7 da manhã. E a gente começa muito bem com César Menotti Fabiano. Tá chorando por quê?

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Em nome do Pai, do Filho e do Espírito Santo. Amém. Espírito Santo de luz, dai-nos o dom da sabedoria para distinguir o bem do mal e a verdade da mentira. Guiai-nos a cada passo, em cada dia, para que sigamos o caminho do Evangelho, com a ajuda de Maria, por Cristo nosso Senhor. Amém. Vinde e vede, nossa leitura orante da Santa Palavra. É o nosso encontro com Deus de cada dia, aqui ao redor da Santa Eucaristia. Agradecemos a Deus que nos fala sem cessar. 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Acolhemos hoje a continuação do capítulo 14. Jesus foge dali e vai para o mar, né? E São João até diz nessa passagem que eles queriam fazê-lo rei, né? E Jesus fugiu desta armadilha, né? O pão da Eucaristia é um pão de entrega, de doação de Deus, na máxima doação de Deus. Só pode ser entendido o mistério da cruz. Antes do mistério da cruz, ele não pode ser bem entendido. Por isso, Jesus o dará exatamente no momento anterior à cruz. Eucaristia e cruz estão profundamente ligados. Aqui poderia parecer para alguns que não têm fé apenas uma mágica ou uma facilitação. Então, por isso, o sacramento da Eucaristia só é entendido a partir do lado aberto de Cristo, de onde jorra para nós os sacramentos da Igreja. Hoje acolhemos então Mateus 14, 22 a 33. Como você sabe, a nossa tradução é a tradução da Bíblia da CNBB, Mateus 14, 22 a 33. Acolhemos agora, com toda alegria, a Santa Palavra.

Logo em seguida, Jesus mandou que os discípulos entrassem no barco e fossem à sua frente para outra margem do mar, enquanto ele despediria as multidões. Depois de despedir as multidões, Jesus subiu à montanha para orar a sós. Anoiteceu e Jesus continuava lá sozinho. O barco, entretanto, já longe da terra, era sacudido pelas ondas, pois o vento era contrário. Na quarta vigília da noite, Jesus foi até os discípulos andando sobre o mar. Quando os discípulos o viram andando sobre o mar, ficaram apavorados e disseram: "É um fantasma!" e gritaram de medo. Jesus, porém, logo lhes falou: "Coragem, sou eu, não tenhais medo." Então Pedro disse a Jesus: "Senhor, se és tu mesmo, manda-me ir sobre as águas até junto de ti." Jesus respondeu: "Vem." Pedro desceu do barco e começou a andar sobre as águas em direção a Jesus. Percebendo o vento, porém, ficou com medo e, quando começou a afundar, gritou: "Senhor, salva-me!" Jesus logo estendeu a mão, segurou-o e disse-lhe: "Homem fraco na fé, por que duvidaste?" Assim que subiram ao barco, o vento cessou. Os que estavam no barco ajoelharam-se diante de Jesus, dizendo: "Verdadeiramente, tu és o Filho de Deus." Amada irmã, amado irmão, um texto muito bonito, muito expressivo, repleto de tantos ensinamentos. O primeiro, a oração a sós de Jesus. Estamos caminhando para o fim do evangelho, já estamos passando do meio, e Jesus vai anunciar que ele irá morrer. E esta passagem do mar tem muitos reflexos daquilo que vai acontecer no final. Jesus ressuscitará, aparecerá assim também de repente. Alguns podem pensar que é um fantasma, e também o centurião dirá ao pé da cruz: "Verdadeiramente tu és o Filho de Deus." Lá, porque ele venceu a cruz, passou pelo mistério da cruz, e isso tocou o coração do centurião. Aqui, porque Jesus faz o vento parar. Então, há muitos pontos de ligação com o que vai acontecer no final. Também Pedro passará por uma prova e quase afundará, e Jesus precisará erguer as mãos e dizer: "Homem fraco na fé, por que duvidaste?" Então, são muitos ensinamentos bonitos que queremos colocar no coração. Até sugiro que ao longo do dia de hoje você releia de novo Mateus capítulo 14, versículos 22 a 33, a passagem de Jesus no mar, sobre o mar, né? Lembra também, evidentemente, o Mar Vermelho, que foi tão importante para o povo passando a pé enxuto, né? E Pedro, ao duvidar, não passou a pé enxuto porque duvidou. Por isso pedimos a Deus a graça de acreditar que verdadeiramente Jesus é o Filho de Deus e ele nos fará passar por toda a tempestade. São tantas lições bonitas que queremos guardar no coração. Eu vou fazer agora rapidamente, mais de forma mais esquemática. A primeira realidade é que Jesus está sós rezando, exatamente porque começará um tempo difícil em que ele terá que preparar o coração dos apóstolos para enfrentar a morte e depois a distância da ressurreição, que é atenuada pela fé. É a fé que nos faz ver Jesus presente, que não está fisicamente aqui, mas está realmente aqui. Está realmente aqui pela nossa fé, que o vemos na Eucaristia, nessas palavras e na igreja que ele nos deixou. Ele nos deixou esta igreja, né, que guardou estas palavras, né, desde o primeiro momento, né? Falei da Didaquê. A Didaquê é uma instrução para a gente guardar a preciosidade da palavra. É a igreja que guardou essa palavra. Não fosse a igreja, ela teria se perdido, se tornado aí peça de museu, arqueologia, mas ela é viva porque a igreja aguardou desde o início. Por isso agradecemos a todos aqueles que deram a sua vida para guardar-nos essa palavra. Dom

precioso da igreja, que a igreja passa ao universo inteiro. Jesus está a sós, se preparando para esses momentos finais, e os discípulos sofrem aquela tempestade. A tempestade maior será mesmo a tempestade da cruz e da perseguição, mas é preciso que os apóstolos tenham confiança na presença de Jesus. Não é um fantasma, é Jesus, sou eu, não tenhais medo. Essa é a palavra mais importante. Se de fato estamos com ele e se de fato cultivamos o nosso coração, o amor a ele, e este amor a ele é cultivado escutando esta santa palavra e ao redor da Eucaristia, na comunhão da igreja, talvez esses caminhos apareçam difíceis, a escuta da palavra, a presença eucarística, a adoração e a comunhão da igreja talvez sejam difíceis. Por isso São Luís Maria de Montfort diz que quem segue o jeito de Maria e os passos de Maria, esse não erra. Pedimos a Deus então a graça de que, se nos parecer algum momento difíceis essas palavras ou estes ensinamentos, que a gente siga os passos da mãe querida. A nossa mãe quer nos levar unicamente para esse lugar, o lugar de Jesus, estar com Jesus, né? E é por isso que ali ao final, ao pé da cruz, Jesus diz: filho, eis aí a tua mãe. Diz para nós: este filho, filha, somos nós, que ao pé da cruz acolhemos o sacramento da igreja e acolhemos também a maternidade maravilhosa, gloriosa de Maria, para que esta maternidade dela faça gerar constantemente em nós, na igreja, o seu filho amado. Então, é um texto que nos abre portas para muitas realidades que virão agora a seguir, né? Especialmente para que creiamos que o ressuscitado é Jesus, não é um fantasma, e recebamos a mão dele pela graça da fé, para não afundarmos em nenhuma tempestade. Por nós mesmos afundamos, pelas nossas dúvidas afundamos. É preciso segurar firme na mão dele e repetir como os apóstolos disseram ao ver a tempestade acalmada: verdadeiramente este é o Filho de Deus. Como o centurião também confessou ao pé da cruz: verdadeiramente este é o Filho de Deus. Que a Santa Eucaristia, que comungamos e adoramos sem cessar, porque ali está Jesus como está no céu, que a Santa Eucaristia nos dê essa certeza na fé, que seguimos o Senhor Jesus, não ao momento, não ao ensinamento do homem, mas somente ao Senhor Jesus, que está ali na Eucaristia, está na comunhão da sua igreja, nos deu Maria, para que a gente não erre o caminho. Que tenhamos a humildade suficiente para atravessar a pé enxuto esse mar, confiando nele, não olhando para nossas dúvidas e limites, mas olhando para ele. Se firme na mão dele, passaremos todas as tempestades, como aliás a igreja sempre passou, né? O testemunho agora lá na França da viagem do Papa Leão foi tão maravilhoso, né? Foi um momento que curou tantas feridas do passado, como muitos comentaristas têm dito, um grande momento. Então, que nos anima também a continuar firme, segurando na mão de Jesus, com a confiança nele, na palavra dele, na igreja dele, né? A sombra e a luz da Santa Eucaristia, venceremos todas as tempestades, e por isso, por esta presença viva de Jesus, que nos sustenta e nos guia, pela ajuda amorosa e querida de Maria, nós damos glória ao Pai, ao Filho e ao Espírito Santo, como era no princípio, agora e sempre. Amém. Colhemos a bênção. Pai de bondade, estamos aqui seguros na mão do vosso filho, na mão crucificada e ressuscitada do vosso filho. Mesmo as mãos do ressuscitado tinha lá aquelas chagas, aqueles buracos dos cravos, para jamais esquecermos o dom do amor eterno e do amor infinito vosso de nos dar seu filho. Que nessa certeza que a morte e ressurreição do Senhor nos oferece, nos constituem dentro de nós, que nessa certeza possamos atravessar todas as tempestades e sermos sempre no mundo sinais do vosso amor, e somente sinais do vosso amor, e semeadores somente
no vosso amor, em nome do Pai e do Filho e do Espírito Santo. Amém.

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0: E assim vamos chegando ao fim do Fé e Melodia desta sexta-feira, ao som de Tony Alisson, Deus Está no Barco. Lembra você, amigo ouvinte, que na semana que vem tem muito mais Fé e Melodia e, claro, ao longo de toda a nossa programação, você acompanha essas belíssimas canções que edificam, que tocam os nossos corações e que nos aproximam ainda mais de Deus.
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1: Sexta-feira, 2 de outubro de 2026. Um bom dia para você. Começa agora a edição de número 2449 do Notícias em 30, uma produção da Rede Aparecida de Rádio em parceria com a Signes Brasil. Eu sou Mário de Paula, comigo Leandro Rodrigo nos trabalhos técnicos, a equipe Master Web na transmissão multimídia e Ana Maria Reis na apresentação. Ana, bom dia.
2: Bom dia, Mário. Um ótimo dia a você que nos acompanha pelas emissoras de inspiração católica em todo o país, em especial pela Web Rádio Igarafé em Igaraçu, Pernambuco, pela Web Rádio Nacional em Palmeira dos Índios, Alagoas. Você nos acompanha com imagens ao vivo na transmissão pelo YouTube, pelo Facebook da Rádio Aparecida, no aplicativo Aparecida e pelo portal a12.com/rádio. Vamos aos destaques de hoje.
1: Hoje você confere que após cancelamento de debate da Globo, a ESP defende previsibilidade e segurança jurídica na realização dos encontros.
2: Bispos e a PIB reforçam a importância do voto para a democracia e a soberania nacional.
1: E ainda, Santuário Nacional de Aparecida se prepara para o início da novena da Padroeira do Brasil, que começa amanhã.
3: Eleições 2026.
4: Ética e cidadania no voto.
1: Bispos do Regional Norte 1 da CNBB e a PIB destacam a importância do voto para a democracia e a soberania nacional. Do Conselho Indigenista Missionário CIMI, os detalhes com a Dispésia.
5: Marcado para o próximo domingo, 4 de outubro, o pleito eleitoral tem importância fundamental para a democracia e toda a população brasileira. O voto é uma escolha que vai além do dia das eleições. E os bispos do Regional Norte 1 da CNBB, a Conferência Nacional dos Bispos do Brasil, que inclui o Amazonas e Roraima, divulgaram nas redes sociais um chamado aos fiéis e a todos os brasileiros e brasileiras de boa vontade para votar consciente nas eleições de 2026. Os bispos listam a importância do voto no processo democrático de direito, para a soberania nacional e para as populações mais empobrecidas.
6: Desejamos animar a você e escolher bem para o executivo e o legislativo. Não deixe de votar. É um dever que garante o direito de todos. É a nossa participação. É a garantia da nossa democracia. 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
5: Assim como os bispos do Regional Norte 1 da CNBB, a APIB, a Articulação Nacional dos Povos Indígenas do Brasil, reforça a importância de a escolha eleitoral ser feita com informações e reflexões. É necessário conhecer os candidatos e suas propostas, verificar fontes confiáveis, analisar o histórico público e considerar como diferentes políticas podem afetar a sociedade, principalmente em períodos que os direitos territoriais indígenas estão constantemente sendo atacados no Congresso Nacional.
7: Conheça a história e as propostas de quem você pretende votar.
8: É importante votar pela Amazônia e pela sua preservação. Nossas florestas, águas e povos não são mercadorias.
9: É importante votar em quem defende os territórios dos povos indígenas, ribeirinhos e povos tradicionais.
10: É importante a soberania do Brasil, a soberania da nossa Amazônia, a soberania de nossas riquezas e bens. A democracia, portanto, é um bem precioso a ser cuidado e garantido.
5: Para auxiliar nesta escolha, o CIMI, o Conselho Indigenista Missionário, desenvolveu a plataforma digital Congresso Anti-Indígena, com informações sobre proposições legislativas, votações parlamentares, partidos e frentes parlamentares e como se relacionam com os direitos indígenas. Do CIMI, a Dispésia, para a Rede Aparecida de Rádio e Signes Brasil.
2: Oi, a TV Globo cancelou o debate presidencial que ocorreria ontem à noite, depois do senador Flávio Bolsonaro do PL desistir de participar da sabatina. O presidente Lula do PT já havia comunicado à emissora que não iria ao debate e concederia uma entrevista ao Flow Podcast. A decisão da Globo

0: foi tomada após decisões do judiciário que interferiram na logística inicial do debate. A ministra do TSE, Tribunal Superior Eleitoral, Estela Aranha, proibiu a exibição do púlpito vazio dos candidatos. Já o ministro do STF, Supremo Tribunal Federal, Gilmar Mendes, autorizou a participação de Renan Santos, do Missão, que não participaria desse debate por não atingir o mínimo da intenção de votos proposta pela emissora para comparecer. Antes, o presidente do TSE, Cássio Nunes Marques, decidiu incluir Romeu Zema entre os integrantes do confronto.
1: Pouco depois, Flávio anunciou a desistência. Em suas redes sociais, o candidato afirmou que tomou a decisão em função da censura imposta ao evento pelo TSE. A imprensa tem que ser livre e as eleições limpas, escreveu o congressista. Em nota, a TV Globo afirmou que a decisão de Estela Aranha sobre os púlpitos vazios torna inválido item das regras da emissora para o programa, assinada por todos os partidos, inclusive o PT. Também cita a decisão de Gilmar para autorizar a participação de Renan Santos, afirmando ser contrária à lei estabelecida para convite a debates televisionados. Para a emissora, as decisões interferem nas regras previamente acordadas, o que levou ao cancelamento do evento. Conforme a nota, foram impetrados recursos contra as duas decisões, mas a direção da Globo considerou não haver tempo hábil para revertê-las.
0: Em nota, a AESP, que é a Associação das Emissoras de Rádio e Televisão do Estado de São Paulo, manifestou solidariedade à emissora e reforçou o apoio a todas as empresas de rádio e TV que, ao longo deste processo eleitoral, investiram na realização de debates. A associação reforçou que o episódio não foi isolado. Desde os primeiros debates deste processo eleitoral, emissoras que se dispuseram a promover esses encontros enfrentaram questionamentos e decisões envolvendo critérios de participação, formatos e regras previamente estabelecidas. Na nota, a AESP chamou a atenção para uma realidade. Realizar um debate exige investimento. São meses de planejamento, mobilização de profissionais, produção jornalística, tecnologia, cenários, estrutura técnica, segurança, além da destinação de um espaço relevante da programação. É um esforço realizado pelas emissoras para oferecer ao eleitor informação, confronto de ideias e a oportunidade de conhecer e comparar as propostas dos candidatos. O documento enfatizou que mudanças ou decisões que afetem a organização de um debate às vésperas da sua realização impactam todo esse planejamento e reforçam a importância de um ambiente regulatório que ofereça segurança a todos os envolvidos.
2: Economia.
1: O sistema financeiro registrou mais de 870 mil indícios de contas laranja em 2026. Rafael Rodrigues.
3: Mais de 870 mil cadastros utilizados em fraudes financeiras foram identificados no Brasil em 2026. O levantamento é da Quod, uma empresa especializada em inteligência de dados, revelando que jovens de 18 a 34 anos representam mais de 62% dos perfis envolvidos neste tipo de ocorrência. Pessoas com renda de até 2 salários mínimos também estão entre as mais utilizadas pelos criminosos. Quem vai comentar conosco a respeito deste assunto é Danilo Coelho, diretor de produtos e dados da DataTech Quod. Danilo, como funcionam essas chamadas contas laranja e quais são as principais estratégias utilizadas pelos criminosos?
4: Contas laranjas são contas bancárias abertas em nome de uma pessoa real, mas controladas por criminosos para lavar dinheiro ilícito, como por exemplo estelionato ou tráfico de drogas. Os principais métodos usados para convencer alguém são promessas de ganho fácil, ofertas atraentes, construção de relacionamento falso para ganhar confiança e pressão criada por urgência artificial. O criminoso diz frases como: me empresta a senha da sua conta por 30 dias e te dou R$500 em troca. A consequência pode ser grave. Quem empresta seus dados pode responder civil e criminalmente por ser cúmplice de estelionato e lavagem de dinheiro, além de ter seu nome negativado no mercado de crédito.
3: Danilo, o levantamento também mostra que jovens de 18 a 34 anos e pessoas com renda de até 2 salários mínimos são perfis utilizados neste tipo de fraude. O que explica essa vulnerabilidade?
4: Nosso levantamento do primeiro semestre de 2026 mostra que jovens de 18 a 34 anos com até 2 salários mínimos são perfis que foram mais utilizados para esse tipo de fraude. E entendemos que

0: E está relacionado com uma questão de maior vulnerabilidade na educação financeira dessas pessoas. É, o que pode, eventualmente, elas podem enxergar isso eventualmente como uma promessa de dinheiro fácil ou até de uma renda extra.
1: Pra gente encerrar, Danilo, muitas pessoas podem acreditar que estão apenas emprestando uma conta ou recebendo uma comissão, sem imaginar que estão participando de um esquema criminoso. Quais são as responsabilidades legais e os cuidados que o cidadão deve tomar?
0: Você é legalmente responsável por toda atividade em sua conta, mesmo sem saber. A ignorância não isenta de culpa. Portanto, nunca empreste nem venda seus dados e senhas. Se descobrir transações estranhas, bloqueie a conta imediatamente. Notifique o banco por escrito e registre o boletim de ocorrência. Nunca clique em links por e-mail ou SMS de estranhos. Não passe seus dados por telefone para alguém que te ligou prometendo dinheiro fácil ou risco de perder dinheiro como transações falsas, por exemplo.
1: Nós ouvimos Danilo Coelho, diretor de produtos e dados da DataTec COD. Rafael Rodrigues para a Rede Aparecida de Rádio Signis Brasil.
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3: Vamos ao editorial desta sexta-feira. Padre Inácio Medeiros comenta sobre o aumento no índice de feminicídios na Itália.
4: Mais uma vez eu volto falando com você que me acompanha pela Rádio Aparecida e Rede Aparecida de Rádio, saudando também a vocês que estão aqui no estúdio. Estou aqui diante da Basílica de Santa Maria Sopra Minerva, onde Santo Afonso Maria de Ligório, fundador dos missionários redentoristas, foi sagrado bispo no ano de 1762. Mas aqui diante da igreja eu trago dois assuntos que são preocupantes aqui no contexto de Itália e no contexto de Europa também. Um primeiro assunto que é bastante preocupante e na Itália tem chamado a atenção é porque tem crescido, tem aumentado sistematicamente o índice de feminicídios, também aqui na Itália. A gente pensa que isso é coisa só do Brasil, que isso é coisa só de outros países, quem sabe menos desenvolvidos, mas tem chamado a atenção do governo, das autoridades e da sociedade como um todo. Só nesses últimos dias, dentro do mês de setembro, nós tivemos cerca de 16 casos de feminicídio, um índice bastante alarmante. E as razões do feminicídio são quase sempre aquelas mesmas que nós percebemos no Brasil também. E a maioria dos casos acontece também dentro de casa, praticado por alguém próximo da mulher. O governo está se mobilizando agora. É importante, serve aqui para nós da Itália, serve para o Brasil, para outras regiões também. Não basta apenas constatar os números, mas é preciso ir às causas dos problemas. Aqui já se fala até com leis, de produzir leis mais rigorosas. Um segundo assunto que eu queria trazer para você, isso acontece entre nós, mas aqui também, é a preocupante situação dos idosos, sobretudo daqueles que vivem nos centros das grandes cidades. A cidade de Roma, Madrid e outras grandes cidades aqui da Europa estão com o seu centro ficando cada vez mais esvaziados. Os casais se casam, os jovens se casam, vão morar fora, em outros bairros da cidade e acabam deixando no centro mais as pessoas idosas. Aí aparecem aqueles problemas da solidão, são índices bastante alarmantes, índices também bastante alarmantes de falta de acesso ao sistema público de saúde, e depois nós temos outros problemas sérios também de alimentação, inclusive índices alarmantes de subalimentação ou até mesmo de falta de alimentação para as pessoas idosas. Paralelo a isso, vem um outro problema que a gente trata disso depois, é o que fazer com a maioria dos imóveis do centro da cidade que estão ficando desocupados. E essa questão dos idosos atinge inclusive as ordens religiosas, aquelas ordens religiosas mais tradicionais. Dois assuntos que tem no Brasil, dois assuntos que chamam a nossa atenção também aqui na Itália e de uma maneira bastante geral. Padre Inácio Medeiros de Roma, da Basílica de Santa Maria Sopra Minerva, para a Rádio Aparecida e Rede Aparecida de Rádio.
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6: A ANAC, Agência Nacional de Aviação Civil, a autoridade máxima da aviação civil no Brasil, lamentou a morte do piloto e influenciador Lito Souza, fundador e apresentador do canal Aviões e Músicas no YouTube. Em comunicado, a agência

0: Reconhece que Lito tornou-se uma das principais referências na divulgação de conhecimento sobre aviação no Brasil. A ANAC lamentou que a aviação brasileira perde hoje um de seus grandes divulgadores. Fica o legado de quem fez do conhecimento uma ponte entre a aviação e a sociedade. Ainda em nota, o órgão agradece ao influenciador pela contribuição para a disseminação do conhecimento sobre a aviação e para o fortalecimento da cultura de segurança operacional no Brasil. A agência se solidariza com sua esposa, Mila, seu filho Malone, seus familiares, amigos, seguidores e admiradores, desejando força e conforto neste momento de profunda tristeza. Na mesma noite, a Força Aérea Brasileira também divulgou nas redes sociais uma nota de pesar.
1: Bom, e morreu ontem, 1º de outubro, o bispo emérito da Diocese de Itapipoca, no Ceará, Dom Antônio Roberto Cavuto, aos 82 anos. Além do governo pastoral da Diocese por 15 anos, Dom Antônio Cavuto desempenhou diversas funções no Regional Nordeste 1 da CNBB, a Conferência Nacional dos Bispos do Brasil, que compreende o estado do Ceará. Ele foi membro da Comissão do Semiárido, secretário regional e bispo referencial das comissões para ministérios ordenados e a vida consagrada e referencial da ação sócio-transformadora. A CNBB enviou condolências.
0: Vamos agora conhecer um pouco mais sobre os apoiadores do jornalismo. Na sequência, você confere os preparativos para o início da novena da Padroeira do Brasil. Amanhã a gente volta já.
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0: 7:19.
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0: Notícias em 30 está de volta e a gente cumprimenta os ouvintes que nos acompanham pela Rádio Bom Jesus em Cuiabá, no Mato Grosso, também pela Rádio Nazaré em Belém do Pará, além de todas as emissoras da Rede Aparecida de Rádio e Signes Brasil.
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1: Começa amanhã a novena em preparação para a grande festa de Nossa Senhora Aparecida, Rainha e Padroeira do Brasil. Por isso, nós vamos ao vivo ao Santuário Nacional conversar com a jornalista Fernanda Prado, que acompanha os últimos preparativos do início dessa novena amanhã. Olá, Fernanda, bom dia, seja bem-vinda.
2: Oi, Mário, Ana, bom dia para vocês aí no estúdio, exatamente. Com muita alegria que já estamos nessa expectativa para a novena e festa da Padroeira. Como você destacou, a novena começa amanhã e nesse ano tem como tema Com Maria em Comunidade, Conhecer e Praticar a Palavra. Ao meu lado está o missionário redentorista, prefeito de igreja aqui do Santuário Nacional, Padre Ferdinando Mancilho. Padre, muito bom dia. A cada ano o Santuário propõe uma reflexão específica para a novena. Quais reflexões estão sendo propostas a partir da temática desse ano?
3: É a palavra de Deus. E por que foi escolhido esse tema sobre a palavra? Por causa do término da jornada bíblica, as naves que já ficaram com Bíblia ao céu aberto, né? Enquanto me consta, a única igreja ou basílica ou santuário do mundo que tem todo este painel bíblico externo, né? Com toda a riqueza da iconografia, né? Então é isso. Então, voltados para a jornada bíblica, nós voltamos também para essa palavra de Deus, que é sempre a palavra entre nós.
2: E, padre, os próximos dias aí ao longo da novena serão muitos pedidos, agradecimentos e acolhimento dos peregrinos, porque é justamente esse caminho de preparação para a grande festa.
3: O peregrino, ele vem com a sua fé. A fé como dom de Deus, né? E chegando ao santuário, é o grande espaço que o peregrino pode manifestar a sua fé. Aqui não existe nenhum tribunal que vai julgá-lo. Por isso ele pode manifestar a sua fé de todo o seu coração, né? Por isso até na novena, nós vamos, um dia vamos lembrar isso, é o que é chamada piedade popular, não religiosidade, é piedade popular. Então, por isso que a gente diz, olha, a casa de Nossa Senhora é a casa da mãe, né? Não é da sogra, viu? É da mãe, né? Mas aqui então ele manifesta a sua fé, o seu coração, a sua teologia e o seu amor para com Deus.
2: Padre, a programação começa amanhã com a novena sempre em dois horários. Tem também uma programação recreativa que já começa nesse fim de semana com o passeio ciclístico.
3: Nós teremos assim, digamos, de modo externo, além das procissões memória e solene, nós temos o passeio ciclístico, né? Que já vem acontecendo há vários anos, como também a carreata, que, digamos, é a manifestação de todo o povo de Aparecida, né? Do seu amor para com Nossa Senhora. E depois nós vamos ter também um show aí já preparado pela TV Aparecida e Rádio Aparecida também, né? Então, externamente, nós vamos ter esses eventos, digamos, né? E aqui dentro é a nossa fé, a nossa reza, a nossa comunidade reunida em torno da palavra.
2: Padre, só para finalizarmos, quem está vindo para a novena, vai participar das celebrações, também é convidado a trazer um gesto concreto, isso?
3: É, sim. Por quê? Porque em todo gesto de amor, né? Eu tenho que manifestar esse amor, né? Então, o gesto da caridade. Caridade e amor é a mesma verdade da nossa fé, etc. Mas, e por quê? Porque a gente quer olhar para aqueles que estão à margem, que estão longe, e que não têm a sua dignidade respeitada, cidadania respeitada. Bem comum que vamos dizer assim, os políticos que tiram o bem comum para seus benefícios. Isso é simplesmente lamentável e terrível. Então, nós queremos ser revolucionários através do amor e da caridade por aqueles que estão à margem.
2: Padre, muito obrigada por nos receber aqui no Santuário Nacional.

0: sobre os preparativos aqui no Santuário Nacional de Aparecida. Lembrando que a novena acontece sempre em dois horários, às 3 horas da tarde e às 7 horas da noite. Amanhã, primeiro dia da novena, às 3 horas da tarde, a celebração será presidida pelo missionário redentorista, diretor de programação da TV Aparecida, Padre Camilo Júnior. E a novena solene será presidida às 7 horas da noite por Dom Francisco Beazin, que é bispo emérito de Barra do Piraí, Volta Redonda, no Rio de Janeiro. O gesto concreto amanhã é material de limpeza, como sabão em pó, desinfetante e detergente. E lembrando, o passeio ciclístico amanhã acontece a partir das 8 horas da manhã, com concentração ali na tribuna Dom Aloysio Loscheider. A programação completa está em a12.com/padroeira. Volto com vocês aí no estúdio.
1: Obrigado, Fernanda, pelas informações. E durante todo o período da novena e festa da Padroeira, você confere a cobertura completa sempre aqui na Rádio Aparecida. Você é nosso convidado a ficar sintonizado conosco.
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3: Existe toda uma preparação para a novena e festa da Padroeira, uma preparação dentro e fora do santuário para acolher os milhares de peregrinos que vêm até a casa de Nossa Senhora prestar a sua homenagem. Inclusive, a Polícia Rodoviária Federal lançou já a Operação Santuário Nacional de Aparecida 2026. Esse lançamento foi ontem no Centro de Eventos Padre Vitor Coelho de Almeida. Foram apresentadas as estratégias de segurança, as ações planejadas, as equipes operacionais. Essa operação é uma das maiores do país e deve contar com um efetivo dobrado de agentes no trecho da cidade de Roseira, que fica aqui próximo à Aparecida, até o Santuário Nacional. Além da fiscalização por drones também, como destaca a inspetora Késia Viana, porta-voz da Polícia Rodoviária Federal em São Paulo.
4: A gente vai ter um incremento do efetivo aqui em 100%, então a quantidade que normalmente os usuários da rodovia aqui do trecho veem, esse quantitativo ele vai ser dobrado. A prioridade é a segurança do romeiro. Então, nós vamos ter policiais em rondas constante, verificando o fluxo de peregrinos ao longo dos acostamentos e das áreas de gramado. Vamos ter também bases móveis, né, que são veículos da PRF de maior porte, que vão estar estacionados em locais estratégicos, com policiais fazendo a orientação do fluxo de peregrinos de um lado para o outro da rodovia, em pontos estratégicos, e a fiscalização também com radar. Nós vamos utilizar drones ao longo da rodovia para monitorar condutas de motoristas que a PRF não consegue ver em certo ponto por conta do limite de visão.
3: O evento de lançamento contou com a presença de autoridades e do próprio efetivo policial que vai atuar diretamente nessa operação. O missionário redentorista Padre Fábio Evaristo, administrador ecônomo da Basílica, destaca a importância da atuação da PRF para garantir o direito do devoto de ir e vir aqui no Santuário Nacional.
5: Para esse momento tão marcante do ano, que são essas celebrações que viveremos nestes próximos dias, nós precisamos contar com a parceria de diversas iniciativas das forças de segurança. E a Polícia Rodoviária Federal é uma delas, muito importante, sobretudo pensando no trajeto que os peregrinos realizam para chegar ao santuário, desde que quando eles saem de suas casas até chegar ao santuário, muitas vezes percorrendo estradas, rodovias. Então esse trajeto precisa ser ali também cuidado. E é a Polícia Rodoviária Federal que acompanha, de certa maneira, a segurança, a trajetória do devoto para chegar ao santuário. E então nós temos de fato aí uma importância muito grande desse trabalho realizado pela Polícia Rodoviária Federal, e a gente acolhe aqui hoje esses policiais, possibilitando que eles possam também ter ali o espaço para se prepararem para realizar o seu trabalho.
1: Nós ficamos por aqui. Notícias em 30, primeira edição, volta amanhã às 7 da manhã. Trabalhos técnicos de Robson Marcelo e Leandro Rodrigo, equipe Master Web nas transmissões das redes sociais. Ótimo dia para você, um bom fim de semana, boa novena da Padroeira.
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1: 7:33. Bom dia, Roberto Oliveira.
2: Bom dia, Pri Bahia. Bom dia a você, amigo ouvinte da Rádio Catedral. Sexta-feira, 2 de outubro de 2026. Confira os destaques de hoje. Eleições 2026, esperando a presença de quase 395 mil eleitores, TRE Juiz de Fora orienta sobre votação.
1: Transporte coletivo terá esquema especial de ônibus no domingo.
2: Obra causa interdição da Avenida Lúcio Bittencourt, no bairro Industrial. 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

0: 7:34.
1: Cidade.
2: Neste domingo, dia 4, quase 395 mil eleitores vão às urnas em Juiz de Fora para eleger os representantes para os cargos de presidente da República, governador, dois senadores e deputado federal e estadual. A cidade é o quarto maior colégio eleitoral de Minas Gerais.
0: O horário da votação será de 8 da manhã às 5 da tarde. O analista judiciário do Tribunal Regional Eleitoral de Juiz de Fora, Eduardo Braga, orienta os eleitores a levar a colinha com os números dos 6 candidatos em que pretende votar.
3: O ponto mais relevante para a questão do dia da eleição é que o eleitor deve levar uma colinha com os números dos seus candidatos. Esse ano são 6 cargos e o eleitor vai precisar digitar 19 algarismos na urna eletrônica. Então, para que não haja dificuldade no momento do voto, a dica é que essa colinha seja anotada previamente, tá? Tem que ser uma colinha em papel, porque é proibido a utilização do celular como recurso para anotar esses dados dos candidatos.
0: Em Juiz de Fora, 7 locais de votação mudaram de local em função das interdições decorrentes das chuvas de fevereiro e também de uma obra da Cesama. Por isso, Eduardo Braga orienta os eleitores a verificar o endereço de votação com antecedência.
3: Muito importante também que o eleitor consulte previamente o seu local de votação. Então é interessante que o eleitor baixe o seu aplicativo e-título. Lá no e-título ele vai ter as informações tanto do local quanto da sessão, porque muitos eleitores sabem apenas o local em que vota e chega lá tem 10, 15 sessões, então ele precisa ir de porta em porta para saber qual local que ele vota, qual a sessão que ele vota. Então é importante baixar o aplicativo, que no aplicativo tem o número da sessão e aí ele consegue chegar no seu local já direto para a sessão que ele vota.
0: O analista judiciário do TRE alerta para que os eleitores levem um documento com foto.
3: Lembrando que para votar, o eleitor precisa apresentar um documento com foto, identidade, carteira de motorista, certificado de reservista, carteira de trabalho, passaporte, carteira profissional e até o mesmo aplicativo e título, desde que tenha foto. Se não tiver foto, esse eleitor não pode votar com o aplicativo e título, reforçando novamente que uma vez apresentado o documento no celular, esse celular vai ser armazenado num lugar específico, já que o eleitor não pode levar o celular para dentro da cabina, porque a gente teve muitas questões de eleitor filmando seu voto e como o voto é secreto, né, está proibido entrar com o celular dentro da cabine de votação.
0: Eduardo Braga também orienta os eleitores que vão estar fora do domicílio eleitoral e precisarão justificar a ausência.
3: Quanto à justificativa de ausência, o eleitor que estiver fora do seu domicílio eleitoral, ou seja, fora de onde ele vota, de outra cidade, ele pode fazer a justificativa prioritariamente pelo aplicativo e título. Lá tem um sistema de geolocalização, então o eleitor de Juiz de Fora, que seja fora do município nesse dia, basta ele entrar no aplicativo e fazer a justificativa. Se não tiver condição de usar o recurso do celular e do aplicativo, ele pode fazer também a justificativa no papel, em qualquer sessão eleitoral, em qualquer local de votação fora de Juiz de Fora. É importante destacar que muitos eleitores se confundem, acham que pode fazer a justificativa dentro do próprio município, isso não é possível. Tá? Então, às vezes ele está fora, vota muito longe, ele não quer ir naquele local que ele vota, ele vai em outro local de votação dentro de Juiz de Fora. E aí essa justificativa é inválida. Depois do dia da eleição, ele tem até 60 dias para fazer essa justificativa. E aí ele pode fazer essa justificativa apresentando documentos hábeis que comprovem a sua ausência, tanto presencialmente quanto pelo autoatendimento do site TSE ou também pelo aplicativo e título.
0: Eduardo Braga explica o que é permitido ao eleitor fazer no dia da votação.
3: O que pode principalmente é levar a colinha, né? A orientação de que leve a colinha com os números dos candidatos anotados. Pode também o eleitor se manifestar individual e silenciosamente, ou seja, ele pode usar camisa, boné, desde que ele não fale em quem candidato que ele esteja apoiando e desde que não esteja em conjunto com outras pessoas. Então, a manifestação individual e silenciosa por determinada candidatura ou legenda política é totalmente aceitável, inclusive com o uso de bandeiras, broches e adesivos. Tá? Inclusive camisa também é possível utilizar. O que não pode é aglomerar com outras pessoas vestindo a mesma camiseta.
0: O analista do TRE de Juiz de Fora também destaca que o eleitor deve ficar atento ao que não pode ser feito durante a votação, principalmente com relação ao uso do celular.
3: O que não pode no dia da eleição? Levar para a cabine de votação qualquer tipo de câmera, celular, filmadora ou equipamento eletrônico que comprometa o sigilo do voto. Esses equipamentos vão ser deixados em uma cabine, ao lado da cabine de votação. Então, os eleitores, eles podem até apresentar o celular como opção de documento de identidade, ou e-título com foto, mas esse celular vai ficar ao lado, numa mesa ao lado específico para isso. Não pode ainda fazer propaganda de boca de urna, ou seja, não pode distribuir santinhos, distribuir qualquer tipo de propaganda, não pode pessoas aglomeradas portando o mesmo vestuário padronizado com bandeiras ou broches, e não pode transporte de armas e munições nas 48 horas que antecedem o pleito até as 24 horas seguintes ao pleito.
0: Eduardo Braga dá uma dica. Para evitar filas, o eleitor tem a opção de votar na parte da tarde.
3: Lembrando também que é importante que o eleitor baixe o aplicativo ou entre no site do TSE no autoatendimento para consultar a sua situação eleitoral. Muitos eleitores podem estar com o título cancelado por não ter feito a biometria que foi obrigatória. Outros podem estar suspensos ou por serviço militar obrigatório ou por condenação criminal. Então é importante que ele consulte a situação para verificar se ele pode votar, além de saber onde vota. Lembrando que o voto é obrigatório para cidadãs e cidadãos entre 18 e 69 anos e é facultativo para as pessoas acima de 70, idosos acima de 70, analfabetos e jovens entre 16 e 17 anos. Por ser 6 votos, como eu já falei, é muito importante a colinha. E essa colinha vai ser fundamental para a gente tentar diminuir um pouco as filas. Como são 6 votos, né, e o eleitor tem que ser habilitado biometricamente, há expectativa de fato de que haja filas. Então, a orientação, se o eleitor puder votar na parte da tarde, no início da tarde, né, a tendência é que, à medida que a hora vai passando, as filas diminuam, porque a tendência dos últimos anos, que a gente percebe, é o eleitor que vai de manhã para não ter mais a obrigação de ter que ir à tarde, né? Então, de tarde, a gente espera que os locais de votação estejam mais vazios. Então, também essa orientação para o eleitor.
2: E o transporte coletivo de Juiz de Fora vai operar com horários de dias úteis neste domingo, dia 4 de outubro, data das eleições nacionais. A medida atende a uma determinação do Tribunal Superior Eleitoral, TSE.
0: Segundo a Prefeitura de Juiz de Fora, toda a frota disponível será utilizada para atender a população durante o período de votação. A passagem também será gratuita, conforme determinação do TSE, e também seguindo a gratuidade que já ocorre habitualmente aos domingos e feriados nacionais. Os horários e itinerários completos podem ser consultados no site da Prefeitura e pelo aplicativo Citamob. Também haverá uma linha especial para atender os moradores do bairro Santa Luzia que tiveram o local de votação transferido para a Escola Marechal Mascarenhas de Moraes, o Polivalente de Teixeiras. A linha 127, Circular Santa Luzia, começa a operar às 6h30 da manhã, com intervalos médios de 30 minutos até 5h30 da tarde. A linha fará o trajeto entre Santa Luzia e a Escola Polivalente, passando por vias como Professora Noemi Mendonça, Olívia Moreira, Tereza Vaz de Melo, Dr. Costa Reis e Bitiguaia, e pela Avenida Santa Luzia, além de outras ruas da região. A orientação é de que os eleitores consultem previamente os horários e itinerários para planejar o deslocamento até o local de votação. E como a gente, né, sempre ressalta, os horários das linhas e o itinerário da linha 127 Circular Santa Luzia, você vai conferir no nosso site radiocatedraljf.com.br.
2: A Prefeitura de Juiz de Fora informa que foi alterado o trânsito na Avenida Lúcio Bittencourt, no bairro Industrial. O acesso à via está temporariamente impedido para veículos e pedestres devido ao avanço das obras realizadas no local.
0: Segundo a Prefeitura, a medida é necessária para garantir a segurança durante a execução dos serviços. O trecho será sinalizado e o principal acesso à região passa a ser feito pela Rua Augusto Mariani. O acesso aos moradores será mantido pela Avenida Garcia Rodrigues Paz, o acesso norte. Já a Rua Euquério Rodrigues permanecerá liberada para facilitar o deslocamento dos moradores pelo bairro. As obras também provocaram uma alteração temporária no itinerário da linha 604, que atende o bairro Industrial. No sentido bairro, o ônibus seguirá o trajeto habitual até a Rua Augusto Mariani. Em seguida, passará pelas ruas Euquério Rodrigues e Silvio Ribeiro de Abreu, onde será o ponto final. Já no sentido centro, o trajeto terá início na Rua Cônego Rossim. A linha seguirá pelas ruas Francisco Lins, Valdemar Machado de Mendonça e Silvio Ribeiro de Abreu, além da Avenida Garcia Rodrigues Paz e a Rua Augusto Mariani. Depois, o coletivo retoma o itinerário habitual. A orientação é para que motoristas, pedestres, usuários do transporte coletivo fiquem atentos à sinalização e às mudanças temporárias na região durante o período de realização das obras.
1: Esporte.
2: O JF Vôlei foi superado pelo Azulim Monte Carmelo por 3-2 em partida válida pelo Campeonato Mineiro de Vôlei. O confronto foi realizado no ginásio Raul Belém, no Monte Carmelo, Minas Gerais.
0: A equipe de Juiz de Fora começou a partida atrás do placar, perdendo os dois primeiros sets por 25-18. Reagiu no terceiro set, venceu por 27-25 e ganhou também o quarto por 25-22, levando a decisão para o set desempate. E aí, no quinto e último set, o Azulim Monte Carmelo venceu por 15-6 e fechou a partida em 3-2. Mesmo com a derrota, o JF Vôlei conquistou mais um ponto na competição por ter levado o confronto para o tie-break. O próximo compromisso da equipe será amanhã.

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0: 7:45 no próximo bloco, a previsão do tempo.
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0: 7:45.
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3: Previsão para hoje na Zona da Mata é de manhã e tarde com muitas nuvens, com pancadas de chuva e trovoadas isoladas. Noite com muitas nuvens, com pancadas de chuva isoladas, com muitas nuvens. A máxima prevista é de 21 e a mínima de 17 graus.
0: Em Juiz de Fora, a previsão é de sol com algumas nuvens, chove rápido durante o dia e a noite. Temperatura máxima prevista 23 graus e a mínima de 18. Ontem à tarde, uma pancada de chuva com ventos fortes causou quedas de árvores no Parque Alfred e no bairro Novo Horizonte, onde a fiação foi atingida e postes caíram. No bairro Mundo Novo, a estrutura de um telhado se desprendeu e caiu na rede elétrica, causando a interdição da Rua José do Patrocínio. Equipes da Prefeitura, dos Bombeiros e da CEMIG atenderam as ocorrências. Não houve feridos. O alerta da Defesa Civil Municipal, de tempestade com fortes rajadas de vento e granizo está em vigor até às 10 da manhã. A orientação é de ficar atento a sinais como estalos no solo, rachaduras em paredes, muros ou no chão e qualquer movimentação diferente de terreno. Em caso de emergência, sair do local e ligar para a Defesa Civil no 99 e para o Corpo de Bombeiros no 93. Juiz de Fora e cidades da Zona da Mata e do Campo das Vertentes estão em área de alerta laranja de perigo de tempestade divulgado pelo IMET. Possibilidade de chuva entre 30 e 60 milímetros por hora ou 50 a 100 milímetros por dia. Ventos intensos entre 60 e 100 quilômetros por hora e queda de granizo. Risco de corte de energia elétrica, estragos em plantações, quedas de árvores e alagamentos. O aviso do IMET está em vigor até 11:59 da noite de hoje.
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3: O Shopping Jardim Norte recebe amanhã a campanha de Olho nos Olhinhos, voltada à conscientização sobre a retinoblastoma, um tipo raro de câncer ocular que atinge principalmente crianças pequenas.
0: A ação será realizada de 10 da manhã às 8 da noite, reunindo médicos oftalmologistas, oncopediatras e acadêmicos de medicina. Os profissionais estarão no local para esclarecer dúvidas de pais e dos responsáveis, orientar sobre os principais sinais de alerta e reforçar a importância do acompanhamento oftalmológico na infância. O diagnóstico precoce é fundamental para ampliar as possibilidades de tratamento e cura do retinoblastoma. A campanha chama a atenção para a necessidade de cuidar da saúde ocular das crianças desde os primeiros anos de vida, com recomendação de avaliação com oftalmologista já no primeiro ano. Além das orientações de saúde, a programação terá atividades voltadas às crianças em um ambiente pensado para acolher e envolver toda a família.
3: O Coral Pro Música apresenta amanhã um concerto gratuito sobre a presença da religiosidade na música. A apresentação será às 7:30 da noite no Cine Teatro Central em Juiz de Fora.
0: Sob a regência do maestro Vitor Casemiro, o concerto A Religiosidade na Música reúne obras inspiradas em diferentes tradições religiosas e culturais. O maestro convida os ouvintes da Rádio Catedral para prestigiarem o evento, reforçando, a entrada é gratuita.
4: Olá, amigos da Rádio Catedral, aqui quem fala é o maestro Vitor Casemiro e eu tenho um convite para fazer para vocês. Neste próximo sábado, dia 3 de outubro, às 7:30 da noite, o Coral Pro Música vai apresentar no Cine Teatro Central um concerto chamado A Religiosidade na Música. Vai ser uma noite muito especial em que, através da música coral, nós vamos percorrer diferentes tradições e culturas religiosas. Vão ter peças muito tradicionais do canto coral, como, por exemplo, Ave Maria e Jesus Alegria dos Homens, entre outras. Então é neste próximo sábado, dia 3 de outubro, às 19:30, no Cine Teatro Central. A entrada é franca, os ingressos já estão sendo distribuídos na porta lateral do Cine Teatro Central, todos muito convidados.
0: Além dessas que o maestro citou, estarão no repertório obras do Sacro Orientais, como Ave Vero Corpus de Mozart, The Lord's Prayers e Bênção à Arônica.
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3: Terminam no próximo domingo, dia 4, as inscrições para o concurso público da Universidade Federal de São João del Rei para preenchimento de 12 vagas na carreira do Magistério Superior. As oportunidades são para diferentes áreas do conhecimento, incluindo engenharia, medicina, música e psicologia.
0: Há uma vaga para cada uma das áreas previstas no edital, entre elas estão engenharia química, engenharia florestal, projetos mecânicos, engenharia mecânica, música, anatomia clínica e epidemiologia, clínica médica, engenharia da computação, engenharia da computação e inteligência artificial. Também há oportunidades para psicologia clínica nas áreas de clínica fenomenológica e clínica psicanalítica, além da psicologia escolar e educacional. A jornada será de 40 horas semanais com possibilidade de regime de dedicação exclusiva. Os salários variam de R$ 5.000 a R$ 13.000 reais, de acordo com a titulação do candidato e o regime de trabalho. A taxa de inscrição vai de R$ 128 a R$ 343. Reais. O concurso terá prova escrita, didática, avaliação de títulos, defesa de plano de trabalho e prova prática conforme a área escolhida. As exigências específicas para cada área, os locais de votação e o cronograma das etapas devem ser consultados no edital completo que está disponível em nosso site radiocatedraljf.com.br.
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0: 7:51, termina aqui o Catedral Notícia, primeira edição, produção e apresentação Roberto Oliveira, com participação e operação técnica de Pri Bahia. 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Um bom dia para você. Música.

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1: Bom dia, queridos filhos e filhas, santos anjos da guarda, protegei-nos. Hoje, dia dos santos anjos da guarda, vamos pedir a ele, santo anjo do Senhor, meu zeloso guardador, se a ti me confiou a piedade divina, sempre me rege, me guarde, me governe, me ilumine, amém. Continuemos em prece, Pai, Filho, Espírito Santo, amém. Senhor Deus da vida, que criastes o homem à vossa imagem e semelhança, pensastes com amor os caminhos a serem percorridos para nossa felicidade e salvação. Senhor, por muitas razões a humanidade se perdeu dos preceitos, por isso mandastes os profetas e, por fim, nosso Senhor Jesus Cristo, para nos trazer a plena revelação do verdadeiro amor a Deus, ao próximo e a nós mesmos. Obrigado, Senhor, por deixar esta revelação na palavra, palavra que nos orienta, palavra que nos corrige, palavra que nos ilumina, palavra que nos traz dignidade de filhos de Deus. Manda teu Espírito, Senhor, no início deste dia, para que compreendamos esta palavra e, compreendendo-a, possamos vivê-la. Manda teu Espírito, Senhor, com o dom do entendimento, com o dom da sabedoria, e que possamos ver os teus sinais em tudo e em todos. Senhor, recorremos a Santa Teresinha do Menino Jesus, ela, tão íntima de nosso Senhor Jesus Cristo, possa nos valer nesta manhã. Santa Teresinha do Menino Jesus, fazei-nos simples e dóceis, humildes e confiantes. Santa Teresinha, que prometestes passar o vosso céu fazendo bem sobre a terra sem descanso, eu me recomendo a vós, Santa Teresinha. Ajudai-me a viver tão profundamente unido a Jesus, tão profundamente vivenciando os mandamentos

0: Assim como nós perdoamos a quem nos tem ofendido. E não nos deixeis cair em tentação, mas livrai-nos do mal. Amém. Ó Deus, para o dia de hoje, que a Bíblia esteja em minha mão, a palavra de Deus no meu coração e os meus pés na missão. Um bom dia a todos. Amém.
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0: capela.
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Mas eu vou pedindo isso. A gente já vai para ligar pro Mário, já sintonizar aqui, escrever aqui Coroa de São Miguel. Só que agora já vou pedindo para essa oração de São Francisco, tão necessária. Já vai para ligar pro Mário, já sintonizar.

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Quem passou por depressão sabe o que eu falo. De uma terra seca, num deserto, Deus transforma no oásis. E de uma água que jorra, que transborda, rios de água viva. 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

Seja qual for o seu problema, juntos.

Queridos, quem gosta do Belo? Levante a mão. 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
1: Bom dia pra você. Sexta-feira, hoje, 2 de outubro de 2026. Bom dia, meu amigo. Bom dia, minha amiga. E aí, tá tudo certo? Espero que sim, hein? Estamos chegando na sexta-feira e eu espero que a sensação seja aquela maravilhosa de dever cumprido. Muito obrigada por sua escuta, por sua companhia, por sua participação. Você que já está participando e interagindo com a gente, fique atento porque tem muita coisa pra acontecer ao longo desta manhã de sexta-feira. Nós já tivemos aí momentos especiais e eu lembro a você que daqui a pouco tem curiosidade pra gente fechar super bem essa semana. Você sabia? E a Roberta Oliveira chega trazendo aí todos os detalhes pra gente. Tem também, com certeza, informação direto da redação. Tem aquela receita prática e gostosa pra gente fechar mais uma semana. E eu vou adoçar ainda mais a sua sexta-feira, tá? Eu vou trazer aqui a receita de uma palha italiana de leite ninho. Pensa que delícia! Já separa papel e caneta, tá? É aquele tipo de receita deliciosa e prática. Então, pega essa receita, depois coloca em prática, conta pra gente, porque eu fico aqui aguardando. E é uma alegria muito grande receber o seu feedback. Você que prepara, conta pra gente. Se der tempo de fotografar, pode encaminhar a foto da receita que você preparar. Só tenha atenção quando você for mandar. Manda durante o nosso programa Manhã de Bênçãos. Ah, primas, eu preparei no final de semana. Segura! E na segunda você me manda, tá bom? Durante o nosso programa, porque aí sim eu vou estar recebendo a sua mensagem, vou conseguir aqui arquivar e em breve te mandar aquele abraço apertado. Então, muito obrigada desde já você que confia, coloca a mão na massa, prepara e depois dá esse feedback pra gente. Muito obrigada mesmo. Fique atento para você acompanhar também, claro, aquela mensagem bacana aqui durante o nosso programa. A gente aproveita para poder abraçar você que participa, que interage. Se ainda não participou, é convidado. Deixa seu recadinho no nosso WhatsApp, o DDD 329-8897-6570. Você pode mandar aquele abraço apertado para quem você quiser. Se você simplesmente quiser receber um abraço carinhoso, deixa seu nome e seu bairro, porque aí sim eu já vou entender e vou te abraçar com um abraço de urso, tá? Aquele apertado, gostoso, cheio de carinho e quentinho. 94, bom dia!

0: Gustavo Lima e Jorge Mateus, tá faltando eu, 9h14. Bom dia, que gostoso saber que você tá aí do outro lado na escuta, na sintonia com a gente. Meu carinho especial a você, amigo ouvinte. Já vamos de beijos e abraços e vai se preparando para você acompanhar mais uma curiosidade em instantes aqui em nossa programação, tá? Um abração para Lucimar lá no bairro Eldorado, um excelente dia de trabalho para você, Lu. Obrigada pela escuta e pela companhia, deixando seu bom dia aqui pra gente. Aparecida de Vila Cachoeirinha tá abraçando hoje com muito carinho a Denise, que está fazendo aniversário, e também a Vaninha, que fez aniversário ontem. Parabéns, felicidades, que Deus as abençoe, viu? Muita saúde, paz, alegrias, chuva de bênçãos pra vocês, Denise e Vaninha. Quem também aproveita pra poder abraçá-las é a Margarida, Ivanete, Lúcia, se eu não me engano, eu entendi Duda, também Lucimar e Sérgio. Enfim, toda a família abraça vocês aí com carinho nesse dia especial. Também participa com a gente, deixando seu recado, interagindo como sempre, o Weber, lá em Santa Terezinha, desejando um abençoado final de semana para todos nós, e aí desejando as boas-vindas para Roberto Oliveira. Aquele abraço para você, meu querido. A Valesca e a mamãe também estão na escuta. Boa e abençoada sexta-feira para vocês. Obrigada pela escuta e pela companhia. Quem também participa é a Solange de Granjas Betel, passando para poder, com o coração cheio de carinho, agradecer a cada um de nós que entra na sua casa todos os dias e faz parte da sua rotina. Ela está dizendo que amanhã é o seu aniversário e hoje a sua principal palavra é gratidão. Obrigada por ser essas companhias tão leves, por trazer músicas, orações, informações e tanta energia boa para a nossa vida. Que o nosso dia seja iluminado na presença da Sagrada Família. Abraço de urso. Aí ela é uma querida demais. Nós que agradecemos a você, Solange, por nos permitir entrar aí no seu lar, levar sempre a nossa programação com muito carinho, viu? E desde já, parabéns, felicidades mil, as ricas bênçãos de Deus para você, tá? Feliz aniversário. Amanhã a gente não tem o nosso programa Manhã de Bênçãos, então aproveito com muito carinho hoje para poder abraçá-la e desejar tudo que há de bom nesse mundo. Que Deus conceda aí tudo que seu coração almejar, viu? Um abraço bem apertado de urso, bem gostoso nesse dia aí. Obrigada pela escuta. Também tá aqui com a gente, participando e deixando o seu recado, a Dorinha, desejando uma ótima sexta, dizendo que hoje é aniversário da sua irmã Andréia, que tá colhendo rosas no Jardim da Vida, pedindo que Deus abençoe e proteja e lhe conceda muitas bênçãos. E pediu para dizer que a ama muito. Feliz dia, feliz vida, feliz tudo de bom. Abençoado final de semana para todos nós. Dorinha, um abraço apertado e para sua irmã Andréia, as ricas bênçãos de Deus, que o Senhor continue abençoando sempre, sempre, com tudo que o coração dela almejar. Um abraço apertado de todos nós aqui da Rádio Catedral também. A Lena tá lá em Santa Luzia, deixando seu bom dia pra gente. Ótimo dia, Lena. Obrigada por sua escuta e companhia diária, tá? A Alcione, lá de Santa Luzia, ela deixa abraço pras afilhadas Denise, que está fazendo aniversário lá na comunidade Vila Cachoeirinha, também pra Alana, que fez ontem, e ainda pra prima Dayana, lá na colônia de São Firmino, que fez ontem também. Então, parabéns para as aniversariantes, tudo de melhor, saúde, paz, alegrias, chuva de bênçãos. Abraço para você, Alcione. O recadinho agora é, deixa eu ver, da equipe Faz a Distribuidora, deixando aquele abraço e desejando aí um ótimo final de semana para todos nós. Muito obrigada, um beijão para vocês, bom trabalho, obrigada pela escuta e pela companhia. Já já a gente continua mandando beijos e abraços, agradecendo a você, amigo ouvinte, por esse carinho gigante, por nos permitir entrar no seu lar. Daqui a pouco tem mais beijos e abraços, então fica na escuta para você não perder. Daqui a pouco também tem curiosidade, tem a nossa receita de hoje, já adiantei, se trata, portanto, de uma palha italiana de leite ninho. Gente, que delícia, né? E se eu te contar que são apenas 3 ingredientes, você vai acreditar? É o tipo de receita que a gente ama, né? Prática, gostosa, com poucos ingredientes. É daqui a pouco, aqui no nosso Bom Apetite.
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0: Toda a cidade ouve e acompanha com muito carinho a nossa programação e por isso a gente sempre está aqui agradecendo, porque é muito bom saber que você está na escuta, nos permite entrar aí na sua casa, no seu local de trabalho, está sempre dando aquela carona pra gente no veículo. Então o nosso abraço forte, apertado, o nosso carinho, a nossa gratidão. Obrigada por sua companhia nessa manhã de uma forma especial. Eu desejo para você uma sexta-feira incrivelmente abençoada, viu? E já faço convite para você continuar na sintonia aqui com a gente, para não perder nenhum detalhe. Já adiantei que teremos receita prática e gostosa, tem curiosidade pra gente fechar essa semana, enfim, tem muita coisa boa aqui em 102.3. Bom, 9h20, o nosso carinho, o nosso abraço apertado agora vai pra Cida, ela que entrou em contato com a gente, ela é ministra lá da comunidade de São Sebastião. E ela comunica aí com pesar, ela e toda a comunidade, comunicam com pesar aí o falecimento de José Célio. É o Celinho, que era pregador da palavra, participava ativamente lá na comunidade. Então ela comunica com pesar, ela e toda a comunidade. O sepultamento será hoje às 9h no cemitério municipal. O velório a partir das 15h na capela 6. Então, tanto a Cidinha quanto toda a comunidade comunicam aí com pesar, com profunda tristeza, aí o falecimento de José Célio. Então, que Deus possa o acolher de braços abertos. E aqui toda a equipe, família Catedral, se une em oração por toda a família, né? Para que Deus possa confortar nesse momento aí difícil de dor. Um abraço, Cida, e a você e a toda a comunidade aí de São Sebastião. E assim a gente segue por aqui com o nosso programa Manhã de Bênçãos. E quero lembrar você que está aí do outro lado, acompanhando com carinho, que nunca participou...

que você também pode participar. Não tem o nosso WhatsApp? Eu digo para você. DDD 32 98897 6570. Gravou? Já salvou por aí? Ainda não? Então salva, vou repetir, para que você também possa estar participando, porque eu faço questão de mandar aquele abraço, o abraço de urso, cheio de carinho, para você nessa manhã. DDD 32 98897 6570. É isso. Já agradeço a você que vai interagir, você que tá participando, interagindo com a gente nessa manhã, aquele carinho todo especial.

0: Essa é a vibe, viu? Astral lá no alto. Bom, uma pena que você não tá assistindo, mas eu e a Roberta, a gente tava meio que dando, né, uma... arriscando na dancinha por aqui. Enfim, pra animar essa sexta-feira, coisa boa. Bom, 9h28, deixa eu mandar alguns abraços aqui antes da gente entrar pra curiosidade desta sexta-feira. Quero abraçar o Leandro Rezende Garcia do Centro, também a Maria Isabel de Almeida da Ponte Preta. Tanto o Leandro quanto a Maria Isabel são amigos colaboradores que no dia de hoje completam mais um ano de vida. Então, nosso carinho especial, que Deus os abençoe rica e poderosamente, conceda saúde, paz, alegrias, muitas felicidades para vocês, tá? Recebam aí com carinho um abraço aqui de toda a nossa equipe, desejando tudo que há de bom nesse dia especial. Maria Isabel da Ponte Preta e Leandro Rezende do Centro. Tudo de melhor para vocês. Abraço também para Aparecida, lá de São José do Vale do Rio Preto. Ela tá dizendo que seu irmão Jorge vai fazer aniversário no dia 4, no domingo. Então, desde já, parabéns pro Jorge. Deus o abençoe hoje e sempre. Conceda aí muita saúde, muitas alegrias e tudo que é de bom. Ela também deixa abraço pro José Francisco, seu esposo, e toda a comunidade lá no Morro Grande. Um abraço para todos vocês aí. Obrigada pela companhia, tá bom? Preparada, Roberto Oliveira? Então, bora de curiosidade?
1: Você sabia?
0: Oi, Roberta.
2: Oi.
0: Ai, peraí. Pronto.
2: Oi.
0: Agora sim.
2: Oi.
0: É porque eu fiquei um mês abrindo o microfone, o outro microfone que o João usava. Então,
2: ele usava do canto?
0: É, na verdade, ele usava daqui. Mas sentava aí no mesmo lugar. Então, meio que bagunçou as minhas ideias. Mas enfim, tá tudo certinho?
2: Peraí que tive um momento Nazaré confusa pensando como é que ele fez esse samba dos microfones. Enfim. Já estamos na nossa live tradicional de sextas-feiras. Né, arroba Rádio Catedral JF, para o Você Sabia desta semana, o primeiro Você Sabia de outubro.
0: Ah,
2: e a minha volta das férias.
0: Isso.
2: Sim, para quem tá vendo, este é o meu cabelo, ele acordou assim, não adiantou, ele não quer me obedecer, então vamos com ele assim mesmo.
0: Bora sim, bora,
2: ele,
0: né?
2: Ele tá naquele dia assim, a jornada não vai ficar como você quer, vai ficar como eu quero, você que lute.
0: Mas e aí, me conta.
2: Então, gente, esse Você Sabia de hoje, ele surgiu literalmente ontem, na hora do Jornal Boa Nova.
0: Sério, Roberta?
2: Sério. Quem ouviu o Jornal Boa Nova ontem, reparou que a gente falou basicamente de três santos, né? Santa Terezinha, que teve a memória celebrada ontem, de São Francisco de Assis, que é celebrado no domingo, e São Benedito, que vai ser celebrado neste fim de semana na comunidade. A data dele, se eu não me engano, é segunda-feira. E aí, o que chamou a minha atenção, né, dos meus divertidamente, é que uma palavra, na verdade duas palavras se repetem, mas eu escolhi uma delas. Nas três biografias, você pode reparar, tem duas palavras em comum, que é a humildade e a simplicidade. Nos três. Aí eu tava lendo lá, as três ontem, o texto que eu li, a humildade, a simplicidade, Santa Terezinha da Pequena Via, o gesto simples para ir para o caminho de Deus, São Francisco, que abdicou de tudo, optou para a vida simples, São Benedito, que sempre optou por um caminho simples para poder atender o chamado. Aí eu fiquei e falei, gente, a gente olha, às vezes quando a gente fala, ah, isso é simples, ou não, isso aqui tá tudo dentro da simplicidade. Você pensa que simples é fácil. E às vezes até o pessoal fala, ah, não, já torce até o nariz, né? Você vê o nariz fazendo um ducto escarpado. É simples, mas, gente, o fato de ser simples não significa que é fácil. Então, o que eu fiz? Assim, uma coisa simples, literalmente, muito simples. Ontem à noite, quando eu cheguei em casa, eu sentei, peguei as três biografias para pegar o conceito de simplicidade em cada uma delas. Então, hoje o nosso Você Sabia é sobre simplicidade.
0: Ai, que legal.
2: É um tema abstrato. Você não apega a simplicidade. Você não compra simplicidade no mercado ou nas redes sociais. Você não tem um delivery de simplicidade na sua vida. Mas aí a gente vai... vamos discutir um pouco esse tema. E é bom que vocês já vão pensando aí, porque daqui a pouco vocês podem dar um pitaco para vocês com aquelas coisas simples que me fazem feliz.
0: Uhum.
2: Não vale falar Mega Sena acumulada.
0: Porque bem simples.
2: É bem simples e não faz, assim, não tá pra todo mundo. Eu tô falando de simplicidade mesmo. Por quê? Vamos pro dicionário. Simplicidade. Substantivo feminino. qualidade daquilo que é simples do que não é complexo. Facilidade. Desprovido de complicação. Clareza. Modo autêntico e espontâneo de se expressar, falar, escrever. Elegância. O que não é composto é simples. Modo de se comportar espontâneo, uma falta de pretensão. De natureza autêntica, que não se altera por componentes exteriores. Característica, particularidade ou natureza da pessoa sincera. Franqueza. Falta de luxo, sem sofisticação. Aí você para e pensa, tá, mas às vezes cai numa prova. Uma vez caiu numa prova pra mim lá, aquelas provas de português, que eu era ótima na parte de gramática e um desastre na prática de interpretação de texto. Aí caiu lá assim, em qual das frases o mesmo adjetivo muda de sentido? E aí tava lá assim, era uma poesia simples, era uma simples poesia. Essa era a resposta certa. Eu lembro que eu acertei porque eu olhei e falei, peraí, é a mesma coisa, mas não. É a mesma palavra, mas muda o sentido. Quando você fala que uma poesia é simples e quando você fala que é uma simples poesia, você vê a balança pendendo. Aí eu lembrei disso, olhei assim, ah, mas tudo bem. Simplicidade e simples não significa simplório. Porque às vezes o povo pega o balaio, coloca tudo no balaio, né? Bate o mixer e acha que vai sair uma grande mousse daí. Simplório, adjetivo. Característica do que é crédulo, que possui excesso de credulidade. Substantivo masculino, pessoa que possui essa característica que às vezes pode ser tola e ingênua. Ou seja, não é a mesma coisa. Aí tá, vamos pesquisar. Santa Terezinha, a gente falou muito dela ontem, tem até um vídeo aí no nosso Instagram contando uma parte da vida dela e convidando vocês a visitarem um outro Você Sabia que a gente fez aqui sobre os milagres de Santa Terezinha. Santa Terezinha escolheu o caminho da simplicidade, que é o caminho da pequena via ou da infância espiritual. Como que ela entendeu o chamado? Ela não precisaria fazer gestos grandiosos para mostrar que amava a Deus. Claro, mas outros santos fizeram, outros tiveram martírio, outros fizeram grandes coisas, sim. Mas ela entendeu o que a gente deveria entender também. E olha que ela entendeu isso, gente. Bem nova, porque se vocês pararem para lembrar, com 15 anos, Santa Terezinha foi só no Vaticano, aproveitou uma peregrinação, parou o Papa e falou assim, eu quero entrar pro convento, com 15 anos. Ela já sabia o que ela queria da vida. Enfim, cada qual com seu cada um, né? Às vezes tem gente aí hoje que já tá lá no Cabo da Boa Esperança com 500 anos e não sabe nem atravessar a rua. 500 anos, porque, né, a gente não sabe. Ela tinha essa certeza. E ela entendeu que ela não precisaria de gestos grandiosos, de fazer isso ou aquilo,

0: poder atender o chamado do amor de Deus. Ela podia fazer isso no dia a dia com pequenas coisas. Pequenas coisas podem trazer grandes resultados. Era o que ela entendia. Então, quando ela tinha uma freira lá com quem ela não se dava bem, aí o que ela pensou? Não vou rebater. Cada vez que esta pessoa me tirar do sério, eu vou fazer uma oração. Ela é santa, né? A gente, às vezes, perde meia paciência. A gente não tem, a gente devia ter.
1: A gente tá no processo,
0: A gente tá no processo, um pouco longo. Às vezes, a gente entra de recuperação. Mas ela tinha essa noção. Ah, não, essa aqui, no convento, mandava fazer as coisas mais simples. E fazia. Na boa. Ah, vou cuidar do jardim? Vou cuidar do jardim. Vai cuidar da cozinha? Vou cuidar da cozinha. Vai fazer isso? Vai. A vida dela foi essa. E se você parar pra pensar, ela viveu 24 anos, sendo que a reta final da vida dela foi praticamente acamada por causa da tuberculose. E ela deixou nos escritos dela justamente isso, que é redescobrir a vida cristã e, por meio dessa redescoberta, encontrar a fidelidade e na prática diária dos mandamentos de Deus. Simplicidade. Aí eu pergunto pra vocês, onde que isso é fácil?
1: Não é fácil.
0: Não foi fácil nem pra ela. Ela sofreu com a tuberculose, mas ela tava entregando pra Deus. A gente às vezes quebra uma unha
1: e acha reclama, que... né? Nossa, né? É o fim do mundo.
0: Ou como a gente fala às vezes, né, que os homens gripados são piores do que as mulheres, né? Porque parece que você tem que chamar o padre da extrema-unção, o bichinho só tá gripado.
1: Enquanto a mulher gripada consegue fazer um monte de outras coisas.
0: A mulher gripada, sem voz, acabada, tá fazendo. Então, assim, a gente às vezes não tem uma balança da nossa própria vida.
1: É.
0: Claro, Roberta, é fácil? Não, né, gente? Porque se fosse fácil, todo mundo faria.
1: É.
0: Né? Aquela coisa, né? Todo mundo queria que fosse fácil, que fosse moleza, mas não é moleza, é pra isso que a gente tá aqui, né? Pra poder aprender. E aí ela dizia isso, né? Que a gente deveria voltar a viver como criança e se entregar ao abandono nas mãos do Pai Celestial. Porque quando a gente tem criança na família, o que que acontece? Qualquer coisa que ela precisa, ela recorre pro adulto. Tudo bem que às vezes ela tá aprontando alguma coisa que não deve, subindo no telhado, subindo na árvore, tentando pôr fogo na casa. Mas aí você tem que entender, ela é uma criança, ela tá aprendendo. Então Santa Terezinha se via sempre nesse processo de aprendizado. E ela não queria saber de mudar o mundo com grandes feitos, como eu disse. E olha que ela se inspirava em Joana d'Arc, adolescente que foi comandar um exército. Então, assim, a inspiração dela fez grandes coisas. Ela entendeu, eu posso me inspirar nela, mas meu caminho pode ser outro. Beleza? Beleza. Lembrava de todo mundo que era pequeno, podia ter caminho ao pai. E que o engraçado é que, assim, não brigue por ninguém pelo... procure sempre ser o último, porque ninguém vai brigar por esse lugar. Ela dizia isso. Ela queria ser a última a entrar, mas ela entraria.
1: Hoje é uma briga, né, pelo primeiro lugar. O último ninguém quer.
0: Não. E aí, vou passar agora pra... Peraí, não é você não, meu filho. Pra São Chiquinho, São Francisco. São Francisco, que nasceu bem antes de Terezinha, ele foi o radical da simplicidade. Vocês podem reparar, volta e meia em novela, aparece aquela cena do jovem rico... Que bate de frente com um pai que é poderoso, o pai que é não sei o quê, aí o pai vira, eu vou te deserdar. Aí o que o filho faz? Também não quero nada seu, não. Aí tira a roupa. Tem várias cenas, tem uma novela que, se eu não me engano, foi o Tony Ramos que fez isso, e depois acho que o Thiago Fragoso também tem essa cena, e eu já vi essa cena em outros filmes, eu não quero nada seu. Tira a roupa, sai e vai embora. Aí você pensa, nossa, que revolucionário. Aí vai ler a vida de São Francisco, ele foi o primeiro a fazer isso. Depois que ele se converteu, ele entendeu que ele não precisava de riqueza, não precisava ir para a guerra. Ele queria ir para a guerra. É claro que amanhã, nosso Catedral Notícia, o nosso Jornal Boa Nova, vai ser, né, dedicado a São Francisco de Assis, porque o dia dele é domingo, então a gente antecipou, vai fazer todo um jornal especial. Amanhã vocês vão ter outros detalhes da história e do testemunho dele. Mas ele só trazendo isso. Ele queria ir para a guerra, queria fazer grandes feitos, queria ser um herói. Aí ele entendeu... ele poderia ir por outro caminho. Ele podia largar essa vida e buscar a simplicidade. Fundou a ordem em cima disso. Tanto que nós temos os franciscanos, a ordem dos frades, menores. Faça-se o último para chegar no caminho do pai. Então, e por que que ele fazia isso? Porque ele abriu a Bíblia e leu o Evangelho. Aí ele olhou e pensou assim, o que que Cristo fazia que eu posso seguir? Só que aí nós vamos cair de novo. Se fosse fácil, todo mundo faria. Ponto. Olha, ele reparou que Cristo pregava as multidões com uma linguagem simples e direta. Ah, mas ele falava em parábolas, exatamente. Porque através das parábolas, das historinhas, você chegava na moral, a pessoa, ah, entendi. Ele queria ser acessível a todos. O Francisco criticava a riqueza, os gestos de ostentação. São Francisco ia ficar doido hoje em dia, né? E detalhe, a riqueza e ostentação da época dele, né? Século 13, se não me engano, 1200 alguma coisinha. Então, assim, imagina, ele falava que isso afastava as pessoas do autêntico. São Francisco. 800 anos atrás, tá, gente? Só pra constar na ata. Ele lembrava que as pessoas, ele pregava pra tocar o coração das pessoas. Essas informações que eu tô trazendo, gente, a de Santa Terezinha eu peguei numa formação no site da Canção Nova, tem lá, Simplicidade Santa Terezinha. Essa de do São Chiquinho, Chiquinho porque né, intimidade, nós temos, eu gosto de São Francisco, é do site Franciscanos, tá? Que eu peguei esses tópicos. Ele desejava falar isso de coração, porque ele sentia que ele falando de coração com as pessoas, ele provocava o desejo da pessoa mudar de vida. E deu tão certo que as pessoas começaram a seguir ele. Exemplo mais famoso, Santa Clara, que era de uma família rica, largou tudo e falou: quero, é isso aí que eu quero pra minha vida. E detalhe, ele tinha uma vida coerente. Porque não adianta nada você falar: olha como eu sou simples. Olha como eu sou o quê? Aí você vai olhar, quando desliga a luz, no off. Você tá totalmente diferente.
1: É esse exemplo que a gente tem aí aos montes, né?
0: São Francisco, ele pregava o quê? Pobreza, simplicidade. Como que ele vivia? Pobre e austero, pregando, reformando a igreja, Porciúncula. Você vai ver que tem uma basílica enorme e dentro da basílica tem a Porciúncula. Aí você olha e fala, gente, destoa, né?
1: Uhum.
0: Fala, era isso aqui. Eu entendo o entorno, não tô criticando o entorno, mas você olha a raiz da fé dele, é aquela capelinha minúscula comparada com a grandiosidade que a gente construiu a partir do legado dele. E tudo isso não é olha pra mim como eu sou bom, como eu sou isso, não é. Ô, gente, eu só tô contando pra vocês o que eu passei a sentir a partir do momento que eu me conectei com Deus. O centro não era ele, ele era o planetinha em torno, o centro era Jesus e Deus. Esse texto do site Franciscanos foi publicado no San Francesco Patrono de Itália por Gelsomino Del Guercio e foi traduzido pelo Frei Zé Augusto. Ele foi publicado em 2024. Aí a gente chega em São Benedito. Aí você pensa, tá, uma coisa tem a ver com a outra. São Benedito já é do século XVI. Deixa eu ver, 1524, eu acho. Não, mentira, 1526. Não, 24. É aquela coisa, datas confundem. Ele nasceu na Sicília, na Itália. Ele era descendente de escravizados deportados da Etiópia, portanto, negro. Se vocês acham que o mundo era uma marola, não era uma marola naquela época e continua não sendo uma marola hoje. E eles conseguiram, os pais dele, que Benedito já nascesse libertado, porque eles não queriam ter filhos para que outros nascessem tão escravizados quanto eles. Ele ficava quieto no cantinho dele, cuidando do rebanho, tendo a vida dele na santa glória de Deus, quietinho lá no canto dele. Mas você sabe como é, né? Tem gente que ao invés de cuidar do próprio quintal, fica enchendo a paciência dos outros. Oh. Então ele era ridicularizado, ele era humilhado. Ah, você é simples demais, você não é isso, é aquela coisa. E São Benedito, com aquela virtude que a gente deveria ter, deixava pra lá. Ele era paciente, ele era humilde, ele sabia, ele não precisava disso. Então ele recebeu o convite pra se unir a uma ordem eremita. Ele atendeu, né? Ele entendeu que era Deus falando com ele e foi. Ele seguiu tudo, depois ele viu que não era aquela ordem eremita, então ele foi acolhido, eles seguiam já a regra de São Francisco, e aí depois ele foi acolhido no convento dos frades menores. E aí ele foi acolhido com gentileza, e quais as tarefas que ele assumiu? As mais humildes. Ah, ele foi

0: cozinheiro, ele foi porteiro. Aí você pensa, nossa, ele foi até superior. E ontem eu li essa parte, né? Que ele foi superior sendo analfabeto. Aí você pensa, nossa, ele era, abre aspas, ignorante. Não, mas o que ele precisava saber, ele sabia. Ele sabia tanto que ele foi escolhido superior. E aí ele tinha esse conhecimento instintivo das escrituras e da teologia. Justamente porque, assim como São Francisco, anos antes, ele vivia o evangelho. Ele entendeu o evangelho e falou, cara, o evangelho não quer que eu faça coisas incríveis. O meu incrível é o simples, é o pequenininho, é o sem ostentação, é o dia a dia, é a comida bem feita para os noviços, é o cuidado com os noviços, é ficar na portaria do convento, bom dia, seja bem-vindo. Aí você olha pro mundo de hoje e fala assim, gente, eles são populares e mesmo assim tem gente que não entendeu a mensagem. Aí eu fui olhar e fiquei assim, realmente, tem razão da gente começar. E aí eu reparei, né, a curiosidade, assim como em agosto, a gente falou muito do mês de Nossa Senhora em agosto, que era uma coisa que a gente não esperava. O que me chamou a atenção é que são três santos, tem mais santo vindo aí em outubro, que segue essa linha também, São Geraldo Magela, Carla Cutis. Mas eu pensei, eu achei curioso porque foi assim, em menos de 5 dias, três testemunhos de três pessoas que viveram em épocas diferentes, em contextos diferentes e que encontraram, entre aspas, na mesma fórmula, o caminho de Deus. O que você pensa? A Itália, a região de Assis, do século XIII de São Francisco, a região da Sicília, no século XVI de São Benedito, a França, de Alençon, onde Santa Terezinha nasceu, e Lisieux, onde ela viveu e morreu, no final do século XIX. A mensagem da simplicidade é atemporal.
1: É.
0: Porque hoje em dia a gente está nesse deslumbre. A gente pega as redes sociais, não são a vilã da história, mas são a ferramenta para que as pessoas se vilanizem. Porque se você posta uma foto de qualquer coisa, vem uma pessoa e fala, ah, tá bonito, ah, tá legal, ah, gostei disso, mas aparece uma criatura, tá feia, tá gorda, tá isso, tá aquilo. A pessoa sente o prazer de entrar na foto ou na publicação alheia pra gongar. E aí quando você fala, não pedi sua opinião, ah, mas você tornou público, então eu posso dar opinião. Não. Nem é a noção assim, né? A pessoa tem, gente. Noção tá difícil, assim como a simplicidade.
1: É, não é bem assim, né?
0: Não é bem assim, né? E aí, eu tava pensando assim, quantas vezes a gente deixa, às vezes, de viver um momento legal porque pensa que ele é simples. Aí a gente clarifica como simples uma coisa que vira simplória. Você rebaixa o negócio. Tem uma brincadeira que fala assim, a gente tem que ser como os gatos. Quando o gato vê uma fresta de sol, ele deita lá e fica. Você pode reparar.
1: E curte o momento.
0: Dorme 5 horas lá. Aí tem gato que às vezes o sol vai, né? O dia o sol vai mexendo, a fresta vai mudando e ele vai mudando junto.
1: Uhum.
0: Pensa o gato. Passarinho de manhã cedo. Acorda fazendo um concerto.
1: É.
0: Vivaldi para aves.
1: O Nino que o diga.
0: As maritacas aqui, nossa, que o Chico. Quando você olha assim, nossa senhora, quantos que tem? Duas.
1: É isso.
0: Mas tá cantando como se fosse o Maracanã lotado.
1: É.
0: Né? Sentar com um bom livro, que você goste, com um chocolate quente, igual eu fiz. Chocolate nem tão quente, né? Um chocolate morninho, pra não ficar gelado e pra não ficar tão quente. Um chocolate morninho, um biscoito, ler um livro. Ver um filme. A gente tira o valor dessas pequenas coisas, achando que todo momento nosso tem que ser grandioso e instagramável.
1: Pelo contrário, a simplicidade, ela traz uma paz tão grande, né?
0: Nossa,
1: esses momentos são tão maravilhosos.
0: Você pensa o seguinte, você vai deixar de existir se o seu perfil no Instagram acabar?
1: Pois é.
0: Porque tem gente que a vida é o Instagram, é o story, é falar onde foi, onde teve. É legal fazer isso, sim, mas a gente às vezes fica focado demais no jardim dos outros e esquece capinar nosso terreno.
1: Não, e às vezes a pessoa pensa que tem que viver coisas grandiosas 24 horas por dia pra
0: gente,
1: ter uma vida perfeita.
0: Ah, meu Deus, o que a gente mais tem é igual assim, videogame do Mario Brothers.
1: Uhum.
0: O que eu mais fazia era derrubar o Luigi naqueles buracos, coitado. Eu jogava com o Luigi. O pobre do Luigi não tinha um minuto de sossego comigo. Eu tô, a vida é isso, gente. A gente liberta o Yoshi, ele sai correndo.
1: É bem desse jeitinho.
0: E você que lute. E aí, no meio dessa reflexão toda, dessas pequenas coisinhas do dia a dia que nos deixam felizes, aí também tem as pequenas coisinhas que a gente só entende depois, né? Por exemplo, se você olhar, eu olhei meu guarda-roupa lá, eu acho que é quase certo, eu não tenho nenhuma peça da cor marrom.
1: Sério?
0: Sério, onde você tava de marrom?
1: E não, o que eu ia dizer é isso, que o meu ultimamente só tá entrando marrom, eu não sei o que tá acontecendo comigo.
0: Assim, eu tenho algumas cores que eu tenho birra com verde, porque acho que uma vez eu passei mal, fiquei imaginando que eu tava igual a Fiona, então eu peguei meu a birra de verde.
1: Depois verde é esperança.
0: Eu levei anos pra voltar a usar verde, daquilo. Tem cores que eu acho que não ficam bem em mim. Aí eu tô lendo lá, eu caí no site cruzterrasanta.com.br, onde eles falavam dos simbolismos da humildade e da simplicidade de São Benedito. Aí um dos simbolismos, ele falava do hábito, né? Da vestimenta. Qual que é a cor do hábito de São Benedito? Marrom. Aí você pensa, por que que é marrom? Podia ser azul, podia ser branco, podia ser amarelo, não amarelo canário, um amarelo mais sóbrio. Podia ser qualquer cor lá. Você abre a canetinha, abre a maletinha de canetinhas, um monte de cor. Mas por que marrom? Marrom é a cor da terra. Marrom é a cor do humus, que é a origem da palavra humildade. E marrom é a cor da simplicidade. Descobri isso ontem.
1: Sério?
0: Sério. Aí o que acontece? Como essas virtudes de humildade e simplicidade foram as grandes marcas de São Benedito. E aí falaram isso, que o marrom é aquela cor que você não está chamando atenção para você. Você está conectado à terra, está com o pé no chão, no caso do São Benedito, olhando para o alto. Aí tá. Lá, não sei o que, de repente eu fiz igual a Nazaré, confusa, abri um olho desse tamanho que eu parei, qual que é a cor do hábito de São Francisco? Porque São Benedito era franciscano, logo São Francisco, quando largou as coisas dele chique, foi, ele pegou um hábito marrom. Qual que é a cor do hábito de Santa Terezinha? Tem marrom também. E quando a gente pensa em Jesus, muitas vezes que cor aparece também?
1: Gente, choquei.
0: Eu tô assim, gente, sempre tem um plot twist no fim, né?
1: Eu
0: nunca
1: verdade.
0: Parei pra pensar no marrom dessa forma. Então agora, o que eu vou propor a vocês é a gente tentar encontrar. Claro que a gente não tem ainda a maturidade e a... A gente não tem. Porque se a gente tivesse, né? A gente tá em busca disso, desses três exemplos que eu trouxe hoje. Tudo bem que eu trouxe exemplos que pra gente, eles achavam que tava fazendo nada. A gente olha hoje e fala assim, meu filho...
1: É, a grandiosidade, né?
0: Olha a grandiosidade. Você fala, não, eu não fiz nada não, meu gesto não é grande. A Santa Terezinha, com 15 anos, foi lá, Papa, Leão 13, eu quero entrar no convento. São Francisco, não quero mais largar nada. Tô indo embora, não quero saber da sua riqueza, vou viver no simples. São Benedito, ofensa pra todo lado, racismo, falação, entrava no ouvido, saía no outro, ele seguia a vidinha dele fazendo as coisinhas dele. A gente não é capaz disso porque a gente é humano. A gente fala, eles também eram. Mas eles já eram humanos num processo avançado de santificação. Então eu proponho pra vocês hoje, nesse Você Sabia Hoje, um pouco mais light, já que semana passada tivemos muitas emoções, né? Fiquei sabendo das emoções. Roberto Carlos manda beijos. Então uma coisa mais simples, olhar no seu dia a dia aqueles pequenos momentos que te fazem feliz. Um bom dia na rua, pessoal, nossa, tem gente que às vezes não tem esse hábito, né? Nossa, mas você dá bom dia pra todo mundo na rua, pessoal, é só olhar pra mim, eu dou bom dia. Aleatório, ah, bom dia pessoal também, a gente tem esse costume, né? Às vezes, comprar um docinho pra pessoa que você gosta, uma coisa que você sabe que a pessoa gosta, leva pra ela. Pequenas coisas fazem grande diferença, a gente nunca sabe como que a outra pessoa tá. Santa Terezinha cuidava do jardim, cuidava das noviças, tentava não se irritar com aqueles que não tinham, com quem ela não tinha um bom relacionamento. São Francisco largou tudo, virou exemplo, foi todo mundo. Você viu que assim, a quantidade de gente que ele atraiu? A ponto da gente ter um papa, né? Anterior a Leão 14, que pegou Francisco. E na época a gente tem vídeo falando assim, que foi uma escolha complicada, porque Francisco não é um nome aleatório, é um legado. Você escolhe esse nome, você está dando um legado para a pessoa. E São Benedito, que as pessoas às vezes nem param para pensar, gente, leiam a vida de São Benedito, que vocês vão se inspirar para caramba. Então hoje a dica é essa. Quais são as pequenas coisinhas que te fazem feliz? Se você quiser, vai deixar no comentário do vídeo. Este foi o nosso Você Sabia de hoje.
1: Próxima sexta tem mais, né, Roberta?
0: Exato.
1: Então tá combinado. Até a próxima.
0: Até a próxima. 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
4: 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Sem tempo pra mais nada, tá, gente? Tá cheio de recadinhos aqui, mas eu não vou conseguir atender todo mundo. Então fica aqui o nosso carinho a você que participou com a gente e a gente pede desculpa porque o tempo é apertado e eu não tenho outra coisa pra fazer a não ser jogar a experiência de Deus.
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você nesta primeira sexta-feira do mês de outubro, mês missionário. Sagrado Coração de Jesus, como sempre nós lembramos e oportunamente já lembro que no final do programa nós faremos a bênção da água, a bênção do sal, para que você possa aspergir na sua casa, no seu quintal, aspergir e beber desta água, lembrando-nos que somos batizados e somos de Cristo. Primeira sexta-feira do mês, vamos juntos dizer: Sagrado Coração de Jesus, eu confio, eu espero em vós. Dai-nos, Senhor, um coração manso e humilde, a semelhança do vosso. Também hoje nós celebramos os santos anjos da guarda. Você celebra, e eu também, o nosso anjo da guarda. Anjo da guarda, guiai-nos, iluminai-nos. Quero saudar a todos. A partir da Rádio Evangelizar, de onde tudo começa, as rádios irmãs, cujos nomes cito neste momento. Saúde a você pela TV Evangelizar, sinal digital em todo o país, em várias cidades, canal aberto, pelo YouTube Padre Manzotti Oficial, pelo aplicativo da Associação Evangelizar é Preciso e todas as plataformas digitais. Repito, primeira sexta-feira do mês, bênção da água e do sal. Lembre seus amigos, suas amigas, Sagrado Coração de Jesus. Hoje também, dia dos santos anjos da guarda. Em nome do Pai, do Filho e do Espírito Santo. Amém. Naquela hora, os discípulos aproximaram-se de Jesus e perguntaram: quem é o maior no reino dos céus? Jesus chamou uma criança, colocou-a no meio deles e disse: em verdade eu vos digo, se não vos converterdes e não vos tornardes como criança, não entrareis no reino dos céus. Quem se faz pequeno como esta criança, esse é maior no reino dos céus. E quem recebe meu nome uma criança como esta, é a mim que recebe. Não desprezeis nenhum desses pequeninos, pois eu vos digo que os seus anjos no céu vêm sem cessar a face do meu Pai que está nos céus. Quem é o maior no reino dos céus? Uma pergunta baseada na lógica humana e uma resposta dada na lógica de Deus. Uma criança no meio deles e disse: se não vos converterdes, se não vos tornardes como uma criança, não entrareis no reino dos céus. O texto vale para nós: quem se faz pequeno como esta criança é maior no reino dos céus. Não desprezeis nenhum destes pequeninos, pois eu vos digo que os seus anjos, os pequeninos, os seus anjos vêm se cessar a face do meu Pai que está nos céus. Senhor, nós queremos pedir hoje, na primeira sexta-feira do mês, e colocar no teu sagrado coração todas as necessidades do mundo, todas as necessidades dos países em guerra, das mortes sem sentido. Queremos colocar o Brasil às vésperas da eleição. Queremos colocar as intenções da igreja.

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1: Louvado seja nosso Senhor Jesus Cristo. Para sempre seja louvado, queridos irmãos e irmãs. Que a paz de Jesus esteja com vocês.

0: preferimos colocar as nossas próprias intenções. E vamos agora, com simplicidade, fazermos como crianças, como os pequeninos, e clamar que nossos santos anjos da guarda nos protejam. Reze comigo, com simplicidade. Santo anjo do Senhor, meu zeloso guardador, se a ti me confiou a piedade divina, me rege, me guarde, me governe, me ilumine. Amém. E nós vamos rezar de novo. E não pense que os anjos da guarda nos abandonam quando crescemos. É uma visão equivocada. Falaremos disso depois. Então, seja simples agora e apenas reze. Santo anjo do Senhor, meu zeloso guardador, se a ti me confiou a piedade divina, sempre me rege, me guarde, me governe, me ilumine. Amém. Santo anjo do Senhor, me guie nos passos, sussurre nos meus ouvidos a vontade de Deus. Santo anjo da guarda, me tire do caminho que não é de Deus, me inspire as coisas de Deus. Santo anjo do Senhor, venha em meu auxílio na caminhada desta vida e jamais me deixe sozinho. Santo anjo do Senhor, eu peço com muita humildade, com coração confiante, mas como as crianças e os pequeninos, diante do evangelho que foi proclamado, me ajude na conversão, Santo anjo do Senhor. Santo anjo do Senhor, me ajude a escutar a palavra de Deus. Santo anjo do Senhor, me ajude a entrar no reino dos céus. Santo anjo do Senhor, olhai pelas crianças, olhai pelos jovens, Santo anjo do Senhor, olhai pelos adultos, e Santo anjo do Senhor, olhai pelos idosos, durante toda a travessia nesta vida. Santo anjo do Senhor, caminhe comigo. Amém. Só começamos. E hoje um dia muito delicado e ao mesmo tempo um dia bom de celebrar no coração de Jesus e os santos anjos do Senhor. Voltamos já, volte comigo.
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5: Querido povo de Deus, nós vivemos ainda sob o eco de toda a festa das Santas Chagas e muita gente acompanhando. Nós estamos transmitindo pela TV Evangelizar à tarde os melhores momentos, mas hoje é um dia muito especial. Hoje, às 19h, você poderá rever, acompanhar a procissão, a via sacra, as Santas Chagas Dolorosas. Portanto, não esqueça, você também tem toda a festa das Santas Chagas no YouTube Padre Manzotti. Nós estamos lá também com todos os momentos. Lembrando que a TV Evangelizar, domingo, às 22h, retransmitirá o show que fiz dentro do Santuário de Nossa Senhora de Guadalupe, Jesus das Santas Chagas. Domingo, às 22h, o show especial reapresentação da TV Evangelizar. Lembrando, no YouTube Padre Manzotti Oficial, você tem toda a festa das Santas Chagas. Aproveite e se inscreva. YouTube Padre Manzotti, você já faz parte do YouTube Padre Manzotti Oficial? Então se inscreva. Quero lembrar que amanhã eu estarei celebrando o terceiro dia do Tríduo de São Francisco de Assis e convido todos ali da região, Santuário Curitiba, região metropolitana, Santuário São Francisco de Assis, às 18h. Celebrarei no Santuário São Francisco de Assis, em Noxaxim. E convido todos, transmissão pela TV Evangelizar, YouTube Padre Manzotti. José Ronaldo, que a paz de Jesus esteja com você.
6: Amém, Padre, sua bênção.
5: Deus o abençoe. De onde você fala?
6: Eu falo de Mogi Guaçu, São Paulo.
5: Mogi Guaçu, São Paulo, e como é que você me acompanha?
6: Padre, quando eu tô no serviço, pelo aplicativo, e quando eu tô em casa, pela TV.
5: Opa, meu abraço, então, pelo aplicativo da Obra Evangelizar, e convido a todos, baixe o aplicativo no seu celular, é gratuito e você tem a liturgia do dia, e também pela parabólica digital. Diga lá, José Ronaldo.
6: Padre, eu tô ligando para contar um testemunho e pedido de oração.
5: Conte.
6: Padre, em 2024, a minha esposa, a gente tentou o dom da gravidez, né?
5: Sim.
6: E tipo assim, aí ela parou de tomar os remédios e a gente foi tentar. E depois, durante 3-4 meses, ela não... Ela fazia os testes e não dava que ela tava grávida, né?
5: Sim.
6: Aí a gente sempre pedindo pra Deus, pra Deus abençoar a gente. Daí ela foi no médico e o médico chegou e falou pra ela que era impossível dela engravidar.
5: Pois não.
6: Porque ela tinha microcisto, né? No ovário. Sim. Daí ela se desesperou, me ligou pedindo. Aí ela falou pra mim assim, amor, pede pra Deus, porque o médico falou que eu era impossível de engravidar.
5: Pois não.
6: Aí eu falei assim, meu Deus, vamos ver se eu tenho crédito, né? Porque é uma ligação muito, né, padre? A gente tem que ter crédito com Deus, né?
5: Deus é amor, filho, mas vai lá, gostei da sua aí, colocação.
6: Aí eu pedi pra Deus, né? Pedi pra Deus confirmar pra gente, né? Daí durante aquele ano, né? Aí quando foi em novembro, na novena de Nossa Senhora das Graças, né? Resumindo, né, padre, pra não tomar muito tempo. Na novena de Nossa Senhora das Graças, um dia da novena, eu tinha pedido pra Deus, falei, Deus, Nossa Senhora, intercede por nós, né, que a minha esposa tenha a graça da gravidez, né?
5: Claro.
6: Aí naquele dia, eu trabalhando, né, que eu trabalho com máquina.
5: Sim.
6: Aí eu almocei e fui tirar o quilo, né, da tarde, né, da hora do almoço.
5: Fui tirar o quê?
6: Aí eu fui tirar o quilo, assim, fui tirar um cochilo, né? Quando eu acordei com aquele cheiro forte de rosa dentro da máquina.
5: Olha
6: aquele
5: aí.
6: Cheiro muito forte, assim, sabe, de rosa. Aí eu comecei a chorar e pedir, e agradecendo a Nossa Senhora, né, que tinha intercedido por nós, né?
5: Que lindo.
6: Aí eu falei assim, é a nossa graça que Nossa Senhora tá confirmando, né?
5: Certo.
6: Aí quando foi no outro dia que o Senhor começou a novena, o Senhor falou com a minha esposa. Falou diretamente com ela, falou assim, filha, você que tá na máquina, colocando roupa pra bater, coloca a sua mão no seu ventre, que a sua bênção já tá aí.
5: Oh, meu Deus, louvado seja Deus.
6: É só você agradecer, né? Aí ela me ligou chorando, falou que o Senhor tinha falado com ela, tá? Aí eu falei assim, amor, mas Deus já tinha confirmado que a nossa graça ia vir. É só nós ter um pouco de paciência, né? Porque é tudo no tempo de Deus, tudo no tempo certo de Deus. Daí ela... Aí quando foi... Aí passou, né? Aí ela ficou, padre, nesse período ela ficou 1 ano e 8 meses sem vir as regras dela, né? Sem vir a menstruação.
5: Um ano e 8 meses.
6: Aí quando foi em dezembro de 2024, ela ligou feliz que tinha descido a menstruação dela. Aí, tipo assim, que ela ficou no período fértil, né?
5: Entendi.
6: E quando foi em janeiro pra fevereiro, a gente descobriu que ela tava
5: grávida.
6: A nossa bênção, grávida.
5: E como é que é o nome da criança?
6: Maria Júlia.
5: Maria Júlia. Hoje está com quanto?
6: 1 ano e 1 mês.
5: Oh, meu Deus. Então diga, graça recebida.
6: Graça recebida.
5: É graça testemunhada. E o que eu acho... Isso. E o que eu acho mais bonito que o José Ronaldo contou é que foram várias manifestações e que não foi no tempo que eles acharam, como você disse, é no tempo de Deus. Foi lá,
6: sim.
5: Depois de você fazer o cochilo, você sentiu aquele cheiro, aquele perfume de rosas. Depois sim. Ela lá, lavando, colocando a roupa na máquina, mais uma manifestação. E perseveraram, assim aconteceu com Joaquim e Ana, assim aconteceu com Zacarias e Isabel, que esperavam, mas continuavam rezando no Senhor, até que veio a graça. Deus seja louvado, José Ronaldo.
6: Amém, padre, amém.
5: Deus abençoe.
6: Eu quero agradecer por... Eu sou associado fiel.
5: Obrigado.
6: Né? Foi pela obra e já sempre, quando o boleto não vem, eu peço pelo WhatsApp.
5: Olha aí.
6: Aí sempre vem.
5: Tá certo. Meu grande abraço, José Ronaldo de Mogi Guaçu. Acompanha pelo aplicativo Parabólica Digital, Dom Eugênio Barbosa Martins, São João da Boa Vista. Escute esse testemunho, dá tempo. Solta lá, sacristão.
7: Quem fala aqui é Priscila, de Sacramento, na Califórnia.
5: Opa.
7: Eu tenho 3 testemunhos de graças alcançadas através das novenas que o Senhor faz na experiência de Deus.
5: Sim.
7: A primeira foi na novena do preciosíssimo sangue do nosso Senhor Jesus Cristo,
5: certo,
7: a qual eu ganhei a graça da documentação da minha filha sair para poder trabalhar.
5: Certo.
7: A segunda foi na

0: Santo Agostinho, Santa Mônica. No dia de Santa Mônica, Deus nos deu a graça do meu genro conseguir passar na prova para pegar a sua licença de mecânico.
1: Deus
0: oficial,
1: seja louvado.
0: De técnico. No primeiro dia da novena de São Pio de Pietretina, São Padre Pio, eu aconselho a graça da minha filha conseguir um trabalho, de ser empregada. Graça alcançada, graça testemunhada. Obrigada, Jesus, das Santas Chagas. Amém.
1: Amém. Eu vou para o intervalo e volto comentando. A Priscila, lá de Sacramento, Califórnia. Eu volto e volto com a leitura orante. Volte comigo.
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no povo de Deus, daqui a pouco a bênção da água, a bênção do sal, do Sagrado Coração de Jesus, não esqueça, avisa seus amigos. Gente, que testemunho lindo, né? Primeiro do José Ronaldo, lá trabalhando no maquinário, Deus seja louvado, pela Maria Júlia, e depois a Priscila de Sacramento, Califórnia, Estados Unidos, nos transmite lá a Web Rádio Insuperável de Freeman, Massachusetts, Web Rádio Mundial de Hartford, a Web Rádio Milícia do Espírito Santo, Carolina do Sul. Minha saudação a todos os brasileiros nos Estados Unidos, da Missão USA. Já estou com saudade de vocês, saudade de estarmos juntos. Meu abraço.

0: Costa, ao padre Adriano Lessa e a todos os mensageiros, mensageiras das Capelinhas de Jesus das Santas Chagas nos Estados Unidos. Querido povo de Deus, escute sobre a leitura orante, sobre os... com quem tiver essa cristão, solte lá.
1: Padre Reginaldo, hoje 28, eu escutando seu programa Experiência de Deus, sobre a palavra de Elias. Eu estou um pouco como Elias.
0: O quê?
1: Eu tenho TAG. Deus, já sou uma pessoa idosa.
0: Sim.
1: Estou ausente da igreja, mas rezo como eu posso. Mas uma tristeza, solidão.
0: Sim.
1: E queria muito, padre, que Jesus, que Nossa Senhora, que Jesus das Santas Chagas me perdoasse pelas minhas transgressões,
0: mas
1: também tivesse misericórdia de que tudo que eu estou passando, essa leitura de Elias,
0: que
1: ele pedia a Deus, que já não aguentava mais.
0: Compreendo.
1: Eu ando assim, padre. Amém. Bom dia.
0: Bom dia. Deus abençoe, filho de Deus, de algum lugar do Brasil. Eu sei que muita gente está se identificando com a leitura orante. Inclusive, lembrando o povo de Deus que se você não pode de manhã, tem reprise à noite. E sempre nós colocamos a leitura orante no YouTube, porque são 10 minutos. E às vezes você percebe que eu me empolgo, eu passo de um bloco para o outro e eles juntam a leitura, fazem esse trabalho, esse serviço, para que você possa mandar para alguém. E eu estava. Agora, esses dias, eu fui fazer um exame pessoal dos olhos e uma pessoa me disse, padre, eu recebi esse texto, uma meditação que foi feita sobre o profeta Elias e foi na hora certa que eu mais precisava para me fortalecer em Deus. Então faça isso no YouTube, Padre Manzotti. Você no final da noite, mande para alguém, ao invés de mandar a última fofoca do debate que não aconteceu, de não ser. Pelo amor de Deus, né, gente? Dá licença. Mande uma coisa boa. Não vamos entrar em política aqui, mas pelo amor de Deus, Senhor, que o Divino Espírito Santo nos ilumine, pra gente saber escolher. Então faça isso, meu filho. Faça isso. Lembrando que agora nós vamos. Bíblia aberta, cartilha de oração.
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0: Primeiro Reis, capítulo 21, 23 seguintes. Aí eu tinha uma palavra para dizer para aquela mulher, me empolguei em negócio de rezar a Deus pelas eleições, gente. Nós temos que rezar. Senhor, santos anjos da guarda, ajude que cada eleitor escolha bem. Mas, filha de Deus, que bom que você entendeu aquele texto de Elias, mas lembre-se, o Senhor não escutou a voz dele que pediu, quero dormir e não acordar, mandou alimento. E eu digo para você, o teu alimento é a Eucaristia, filha, filha de Deus de algum lugar do Brasil. Primeiro Reis, capítulo 21, 23 seguintes, Elias continuou dizendo, agora vamos lembrar que Elias foi mandado para falar a Acabe, foi ontem, e chegou a dizer, no mesmo lugar onde os cachorros lamberam o sangue de Nabote, que ele deu um jeito de tirar a propriedade, foi conivente, lamberiam o sangue de Nabote. E Jezabel, aquela que foi, que articulou tudo, Elias continuou dizendo, e quanto a Jezabel, o Senhor Deus diz que os cachorros comerão, meu Deus, comerão seu corpo na cidade de Jezreel. Os parentes dela que morrerem na cidade serão comidos pelos cachorros, e os que morrerem no campo serão comidos pelos urubus. Não houve ninguém que tivesse se entregado tão completamente a fazer as coisas erradas que não agrada o Senhor como fez Acabe. E tudo ele fez por sugestão de sua esposa Jezabel. Acabe cometeu os pecados mais vergonhosos, adorando ídolos, como haviam feito os amorreus. O povo que o Senhor havia expulsado do país, conforme o povo de Israel tinha ido avançando. Quando Elias acabou de falar, Acabe rasgou suas roupas, jogou-as longe e vestiu a roupa de pano grosseiro. Ele não comia nada. Dormia em cima de panos grosseiros. Andava triste e abatido. Então o Senhor disse ao profeta Elias: você viu como Acabe se tem humilhado diante de mim? Já que ele está fazendo isso, não será durante a vida dele que eu vou trazer a desgraça que prometi. Será durante a vida do filho dele que eu vou fazer cair a desgraça sobre a família de Acabe. Palavra do Senhor, graças a Deus. Vamos ao contexto. Depois da história de Nabote, você lembra? Ele tinha tantas terras, mas quis aquela vinha. Deus olha e não vê somente as aparências. Acabe tinha uma história de pecado. O próprio texto que falamos mostra isso: idolatria. Humanamente podíamos pensar, depois de tudo que fez, não adianta mais nada Acabe se arrepender. Mas o texto não fala disso. Deus viu a humildade, o arrependimento de Acabe. Está no texto. Não significa que o mal cometido desapareça e que não dê consequências. O pecado sempre gera consequências. O arrependimento não apaga magicamente o passado, mas muda a relação da pessoa com Deus diante do seu passado. O texto mostra quatro atitudes. Acabe rasgou as vestes, vestiu-se de pano de saco, jejuou, andou cabisbaixo. Sim, são sinais externos, mas fruto de uma realidade interior. Mas aqui existe uma pergunta importante para nossa oração. Meu arrependimento apenas está baseado em gestos externos? Não, não pode ser. Tem que ser um arrependimento verdadeiro, autêntico. Um desejo real de se emendar em Deus. Arrependimento não é desespero. Por isso, ele não se desespera. Não confiar em Deus, mesmo no arrependimento, leva ao desespero. Veja o que aconteceu com Judas Iscariotes. Se arrependeu, mas não confiou em Deus e se matou. Pedro se arrependeu, confiou em Deus e obteve o perdão de Jesus. Acabe é um exemplo para nós de que o arrependimento, mesmo diante de um grave pecado, tem que nos levar a uma profunda confiança em Deus. Volto a dizer, o pecado cometido, ele vai ter consequências na vida dos outros, claro, mas é possível se emendar, se converter. Não importa o que foi feito de errado, mude. Não importa o quanto você foi seduzido por palavras. Aqui no caso foi dito que a rainha Jezabel induziu, mas ele cedeu. A culpada não é ela, é ele se deixou seduzir. Ele se deixou levar. O texto não termina dizendo que Acabe acabou tendo uma vida irrepreensível. Acaba dizendo que ele se arrependeu. A grande mensagem de hoje é: não importa o erro que tenhamos feito, coloquemos a mão na consciência, mudemos de vida, o Senhor está disposto a nos perdoar. Mudemos de vida. Eu volto já.
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Caríssimos irmãos e irmãs, daqui a pouco nós temos a missa e convido você a acompanhar pela TV Evangelizar, YouTube, Padre Manzotti, e hoje dos Santos Anjos da Guarda. E o catecismo nos ensina, desde o começo até a morte. Catecismo da Igreja 336. Então não quer dizer que você, agora adolescente, não tem mais anjo da guarda, você idoso não tem mais anjo da guarda, não. Desde o começo até a morte, a vida humana é acompanhada pela sua assistência e intercessão. Cada fiel tem ao seu lado um anjo como protetor e pastor para guiar a sua vida. Desde este mundo, a vida cristã participa pela fé na sociedade bem-aventurada dos anjos e dos homens unidos a Deus. E São João Maria Vianney assim dizia: como é feliz o anjo da guarda que acompanha uma alma para a Santa Missa. Santo Afonso Maria Ligório: são tão preciosas a Deus as nossas orações que ele destinou os anjos para lhe apresentarem imediatamente as orações que estamos fazendo. Sabia que são os anjos da guarda que pegam as nossas boas ações e apresentam a Deus? Santos anjos da guarda, rogai por nós. Querido filho, querida filha, o ano que vem nós teremos uma peregrinação e faremos

0: México. Será em outubro. Entre em contato conosco. Nós vamos à casa de Nossa Senhora de Guadalupe, no México. 419-8753-3300. Começamos na cidade do México, no Centro Histórico, Palácio Nacional, Catedral Metropolitana. Depois iremos a Guadalupe, onde tem, então, o santuário no sagrado Monte Tepeyac, a Virgem que apareceu a São Juan Diego. Visitaremos Tupetlac, na quinta aparição da Virgem Maria a São Juan Diego. Depois, nós iremos Gualtitlán, onde visitaremos a segunda casa de São Juan Diego. Iremos Teotihuacán, visitaremos as pirâmides. Sabia que tem pirâmides no México? Depois vamos a Tlaxcala, a Basílica de Nossa Senhora de Ocotlán. Iremos a Puebla, iremos a Cholula, nas cidades mais antigas e populosas, Igreja de São Francisco, Igreja de Nossa Senhora dos Remédios. Iremos a Xochimilco, os canais coloridos do México, que é uma atração cultural, e voltamos a Guadalupe. Entre em contato conosco, 419-8753-3300, outubro do ano que vem. Nicolas, que a paz de Jesus esteja com você, Nicolas.
1: A paz, padre.
0: Seja bem-vinda, bem-vindo. De onde você fala?
1: Sou de Curitiba.
0: Curitiba. Como é que você me acompanha, Nicolas?
1: Acompanho pela rádio aqui na nossa oficina, aqui minha e do meu sócio. Todo dia o senhor está conosco às 10 da manhã e às 3 da tarde.
0: Meu abraço.
1: E às vezes entra cliente aqui e a gente fala assim: espera que nós estamos rezando.
0: Que maravilha! Meu abraço ali a todos ali na oficina. A você.
1: Roque, meu sócio.
0: Roque?
1: Isso.
0: Meu abraço, Roque. Diga lá, Nicolas.
1: Então, padre, eu testemunho, né, que eu tenho vários, que eu falo assim. Eu fui, pra você ter ideia, eu fui num ministério que cantou com o senhor em Pinhais.
0: Oh, sério, filho?
1: Há 20 e poucos anos atrás.
0: Que maravilha, era nossa querida igreja São José Operário.
1: É, isso.
0: Maria Antonieta.
1: E lá pra cá, vários testemunhos, né?
0: Que bom.
1: E o principal, eu digo que é meu pai ter parado de beber, depois de... Mas a gente não sabe os caminhos que Deus coloca, né? Mas ele teve um trombose, perdeu as duas pernas, enfim.
0: Sinto por isso.
1: Hoje eu sou as pernas do meu pai e louvo por isso.
0: Entendi.
1: Porque eu digo que meu pai não gostava de nos segurar no colo. E hoje eu carrego meu pai no colo.
0: Nossa, filho,
1: pra mim isso é a maior graça, a maior bênção que eu tenho na minha vida.
0: Entendo.
1: De poder fazer isso, né?
0: Certo.
1: E eu falo assim, hoje eu tenho pai.
0: Entendi.
1: Né? Então,
0: entendi.
1: Que é um pai que, mesmo sem as pernas, debilitado, ele brinca com os netos, brinca com os filhos, e é um ótimo esposo pra minha mãe, e é a bênção na nossa vida.
0: Antes, filho, era um homem refém do álcool.
1: Do álcool.
0: Era doente. Hoje é o pai, como você disse, agora tem o pai.
1: Sim.
0: É lamentável que ou voltamos por amor ou voltamos pela dor.
1: Exatamente.
0: É. Tá. Não, certo. É... Você quer
1: e
0: deixar
1: de oração.
0: Então diga.
1: Eu minha sobrinha, até desculpa emocionar, minhas sobrinhas nasceram faz 25 dias.
0: Oh, meu Deus.
1: E estão na UTI.
0: Ah, entendi.
1: E uma tá entubada.
0: Tá.
1: Né? E infelizmente minha irmã estava indo todo dia lá para tirar leite para dar para elas, né? E ontem minha irmã foi lá para tirar leite para dar para elas, e minha irmã precisou ser internada também.
0: Filho.
1: Mas a gente entende tanto a família de minha irmã, nós, graças a Deus, entendemos as vontades de Deus, né?
0: E vamos rezar
1: então,
0: por
1: a gente
0: de Deus pela...
1: coloca nas mãos de Deus, né?
0: Claro, filho.
1: Que é uma dificuldade que a gente tem, a vida continua, né?
0: Claro.
1: A gente tem que trabalhar, a gente tem que... Mas a gente sabe que a grandiosidade de Deus...
0: Claro.
1: Na nossa... É que nem eu falo assim, né? Aí às vezes eu brinco com as pessoas, eu falo assim, a gente não pode rezar o Pai Nosso se você não tem fé. Porque a gente tem que estar preparado para aquele pedaço que seja feita a sua vontade.
0: Exatamente.
1: Porque às vezes a vontade de Deus não é a nossa vontade.
0: É.
1: Mas a gente está preparado para tudo isso.
0: Você
1: mas
0: pode...
1: que Deus nos dê força para batalhar sempre, né?
0: O nome da sua irmã.
1: Ah, e minhas sobrinhas foram batizadas lá na UTI mesmo, no dia de São Padre Pio.
0: Opa, é assim que se faça. Num caso de perigo de morte, deve ser batizada assim. Você sabe o nome delas?
1: A Maria Lúcia.
0: Tá.
1: E a Maria Augusta.
0: E o nome da sua irmã?
1: E a Natália Valiano Latufi.
0: Tá. Natália, tá bom, filho. Vamos rezar, levarei no altar, na missa do meio-dia, rezando na intenção delas, tá bom?
1: Amém.
0: Que Deus abençoe, Nicolas, de Curitiba, Rádio Evangelizar FM, Rádio Clube FM, TV Evangelizar, Canal 16, NET 13, nosso arcebispo, Dom José Antônio Peruso, arquidiocese de Curitiba. Hoje foi dia dos homens, né? O Nicolas, que estava no ministério lá onde eu comecei, na paróquia São José Operário, em Pinhais, Maria Antonieta, meu grande abraço, uma história de obra onde completamos 21 anos, 22 anos de rádio e 5 anos que estive lá em Pinhais. Meu grande abraço ao povo querido de Pinhais. Não esqueça, povo de Deus, daqui a pouco a bênção do sal e da água. Escute esse testemunho.
2: Eu sou Edna Fernandes, de Guaraciaba do Norte. Quero aqui testemunhar um grande milagre em minha vida. Em 2022, eu tive um parto prematuro. Minha filha nasceu prematura e estreno de 29 semanas de gestação. Ela nasceu em uma cidade, teve que ser transportada para outra cidade onde tinha uma UTI neonatal.
0: Sim.
2: Lá ela teve duas paradas cardíacas. Ela também teve, por ter inalado líquido amniótico, ela teve pneumonia bacteriana. E ela também, por ser transportada de uma cidade para outra, ela deu hemorragia na cabeça. Daí então, eu fiz uma promessa com Jesus, certo, da Santa Chaga, que se minha filha se salvasse, depois, opa, que ela completasse 5 anos, eu iria até Curitiba, no Paraná, pois no não, Santuário de Guadalupe. Sim. Eu iria levar ela para conhecer o santuário,
0: ah,
2: e para falar para ela que Jesus da Santa Chaga foi aquele que obrou aquele grande milagre pela vida dela.
0: Certo.
2: E eu alcancei as duas graças.
0: Amém.
2: Eu alcancei a graça de ver minha filha viva, bem, e alcancei também a segunda graça, que foi dia 20 de setembro de 2026, eu conheci o Santuário de Jesus das Santas Chagas,
0: agora
2: o Santuário
0: recente
2: de Guadalupe, e eu falei para minha filha sobre o porquê que a gente estava lá naquele santuário.
0: Que linda
2: história. E era para registrar o grande milagre dela na nossa vida.
0: Deus seja louvado, faça ecoar, viu, sacristão? Coloque em todas as redes, manda pra televisão, manda pro rádio, a Edna, Guaraciaba do Norte, Ceará, ela veio, eu comento depois e volto com a bênção da água do sal e o 7º, 8º dia dos arcanjos.
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filhos e filhas foi o testemunho da Edna. E foi muito forte. Ela realizou e cumpriu a promessa de estar aqui. E faz ecoar Guaraciaba do Norte, Rádio Sonsonsat FM, Dom Francisco Edmilson Neves Ferreira, da Diocese de Tianguá. Hoje, aniversário de Dom Joel Portela Amado, da Diocese de Petrópolis, Rio de Janeiro. Aniversário da Rádio Costa Dourada FM, Maragogi, Alagoas. Obelisco FM, Pau dos Ferros, Rio Grande do Norte. Sonsonsat FM, Guaraciaba do Norte, Ceará. Olha aí, ó. Ela escuta lá pela Guaraciaba do Norte e hoje é aniversário da rádio. Aniversário também do meu afilhado de batismo, Pedro Gabriel. Que Deus o abençoe, Pedro Gabriel, com muitas graças e bênçãos do céu. Colocar em oração Mariana Ganho, que está na UTI, pneumonia bacteriana. Amado povo de Deus, eu volto a dizer, hoje ao meio-dia, acompanhe a missa pela TV Evangelizar, YouTube Padre Manzotti. Lembrando que você no YouTube tem toda a programação que você precisa desde manhã. YouTube Padre Manzotti, oficial, você tem de manhã oração da manhã, depois você tem o Evangelho do dia, você tem a experiência de Deus, o terço das Santas Chagas e a leitura orante. Já preparou a água e o sal? Já preparou? Então nós vamos para a bênção. Mas primeiro, a novena dos arcanjos, oitavo dia. Arcanjo Gabriel, portador das boas novas, das mudanças, da sabedoria e da inteligência. Arcanjo da Anunciação, trazei a palavra de Deus e que ela permaneça em meu pensar e meu agir. Fazei com que também seja um mensageiro dos preceitos do Senhor, por palavras de bondade e solidariedade. Arcanjo da Anunciação, vinde em nosso auxílio. Arcanjo Rafael, guardião da saúde e da cura, peço que os raios curativos desçam sobre mim, dando-me saúde e cura dos males do corpo e da alma. Guardai meu corpo e minha mente, livrando-me de toda a doença. Que o vosso raio curativo esteja em meu lar, sobre os meus familiares, no trabalho em que executo, com as pessoas com quem convivo diariamente. Arcanjo Rafael, curai nossas enfermidades. Arcanjo Miguel, príncipe, guardião e guerreiro, defendei-me com vossa espada, protegei-me com vosso escudo. Não permita que o mal me atinja. Protegei-me contra assaltos, roubos, acidentes e contra quaisquer atos de violência. Livrai-me de pessoas negativas e invejosas. Arcanjo Miguel, levante o vosso escudo. Arcanjo Miguel, dai-me proteção à minha casa. Arcanjo Miguel, sobre a minha família, parentes e amigos. Arcanjo Miguel, guardai meu trabalho. Arcanjo Miguel, protegei meus negócios e meus bens.

arcanjos, livrai de todo mal. E na ladainha que você está escutando do Sagrado Coração de Jesus, peça, Senhor Deus, que passe pela minha casa, pelo meu ambiente de trabalho. Sagrado Coração de Jesus, tende piedade de nós. Sagrado Coração de Jesus, passe pelo quarto do casal, que seja um ambiente de amor e de paz. Sagrado Coração de Jesus, no quarto dos filhos, que seja de estudo e que seja de descanso. Passe pela cozinha, que não falte o pão de cada dia. Senhor, Sagrado Coração de Jesus, nós te consagramos toda a nossa família, nós te consagramos todo o ambiente de trabalho. Sagrado Coração de Jesus, tende piedade de nós. A bênção da água, Deus eterno e todo-poderoso, pela água, fonte de vida, princípio e purificação, quiseste lavar-nos do pecado e dar-nos o prêmio da vida eterna. Renovai em nós a fonte da vida da vossa graça. Abençoai esta água. Ó Deus Todo-Poderoso, nós vos pedimos humildemente, dignai-vos por vossa bondade abençoar este sal, vossa criatura, que mandastes o profeta Eliseu lançar a água para torná-la fecunda. Fazei, Senhor, que por toda parte, onde for aspergida esta água e este sal, seja afastado o ataque do inimigo e proteja sempre com a presença do Espírito Santo. O Senhor esteja convosco, Ele está no meio de nós. Abençoai, Senhor, Pai, Filho e Espírito Santo. Amém. 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

0: 11:02. Bom dia, Roberto Oliveira.
1: Bom dia, Pri Bahia. Bom dia a você, amigo ouvinte da Rádio Catedral. Sexta-feira, 2 de outubro de 2026. Confira os destaques de hoje. Papa Leão XIV reforça o convite para rezar o terço pedindo a paz no mundo.
0: Colégio Santa Catarina e Paróquia da Glória promovem caminhada pela paz amanhã em Juiz de Fora.
1: Exemplo de humildade e de fé, São Benedito chama as pessoas a seguirem Jesus, destaca Padre Márcio Vinícius Delfim. Informação com credibilidade a partir de agora na Catedral FM.
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1: 11:03.
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0: Em encontro na Gruta de Lourdes, nos Jardins do Vaticano, Papa Leão XIV reiterou o convite para que, em todas as partes do mundo, as pessoas rezem o terço pela paz até 7 de outubro, dia de Nossa Senhora do Rosário.
1: O pontífice encontrou cerca de 700 crianças e outras 500 pessoas, entre pais, sacerdotes e acompanhantes, para rezar pela paz no mundo ontem, no primeiro dia da Semana Mundial da Oração. Até 7 de outubro, dia de Nossa Senhora do Rosário, a iniciativa deve reunir 1 milhão de crianças para realizar o terço em todo o mundo. É a iniciativa, segundo o cardeal Kurt Koch, que é presidente internacional da Fundação Pontifícia Ajuda a Igreja que Sofre, que promove o evento e também é prefeito do Dicastério para a Promoção da Unidade dos Cristãos, convida as crianças a descobrirem que podem levar a Jesus, juntamente com Maria, os sofrimentos do mundo e justamente a voz dos mais pequeninos que confiam a ele com fé, que encontram uma escuta privilegiada no coração de Deus. O pontífice explicou às crianças que orações devem sempre ser acompanhadas de boas obras com gestos de amor. É assim que se cresce a paz. Esta noite e nestes dias, não somos só nós que estamos rezando. Em todo o mundo, 1 milhão de crianças reza conosco. 1 milhão. Pensem nisso, 50 milhões de ave-marias que sobem aos céus de todas as partes em todas as línguas da terra, pedindo a paz e que se unem como em uma única e grandíssima coroa do Rosário para abraçar e unir entre si todos os continentes, raças e nações do planeta, destacou o Papa Leão XIV.
4: Santo do Dia.
0: Hoje a igreja celebra Santos Anjos da Guarda.
1: A existência dos anjos é um dogma de fé definida várias vezes e em muitas ocasiões pela igreja, desde o Concílio de Nicéia ao Concílio Vaticano I. O magistério eclesial afirma: os anjos são seres totalmente espirituais, sem corpo, imortais e imutáveis, que se tornam visíveis apenas para manifestar a sua ação. A memória litúrgica dos Santos Anjos é celebrada em 2 de outubro desde 1670 por desejo do Papa Clemente X. Na Igreja Ortodoxa, é comemorada em 11 de janeiro e antigamente era em 29 de setembro, junto com a dos Santos Arcanjos Miguel, Gabriel e Rafael. No século XV, ganhou data diferente, primeiro na Espanha, depois em Portugal, na Áustria e, por fim, em toda a Europa. Na verdade, a devoção aos anjos é mais antiga que a devoção aos santos, de modo especial na Idade Média, graças aos monges eremitas que viviam uma vida de recolhimento, silêncio e oração em companhia apenas dos anjos da guarda. O termo anjo indica uma criatura celeste bem próxima de Deus. Este nome é citado 175 vezes no Novo Testamento e pelo menos outras 300 no Antigo, em que vem especificada a função desta milícia sobrenatural, dividida em 9 hierarquias: querubins, serafins, tronos, dominações, poderes, virtudes celestes, principados, arcanjos e anjos. Estes espíritos puros, dotados de inteligência e vontade, são chamados muitas vezes mensageiros ou intérpretes das ordens divinas. Se manifestam, sobretudo, em momentos cruciais da história da salvação. As funções atribuídas aos anjos pela Sagrada Escritura são as de acompanhar o homem no caminho do bem e oferecer ao Senhor nossas orações e sacrifícios. De fato, no batismo, todo cristão

0: cristão recebe como dom de Deus o próprio anjo da guarda, uma presença invisível, mas real. O anjo o acompanha e o guia ao longo de toda a sua existência. É um companheiro de viagem.
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0: 11 horas e 8 minutos. A seguir, fotos do show de prêmios serão disponibilizadas no site da Rádio Catedral.
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0: 11 horas 8 minutos.
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2: O Colégio Santa Catarina, em parceria com a Paróquia da Glória, promove amanhã uma caminhada pela paz em Juiz de Fora. A programação é aberta à comunidade e começa às 9 horas da manhã com a Santa Missa na Igreja da Glória.
0: Após a celebração, os participantes seguem em caminhada até o Colégio Santa Catarina em momento de convivência, reflexão e oração pela promoção da paz. A orientação é de que os participantes utilizem uma camisa branca. No colégio, a programação continua com o Santa Conecta, feira de empreendedorismo que vai reunir diferentes negócios e iniciativas da comunidade, com produtos de artesanato, decoração, alimentação e educação. O evento também terá apresentação musical, oficinas, momentos de interação e brinquedos infláveis para crianças. Segundo o coordenador de pastoral do Colégio Santa Catarina, Rian Felipe, o objetivo da caminhada é lembrar que a paz vem de Deus.
3: A Caminhada da Paz, ela surge através do plano de pastoral da Rede Santa Catarina. Então, nossas escolas distribuídas por outros estados do Brasil realiza também esta Caminhada da Paz. E pela primeira vez aqui em Juiz de Fora, nós vamos sair pelos, além dos muros da escola, pelas ruas, né, do Morro da Glória ali, nesse intuito de caminhar pela paz. E essa paz, ela não é simplesmente uma paz que a gente clama pela ausência de guerras ou de conflito, não. Ela é uma paz que vem de Deus. E essa paz que vem de Deus, ela requer de nós a sabedoria de, mesmo com os conflitos, mesmo com as nossas dificuldades, nossos desafios, nós temos a sabedoria, a inteligência de olhar para esses conflitos e resolvê-los com fé, com amor, com justiça e com paz.
0: Rian Felipe também fala sobre a programação do evento.
3: Nós vamos iniciar às 9 horas na Igreja da Glória, né? Na Igreja Nossa Senhora da Glória, com a Santa Missa. Né, nós teremos a presença do nosso coral, que estará lá ajudando a rezar com as músicas também. E essa parceria é muito importante, porque nós unimos então as nossas famílias, a nossa comunidade, para um dia de confraternização, para um dia em que a nossa família, amigos, crianças, jovens, adultos, idosos estarão ali reunidos às 9 horas para rezar. Mas depois nós sairemos, né? Por volta de 10h20, nós já sairemos pelo Morro da Glória, ali pelas ruas, até ao Colégio Santa Catarina, onde nós vamos encerrar a nossa Caminhada da Paz com um evento Santa Conecta, que se chama Santa Conecta. É uma feira de empreendedorismo que nós decidimos fazer pelo clamor também das nossas famílias no colégio, de ter um espaço para mostrar aquilo que eles produzem.
0: Em caso de chuva, a caminhada será cancelada e a Santa Missa será realizada na capela do Colégio Santa Catarina.
2: Tão simples como nós, é o tema da festa de São Benedito, na paróquia dedicada a ele em Juiz de Fora, que também comemora os 500 anos de nascimento do santo italiano.
0: Uma vida marcada pela humildade, pela dedicação e serviço ao próximo. O pároco, padre Márcio Vinícius Delfim, destaca a base da trajetória de fé de São Benedito, um dos mais populares da Igreja Católica.
4: A simplicidade de São Benedito vem desde a sua origem, nascido de pais escravizados, pai e mãe escravizados, ele muito humilde, foi concebido livre em liberdade e ele entra para a congregação dos franciscanos. Nós tivemos a oportunidade de julho desse ano mesmo de estarmos em Palermo e visitarmos aonde São Benedito viveu, rezarmos diante de suas relíquias e vimos a simplicidade com a qual esse discípulo de São Francisco de Assis viveu durante toda a sua vida e sua trajetória, a ponto de chamar muitas pessoas para seguirem Jesus com seu exemplo de humildade

0: e de fé. Deus abençoe pela intenção de São Benedito, dando saúde e paz, e que vocês possam ter toda a felicidade, graças e bênçãos do céu.
1: Hoje, às 6:30 da noite, será rezado o Santo Terço reunindo homens e mulheres do Terço. Às 7:00 PM, missa dedicada aos Santos Anjos da Guarda. Amanhã é o grande dia de festa que foi antecipada. A comemoração do Santo é na segunda, dia 5, mas será comemorado no sábado por conta das eleições no domingo. Então, amanhã, missa às 5:00 PM em ação de graças pelos 500 anos de São Benedito e logo após funcionamento de barraquinhas e espaço para as crianças. Toda essa programação é na Matriz, que fica na Avenida Gilberto Costa, 530, no bairro São Benedito, em Juiz de Fora. A programação completa você confere no nosso site, radiocatedraljf.com.br.
2: A Rádio Catedral FM 102.3 disponibiliza ao público os registros do tradicional show de prêmios realizado no último domingo, 27 de setembro, na Paróquia Nossa Senhora das Dores, no bairro Grama, em Juiz de Fora.
1: O evento reuniu centenas de ouvintes em uma tarde marcada por alegria, confraternização e muita expectativa a cada rodada de prêmios. A programação também contou com a presença do arcebispo Dom Marco Aurélio e da participação de voluntários que contribuíram para a realização da festa. Entre os momentos registrados estão as rodadas de premiação, a comemoração dos ganhadores, a participação dos ouvintes e momentos de interação durante o evento. As pessoas podem conferir os registros e procurar pelos momentos vividos durante o show de prêmios em nosso site, radiocatedraljf.com.br, hoje à tarde, e algumas das fotos já estão em nosso Instagram, @radiocatedraljf.
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1: 11:14.
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1: Acorramos aos anjos frequentemente na oração, para que nos socorram em todas as situações da nossa vida e nos ajudem a manter o olhar fixo em Jesus, a nossa única salvação. Esta oração do Papa Francisco é o tema do editorial com o Padre Camilo.
4: O Concílio Vaticano II, os documentos do CELAM, da Igreja Latino-Americana, tem realçado muito a CNBB da Igreja Doméstica. Então, uma das coisas importantes é que na minha Igreja Doméstica, na minha casa, eu não sou sozinho, eu devo ter grupo de oração, grupo de estudos e reflexão, grupo, eu disse grupo. E claro, nós devemos pedir os anjos do Senhor que acampem em nossas casas. Senhor, põe seus anjos aqui. E é isso que nós queremos fazer sempre, que os anjos do Senhor estejam aqui na nossa casa, na minha casa. E estando os anjos do Senhor aqui, para que a gente possa, de maneira muito mais essencial, vivenciar uma família que está em comunhão com Deus, em comunhão com a terra e com o céu.
1: Horas e 16 minutos, termina aqui o Jornal Boa Nova. Apresentação e produção Roberta Oliveira, com participação e operação técnica de Pri Bahia. Um bom dia para você.

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3: 11h18. Em instantes tem microfone aberto com o Padre Camilo. Antes disso, um abraço aqui para essa turma bonita que tá agitando e movimentando o nosso WhatsApp. A Zenilda de Petrópolis, em Pedro do Rio, deixa o seu bom dia pra gente. Deseja bom retorno pra Roberta e deixa abraço pros seus filhos, amigos, desejando aí a todos uma abençoada sexta-feira. Abraço pra você, Zenilda. A Margarete, ela é de Santos Dumont, deseja aí um dia muito iluminado pra todos nós, deixando abraço pra todos os seus familiares aqui em Juiz de Fora. E ainda mandando foto também do seu jardim, assim como a Zenilda. Lindíssimo, um grande abraço pra vocês. Terezinha Xerém, ela hoje parabeniza a sua sobrinha Pâmela, pedindo que Deus abençoe, conceda saúde, paz e felicidades, chuva de rosas. Parabéns, Pâmela. Deus abençoe a sua vida, te conceda tudo que seu coração almejar. Receba o carinho aí da Terezinha Xerém e também de todos nós da rádio. Ainda tem aqui a Miriam, lá do bairro Santa Rita. Abração pra você, Miriam. Obrigada pela companhia. A Marilda de Cachoeirinha pedindo pra mandar os parabéns pra sua afilhada Denise, que hoje tá fazendo aniversário. Parabéns, Denise. Tudo de bom pra você. Deus abençoe sua vida. Tiane tá lá em Tresilhas. Um abraço forte. Muito obrigada pela companhia. Tem aqui também a participação, deixa eu ver, de quem? Dela que está participando com a gente, inclusive fazendo um pedido de oração, é a Sueli. Sueli pede orações pelo Patrick, que vai passar por uma cirurgia. Já deu tudo certo, conte com as nossas orações, tá bom, Sueli? Um grande abraço a você, também ao Patrick. Ainda tem aqui a Rosinha do Terras Altas, deixando um grande abraço, parabenizando a amiga Gilma, que hoje faz aniversário. Na verdade, ela faz aniversário amanhã, dia 3. Então, felicidades para ela desde já. Que Deus a abençoe. Que conceda saúde, paz, alegrias, muitos e muitos anos de vida. Gilma, um abraço. Abraço para você também, Rosinha. Obrigada pela escuta e pela companhia. Agradeço a você, amigo ouvinte, que sempre participa e que interage com a gente, que deixa com certeza a nossa programação cada vez melhor. Agora sim, chegamos neste momento todo especial do microfone aberto. Afinal de contas, é sexta-feira.
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Olá, meu amigo, minha amiga, mais uma vez estamos começando o programa Microfone Aberto. Eu aproveito para saudar os nossos ouvintes, as donas de casa que estão preparando o almoço, os jovens seminaristas da Diocese de São João del Rei, de Leopoldina, de Valença, aqui do Seminário Santo Antônio, mas sobretudo esses jovens que saem do Seminário Santo Antônio para suas casas ouvindo a Rádio Catedral. Deus abençoe vocês, tá? Deus abençoe o Padre Robson, sempre ligado conosco e dando a sua participação. O Padre Robson, aqui no Lar Sacerdotal, me dá um feedback. Eu só para dizer para você, foi a primeira pessoa a ouvir o som da Rádio Catedral, o Padre Robson, aqui do Lar Sacerdotal. Minhas amigas e irmãzinhas lá da Catedral Metropolitana, para lembrar que hoje eu estaria atendendo a partir das 14 horas na Catedral e às 19 horas a Santa Missa. Aliás, não deixa de ir à missa hoje não, viu? Dá um jeito de ir à missa na Catedral, vou estar celebrando às 19 horas e vamos estar entregando a semana. E eu vou fazer uma introdução ao mês de outubro. O mês de outubro é o mês das Santas Missões. Mas uma palavra tão dilacerada, né? Como é o caso das missões, porque muita gente, a palavra missão, ela é usada para muita coisa, não é? Missão é usado para empresas, mas o que que é a missão, segundo Cristo, segundo a Igreja Católica? A Igreja Católica, ela é naturalmente missionária. Missão é ir no lugar, ao lugar aonde Cristo mesmo iria, guardou? Ir ao lugar aonde Cristo mesmo iria. A mesma pessoa que faz uma visita missionária, ela pode fazer uma visita não missionária. Mas o que que diferencia uma visita missionária de uma visita não missionária? É que quem vai, vai como se fosse o próprio Cristo ali. Olha que bonito. É um ministro extraordinário da comunhão eucarística que vai levar comunhão para o doente. A pastoral da criança que vai visitar aquela criança para ver se está tomando remédio direito. Não é? A visita do enfermeiro, a visita do médico, sobretudo quando vai gratuitamente. Tá? Quando vai gratuitamente. Então, quando a pessoa vai, ela vai como Cristo. O capítulo 10 do Evangelho de São Lucas diz: naquele tempo, Jesus enviou dois a dois à sua frente, aonde ele mesmo deveria ir. Então, todas as vezes que a gente vai igual a Cristo, com o mesmo sentimento de Cristo, estamos sendo missionários. Mas quando não estamos indo com o sentimento de Cristo, estamos indo para ganhar dinheiro, estamos indo para pedir voto de política, estamos indo para poder, sei lá, ganhar nome, aí se a motivação é humana, meramente humana, não estamos indo em nome de Cristo. Bacana, né? Então a missão, ela tem essa força de ir unido a Cristo. É o Espírito Santo quem nos conduz.

0: mas eu quero fazer uma pergunta para você. No domingo, eu estarei celebrando em dois horários na Catedral Metropolitana. Não vai ser 7, 8 e meia, mas será 18 e 19:30. No próximo domingo, eu estarei celebrando na Catedral Metropolitana, 18 e 19:30. Então você pode participar comigo lá. E hoje, às 19 horas, eu estarei celebrando, encerrando a semana e falando desse mesmo missionário, que é muito legal, muito bonito. Mas, na verdade, você sabe quem é Jesus Cristo? Vamos ver o que esse padre falou.
1: Jesus é o Filho de Deus ou o próprio Deus? 99% dos católicos respondem a essa pergunta de forma errada.
2: Primeiro, a Bíblia nos mostra um fato muito claro. Existe um só Deus. Deuteronômio 6,4 diz: "Ouve, ó Israel, o Senhor nosso Deus é o único Senhor." Então, por que Jesus também é chamado de Filho de Deus? Afinal, quem ele é? A resposta está em João 1:1. No princípio era o Verbo, e o Verbo estava com Deus, e o Verbo era Deus. Preste atenção à última frase: o Verbo era Deus. Em seguida, João 1:14 diz: "E o Verbo se fez carne e habitou entre nós, cheio de graça e de verdade." Ou seja, o Verbo não era outro Deus, era Deus que se fez carne e veio habitar entre nós. Na verdade, a Bíblia revela repetidamente a verdadeira identidade do Senhor Jesus. Em João 10:30, Jesus diz: "Eu e o Pai somos um." Algumas pessoas ainda não entendiam. Então Felipe disse a Jesus: "Senhor, mostra-nos o Pai e isso nos basta." Como Jesus respondeu? "Quem me viu a mim, viu o Pai." Logo em seguida, ele disse: "Não creis tu que eu estou no Pai e que o Pai está em mim?" João 14:10. Se Jesus fosse apenas um homem comum, o Filho de Deus, imaginado pelas concepções humanas, como poderíamos entender essas palavras? Além disso, o apóstolo Paulo também deu este testemunho. Colossenses 2:9 diz: "Porque nele habita corporalmente toda a plenitude da divindade, a verdade de Deus, seu caráter, sua justiça, fidelidade, humildade, amor e tudo mais se manifestam plenamente em Cristo." Afinal, este Cristo que possui a essência divina é homem ou o próprio Deus?
1: Jesus
2: também disse em João 14:6: "Eu sou o caminho e a verdade e a vida. Ninguém vem ao Pai senão por mim." Conhecer Jesus não é apenas conhecer o seu nome, mas também conhecer a sua identidade e compreender a relação entre ele e o Pai.

0: Pois é, é muito importante para a gente não cair naquilo que os nossos irmãos protestantes pensam. Eles pensam, na verdade, eles pensam que Jesus é o Filho de Deus, mas não é Deus. É, uma vez uma protestante, uma ex-protestante, me falou assim: padre, eu tenho dificuldade de rezar o ato de contrição, porque não é só Deus que perdoa pecados? Como que a gente pede perdão para Jesus? E aí, quando não se entende que Jesus é Deus, ele é Filho de Deus, verdadeiramente homem, verdadeiramente Deus, comete-se aquele erro, né? De pensar, por exemplo, que o papel de intercessor é de Cristo e não dos santos. Os santos intercedem a Cristo, tá certo? Isso é importante você saber. Cristo não precisa interceder, ele é Deus. É, basta a gente falar com ele, ele resolve o nosso problema. Tá claro isso? Então, vamos ver se a gente aprofunda mais esses temas, porque é muito bom que as pessoas saibam e que elas possam realmente, como católicas, saberem o que estão dizendo. Isso é tudo. Isso é tudo, tudo, tudo. Tá certo? É, eu quero deixar isso claro para você, e o nosso programa, a Rádio Catedral, é para isso. Quero aproveitar nesse momento, mandar um abraço para a minha amiga Gláucia. A Gláucia, ela tem um taxicão JF. Aliás, quem precisar de levar o seu pet no veterinário, o telefone dela é 99-106-6191. 99-10-66-191. Eu vou para o intervalo e volto com mais conversa. Nesse mês de outubro, mês das missões, é importante que a gente também saiba o que é missão.
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volta com o programa Microfone Aberto. Hoje, a gente falando do mês de outubro, o mês das missões. Lembrando que eu celebro às 19 horas na Catedral Metropolitana hoje. Amanhã, eu estarei fazendo a abertura da novena de Nossa Senhora Aparecida na paróquia do Padre Renato, paróquia Nossa Senhora da Cabeça, capela Nossa Senhora Aparecida, no bairro Fábrica. Eu estarei lá presidindo. Atenção, você do bairro Fábrica, você da Zona Norte, quiser um papo com o Padre Camilo, é amanhã, às 19 horas, abertura da novena de Nossa Senhora Aparecida. Quero dar um abraço também para o Padre Felipe em Santos Dumont. O Padre Felipe chegou depois do Padre Renato. Ô, pessoal de Santos Dumont, não vou poder estar aí, né? O Padre Felipe me convidou, mas eu já tinha aceitado o convite do Padre Renato. E aí é assim. Padre Crispim, eu tô tentando achar uma agenda para poder aí, rapaz. É celebrar com você os 200 anos da paróquia de Santa Rita do Ibitipoca, uma paróquia também incrível, um povo maravilhoso. Olha, é muita coisa bonita nesse mês de outubro. Lembrando que o mês de outubro começou ontem com a festa de Santa Terezinha, no bairro Santa Terezinha. Eu preguei um dia da novena. Um abraço aí para o Monsenhor Luiz Carlos, Padre Domício, Diácono João e toda essa comunidade evangelizadora de Santa Terezinha. A Santa Terezinha é o nome da minha mãe. Minha mãe se chamava Terezinha. É a Santa das Missões. Mas para a gente dar um avanço mais nesse papo das missões, Angélica, parabéns aí. Você vai estar hoje na missa? Parabéns aí pelo matrimônio, né? Eu fui padrinho da Angélica, olha que chique. Então, também um abraço para sua mamãe, estou em oração por ela, tá? E também rezando por todos os enfermos, todas as pessoas que pedem minhas orações, eu estou em prece. Você de perto e você de longe. Tá? Que Deus possa abençoar você e você de mais de Espanha, você de Senador Cortes, eu tenho um ouvinte muito especial, Senador Cortes, você de Pedro Teixeira, Lima Duarte, Bias Fortes, Rio Preto, Eubank da Câmara, já falei Santos Dumont, Torreões, Monte Verde, Juiz de Fora, todos os bairros de Juiz de Fora, a minha amiga do Taxicão, a Glaucia. Glaucia, pois é, deixa eu falar o telefone da Glaucia aqui, porque às vezes você precisa levar o seu pet, e o telefone da Glaucia é 32, né? 99 10 6 61 91, 99 10 6 61 91, ou 98 89 40 012, 98 89 90 e 40 012, tá? Fácil. Mas se você entrar na internet, você pode achar o nome da Glaucia aí. Que Deus abençoe também essa menina que está sempre escutando. Ela trouxe a Aparecida, nossa cachorra aqui, que foi encontrada, chama Aparecida, você acredita? E ela teve que fazer uma cirurgia, tadinha. A Glaucia que trouxe aqui, mas tá passando muito bem, a veterinária doutora é muito, muito boa, né? Então que Deus abençoe também os animais. Nós celebramos dia de São Francisco, nós celebramos a bênção dos animais. Muitas paróquias, o Padre Pierre vai abençoar os animais, os franciscanos lá da Nossa Senhora do Perpétuo Socorro, do Monte Castelo, vão estar abençoando. Eu acredito que outros padres também estarão abençoando os animais. Vamos levar os nossos animais para serem abençoados. Mas voltando ao tema da missão,

Eu gostaria de dizer para você o seguinte: a missão, ela, a gente perguntou, mas se Santa Teresinha tinha uma vida contemplativa, vivia no mosteiro, como é que ela pode ser padroeira das missões? Porque o seguinte, como eu já expliquei, quem vai, vai em nome de Cristo. E a gente, quando vai fazer missão, a gente encontra muita dificuldade, muitos casos, não dá para você planejar. Então, por exemplo, eu me recordo que eu estava fazendo missão em Roma. E eu fui numa casa, abençoei a mãe e pus a mão na cabeça do filho, que já deveria ter uns 50 anos. Ele disse: padre, eu não acredito nessa bobagem de bênção, eu não quero bênção. Eu falei: tá certo, você me desculpa, então estamos tudo certo. O importante é que a gente pelo menos se encontrou. Quando foi no ano seguinte, fui de novo para a missão, aí eu dei a bênção na mãe dele e não dei a bênção nele. Ele veio e falou assim: padre, hoje eu quero a bênção, me dá uma bênção. Um ano ele falou que não acreditava. O que que acontece? Porque às vezes a gente briga. Você oferece para a pessoa uma coisa boa, uma bênção, uma oração, a pessoa te responde mal, aí você fica nervoso. Não é um absurdo fazer isso? Não, não é um absurdo não. Acolhe aquela pessoa, depois você volta de novo. E por isso que é importante que enquanto você está fazendo missão, tem um grupo de pessoas na Capela do Santíssimo, no mosteiro, fazendo oração por nós, para a gente ter a palavra certa, na hora certa e do jeito certo, de modo que a gente possa chegar ao coração da pessoa. Então, quando a gente missiona, a gente não vai em nome da gente. A gente vai em nome de Cristo. Guarde o capítulo 10 do livro de São Lucas, capítulo 10, versículo 1. Vai aonde Cristo mesmo deveria ir. Você vai como se fosse Cristo, enviado por ele. Então tem que ter gente rezando, porque o desafio é muito grande. Agora eu vou colocar para vocês mais uma passagem aqui, mais uma conversa daquele padre, mas escuta primeiro essa.

0: Deus permite que você passe por sofrimentos.
1: Você já pensou, se Ele realmente ama você, por que não tira imediatamente a sua dor? Por que rezar não mudou imediatamente a sua situação? Porque quanto mais você se aproxima dele, maiores parecem ser os desafios. A maioria das pessoas nunca enfrentou verdadeiramente essa questão. Mas é justamente essa verdade que eu quero revelar. A resposta está escondida no destino dos personagens da Bíblia. Então, não passe para o próximo conteúdo. As próximas palavras podem mudar completamente a maneira como você vê o sofrimento. Quando Deus quis fazer Davi rei, Ele não lhe deu uma coroa, mas lhe deu Golias. Quando Deus quis levar José ao palácio, Ele não lhe deu um atalho, mas lhe deu uma prisão. Quando Deus quis fazer Esther rainha, Ele não lhe deu uma vida tranquila, mas lhe deu uma crise. Quando Deus quis fazer de Moisés um líder, Ele não lhe deu um palco, mas lhe deu o deserto. Quando passamos por desafios, confusão, pressão e cansaço, isso não significa que Deus está dificultando as coisas para nós, mas que Ele está nos preparando. Se Davi não tivesse enfrentado Golias, não teria se tornado rei. Se José não tivesse ido para a prisão, não teria chegado ao palácio. Se Esther não tivesse enfrentado uma crise, não teria encontrado a coragem para se

0: na rainha. Se Moisés não tivesse passado pelo deserto, não teria aprendido a humildade necessária para conduzir o povo. Tudo que Deus permite que você enfrente é para fazer de você a pessoa que Ele determinou que você fosse. Quando pedimos sucesso, Ele nos dá desafios. Quando pedimos bênçãos, Ele nos dá lições. O verdadeiro crescimento muitas vezes acontece nos dias mais difíceis. Quando a vida fica pesada e as coisas não acontecerem como você gostaria, continue perseverando. Quando você estiver passando por uma fase difícil, lembre-se, Deus está moldando o seu caráter, a sua paciência e a sua força. O que você está vivendo agora não é o fim, mas é Deus preparando você para se tornar a pessoa que Ele determinou que você fosse. Amigo, você acredita nisso? Os planos de Deus para a sua vida são os melhores.
1: Amém.

0: Pois é, essa palavra, ela completa a que eu falava, que eu canto. Porque Deus está te preparando. O sofrimento nessa vida, as passagens que você tem que fazer, é porque Deus está te preparando. É ali que a gente aprende, é ali que a gente tira as lições mais importantes para o nosso crescimento. Deus jamais despreza. E é esse o sentimento que eu quero deixar para você nesse momento, você das paróquias, você da comunidade Nossa Senhora Aparecida, lá da Cerâmica, você da comunidade Cerâmica, fábrica ali, você da comunidade Nossa Senhora Aparecida do Linhares, do bairro Nossa Senhora Aparecida, aqui de Juiz de Fora, no bairro Nossa Senhora Aparecida de Santos Dumont, onde tem uma capela de Nossa Senhora Aparecida, saiba de uma coisa: Deus está olhando por nós e Nossa Senhora está orando por nós no céu também. Então nunca esqueça da Mãe de Jesus, porque ela pode nos ajudar muito. Lembrando que daqui a pouco, às 19 horas, eu celebro na Catedral. Aliás, 17 horas eu tenho um programa aqui que hoje está muito bonito, sobre provérbios. E amanhã, 11 horas, estarei aqui ao vivo, eu e o Cacau, falando com você. Se manda pergunta que eu posso responder. E domingo eu celebro 18h e 19h30 na Catedral. Sábado, amanhã, eu faço a abertura da novena lá com o Padre Renato.
1: Um abraço, Padre Camilo, e muito obrigada aí mais uma vez pela participação com a gente. Assim vamos chegando ao final do Microfone Aberto, do Manhã de Bênçãos, agradecendo sempre a você, amigo ouvinte, pela sintonia, pela escuta, pela companhia. 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Muito obrigada a você, amigo ouvinte, que me fez companhia ao longo dessa manhã de sexta-feira. Na segunda, bem cedinho, a gente volta a se falar novamente. Continue na escuta, abençoado final de semana para você e até mais. Bye!
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Sexta-feira, está chegando o momento em que você, ouvinte, vai receber a bênção da água e a bênção da refeição. Mas antes das bênçãos, eu, Padre Expedito, quero dar uma dica importante para todos os nossos ouvintes. 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
2: É sexta-feira, nós estamos encerrando a nossa semana. Neste momento, eu quero invocar a presença de Deus para abençoar a água. A água que você vai usar preparando a sua refeição, aspergindo a sua casa. Oremos. Senhor Deus Todo-Poderoso, fonte e origem de toda a vida, abençoai esta água que vamos usar, confiantes para implorar o perdão dos nossos pecados e alcançar a proteção da vossa graça contra toda doença e cilada do inimigo. Concedei, ó Deus, que por vossa misericórdia jorrem sempre para nós as águas da salvação, para que possamos nos aproximar de vós com o coração puro e evitar todo o perigo do corpo e da alma. Amém. Pedimos também a bênção do alimento, alimento partilhado. Sempre devemos agradecer pelo alimento que está à mesa. O Salmo 24, versículo 1. Do Senhor é a terra e a sua plenitude, o mundo e aqueles que nele habitam. Enquanto nos reunimos para esta refeição, que possamos celebrar tudo que conseguimos superar. Que este alimento nos fortaleça e nos prepare para enfrentar os desafios que ainda estão por vir. Que possamos expressar nossa gratidão não apenas pelas bênçãos em nossas vidas, mas também pelas oportunidades que temos de fazer a diferença na vida dos outros. Amém. Por intercessão de Nossa Senhora e de São José, desça sobre você, sua família, o seu local de trabalho e permaneça a bênção de Deus Todo-Poderoso, Pai, Filho e Espírito Santo. Amém.

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de Verde, a nossa leitura orante da Santa Palavra. É o nosso encontro com Deus de cada dia, aqui ao redor da Santa Eucaristia. Agradecemos a Deus que nos fala sem cessar. 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Acolhemos hoje a continuação do capítulo 14. Jesus foge dali e vai para o mar, né? E São João até diz nessa passagem que eles queriam fazê-lo rei, né? E Jesus fugiu desta armadilha, né? O pão da Eucaristia é um pão de entrega, de doação de Deus, na máxima doação de Deus. Só pode ser entendido o mistério da cruz. Antes do mistério da cruz, ele não pode ser bem entendido. Por isso, Jesus o dará exatamente no momento anterior à cruz. Eucaristia e cruz estão profundamente ligados. Aqui poderia parecer para alguns que não têm fé apenas uma mágica ou uma facilitação. Então, por isso, o sacramento da Eucaristia só é entendido a partir do lado aberto de Cristo, de onde jorra para nós os sacramentos da Igreja. Hoje acolhemos então Mateus 14, 21 a 33, Mateus 14, 22 a 33. Como você sabe, a nossa tradução é a tradução da Bíblia da CNBB, Mateus 14, 22 a 33. Acolhemos agora, com toda alegria, a Santa Palavra. Logo em seguida, Jesus mandou que os discípulos entrassem no barco e fossem à sua frente para outra margem do mar, enquanto ele despediria as multidões. Depois de despedir as multidões, Jesus subiu à montanha para orar a sós. Anoiteceu e Jesus continuava lá sozinho. O barco, entretanto, já longe da terra, era sacudido pelas ondas, pois o vento era contrário. Na quarta vigília da noite, Jesus foi até os discípulos andando sobre o mar. Quando os discípulos o viram andando sobre o mar, ficaram apavorados e disseram: "É um fantasma!" e gritaram de medo. Jesus, porém, logo lhes falou: "Coragem! Sou eu, não tenhais medo." Então Pedro disse a Jesus: "Senhor, se és tu mesmo, manda-me ir sobre as águas até junto de ti." Jesus respondeu: "Vem." Pedro desceu do barco e começou a andar sobre as águas em direção a Jesus. Percebendo o vento, porém, ficou com medo. E quando começou a afundar, gritou: "Senhor, salva-me!" Jesus logo estendeu a mão, segurou-o e disse-lhe: "Homem fraco na fé, por que duvidaste?" Assim que subiram ao barco, o vento cessou. Os que estavam no barco ajoelharam-se.

pôs-se diante de Jesus, dizendo: verdadeiramente, tu és o Filho de Deus. Amada irmã, amado irmão, um texto muito bonito, muito expressivo, repleto de tantos ensinamentos. O primeiro, a oração a sós de Jesus. Estamos caminhando para o fim do evangelho, já estamos passando do meio, e Jesus vai anunciar que ele irá morrer. E esta passagem do mar tem muitos reflexos daquilo que vai acontecer no final. Jesus ressuscitará, aparecerá assim também de repente. Alguns podem pensar que é um fantasma. E também o centurião dirá ao pé da cruz: verdadeiramente tu és o Filho de Deus. Lá, porque ele venceu a cruz, passou pelo mistério da cruz, e isso tocou o coração do centurião. Aqui, porque Jesus faz o vento parar. Então, há muitos pontos de ligação com o que vai acontecer no final. Também Pedro passará por uma prova e quase afundará, e Jesus precisará erguer as mãos e dizer: homem fraco na fé, por que duvidaste? Então, são muitos ensinamentos bonitos que queremos colocar no coração. Até sugiro que ao longo do dia de hoje você releia de novo Mateus capítulo 14, versículos 22 a 33, a passagem de Jesus no mar, sobre o mar, né? Lembra também, evidentemente, o Mar Vermelho, que foi tão importante para o povo passando a pé enxuto, né? E Pedro, ao duvidar, não passou a pé enxuto porque duvidou. Por isso pedimos a Deus a graça de acreditar que verdadeiramente Jesus é o Filho de Deus, e ele nos fará passar por toda a tempestade. São tantas lições bonitas que queremos guardar no coração. E vou fazer agora rapidamente, mais de forma mais esquemática, a primeira realidade é que Jesus está a sós rezando, exatamente porque começará um tempo difícil em que ele terá que preparar o coração dos apóstolos para enfrentar a morte e depois a distância da ressurreição, que é atenuada pela fé. É a fé que nos faz ver Jesus presente, que não está fisicamente aqui, mas está realmente aqui. Está realmente aqui pela nossa fé, que o vemos na Eucaristia, nessas palavras e na igreja que ele nos deixou. Ele nos deixou esta igreja, né, que guardou estas palavras, né, desde o primeiro momento, né? Falei da Didaquê. A Didaquê é uma instrução para a gente guardar a preciosidade da palavra. É a igreja que guardou essa palavra. Não fosse a igreja, ela teria se perdido, se tornado aí peça de museu, arqueologia. Mas ela é viva porque a igreja a guardou desde o início. Por isso agradecemos a todos aqueles que deram a sua vida para guardar-nos essa palavra, dom precioso da igreja, que a igreja passa ao universo inteiro. Jesus está a sós, se preparando para esses momentos finais, e os discípulos sofrem aquela tempestade. A tempestade maior será mesmo a tempestade da cruz e da perseguição, mas é preciso que os apóstolos tenham confiança na presença de Jesus. Não é um fantasma, é Jesus, sou eu, não tenhais medo. Essa é a palavra mais importante. Se de fato estamos com ele, e se de fato cultivamos o nosso coração, o amor a ele, e este amor a ele é cultivado escutando esta santa palavra e ao redor da Eucaristia, na comunhão da igreja, né? Talvez esses caminhos apareçam difíceis, a escuta da palavra, a presença eucarística, a adoração e a comunhão da igreja talvez sejam difíceis. Por isso São Luís Maria de Montfort diz que quem segue o jeito de Maria e os passos de Maria, esse não erra. Pedimos a Deus então a graça de que, se nos parecer algum momento difíceis essas palavras ou estes ensinamentos, que a gente siga os passos da mãe querida. A nossa mãe quer nos levar unicamente para esse lugar, o lugar de Jesus, estar com Jesus, né? E é por isso que ali ao final, ao pé da cruz, Jesus diz: filho, eis aí a tua mãe. Diz para nós: este filho, filha, somos nós, que ao pé da cruz acolhemos os sacramentos da igreja e acolhemos também a maternidade

maravilhosa, gloriosa de Maria, para que esta maternidade dela faça gerar constantemente em nós, na igreja, o seu filho amado. Então, é um texto que nos abre portas para muitas realidades que virão agora a seguir, né? Especialmente para que creamos que o ressuscitado é Jesus, não é um fantasma, e recebamos a mão dele pela graça da fé, para não afundarmos em nenhuma tempestade. Por nós mesmos afundamos, pelas nossas dúvidas afundamos. É preciso segurar firme na mão dele e repetir como os apóstolos disseram ao ver a tempestade acalmada: verdadeiramente este é o Filho de Deus. Como o centurião também confessou ao pé da cruz: verdadeiramente este é o Filho de Deus. Que a Santa Eucaristia, que comungamos e adoramos sem cessar, porque ali está Jesus como está no céu, que a Santa Eucaristia nos dê essa certeza na fé, que seguimos o Senhor Jesus, não ao momento, não ao instamento do homem, mas somente ao Senhor Jesus, que está ali na Eucaristia, está na comunhão da sua igreja, nos deu Maria, para que a gente não erre o caminho. Que tenhamos a humildade suficiente para atravessar a pé enxuto este mar, confiando nele, não olhando para nossas dúvidas e limites, mas olhando para ele. Se firme na mão dele, passaremos todas as tempestades, como aliás a igreja sempre passou, né? O testemunho agora lá na França da viagem do Papa Leão foi tão maravilhoso, né? Foi um momento que curou tantas feridas do passado, como muitos comentaristas têm dito, um grande momento. Então, que nos anima também a continuar firme, segurando na mão de Jesus, com a confiança nele, na palavra dele, na igreja dele, né? A sombra e a luz da Santa Eucaristia, venceremos todas as tempestades, e por isso, por esta presença viva de Jesus, que nos sustenta e nos guia, pela ajuda amorosa e querida de Maria, nós damos glória ao Pai, ao Filho e ao Espírito Santo, como era no princípio, agora e sempre. Amém. Colhemos a bênção. Pai de bondade, estamos aqui seguros na mão do vosso Filho, na mão crucificada e ressuscitada do vosso Filho. Mesmo as mãos do ressuscitado tinha lá aquelas chagas, aqueles buracos dos cravos, para jamais esquecermos o dom do amor eterno e do amor infinito vosso de nos dar seu Filho. Que nessa certeza que a morte e ressurreição do Senhor nos oferece, nos constituem dentro de nós, que nessa certeza possamos atravessar todas as tempestades e sermos sempre no mundo sinais do vosso amor, e somente sinais do vosso amor, e semeadores somente do vosso amor, em nome do Pai e do Filho e do Espírito Santo. Amém.

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5: E muito boa tarde para você na sintonia da Catedral, aqui na 102,3, há 20 anos tocando o seu coração. E aí, tá tudo bem?

0: tarde de sexta-feira. Ó, hoje é dia 2 de outubro, hein? E final de semana nós temos um dever incrível, né? Que é o dever do voto. Então, para você que já tá na nossa sintonia aqui da Catedral, receba aqui o nosso carinho, o nosso abraço. Eu já faço um convite a você, tá? A mandar seu abraço, a pedir sua música. Nessa tarde, o dia começou com aquele calorzinho, já esfriou, né? E agora chove nesse momento. Bom, por falar em entre amigos, Silvia Carvalho tá comigo aqui. Silvia, boa tarde, Silvia.
1: Boa tarde, Lei, boa tarde a todos os nossos ouvintes, tudo bem, Lei?
0: Comigo está, e com você?
1: Tudo bem, graças a Deus.
0: Aí.
1: Mas o tempo não começou hoje muito quente, não, viu? Hoje ele já começou meio feinho.
0: É, mas, de manhã tava gostosinho. Hoje eu saí de casa sem blusa, tava na casa dos 19 graus hoje.
1: É, a previsão, cedinho. A previsão aí é pra um final de semana aí, como está hoje, viu?
0: É, realmente.
1: É.
0: Tem aí, tem previsão de chuva, aliás, tem previsão até de tempestade.
1: Tem.
0: Tem.
1: Mas aí fiquemos de olho, então, em setembro tivemos aí praticamente um recorde de chuvas também, viu? Mas aí quase o triplo, mais eu acho que o triplo do que previsto para o mês todo.
0: Sim.
1: Então estamos caminhando aí para um período aí, outubro geralmente aqui em Juiz de Fora costuma ser bem chuvoso, e eu me lembro bem o ano passado que eu estava aqui, comentava aqui no estúdio que outubro do ano passado foi um dos meses mais secos da história. Olha que coisa.
0: Que coisa, mudou
1: e tudo. E chegou em fevereiro. Nós chovemos toda aquela chuva que não aquela caiu nesse período, foi toda no mês só.
0: No mês só.
1: É, mas temos aí então, aí o final de semana também prevendo aí muita chuva, então fiquem de olho, né? Ontem a prefeitura lançou o plano de contingência aí de trabalho para as chuvas, e a prefeita, eu vou trazer a matéria aqui hoje à tarde, falava aí da questão de fazer um apelo às pessoas para que não voltem para suas casas que estão condenadas. Ontem tivemos um deslizamento numa rua do Parque Burnier. Graças a Deus, a casa já estava desocupada.
0: Sim, agora imagina, tivesse com os moradores, tivesse voltado, olha só, né?
1: É, exatamente. Que tragédia. Então, é um trabalho conjunto de todos nós, né? E vamos ver aí, né? Rezemos aí para que tudo dê certo. Como você disse, domingo nós temos um direito que é um dever, né, Lei?
0: Sim.
1: Porque é um direito do cidadão escolher o candidato que ele acha que é melhor, né, para o país, para a vida dele. E é um dever nosso também.
0: Ó, para você que me ouve, nós vamos votar para deputado estadual, deputado federal. Vamos votar para dois senadores, governador e para presidente.
1: Então os rumos do país estão aí, né, Lei?
0: Sim.
1: Nenhum cargo eu acho que é mais importante que o outro, todos são importantes, cada um na sua. O legislativo é muito importante, o executivo. Então, votemos com consciência, né? E comparecendo, né, Lei?
0: Isso.
1: Ontem eu ainda falava, eu escutava uma conversa de um menino dizendo que a mãe dele falou que não sabia se ia votar, que isso. Pra que perder um domingo? Não é perder um domingo. Se você deixa de votar e dar a sua opinião, você pode perder os próximos 4 anos, ou quem sabe até mais tempo, né, Lei?
0: Até mais tempo. E aí, se você falou de menino, né? E, né, o povo tá assim, né? É, e aí, a gente deixa aqui esse momento aqui que você falou de um menino, né?
1: Uhum.
0: Se a gente não participar, gente, né? Do pleito.
1: Porque
0: a gente,
1: muita gente reclama, a situação tá essa, mas você.
0: Mas a gente. Se a gente
1: essa
0: não
1: é a hora, né, Lei?
0: Essa é a hora. Se a gente não participar, né? Olha o que acontece. Você tá dando o seu direito pro outro.
1: A hora é essa.
0: É, você não tem direito nem de reclamar,
1: não,
0: né?
1: Não.
0: É, de cobrar daquela pessoa que você votou.
1: Exatamente.
0: Né? Ah, mas, por exemplo, o deputado estadual vai estar em Belo Horizonte, outro está em Brasília. Não, vai na rede social dele.
1: Sim.
0: Pega o zap, ele
1: hoje
0: não está aí na
1: temos
0: sua porta.
1: Muitas dividindo. Formas de ter contato com os nossos representantes.
0: Exatamente,
1: né?
0: É isso aí.
1: Muitas formas.
0: É?
1: Então é o seu, lembre-se que é o seu representante que vai estar lá, e você tem direito de cobrar dele. Mas para isso você tem que ir lá no domingo, né, Lei?
0: Exatamente.
1: Porque se você também não faz a sua parte, você não tem como cobrar.
0: Isso.
1: Então, participemos aí, muito importante a nossa participação nesse processo todo, né? Que bom que o Brasil pode ter todo esse processo, né, Lei? Que você tem o direito de ir lá e votar em quem você quiser, né, Lei? Isso é muito importante.
0: Escolher, exatamente.
1: Escolher quem você quer, você tem essa opção, muitas opções. Então, veja o que é melhor aí para você, que você considera melhor.

0: melhor para o país, vá lá e faça a sua parte. Cada um precisa fazer a sua parte, né?
1: E para os mais jovens, né? Quem sabe esse político que você tanto almeja, não é você, né?
0: Sim.
1: Tem que participar, que participar, senão é verdade, não tem como.
0: É verdade. Né? Quem tem mais de 16 anos, que é, tem entre 16 e 18, que tem o voto facultativo, e também os acima de 70 anos, né? Mas todos aí temos que participar. Eu lembro que meu pai tinha mais de 80 anos e toda eleição estava ali firme e forte, votando e participando. Eu acho que isso é importante, porque afinal de contas, eles são os nossos, eu diríamos, entre aspas, empregados, né, Lei?
1: Sim.
0: Nós é que garantimos tudo isso, então é preciso que a gente vote e fiscalize, fique de olho, mas para isso temos que ir lá no domingo.
1: Ó, para você que nos ouve, você que vai votar, nós estamos na era da, essa era da tecnologia. Então, todo mundo está com o celular na mão. Não pode entrar com o celular. Sim.
0: Ah, então, Lê, isso que eu diria, eu ia falar.
1: Não pode entrar com o celular.
0: Hoje, no Catedral 2, eu fiz uma entrevista com o analista judiciário do Tribunal Regional Eleitoral aqui em Juiz de Fora. Nós vamos trazer uma matéria completa sobre a questão da colinha, o que pode no dia de eleição, o que não pode no dia da eleição, a Sim. questão do celular. Ele vai falar só sobre essa questão do celular, que não pode entrar na sessão, na cabine de votação com o celular. A questão da justificativa eleitoral para quem está fora do domicílio eleitoral. Todas essas informações nós vamos trazer aí no Catedral 2, a partir das 5h15. Né?
1: Sim. Quer manifestar o seu voto? Com o voto em silêncio ali, você pode colar na sua roupa também, pode. E a Silvia vai
0: coletiva.
1: Trazer. A Silvia vai trazer.
0: Vou trazer todas essas informações aí no Catedral 2. Então estaremos todos juntos aí. Também a previsão completa do tempo e tudo que acontece aí na tarde desta sexta-feira, tá, joia, Lê?
1: Muito bem. Ô Silvia, você conhece essa música aqui, ó? Eu vou contando as horas. Eu vou contando as horas. A Silvia, ó. Eu vou contando as horas.
0: Segunda-feira vocês vão ter aí a companhia do João, Xavier, que eu estarei aí de férias. Aproveitando para descansar um pouquinho, né, Lei?
1: Você vai para onde? Bariloche? Para onde? A Silvia tá...
0: Vou ficar no Morro da Glória ali.
1: É ali mesmo? Mas não tem lugar melhor.
0: Mas tá? Eu devo dar uma... Aproveitar o marido também, que vai ter uma semana de folga aí, que ele é professor. Então vamos aproveitar um pouquinho para descansar, né, Lei?
1: Isso, é importantíssimo.
0: Descansar a cabeça, principalmente, né?
1: Isso.
0: É bom. Então estarei de volta no dia 5 de novembro.
1: Oh, que coisa boa. Desde já, Silvia, uma excelente
0: Vou ter
1: férias,
0: saudades tá? aí das nossas conversas. Quem sabe eu não entro aqui um dia, né?
1: Isso, à vontade. E bate um papo. Eu vou falar,
0: mas
1: Silvia...
0: Mas estará aqui...
1: O tempo está assim. O que que você está fazendo? Você vai falar assim, eu acabei de fazer um bolinho de chuva.
0: Eu estou aqui, ou então eu estou aqui numa maresia aqui, numa praia, um ventinho bom, um sol, né, Lê?
1: Que delícia.
0: Mas vai dar. Então eu estarei de volta aí no dia 5, se Deus quiser, aí já nesse final de ano aí, nessa reta de final de ano, né, Lê?
1: Muito bem. Silvia, bom trabalho.
0: A Silvia tá todos indo... nós, uma tarde abençoada.
1: A Silvia tá indo lá para a redação aqui da Catedral, vai lá estar apurando as notícias, a informação, tudo aquilo. Se for preciso, ela volta aqui, o tempo tá chuvoso e acontece alguma coisa aí, ela vai voltar e vai trazer essa informação. E é você que me ouve, 988976570, pra gente bater aquele papo, você pedir a sua música. Fique à vontade. E já tem, ó, o Web diz o seguinte, ó, um abençoadas férias pra você, Silvia. Bem-vindo, João, bom trabalho pra vocês, é o Web do Santa Terezinha, e a gente consegue aqui nessa tarde entre amigos, ó.

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0: 18 minutos faltam para as duas. Daniel e o saudoso João Paulo, né? Desejo de amar. Bom, deixa eu falar aqui. Do 988976570, deixa eu falar com a Lucimar do Eldorado. Lucimar, boa tarde, Lucimar.
1: Costa, boa tarde, é Lucimar do bairro Eldorado. Tudo bem com você?
0: Tudo.
1: Tudo bem com a Silvia?
0: Tudo.
1: Silvia, boa tarde. Que você curta bastante as suas férias, que
0: isso.
1: Você tira umas férias abençoadas, iluminada no colo de Jesus e de Maria.
0: Sim.
1: Quando você volte renovada. Gostei de ter conhecido você, tá bom? E só isso. Umas boas férias, descansa, curte bastante, vou sentir falta de você. E, olha aí, Costa.
0: Oi.
1: É o Lucimar do bairro Eldorado. Deixa
0: sim,
1: eu falar com
0: sim.
1: Você. Teria como você tocar música pra mim, Bondade de Deus? Fazer um favor, por gentileza? E se você puder, você enviar o link pra mim? Obrigado, boa tarde, fica com Deus, tá?
0: Tá ok, eu vou procurar.
1: A tarde tá enchuvarada, mas tá fresquinho.
0: Sim, tá fresquinho. Vou procurar essa música aqui e vou tocar pra você, tá bom, Lucimar? Ótima tarde pra você, hein? Tudo de melhor na sua tarde.
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0: Djavan, na tarde da Catedral. Te devora.

0: 11 em ponto aqui na Catedral. Tiaguinho, energia surreal, sexta-feira, pode olhar aí, dia 2 de outubro.
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0: De volta agora 2:03 e o Leandro diz o seguinte: olhei, gostaria muito de ouvir uma música. Entendi. Com a cantora Joana e oferecer para todos aqui do meu trabalho aqui na Batista de Oliveira. Beleza. Bom, se pediu, a gente toca para você. 988976570. Você fica à vontade aqui na programação da Catedral. À vontade.

do Horizonte na tarde da Catedral. 12-21-988-976-5570 para você falar com a gente aqui, tá bom? Manda seu abraço aqui nessa tarde de sexta-feira. Isso, manda seu abraço, pede a sua música. Daqui a pouquinho tem a Silvia Carvalho, nosso É Notícia, edição de 14h30, aqui na nossa tarde.

0: saudade é essa aqui na tarde da catedral? É o Zezé de Camargo, Luciano, como anjo. 2h28, vem aí a Silvia Carvalho e o É Notícia da Tarde de sexta-feira. Não me deixe.
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2: A Rede Estadual de Ensino de Minas Gerais ganhou 1.336 novos servidores efetivos. A nomeação dos candidatos aprovados no concurso público foi publicada no Diário Oficial Minas Gerais desta quarta-feira. Entre os nomeados estão 943 assistentes técnicos de educação básica, 259 professores da área de educação física,

0: 72 analistas educacionais, 49 analistas da educação básica e 13 analistas educacionais da função de inspetor escolar. Os profissionais vão atuar nas unidades escolares e em setores administrativos da rede pública estadual. A lista completa com os nomes dos nomeados está disponível em nosso site radiocatedraljf.com.br. radiocatedraljf.com.br.
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1: Bom, a minha amiga Margarida de Santa Cruz falou assim: Leite, toca pra mim a Rosana aí na tarde. Ótimo final de semana pra vocês. Se pediu, a gente toca.

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0: Bem, de volta na tarde da Catedral. Agora faltam 8 minutos para as 3. Já tem a consagração à Nossa Senhora, tá bom? Ah, deixa eu mandar um abraço aqui para o Fábio, ouvindo o nosso programa. Mandar um abraço também aqui para a Lita do Centro, ouvindo o nosso programa. Carlos Alberto, lá do bairro Linhares, obrigado pelo carinho, pela companhia. A cada um de vocês aqui nessa tarde, entre amigos.
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0: A Rose da Vila Alpina diz o seguinte: Lei, toca um Zé Ramalho aí na tarde da Catedral. Uma ótima tarde, bom final de semana a você, tá bom, Rose? Sinônimos.

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0: Boa tarde para você que veio aqui na Capela São José no dia de hoje. Boa tarde para você que está nos acompanhando pela Rádio Aparecida, emissoras associadas por todo o Brasil, neste momento de consagração a Nossa Senhora, desde o Amazonas até o Rio Grande do Sul, emissoras transmitindo este momento de consagração a Nossa Senhora. Manda uma salva de palmas para quem está nos acompanhando lá em casa. Em nome do Pai, do Filho e do Espírito Santo.
1: Amém.
0: O anjo do Senhor anunciou a Maria.
1: E ela concebeu do Espírito Santo.
0: Ave Maria, cheia de graça, o Senhor é convosco. Bendita sois vós entre as mulheres. Bendito é o fruto do vosso ventre, Jesus.
1: Santa Maria, Mãe de Deus, rogai por nós, pecadores, agora e na hora de nossa morte. Amém.
0: Eis aqui a serva do Senhor.
1: Faça-se em mim segundo a vossa palavra.
0: Ave Maria, cheia de graça, o Senhor é convosco. Bendita sois vós entre as mulheres. Bendito é o fruto do vosso ventre, Jesus.
1: Santa Maria, Mãe de Deus, rogai por nós, pecadores, agora e na hora de nossa morte. Amém.
0: E o Verbo se fez carne
1: e habitou entre nós.
0: Ave Maria, cheia de graça, o Senhor é convosco. Bendita sois vós entre as mulheres. Bendito é o fruto do vosso ventre, Jesus.
1: Santa Maria, Mãe de Deus, rogai por nós, pecadores, agora e na hora de nossa morte. Amém.
0: Rogai por nós, Santa Mãe de Deus,
1: para que sejamos dignos das promessas de Cristo.
0: Oremos, infundi, Senhor, vos rogamos a vossa graça em nossos corações, para que nós que conhecemos pela anunciação do anjo a encarnação de Jesus Cristo, vosso Filho, por sua paixão e morte na cruz, cheguemos à glória da ressurreição. Pelo mesmo Cristo, Senhor nosso. Amém. Podem sentar, nos preparando para a reflexão. Cantemos.

0: Meu irmão, minha irmã, você que nos ouve pela Rádio Aparecida, pelas emissoras associadas, pelo nosso portal A12, pelo YouTube. Vejam, o evangelho de hoje de Mateus. Depois você procura aí na sua Bíblia, Mateus, capítulo de 1 a 5, 10. Que diz o evangelho de Mateus de hoje? Naquela hora, os discípulos aproximaram-se de Jesus e perguntaram: quem é maior no reino dos céus? Jesus chamou uma criança, colocou-a no meio deles e disse: em verdade vos digo, se não vos converterdes e não vos tornardes como crianças, não entrareis no reino dos céus. Quem se faz pequeno como esta criança, esse é maior no reino dos céus. E quem receber em meu nome uma criança como esta, é a mim que recebe. Não desprezeis nenhum desses pequeninos, pois eu vos digo que os seus anjos nos céus veem sem cessar a face do meu Pai que está nos céus. Hoje a igreja está celebrando os anjos da guarda. Você aí na sua casa já deve ter rezado a oração do anjo. Você aqui que está na capela também, você já deve ter rezado a oração do anjo. A gente ensina as nossas crianças a rezar, não é? Santo anjo do Senhor, zeloso guardador, se a ti me confiou a piedade divina,
1: sempre me rege, me guarde, governe, ilumine.
0: Essa é a oração que nós não podemos esquecer. E nossos pequeninos, nossas crianças, Jesus hoje fala deles no evangelho, justamente o término do evangelho, né? Quem acolhe um desses pequeninos, é a mim que acolhe, diz Jesus. Quem se fizer igual a um pequenino, que as crianças são? Simples, humildes, né? A gente, quando as crianças são pequenininhas, a gente dá qualquer coisa na mão dela, ela brinca humildemente, simples, né? Então, viver simplesmente. Quem se tornar igual criança, se converter e se tornar criança, quer dizer, se tornar humilde, este é maior no reino dos céus. E Jesus alerta os anjos, que é a quarta, né, no quarto ponto que Jesus apresentou, os anjos de nossas crianças, dia e noite, estão contemplando a face de Deus nos céus. A gente tem que tratar bem as nossas crianças. Elas são pequenas, simples, humildes. A gente tem que educar bem as nossas crianças. Depois que cresce, não ensina malandragem, não, né? Quando a criança é pequenininha, ai, parte o seu doce com o coleguinha, com a coleguinha, dá o seu lanche para um pedacinho para o seu coleguinha, tá indo bem, parabéns. Aí depois que cresce, não dá nada para ninguém, que ninguém te dá nada. Ué, que raio de coisa que é essa, gente? Ensina de pequeno a fazer o bem, depois que cresce a malandragem, não pode. Tem que continuar com esse espírito que nós ensinamos os nossos filhos a serem verdadeiros. E lembrar disso: quem não se tornar que nem criança, não vai ter jeito. Tem que se converter e se tornar igual uma criança. Quem não acolhe, ó, tem gente não acolhendo nossas crianças, infelizmente, né? Muita violência com nossas crianças, não estão acolhendo nossas crianças. E quem acolhe a um pequenininho deste, está acolhendo Jesus Cristo. Porque Jesus fala, os anjos dessas crianças estão contemplando a face do Pai que está no céu. Então a pergunta dos discípulos era: quem é maior no reino dos céus? Ele respondeu: quem for maior tem que ser igual a uma criança. Quem for igual a uma criança, este é maior. Meu irmão, minha irmã, você que está em casa, pegue a sua água. Você que está aqui na Capela São José, pegue aí a sua água. Nós vamos dar a bênção da água. Oremos, Deus eterno e todo-poderoso. Quisestes que pela água, fonte de vida e princípio de purificação, as nossas almas fossem purificadas e recebessem o prêmio da vida eterna. Abençoai esta água e de todos os que estão lá em casa nos ouvindo. Renovai em nós, ó Pai da vida e da graça, a fim de que nos livreis de todos os males e que possamos aproximar de vós, ó Deus, com o coração puro e receber a vossa salvação. Que esta água recorde a água do nosso batismo, fonte que jorra para a vida eterna. Por Cristo nosso Senhor, amém. Vamos ficar de pé, olhando para Nossa Senhora, você que está aqui na Capela São José, e você que está acompanhando pela internet, você que está seguindo pelo rádio, tem aí Nossa Senhora Aparecida? Pega, não tem problema, põe a mãozinha no coração e nós que estamos aqui vamos estender as nossas mãos em direção a Nossa Senhora Aparecida. Rezemos. Ó Maria Santíssima, pelos méritos de nosso Senhor Jesus Cristo, em vossa querida imagem de Aparecida, espalhais inúmeros benefícios sobre todo o Brasil. Eu, embora indigno de pertencer ao número de vossos filhos e filhas, mas cheio do desejo de participar dos benefícios de vossa misericórdia, prostrado a vossos pés, consagro-vos o meu entendimento, para que sempre pense no amor que mereceis. Consagro-vos a minha língua, para que sempre vos louve e propague a vossa devoção. Consagro-vos o meu coração, para que depois de Deus vos ame sobre todas as coisas. Recebei-me, ó Rainha incomparável, vós que o Cristo crucificado deu-nos por mãe, no ditoso número de vossos filhos e filhas. Acolhei-me debaixo de vossa proteção, socorrei-me em todas as minhas necessidades espirituais e temporais, e sobretudo na hora de minha morte. Abençoai-me, ó celestial cooperadora, e com vossa poderosa intercessão fortalecei-me em minha fraqueza, a fim de que, servindo-vos fielmente nesta vida, possa louvar-vos, amar-vos e dar-vos graças no céu por toda a eternidade. Assim seja.

0: Aviso a rádios aí da sua cidade, segura um tempinho, só um minutinho para mim, ó. Amanhã, 3 horas da tarde, começa a novena da tarde pela TV Aparecida, pela Rádio Aparecida. À noite, pela TV Aparecida, 19, começa a novena. O Senhor esteja convosco.
1: Ele está no meio de nós.
0: Por intercessão de Nossa Senhora Aparecida, São José, a bênção de Deus Todo-Poderoso, Pai, Filho e Espírito Santo.
1: Amém.
0: Amém. Vamos em paz e que o Senhor vos acompanhe.
1: Graças a Deus.
0: Obrigado a todas as rádios, você que seguiu pela internet, pela Rádio Aparecida. Uma salva de palmas, Nossa Senhora Aparecida. Viva Nossa Senhora Aparecida.
1: Viva.
0: Viva São José.
1: Viva.
0: Cantemos encerrando nosso momento de consagração.
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3: Muito bem, de volta agora 3h20, 988976570. Tarde de sexta-feira tá só começando, hein? É, então continue com a gente aqui, entre amigos. Fernando Mendes, na tarde da Catedral. A sorte tem quem acredita nela.

22 minutos faltam para as 4. Raul, medo da chuva. Vem aí a Silvia Carvalho, mais uma edição do nosso Notícia aqui na tarde da Catedral.

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1: Estão abertas as inscrições para o projeto Comunidade em Movimento, bairro Ponte Preta. Iniciativa da Prefeitura de Juiz de Fora, que vai capacitar moradores para serviços de reparos domésticos e gestão de pequenos negócios. São até 30 vagas destinadas prioritariamente a mulheres com 16 anos ou mais, que tenham concluído o ensino fundamental e morem na Ponte Preta ou em bairros da região.

0: A formação será gratuita e presencial na Escola Municipal Maria Catarina Barbosa, em 5 encontros no mês de outubro, das 5h30 da tarde às 9h. Entre os conteúdos estão empreendedorismo, formação de preços, gestão financeira, divulgação e vendas, MEI, além de uma oficina prática de hidráulica, elétrica básica e pintura residencial. As inscrições para o público feminino podem ser feitas até 10 de outubro. Caso as vagas não sejam preenchidas, o prazo será ampliado de 11 a 17 de outubro, quando também poderão se inscrever os homens. O cadastro pode ser feito presencialmente na Sala do Empreendedor, na Avenida Rio Branco, 3520, de segunda a sexta-feira, de 1 às 5 da tarde, ou pela internet. É necessário apresentar documento de identidade e comprovante de endereço. A seleção dará prioridade a pessoas em situação de maior vulnerabilidade social, conforme os critérios previstos no edital, que pode ser conferido em nosso site radiocatedraljf.com.br. radiocatedraljf.com.br.
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6: Para as 4 e o Dalto aqui na tarde da Catedral. Muito estranho. Ótima tarde para você.

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8: Muito bem, de volta aqui na Catedral. Deixa eu falar aqui com o Rafael, né? Rafael diz o seguinte, ó. Boa tarde a todos aí da Catedral, Rafael aqui. Olha, eu gostaria de ouvir uma música, Lei. É do Gamadim e a música é Instinto. Aqui na Catedral, assim, se você pediu, a gente toca, ó.

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3: Muito bem, de volta, 25 minutos faltam para 5. Deixa eu falar com a Sebastiana aqui. Sebastiana, boa tarde, Sebastiana.
4: Ô, Ney, obrigado por essa tarde. Me deu até minha limô que me fazer minha faxina com essa chuvinha. Oh. Obrigado, Ney, com essas músicas aí.
3: Ô, oh, Sebastiana, que bom que você tá gostando, né? Que bacana, né? Deixa eu falar agora no Nova Era.
5: Boa tarde, Ney, tudo bem? É a Cida de Nova Era. É, posso pedir uma música? Se dá tempo você tocar pra mim? Mais que amigos, Padre Marcelo Rossi. Que é... oferecer para todos vocês aí na rádio, todos que estiver ouvindo. E para dona Terezinha no Baixo Santo Helena e todos. Boa tarde, fica com Deus. Manda um abraço para Silvia, para Rafaela, pro João e para Solange. Um abração para ela.
3: Ah, eles estão te ouvindo.
5: Eu amo ela, fala com Deus. Fica com Deus, um abraço para ela.
3: Abraço, ótima tarde para vocês.

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territorial. Não é o rei de economia. O reino de Deus não é medido pela territorialidade, conquistar território, ter números. Não é. O reino de Jesus não é medido pela economia. Olha, tem muito dinheiro ou tem pouco dinheiro? De jeito nenhum. O reino de Cristo não é, vamos dizer assim, gerenciado pela política. Você vê aí religiosos se metendo em política, se candidatando. Isso não é reino de Deus, pessoal. Isso é uma maneira de pegar o povo cristão, o povo que crê, não importa se é católico ou protestante, e dá aquela bravata na pessoa. Então você vê que usa a religião, a Bíblia, os santos como trampolim. Porque se fizer a coisa para poder ficar diferente, teríamos que acabar com a corrupção, teríamos que acabar com a miséria. Não simplesmente dando cesta básica, mas criando postos de trabalho, criando pequenas cooperativas, criando várias milhares, milhões de microempresas. É esse o caminho. Sem esse caminho, enquanto, por exemplo, a pessoa que trata dos outros, inclusive com alimentos, essa pessoa domina o outro. Então, o Jesus é rei, é um rei que não é dominador. Jesus é um rei irmão, um rei fraterno, um rei onde não há dependentes. Há pessoas que realmente têm sua liberdade, falam de sua liberdade e criam uma corresponsabilidade, onde a justiça e o amor estão em primeiro lugar. Esse é o rei. Por isso que diz que Jesus é o rei dos reis, porque nenhum rei alcançou essa unanimidade, porque o que Cristo quer construir é dentro, pegando a imagem de Santa Teresa, um palácio dentro de cada ser humano, um palácio interior, onde não falta nada, onde eu tenho a consciência de que eu sou um príncipe, filho do rei, que é Deus. Olha que bonito, irmão do rei dos reis. É isso que eu preciso saber. Eu tenho que entender isso. Quando a pessoa entende isso dentro dela, olha, ela terá vivido já o reino de Deus. Esse é o reino que Cristo veio pregar para nós. Onde eu tenho noção, eu não tenho mais inveja do outro. Eu não quero mais destruir a felicidade do outro, o sucesso do outro. Eu vibro com o sucesso do outro, porque eu me basto do ponto de vista emocional, espiritual. Eu vou me tornando completo do ponto de vista afetivo. E eu vou vibrando com todas as coisas que acontecem ao meu redor. Como é difícil se alegrar com o sucesso do outro, não é verdade? Quando o meu amigo, quando o meu parente, quando o meu colega se dá bem, parece-me que eu estou me dando mal. Não é verdade? Quando toda uma sociedade é boa, eu digo para você, todos serão bons. Ponha isso no seu coração.

0: como é gostoso esse momento que eu passo com você. Eu fico muito feliz. Eu sei que você interage comigo. O meu Instagram é @padrecamilopaiva. Você pode entrar lá, eu tenho sempre uma mensagem. Muitos desses provérbios eu coloco lá no meu Instagram para você alimentar a sua vida, não é? Por exemplo, hoje eu quero trazer mais um provérbio para você, do capítulo 24, versículo 11 de Provérbios. Liberte os condenados à morte e não abandone os que são arrastados ao suplício. Você pode dizer que não tem nada com isso, mas Deus pesa os corações e tomará conhecimento. Aquele que vigia sobre a sua vida sabe de tudo e pagará a cada um conforme as obras que tiver feito. Quando ele fala condenado à morte, ele está se referindo ao pecado. Um pecador, uma pessoa que cai no pecado, ela se torna, ela vai como que afundando cada vez mais. É um pecado, porque o pecado ele tem aquela força de uma enchente. O que que acontece? Ele vai puxando para o fundo. Então você comete um delito hoje, um pecado, amanhã você comete algo mais grave, você comete algo mais grave, e quando você se dá conta, você já está no fundo do poço. Por exemplo, é aquele jogador que joga toda a riqueza, toda a propriedade dele, quando ele vê ele já perdeu. É aquele camarada que casou e coloca aliança no bolso e começa a seduzir as garotas, quando ele vê o casamento dele já foi embora. É aquele empresário que trata mal seus empregados, não preparam eles e de repente a empresa dele vai à falência. É aquele funcionário que costuma pegar aqui, pegar ali, quando vê o chefe pega ele roubando, é demitido sem direito a nada. Então, muito cuidado com o pecado. O pecado, ele começa pequeno, ele vai te afundando. Esse é um que poderá morrer.
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2: 5:12. Boa tarde, Silvia Carvalho.
3: Boa tarde, Lei Costa, e a você, ouvinte da Rádio Catedral.
2: Sexta-feira, dia 2 de outubro de 2026. Você confere nesta edição.
3: Quase 395 mil eleitores vão às urnas em Juiz de Fora neste domingo. Confira as orientações.
2: Motorista que teria provocado acidente que matou uma criança e deixou outros 5 feridos em Juiz de Fora vai a júri popular.
3: Fim de semana será de muita chuva em Juiz de Fora e região.
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2: Neste domingo, dia 4, quase 395 mil eleitores vão às urnas em Juiz de Fora para eleger os representantes para os cargos de presidente da República, governador, 2 senadores, deputado federal e estadual. A cidade é o quarto maior colégio eleitoral de Minas Gerais.
3: O horário da votação será das 8 da manhã às 5 da tarde. O analista judiciário do Tribunal Regional Eleitoral de Juiz de Fora, Eduardo Braga, orienta os eleitores a levarem a colinha com os números dos seis candidatos em quem pretendem votar.
6: O ponto mais relevante para a questão do dia da eleição é que o eleitor deve levar uma colinha com os números dos seus candidatos. Esse ano são seis cargos e o eleitor vai precisar digitar 19 algarismos na urna eletrônica. Então, para que não haja dificuldade no momento do voto, a dica é que essa colinha seja anotada previamente, tá? E tem que ser uma colinha em papel, porque é proibido a utilização do celular como recurso para anotar esses dados dos candidatos.
3: Em Juiz de Fora, sete locais de votação mudaram de lugar em função de interdições decorrentes das chuvas de fevereiro e também de uma obra da Cesama. Eduardo Braga orienta os eleitores a verificarem o local de votação com antecedência.
6: Muito importante também que o eleitor consulte previamente o seu local de votação. Então é interessante que o eleitor baixe o seu aplicativo e-título. Lá no e-título ele vai ter as informações tanto do local quanto da sessão, porque muitos eleitores sabem apenas o local em que vota. E chega lá, tem 10, 15 sessões, então ele precisa ir de porta em porta para saber qual a sessão que ele vota. Então é importante baixar o aplicativo, porque no aplicativo tem o número da sessão. E aí ele consegue chegar no seu local já direto para a sessão que ele vota.
3: O analista judiciário do TRE também alerta para que os eleitores levem um documento com foto.
6: Lembrando que para votar, o eleitor precisa apresentar um documento com foto, identidade,

0: carteira de motorista, certificado de reservista, carteira de trabalho, passaporte, carteira profissional e até o mesmo aplicativo e título, desde que tenha foto. Se não tiver foto, esse eleitor não pode votar com o aplicativo e título, reforçando novamente que, uma vez apresentado o documento no celular, esse celular vai ser armazenado num lugar específico, já que o eleitor não pode levar o celular para dentro da cabina. Porque a gente teve muitas questões de eleitor filmando seu voto, e como o voto é secreto, né, está proibido entrar com o celular dentro da cabine de votação.
1: Eduardo Braga ainda orienta os eleitores que vão estar fora do domicílio eleitoral e precisarão fazer a justificativa.
0: Quanto à justificativa de ausência, o eleitor que estiver fora do seu domicílio eleitoral, ou seja, fora de onde ele vota, de outra cidade, ele pode fazer a justificativa prioritariamente pelo aplicativo e título. Lá tem um sistema de geolocalização, então o eleitor de Juiz de Fora que seja fora do município nesse dia, basta ele entrar no aplicativo e fazer a justificativa. Se não tiver condição de usar o recurso do celular e do aplicativo, ele pode fazer também a justificativa no papel, em qualquer sessão eleitoral, em qualquer local de votação fora de Juiz de Fora. É importante destacar que muitos eleitores se confundem, acham que pode fazer a justificativa dentro do próprio município, isso não é possível. Tá? Então, às vezes ele está fora, vota muito longe, ele não quer ir naquele local que ele vota, ele vai em outro local de votação dentro de Juiz de Fora, e aí essa justificativa é inválida. Depois do dia da eleição, ele tem até 60 dias para fazer essa justificativa, e aí ele pode fazer essa justificativa apresentando documentos hábeis que comprovem a sua ausência, tanto presencialmente quanto pelo autoatendimento do site TSE ou também pelo aplicativo e título.
1: Eduardo Braga detalha o que é permitido ao eleitor fazer no dia da votação.
0: O que pode principalmente é levar a colinha, né? A orientação de que leve a colinha com os números dos candidatos anotados. Pode também o eleitor se manifestar individual e silenciosamente, ou seja, ele pode usar camisa, boné, desde que ele não fale em quem candidato que ele esteja apoiando e desde que não esteja em conjunto com outras pessoas. Então, a manifestação individual e silenciosa por determinada candidatura ou legenda política é totalmente aceitável, inclusive com o uso de bandeiras, broches e adesivos. Tá? Inclusive camisa também é possível utilizar. O que não pode é aglomerar com outras pessoas vestindo a mesma camiseta.
1: O analista do TRE de Juiz de Fora também destaca que o eleitor deve ficar atento ao que não pode ser feito durante a votação, principalmente com relação ao uso do celular.
0: O que não pode no dia da eleição? Levar para a cabine de votação qualquer tipo de câmera, celular, filmadora ou equipamento eletrônico que comprometa o sigilo do voto. Esses equipamentos vão ser deixados em uma cabine, ao lado da cabine de votação. Então, os eleitores eles podem até apresentar o celular como opção de documento de identidade ou e-título com foto, mas esse celular vai ficar ao lado, numa mesa ao lado específico para isso. Não pode ainda fazer propaganda de boca de urna, ou seja, não pode distribuir santinhos, distribuir qualquer tipo de propaganda. Não pode pessoas aglomeradas portando o mesmo vestuário padronizado com bandeiras ou broches. E não pode transporte de armas e munições nas 48 horas que antecedem o pleito até as 24 horas seguintes ao pleito.
1: A situação eleitoral também deve ser verificada por meio do aplicativo e-título, como explica Eduardo Braga.
0: Lembrando também que é importante que o eleitor baixe o aplicativo ou entre no site do TSE no autoatendimento para consultar a sua situação eleitoral. Muitos eleitores podem estar com o título cancelado por não ter feito a biometria que foi obrigatória. Outros podem estar suspensos ou por serviço militar obrigatório ou por condenação criminal. Então é importante que ele consulte a situação para verificar se ele pode votar, além de saber onde vota. Lembrando que o voto é obrigatório para cidadãs e cidadãos entre 18 e 69 anos e é facultativo para as pessoas acima de 70, idosos acima de 70, analfabetos e jovens entre 16 e 17 anos.
1: E Eduardo dá uma dica. Para evitar filas, o eleitor tem a opção de votar no período da tarde.
0: Por ser 6 votos, como eu já falei, é muito importante a colinha. E essa colinha vai ser fundamental para a gente tentar diminuir um pouco as filas. Como são 6 votos, né, e o eleitor tem que ser habilitado biometricamente, há expectativa de fato de que haja filas. Então, a orientação, se o eleitor puder votar na parte da tarde, no início da tarde, né, a tendência é que, à medida que a hora vai passando, as filas diminuam, porque a tendência dos últimos anos, que a gente percebe, é o eleitor que vai de manhã para não ter mais a obrigação de ter que ir à tarde, né? Então, de tarde, a gente espera que os locais de votação estejam mais vazios. Então, também essa orientação para o eleitor.
2: E o transporte?

0: transporte coletivo de Juiz de Fora vai operar com horários de dias úteis neste domingo, dia 4 de outubro, a data das eleições nacionais. A medida atende uma determinação do Tribunal Superior Eleitoral, o TSE.
1: Segundo a Prefeitura de Juiz de Fora, toda a frota disponível será utilizada para atender a população durante o período da votação. A passagem também será gratuita, conforme determinação do TSE e seguindo a gratuidade que já ocorre habitualmente aos domingos e feriados nacionais. Os horários e itinerários completos das linhas podem ser consultados no site da Prefeitura ou pelo aplicativo Citamob. Também haverá uma linha especial para atender aos moradores do bairro Santa Luzia que tiveram o local de votação transferido para a Escola Marechal Mascarinhas de Moraes, o Polivalente, no bairro Teixeiras. A linha 127, circular Santa Luzia, começa a operar às 6:30 da manhã, com intervalos médios de 30 minutos, até às 5:30 da tarde. A linha fará o trajeto entre Santa Luzia e Escola Polivalente, passando por vias como a Rua Professora Noêmia Mendonça, Oliveira Moreira, Tereza Vaz de Melo, Doutor Costa Reis e Bitiguaia e pela Avenida Santa Luzia. A orientação é que os eleitores consultem previamente os horários e itinerários para planejar o deslocamento até o local de votação. Os horários das linhas e o itinerário da linha 127, circular Santa Luzia, você confere em nosso site radiocatedraljf.com.br.
0: A juíza Joyce de Souza de Paula, da vara do Tribunal do Júri de Juiz de Fora, decidiu que uma motorista de 36 anos será submetida ao julgamento pelo Tribunal do Júri pela morte de uma criança de 2 anos e pelas lesões causadas e outras 5 pessoas em um acidente de trânsito.
1: O acidente aconteceu em 10 de outubro de 2024 na Serra dos Bandeirantes. Segundo a denúncia do Ministério Público de Minas Gerais, por volta das 10 da noite, a motorista dirigiu o carro que invadiu a faixa contrária e bateu de frente com um carro de transporte por aplicativo, que levava uma família. O menino de 2 anos morreu após sofrer traumatismo crânioencefálico. Outras 5 pessoas ficaram feridas, entre elas 2 crianças de 9 e 6 anos. De acordo com o Ministério Público, a motorista havia consumido bebida alcoólica e dirigia em velocidade incompatível com as condições da via. Para a acusação, essas circunstâncias indicariam que ela assumiu o risco de provocar a morte das pessoas que estavam no outro veículo. Na decisão, a juíza entendeu que existem provas da ocorrência dos crimes e elementos suficientes que vinculam a acusada aos fatos. As discussões sobre a dinâmica da colisão e sobre a existência do chamado dolo eventual deverão ser analisadas pelos jurados. A decisão manteve ainda as qualificadoras relacionadas ao perigo comum e ao fato de 3 das vítimas serem menores de 14 anos. Com isso, a motorista será julgada por homicídio qualificado consumado e 5 tentativas de homicídio qualificado. Ela poderá aguardar o julgamento em liberdade, já que permaneceu solta durante todo o processo. Ainda não há data marcada para o julgamento e a sentença pode ser contestada por meio de recurso.
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1: No próximo bloco, fim de semana será de muita chuva em Juiz de Fora e região.
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1: 5:26.
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2: A passagem de uma frente fria pelo litoral da região sudeste deixa o tempo instável neste fim de semana em Juiz de Fora e região. A previsão é de muita nebulosidade e chuva a qualquer hora, com possibilidade de pancadas intensas, rajadas de vento, raios e trovões. A previsão completa com o meteorologista do 5º Distrito Nacional de Meteorologia, Lisandro Gemiak.
3: Olá, ouvintes da Rádio Catedral. Nesse final de semana, a frente fria avançando pelo litoral da região sudeste deixa o tempo com muita nebulosidade e com chuva a qualquer hora, tanto chuva variando entre aquela chuva mais contínua por algumas horas consecutivas, até aquelas pancadas mais intensas que podem vir acompanhadas de rajadas de vento, raios e trovões. Então, no sábado, a previsão para Juiz de Fora e toda a Zona da Mata é de céu nublado, com chuva a qualquer hora. Muita chuva, na verdade, no sábado. Alguns pontos da região da Zona da Mata podem acumular valores acima de 100 milímetros em 24 horas, então é bom redobrar os cuidados aí e muita atenção quem tem áreas de risco, né, essa situação, porque a gente tem a possibilidade de ter muita chuva, principalmente ao longo do sábado. As temperaturas em Juiz de Fora ficam bem amenas, aí com muita nebulosidade, temperaturas variando dos 16 aos 20 graus, e na Zona da Mata entre 15 e 25 graus. No domingo vai ter alguns momentos de menor nebulosidade, mas ainda fica com céu nublado, com chuva a qualquer hora também, tende a ter alguns momentos de diminuição da chuva, mas ainda pode ter acumulados significativos, com chuva variando entre aquela chuva mais fraca e também aquelas pancadas mais intensas. A temperatura em Juiz de Fora variando dos 16 aos 25 graus e na Zona da Mata entre 15 e 30 graus no domingo, por conta dessas aberturas que podem ter durante o dia, mas fica predominantemente nublado. Na segunda-feira, a gente tende a ter mais aberturas, mas ainda existe a possibilidade de pancadas de chuva mais para o fim da tarde e noite. As temperaturas na segunda-feira, em Juiz de Fora, variando dos 17 aos 26 graus, e na Zona da Mata, entre 16 e 31 graus. Para a Rádio Catedral, Lisandro Gemiak, meteorologista do Instituto Nacional de Meteorologia. Mais informações sobre tempo e clima em portal.inmet.gov.br.
0: Cidade.
1: A prefeita de Juiz de Fora, Margarida Salomão, assinou ontem o plano de contingência municipal para o período chuvoso 2026-2027.
2: O documento traz diretrizes para preparar a cidade contra desastres climáticos num período em que há um alerta extra. A previsão de um super El Niño que pode trazer chuvas irregulares e fortes ondas de calor. Durante a solenidade de assinatura, Margarida Salomão destacou que a administração municipal tem avançado na prevenção.
4: Dizer que isso que nós estamos fazendo aqui, hoje, é uma rotina. Porque desde o primeiro ano do nosso mandato, dia 1º de outubro, a gente lança um plano de contingência. Há a perspectiva de ondas de calor extremas, nós temos que nos preparar para elas, mas nesse momento que a gente vem vivendo, é essa pluviosidade intensa e fora do padrão histórico e que vem naturalmente nos trazendo muitas dificuldades. Não obstante, eu queria mencionar que nós temos avançado fortemente em prevenção.
2: A novidade desta edição é a criação de 3 abrigos permanentes preparados para acolher famílias em áreas de risco. Os espaços ficam no Centro de Convivência da Pessoa Idosa, na região central, no Centro de Convivência Barreira do Triunfo, na Zona Norte, e no Crasso 3, em Santa Luzia. Durante a assinatura do decreto, a prefeita Margarida Salomão também fez um apelo firme para que a população respeite os alertas e as ordens de interdição da Defesa Civil.
4: Minhas amigas e meus amigos de fora, cujas casas estão ou estavam em áreas interditadas, levem a sério as recomendações. Não voltem para lá. Eu sei que as pessoas são agarradas nas suas casas, todos nós fomos. Para nós todos, a casa é uma parte quase que do corpo e da alma. Mas é muito arriscado as pessoas voltarem para os lugares que a Defesa Civil, que as forças de segurança entenderem que são situações de risco inadministrável, risco extremo.
2: O plano também prevê o avanço tecnológico no monitoramento e no sistema de alerta da Defesa Civil. A elaboração do documento contou com a participação do Corpo de Bombeiros, Polícia Militar e Ministérios

0: públicos estadual e federal. A íntegra do plano você confere em nosso site radiocatedraljf.com.br.
1: Cidade. E a prefeita de Juiz de Fora lançou nesta sexta-feira, dia 2, um edital para a contratação da empresa que será responsável pela elaboração do projeto e execução de obra de contenção na chuva, na Curva da Miséria, na Zona Norte.
0: A intervenção terá investimento previsto de R$8.300.000, com recursos do governo federal por meio do PAC Reconstrução. A licitação está marcada para o dia 3 de dezembro. A obra é necessária após o grande escorregamento de terra ocorrido na região durante as chuvas de fevereiro. Segundo a Defesa Civil, o maciço continua apresentando deformações e novos sinais de instabilidade, o que impede a liberação do trecho. A intervenção será realizada na Avenida Olavo Bilac e na Rua Professor Valquírio Seixas. O projeto prevê a construção de uma contenção em solo grampeado verde com tela de alta resistência, além da implantação de um sistema de drenagem com drenos horizontais profundos, canaletas e caixas de passagem. De acordo com a Secretaria de Obras, a técnica foi escolhida por permitir uma execução mais rápida e possibilitar a liberação da via já no início da intervenção, minimizando os impactos no trânsito e no comércio da região. A contratação será feita pelo modelo semi-integrado, ou seja, a empresa vencedora ficará responsável tanto pela elaboração do projeto executivo quanto pela execução da obra. O contrato terá vigência de 12 meses e os serviços começam após a conclusão do processo de licitação. 5:31. Termina aqui o Catedral Notícias, segunda edição. Produção e apresentação, Silvia Carvalho, com participação e operação técnica de Lei Costa. Em instantes, fique com o Jornal Notícias em 30. Produzido e apresentado pela Rede Aparecida de Rádio. Um bom fim de tarde e um ótimo final de semana para você.

0: as propagandas, porque eu não posso mais realizá-las. Já passou o período no tocante, não só a rádio e televisão, mas também a sítios eletrônicos. Então, os candidatos só podem ter a sua própria divulgação, não pode ter impulsionamento, assim como também não realizo mais nenhum tipo de intervenção que possa ter aglomeração em termos de carros. Eu posso fazer passeatas ainda nessa reta final, amanhã até as 22 horas, então dentro dessas passeatas, usar carro de som, mas com restrições. Então, o importante agora está na divulgação para se evitar, através de propagandas irregulares, que eles possam ter potencialidade para até mesmo não ter só uma aplicação de multa, como se faz para propagandas, mas para que se tenha alguma potencialidade que comprometa o registro da sua candidatura e a futura diplomação. Então, esse é agora a grande preocupação que candidatos e partidos devem ter na reta final das eleições.
1: Agora, doutor, as redes sociais ganharam ainda mais protagonismo nas eleições, né? Já há algum tempo, mas se intensificaram e ampliaram os desafios também com relação à desinformação, uso de inteligência artificial. Como é que a Justiça Eleitoral fiscaliza esse conteúdo aí nesse final de campanha?
0: Eu diria, pelo menos, o que se tem conhecimento público até agora, Rafael, e de processos que não foram ainda

últimas eleições, mas esse ano com o uso de inteligência artificial, que trouxe umas regras novas para o processo eleitoral, dentre alterações da resolução do TSE, foi até um ano relativamente tranquilo, apesar de tudo. Em relação às desinformações, nós tivemos alguns episódios, inclusive recentes, sobre a discussão e retirada do ar, outros ainda que estão sendo debatidos e discutidos, né, agora a

Então, a utilização indevida de informações, conteúdos, inclusive com o uso da inteligência artificial. Então, isso foi combatido. A grande dificuldade que se tem é exatamente a fiscalização, porque a fiscalização eleitoral, ela é exercida pela Justiça Eleitoral. A resolução autorizou parcerias com

0: divulgações que não são verídicas em relação aos seus fatos. É, alguns desdobramentos a gente vai ver com resultados em processos judiciais na Justiça Eleitoral pós-eleição. Mas, num contexto geral, até o presente momento, houve ali algo que eu diria dentro da normalidade de um processo.
1: E agora, com a proximidade do primeiro turno, a Justiça Eleitoral também intensifica a fiscalização. Doutor, quais os desafios e também o que mais, né, acontece de irregularidade durante esse período, e como o eleitor deve ficar atento também com relação a isso?
0: Bem, o primeiro e a sempre tradicional é: não pode boca de urna, não pode aglomeração de eleitores dentro de uma linha de apoio partidário nas eleições, no dia das eleições. Então, isso é sempre objeto de fiscalização em relação a quem está monitorando, não só da Justiça Eleitoral, mas de todos os partidos que estão ali vinculados e que têm também.

4 horas antes e depois das eleições. Então, isso também é um fator importante que deve ser evitado. Então, quando eu tenho qualquer tipo de propaganda irregular, despejar indevidamente santinhos num determinado

0: eu diria, principais, lembrando que não tem a utilização de álcool também no dia das eleições. Então, eu preciso respeitar as regras, os limites que são estabelecidos na legislação. Esse aqui é um dever de cidadania de todos nós que participaremos no próximo domingo desse primeiro turno.
1: Agora são 5:39. A gente lembra também, né, que em junho deste ano a presidência da CNBB publicou uma mensagem ao povo brasileiro por conta das eleições. Os bispos, eles reforçaram aí a importância da participação no processo eleitoral, fizeram um chamado ao voto consciente, responsável e comprometido com o bem comum. Entre os pontos destacados, o alerta de que a abstenção não é a melhor escolha e a orientação para que cada eleitor, eleitora, conheça a trajetória, práticas e os compromissos aí dos candidatos antes de votar. O sociólogo Pedro Ribeiro destaca a importância de que todos, jovens, adultos, idosos, possam participar desta eleição.
2: Essa mensagem foi lançada em junho deste ano, quando a presidência da CNBB se reuniu e fez uma mensagem ao povo recomendando votar, ó, e votar conscientemente. E ali dizem os bispos uma frase importante: abstenção não é a melhor escolha. Ou seja, você deve votar. A pior escolha é você se abster de votar, não é? Deixar de votar, ou votar nulo, ou votar em branco. Isso, em geral, é a pior escolha. Tente escolher de maneira mais lúcida e consciente possível, olhando a história de vida dos candidatos, o que eles já fizeram, quais foram suas práticas, o que fizeram. Claro que não puderam fazer tudo, não vamos imaginar que haja um candidato perfeito que consegue fazer tudo o que promete. Não, mas pelo menos quem é, quais foram as práticas. São dicas para você, eleitor, eleitora, hoje poder fazer o seu voto consciente, sabendo que mais do que uma obrigação de cidadã, você está também fazendo a sua missão de cristão, de cristã, de construir um mundo mais justo.

0: horas 41 minutos. Domingo agora, você, eleitor, você, eleitora, primeiro vai votar para deputado federal. São quatro dígitos. Depois vai ser a vez de votar para deputado estadual, que são cinco dígitos. Aí, na sequência, aparece na tela para você votar pela primeira vaga do Senado, três dígitos. Depois que a urna computa esse voto, aí você vota de novo para outro senador, mais três dígitos. Depois, na sequência, governador do seu estado, dois dígitos. E, por fim, presidente da República, dois dígitos. E cada etapa, é bom você conferir os dados que aparecem na tela, a foto do candidato, o nome, o número, o partido, antes de apertar a tecla verde, o confirma, e passar aí para o próximo cargo em disputa. E no dia da eleição, é possível e é até recomendado que você leve uma colinha eleitoral já com a ordem de votação para a urna, né, que você vai fazer, mas não é permitido usar celular na cabine de votação. Então, anote num papel aí os números, como eu disse, primeiro para deputado federal, depois para deputado estadual, senador 1, senador 2, governador e presidente da República. Para a gente encerrar esse bloco, os bispos do Regional Norte 1 da CNBB destacam a importância do voto para a democracia e soberania nacional, do CIMI à Dispésia.
1: Marcado para o próximo domingo, 4 de outubro, o pleito eleitoral tem importância fundamental para a democracia e toda a população brasileira. O voto é uma escolha que vai além do dia das eleições. E os bispos do Regional Norte 1 da CNBB, a Conferência Nacional dos Bispos do Brasil, que inclui o Amazonas e Roraima, divulgaram nas redes sociais um chamado aos fiéis e a todos os brasileiros e brasileiras de boa vontade para votar consciente nas eleições de 2026. Os bispos listam a importância do voto no processo democrático de direito, para a soberania nacional e para as populações mais empobrecidas.
2: Desejamos animar a você e escolher bem para o executivo e o legislativo. Não deixe de votar. É um dever que garante o direito de todos. É a nossa participação. É a garantia da nossa democracia. Votar é exercício de cidadania, é sinal de democracia. Nós não temos partido, mas temos uma causa: o evangelho e os pobres. Vote pela democracia.
1: Assim como os bispos do Regional Norte 1 da CNBB, a APIB, a Articulação Nacional dos Povos Indígenas do Brasil, reforça a importância de a escolha eleitoral ser feita com informações e reflexões. É necessário conhecer os candidatos e suas propostas, verificar fontes confiáveis, analisar o histórico público e considerar como diferentes políticas podem afetar a sociedade, principalmente em períodos que os direitos territoriais indígenas estão constantemente sendo atacados no Congresso Nacional.
3: Conheça a história e as propostas de quem você pretende votar.
4: É importante votar pela Amazônia e pela sua preservação. Nossas florestas, águas e povos não são mercadorias.
5: É importante votar em quem defende os territórios dos povos indígenas, ribeirinhos e povos tradicionais.
6: É importante a soberania do Brasil, a soberania da nossa Amazônia, a soberania de nossas riquezas e bens. A democracia, portanto, é um bem precioso a ser cuidado e garantido.
1: Para auxiliar nesta escolha, o CIMI, o Conselho Indigenista Missionário, desenvolveu a plataforma digital Congresso Anti-Indígena, com informações sobre proposições legislativas, votações parlamentares, partidos e frentes parlamentares e como se relacionam com os direitos indígenas. Do CIMI, a Dispésia, para a Rede Aparecida de Rádio e Signes Brasil.
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7: Santuário Nacional de Aparecida começa amanhã a novena da Padroeira do Brasil, Rafaela Oliveira.
8: A novena de Nossa Senhora Aparecida tem início neste sábado, 3 de outubro, seguindo até o dia 11, como preparação para a grande festa da Rainha e Padroeira do Brasil no próximo dia 12 de outubro. Neste ano, o tema principal da novena é com Maria, em comunidade, conhecer e praticar a palavra, marcando também o encerramento do projeto da Jornada Bíblica que revestiu as fachadas do Santuário Nacional. Todos os dias a novena acontece em 2 períodos, às 3 da tarde e também às 7 da noite. No período da tarde, os pregadores serão os missionários redentoristas. O primeiro pregador é o diretor de programação da TV Aparecida, Padre Camilo Júnior, que refletiu sobre a temática.
9: Este tema, primeiro dia, nos convida a olhar para Maria, a mulher que se revestiu da palavra, mas ela não só guardou a palavra dentro de si, a palavra fez de Maria uma grande missionária. Ela caminha apressadamente ao encontro das necessidades concretas das pessoas e ali, por estar revestida da palavra de Deus, ela é uma palavra de esperança, é uma palavra que devolve alegria ao coração. Então, que a gente possa, como devotos de Maria, também esta palavra que ouvimos, rezamos e guardamos, que ela nos impulsione a sermos também missionários e evangelizadores.
8: Já à noite, os pregadores serão os bispos convidados que vão conduzir a novena. O bispo emérito de Barra do Piraí, no Rio de Janeiro, Dom Francisco Biazin, é quem vai abrir a novena solene da noite e fez um convite especial para que todos os devotos de Nossa Senhora participem.
10: Sou Dom Francisco Biazin, bispo emérito da diocese de Barra do Piraí, Volta Redonda, convidado pelo arcebispo de Aparecida, Dom Mário Antônio, para presidir o primeiro dia do novenário em preparação a esta solenidade, no dia 3 de outubro, o próximo sábado, às 19 horas. O título do tema que me foi confiado é o seguinte: com Maria, Deus nos faz participar da história da salvação. É um tema muito bonito, porque nos apresenta Maria como um membro eminente, não é, do povo de Deus, preparado desde a eternidade, mas mais concretamente, não é, ao longo da história do povo de Deus, a partir de Abraão, a partir até antes de Abraão, no coração de Deus,

0: como aquela que seria geraria Jesus que esmaga a cabeça da serpente, que realmente nos redime e já nos dá a garantia da vitória sobre o mal e sobre a morte. É um tema também que nos envolve a cada um de nós, porque cada um de nós, como membro do povo de Deus, gente batizada, gente que procura viver o evangelho, gente que está inserida, não é, nesta grande caminhada do povo santo de Deus, damos a nossa participação para que isso aconteça, completando aquilo que falta, não é, a paixão de Cristo para a vida do seu povo. Então, aguardo todos aqueles que estão me assistindo neste momento para sábado próximo, dia 3 de outubro, às 19 horas, na celebração realizada no Santuário Nacional de Nossa Senhora Aparecida, Rainha e Padroeira do Brasil.
1: O gesto concreto deste primeiro dia são os produtos de limpeza, como sabão em pó, desinfetante e detergente. Rafael Oliveira para a Rede Aparecida de Rádio e Signes Brasil.
2: 5:52 no horário de Brasília, o arcebispo aqui de Aparecida, Dom Mário Antônio, falou sobre sua expectativa para a primeira novena de Nossa Senhora Aparecida, que ele vai participar como arcebispo.
3: Na minha vida mariana de devoto de Nossa Senhora Aparecida. A minha expectativa é poder me fazer juntamente com todos os romeiros e romeiras também um devoto, um peregrino de Nossa Senhora Aparecida aqui no nosso santuário. De fato, como arcebispo de Aparecida, é a primeira ocasião, é a primeira vez, digamos assim, de acompanhar cada dia da novena. Além desse espírito de peregrino, romeiro, também o espírito de muita oração, de muita confiança. E eu tenho encontrado muitos romeiros, percebido a fé, a confiança de todos que vêm aqui ao nosso santuário. Percebo também um semblante de gratidão, mas muitos um semblante de muito sofrimento. Às vezes até de muita dor, né, pela enfermidade ou por algum outro problema que possa estar passando. Então quero também levar no meu coração e na minha oração durante esses dias da novena as alegrias e agradecimentos, mas também levar as angústias, os sofrimentos e as súplicas de todos os romeiros e romeiras que percorrem o nosso santuário e que nos acompanham pela rádio Pop ou por outros meios de comunicação da nossa rede Aparecida.
2: Agora são 5:54, reforçando também a dimensão caritativa, né, da novena, momento de cuidar de quem mais precisa. Por isso, todos os dias os fiéis são convidados a participar do gesto concreto, né? Neste primeiro será material de limpeza, sabão em pó, desinfetante, detergente. E lembrando também, é bom a gente sempre lembrar, a novena da Padroeira vai ser transmitida pela Rede Aparecida de Comunicação e os detalhes também logo depois, antes, também para todo mundo acompanhar a programação lá no site do a12.com/festa da padroeira.
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2: Mesmo com a data FIFA, tem jogo e clássico no Campeonato Brasileiro, São Paulo e Santos, movimentando o calendário. Renato Dias, boa tarde.
5: Oi, Rafael, muito boa tarde para você, pro Murilo aí nos trabalhos técnicos, para você que nos acompanha aqui na Rede Aparecida de Rádio. E se você, assim como eu e o Rafael aqui, ó, não gosta de data FIFA, temos um alento, que são jogos, dois jogos atrasados do Campeonato Brasileiro. Hoje, por exemplo, olha só, temos um grande clássico no Morumbis, São Paulo e Santos, às 8 horas da noite. Um São Paulo que tenta se livrar de qualquer jeito do rebaixamento aí, e o Santos, que é outro time impressionante, o Santos, que vem de 4 vitórias consecutivas. Se vencer hoje, o Santos entra numa briga por Libertadores da América, mas também mudou muito o time do Peixe com as contratações feitas pelo Neymar, né? E amanhã, às 6:30, teremos Atlético Mineiro e Bragantino, jogo isolado do Brasileirão também e atrasado do campeonato. Bom, agora amanhã teremos o último jogo aí amistoso, né, dessa super data FIFA do Brasil. Brasil que pela primeira vez na história vai enfrentar a seleção da Índia. E aí é para fazer teste mesmo, tanto que o técnico Carlo Ancelotti deve ter até

0: 8 mudanças na equipe nesse trabalho que ele está fazendo de observações dos jovens jogadores, principalmente nesta super data FIFA, amistoso contra a Índia às 11 horas da manhã. Mas, Rafael, para quem gosta de futebol de verdade, né, de grandes seleções, temos dois bons jogos amanhã pela Liga das Nações, né? Aliás, na Liga das Nações realmente vale a pena para os europeus, pelos grandes jogos que a gente está vendo por aí. Hoje, por exemplo, tem Croácia e Inglaterra, e a Espanha que recebe a República Tcheca, e ver a Espanha jogar é um prazer realmente, porque como joga esse time espanhol, lembra a seleção brasileira dos velhos tempos. Um grande abraço para vocês aí nesse final de semana de eleições e até segunda-feira ao vivo, Notícias em 30, segunda edição. Até lá!
1: Agora são 5:57. Nós vamos terminando aqui mais uma edição do Notícias em 30 para você que ficou curioso, com um excelente final de semana, um excelente final de semana de votação. Domingo tem eleição. Vamos votar consciente, vamos escolher conscientemente os nossos candidatos e não vamos deixar de exercer a nossa cidadania com a obrigação do nosso voto para a gente escolher quem vai nos representar e quem vai também ajudar a definir o futuro do nosso país. Grande abraço a todos, a gente se fala.
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6 horas da tarde, nosso coração se eleva para o alto, nossa mente vai para junto de Deus, contemplando Nossa Senhora, a Mãe do Salvador, a nossa Mãe, a Mãe de Deus e nossa, Maria Santíssima, resultado do amor de Deus para conosco. Deus quis dar-nos uma mãe no céu, uma mãe espiritual. Bondade de Deus, bondade de Jesus na cruz, que a entregou ao discípulo amado. Eis aí a tua mãe, eis aí o teu filho. Nós temos esta convicção que vem da Sagrada Escritura. Deus nos deu a mãe de Jesus para ser a nossa mãe, e somos felizes com isto. Ai daqueles que desprezam a mãe do Senhor. Ai daqueles que desprezam a mãe do Senhor. Imagine você desprezando a sua mãe. Imagina alguém, um filho, desprezando a sua própria mãe. Ai daqueles que desprezam Maria. Eles não sabem o que fazem, mas um dia encontrarão o resultado desse desprezo. Mas você não, você não despreza.

Meu Senhor e meu Deus, meu Senhor e meu Deus, querido Pai do céu, naquela noite no Jardim das Oliveiras, vosso filho disse a Pedro: Crês tu que não posso apelar para meu Pai, que prontamente enviaria mais do que 12 legiões de anjos para minha defesa? Deus Pai de misericórdia, te suplico agora, envie estas 12 legiões de anjos com cálices de fortalecimento ao Getsêmani da Santa Igreja, para defender e assistir meus irmãos sacerdotes, a fim de que, fortalecidos pela presença do Espírito Santo e destes anjos, possam realizar fiel e santamente sua missão sacerdotal. Amém. Assim, irmãos, rezemos sempre pelos sacerdotes. Os sacerdotes são aqueles vocacionados, chamados, enviados por Deus para nos falar das coisas mais sublimes e realizar os atos mais santos. Eles precisam de santidade, eles precisam ser defendidos de todos os males e de todas as forças do mal. Mas você precisa do sacerdote. Sem sacerdote não há igreja, porque ele representa Jesus Cristo. Sem Jesus Cristo não há igreja. Você precisa rezar pelos sacerdotes para que eles sejam defendidos contra as insídias do demônio, contra as forças infernais. Você pode e deve rezar. Esta oração que acabei de rezar é tão linda e tão forte. Jesus nos lembra o valor da oração, quando ele diz lá no capítulo 22, versículo 23 de São Lucas, né? Por que estáis dormindo? Levantai-vos e orai. Ele disse aos apóstolos e diz a cada um de nós. Peçamos a Nossa Senhora, Rainha dos Sacerdotes, Rainha do Clero, Mãe dos Seminaristas, que ela interceda junto de Deus por nós, pelos nossos sacerdotes, e desperte muitas vocações sacerdotais. Vamos rezar agora as Ave Marias, a oração do Ângelus.

O anjo do Senhor anunciou a Maria, e ela concebeu do Espírito Santo. Ave Maria, cheia de graça, o Senhor é convosco. Bendita sois vós entre as mulheres, e bendito o fruto do vosso ventre, Jesus. Santa Maria, Mãe de Deus, rogai por nós, pecadores, agora e na hora da nossa morte. Amém. Eis aqui a serva do Senhor. Faça-se em mim segundo a tua vontade. Ave Maria, cheia de graça, o Senhor é convosco. Bendita sois vós entre as mulheres, e bendito o fruto do vosso ventre, Jesus. Santa Maria, Mãe de Deus, rogai por nós, pecadores, agora e na hora da nossa morte. Amém. E o Verbo de Deus se fez carne e habitou entre nós. Ave Maria, cheia de graça, o Senhor é convosco. Bendita sois vós entre as mulheres, e bendito o fruto do vosso ventre, Jesus. Santa Maria, Mãe de Deus, rogai por nós, pecadores, agora e na hora da nossa morte. Amém. Rogai por nós, Santa Mãe de Deus, para que sejamos dignos das promessas de Cristo. Oremos. Infundi, Senhor, em nossas almas a vossa graça, para que, conhecendo pela anunciação do anjo a encarnação do Verbo, vosso Filho bem-amado, cheguemos por sua paixão e cruz à glória da ressurreição. Por Cristo nosso Senhor. Amém.

0: crianças.
1: A nossa proteção está no nome do Senhor,
0: que fez o céu e a terra.
1: O Senhor esteja convosco,
0: Ele está no meio de nós.
1: Deixai vir a mim os pequeninos, deles é o reino do céu.
0: Os seus anjos veem sempre a face do Pai do céu.
1: Nenhum mal lhes faça o inimigo, nenhum dano lhes cause o demônio. Ouvi, Senhor, minha oração e chegue a vós o meu clamor. O Senhor esteja convosco, Ele está no meio de nós. Senhor Jesus Cristo, abraçastes as crianças que vos eram apresentadas e, impondo-lhes as mãos, as abençoastes, dizendo: deixai vir a mim os pequeninos e não os afasteis, pois é deles o reino do céu. E os seus anjos contemplam sem cessar a face do meu Pai. Considerai a inocência dessas crianças e a devoção de seus pais e dignai-vos abençoá-las hoje por nosso intermédio, a fim de que elas cresçam sempre em vossa graça e misericórdia, tenham gosto de vós, vos amem e temam, guardem os vossos mandamentos e alcancem seguramente o fim desejado. Por vós, Salvador do mundo, que viveis e reinais pelos séculos dos séculos. Amém.

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Ótimo início de noite pra você que tá ligado na Rádio da Família. São 6h14. De agora em diante, é o Magno Pires, sua companhia com o Via Catedral. A gente começa com o Ivete Sangalo e Sandy, Se Eu Não Te Amasse Tanto Assim.

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2: Boa tarde, queridos filhos e filhas. Hoje, nessa sexta-feira, somos chamados a lembrar que os santos anjos são aqueles que Deus colocou para guardar a alma dos homens. E é bíblico, viu? É só conferir Mateus 18:10. Em nome do Pai, do Filho e do Espírito Santo. Amém. Senhor Jesus, eu quero ser verdadeiramente cristão. E para isso, peço, Senhor, a graça especial e particular de viver como vivestes, de amar como amastes, de sentir como sentistes. Senhor, dai-me pleno conhecimento do que fizestes neste mundo, como agistes diante dos pecadores, das armadilhas. Senhor, que eu possa ter esta presença tão forte em minha vida, que quando eu passar pelos problemas, eu possa agir segundo a tua vontade. Amado Jesus, eu me recomendo nesta tarde, tirai de mim a lógica humana, do consumismo, do capitalismo, essa lógica do mundo, do ter, do prazer e do poder, e coloque em mim valores que brotam dos teus santos evangelhos. Senhor Jesus, no final desta tarde, eu me recomendo à Santa Mãe de Deus, Nossa Senhora. Me recomendo por intercessão de Santa Teresinha do Menino Jesus. Me recomendo por intercessão dos arcanjos Miguel, Gabriel, Rafael. Ave Maria, cheia de graça, o Senhor é convosco. Bendita sois vós entre as mulheres, e bendito é o fruto do vosso ventre, Jesus. Santa Maria, Mãe de Deus, rogai por nós, pecadores, agora e na hora de nossa morte. Amém. Santa Maria, dai-me viver a palavra de Deus de tal forma que o meu pensar, o meu agir e o meu querer esteja em tudo de acordo com teu filho Jesus. Mãe, dai-me docilidade à palavra de Deus, e como fruto deste Espírito Santo em mim, eu possa de fato ter a Bíblia na mão, palavra de Deus no coração e os pés na missão. Nossa Senhora, dai-me a graça de viver esta palavra de nosso Senhor Jesus Cristo, proclamá-la assim, às vezes por palavras, mas que na maioria das vezes seja pelo exemplo de minha vida. Nossa Senhora, junto a teu filho, interceda por nós. Amém.
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11: Sempre com você, sempre levando a palavra de Deus até o seu coração. São 6:28. Djavan, Oceano.

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1: Do Evangelho de São Lucas, capítulo 24, versículo 35. Reconheceram-no ao partir o pão. É no interior desta palavra que vamos caminhar hoje. No caminho de Emaús, a liturgia acontece dentro da vida. O hóspede entra na casa, aproxima-se da mesa e a mesa se transforma em lugar de revelação. Ali há encontro, escuta, partilha e a fração do pão. A celebração transforma. O encontro com o Senhor modifica o discípulo e faz com que os olhos e o coração se abram. Lucas diz com uma beleza misteriosa que eles o reconheceram ao partir o pão. E isso não é um detalhe, é uma chave. Abrir os olhos, no grego dianoiktesan, reconhecer Jesus, são expressões que caminham juntas. Uma é figurada, a outra é direta, mas apontam para a mesma realidade. Conhecer Jesus implica em ter os olhos abertos. E isso não acontece apenas pelo esforço humano. É graça, é luz, é o coração que começa a arder porque a palavra foi escutada e a presença foi acolhida. A tradição latina resumiu esse versículo de um jeito belíssimo. Cognoverunt eum in fractione panis. Conheceram-no na fração do pão. E aqui vale uma atenção fina. Não se trata de um reconhecimento vazio, como quem lembra o rosto de alguém. É um conhecer profundo, um perceber por dentro. É como se Lucas nos dissesse: eles contaram aos outros como souberam que era Jesus no partir do pão. Reconhecer, portanto, é mais do que ver. É ter olhos e corações abertos. É beber da fonte das Escrituras. É caminhar com o Senhor no cotidiano. É um exercício diário. E isso fala diretamente conosco. Nós também estamos cansados, às vezes fatigados com o peso das preocupações da família, com sobressaltos da saúde, com compromissos que nos assaltam e nos tiram o fôlego. E é justamente aí que o Senhor nos convida à serenidade, sentar-se à mesa com Ele. Ali, Ele parte o pão para nós, e ao partir o pão, parte

0: também o coração. O nosso coração endurecido, o nosso medo, a nossa pressa, e nos devolve o sabor da presença, porque é no interior da palavra que aprendemos a reconhecê-lo, especialmente quando a vida vira mesa e o pão se torna estrada.
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4: Sempre tocando seu coração, são 6h49. Daqui a pouco tem a Voz do Brasil, na sequência tem Fica Conosco, Senhor. Músicas, momento de oração, momento de meditação. Martinho da Vila.
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São 6h59. Daqui a pouquinho a gente volta trazendo o nosso Fica Conosco, Senhor. Vem aí a voz do Brasil. Se acompanha e continua ligado na Rádio da Família.

0: Está no ar a Voz do Brasil. As notícias do governo federal que movimentaram o país no dia de hoje.
1: Olá, boa noite.
2: Boa noite para você que nos acompanha em todo o país.
1: Sexta-feira, 2 de outubro de 2026.
2: Vamos aos destaques do dia.
1: Resgate de dinheiro das casas de apostas online. Mais de R$1,4 bilhão devem ser retirados até segunda-feira.
2: A partir do dia 6, terça-feira, os sites e aplicativos deixam de operar. Luana Karen.
3: Os recursos que ainda estiverem nas contas vão começar a ser devolvidos aos apostadores pelos próprios bancos que operam as bets.
1: ECA Ambiental garante o direito de crianças e adolescentes ao contato com a natureza.
2: E nas escolas, a educação ambiental vira tema em sala de aula. Pablo Mundim.
4: A partir de agora, o país conta com uma política nacional de educação ambiental escolar. Isso significa que as redes de ensino da educação básica devem dar conteúdos relacionados à educação ambiental nas salas de aula.
1: Domingo é de eleições.
2: Polícia Rodoviária Federal atua para manter a segurança e garantir o livre deslocamento dos eleitores. Luciana Colares de Holanda.
5: Polícia Rodoviária Federal orienta que é importante buscar informações sobre o trajeto até os locais de votação.
1: Hoje na apresentação da Voz do Brasil, Mariana Jungmann e Luciano Seixas.
2: E acompanhe a gente ao vivo, acesse radiogov.ebc.com.br ou canal Gov na sua TV aberta.
1: Quem tem valores a resgatar de apostas em bets tem até segunda-feira para fazer isso diretamente no

0: terça-feira, os sites e aplicativos deixam de operar e os recursos que ainda estiverem nas contas vão começar a ser devolvidos aos apostadores pelos próprios bancos que operam as bets.
1: O jeito mais simples e fácil da pessoa pegar o seu dinheiro de volta é entrar no site e retomar o dinheiro até segunda-feira, dia 5, fim do dia. Lembrando que quem não conseguir fazer, por não ter recebido essa mensagem, por ter tido qualquer dificuldade, qualquer impedimento, que esse recurso, como é das pessoas, vai ser devolvido depois pelos próprios bancos que operam para as bets. Entre os dias 9 e 14 de outubro, vão fazer a devolução.
0: Ainda de acordo com o ministro Dario Durigan, foram identificadas 48 contas em casas de apostas com saldo superior a R$500 mil. Esses perfis estão passando por uma análise mais detalhada por parte do governo. Já o ministro da Justiça e Segurança Pública, Wellington Silva, afirmou que desde a última sexta-feira, mais de 10 mil sites ilegais de apostas foram identificados e retirados do ar.
2: Do ponto de vista de derrubada de sites, o número de hoje, nós já passamos de 10 mil sites encaminhados para a Anatel para a derrubada. Nós estamos refinando os fluxos e estamos aprofundando cada vez mais a questão da fiscalização.
0: Em outra frente, o Ministério da Saúde iniciou uma campanha nacional de prevenção aos danos das apostas online, com depoimentos e um tutorial que orienta o usuário a realizar um autoteste para identificar possíveis riscos relacionados às apostas.
3: Eu vi que tinha um monte de gente ganhando e achei que comigo ia ser igual. Eu tava apostando sem parar, só para tentar recuperar o que eu tinha perdido. A depressão e a ansiedade estavam tomando conta de mim.
4: O SUS pode te ajudar a sair dessa situação. As apostas online são um problema, causam dependência, te endividam e destroem sua família.
0: De acordo com o resultado obtido no autoteste, são indicadas opções de orientação e cuidado, como o teleatendimento disponível no Meu SUS Digital, a plataforma centralizada de autoexclusão do Ministério da Fazenda e os serviços presenciais disponíveis no SUS. O material da campanha e o autoteste podem ser encontrados na página gov.br/apostas online. Reportagem Luana Karen.
5: Para registrar denúncias sobre irregularidades ou oferta ilegal de apostas, acesse gov.br/falabr.
6: Lá é possível descrever o caso com informações que possam ajudar na apuração, informando endereços de sites ilegais. Também é possível anexar documentos, imagens e outros arquivos.
5: A denúncia também pode ser registrada de forma anônima. Nesse caso, a pessoa não recebe protocolo nem pode acompanhar o andamento da manifestação.
6: No próximo domingo, milhões de brasileiros vão às urnas para escolher seus representantes no executivo e no legislativo.
5: Para garantir o fluxo no trânsito e garantir que todos consigam chegar aos locais de votação, a Polícia Rodoviária Federal estará de prontidão.
6: O trabalho nas ruas será feito de forma integrada com outros órgãos de segurança.
7: Garantir o livre deslocamento dos eleitores até os pontos de votação, manter a segurança e evitar imprevistos a quem vai votar. A Polícia Rodoviária Federal já está trabalhando para isso desde antes das eleições. E o trabalho inclui a integração com outras instituições, tribunais regionais eleitorais, forças de segurança, instituições públicas vão atuar em conjunto no período eleitoral para definir a mobilização em cada local. A diretora de operações da PRF, Nádia Zilotti, explica que todo o efetivo estará disponível nos dias de votação.
8: Para este próximo domingo estaremos com todo o efetivo disponível e, além disso, nós temos a publicação de normativos que garantem a fluidez, a segurança viária para o cidadão por meio da restrição de veículos muito longos ou então que estejam transportando cargas muito pesadas.
7: A restrição de tráfego para veículos pesados vale para os dias 4 e 25 de outubro, primeiro e segundo turnos. E a Polícia Rodoviária Federal orienta que os eleitores se planejem antes de ir votar. Além de se certificar de que está com o título de eleitor em mãos, é importante buscar informações sobre o trajeto até os locais de votação. E a diretora de operações faz um alerta também para quem vai pegar a estrada.
8: Observe as normas de trânsito, utilize o cinto de segurança, peça para os demais usuários do veículo.

0: veículo também utilizarem o cinto, não fale o celular, observe os limites de velocidade. Essa e tantas outras normas de trânsito são essenciais e indispensáveis para que você consiga sair da sua residência e retornar em segurança.
1: A PRF mantém o atendimento à população nas unidades operacionais dos 26 estados e do Distrito Federal e pelo telefone 191. Reportagem Luciana Colares de Holanda.
2: E as Forças Armadas também vão apoiar a Justiça Eleitoral para que a votação e a apuração ocorram com segurança nas eleições.
3: A atuação mobiliza mais de 26 mil militares de regiões isoladas da Amazônia a grandes centros urbanos.
2: O Brasil vai sediar a Copa do Mundo Feminina de Futebol em 2027 e os preparativos para o evento já começaram.
3: Para receber profissionais de outros países que atuarão em atividades relacionadas à competição, o Ministério da Justiça e Segurança Pública publicou regras específicas para autorização de residência temporária de imigrantes que vão trabalhar no Mundial.
2: O diretor do Departamento de Migrações do Ministério da Justiça, Vitor Sempel, reforça que a autorização não é definitiva e os pedidos poderão ser analisados em até 10 dias úteis.
4: Essa portaria, ela só regulamenta o caso da autorização de residência temporária, até o encerramento do evento ou até 6 meses após o encerramento do evento. Essa portaria, ela cria quase como um fast track, né? Um procedimento acelerado aqui, né? Então, são 10 dias úteis, uma vez protocolado o processo, que o Ministério da Justiça e Segurança Pública tem para analisar aquele pedido.
3: Os pedidos deverão ser feitos pelo Sistema de Gestão e Controle de Imigração no endereço migrante.mj.gov.br.
2: Mais chuvas no sul e estiagem no centro-oeste e norte do país.
3: É o que o fenômeno El Niño deve provocar no Brasil nos meses de outubro, novembro e dezembro deste ano, de acordo com um boletim divulgado pelo INMET, o Instituto Nacional de Meteorologia.
5: O fenômeno climático El Niño deve ganhar força entre outubro e dezembro, período que marca a transição da primavera para o verão. A meteorologista do INMET, Instituto Nacional de Meteorologia, Tamara Parente, explica que se a previsão se confirmar nos próximos meses, o fenômeno deve atingir intensidade muito forte e poderá ser o mais intenso registrado desde 1950.
6: A gente trabalha, né, como uma previsão, mas é certo que o El Niño pelo menos será na categoria forte, podendo chegar até dezembro na escala muito forte, que seria ali a última escala de intensidade do El Niño.
5: O cenário previsto para o país é marcado por contrastes. A região sul tende a registrar chuvas acima da média, que pode causar enchentes, alagamentos e deslizamentos de terra. Já as áreas do centro e do norte do país podem enfrentar períodos mais secos, com aumento do risco de incêndios. As temperaturas também devem permanecer acima do normal em grande parte do território brasileiro. O ministro da Pesca e Aquicultura, Edipo Araújo, alerta que o El Niño também pode alterar os níveis de chuvas das regiões norte e sul do país e, consequentemente, impactar nas atividades dos trabalhadores que dependem da pesca.
7: Temos uma sala de crise do governo federal com um olhar transversal aos diferentes segmentos econômicos e sociais que envolve o público que irá sentir os efeitos do El Niño este ano. Teve um efeito moderado para alto que deve impactar e contrair muito o ambiente aquático, o que vai impactar diretamente a atividade pesqueira.
5: O El Niño é caracterizado pelo aquecimento anormal e persistente da superfície do Oceano Pacífico na região da linha do Equador. Durante o fenômeno, que normalmente começa a se formar no segundo semestre do ano, as águas ficam pelo menos 0,5 graus Celsius acima da média por um período de no mínimo 6 meses. A Defesa Civil Nacional possui um serviço de alerta sobre riscos de desastre natural. Para receber informações sobre a região onde você está, é só enviar um SMS para 4199 com o número do CEP ou pelo WhatsApp 61-2034-4611. Reportagem Gabriela Noronha.
2: E como o fenômeno climático El Niño pode atingir o agro? Para responder essa questão, o Ministério da Agricultura e Pecuária lançou hoje uma página oficial com informações e orientações sobre o El Niño e seus possíveis impactos na agricultura e na pecuária brasileira.
3: A página pode ser encontrada no site do Ministério da Agricultura, em gov.br/agricultura.
2: E pescadores e pescadoras de todo o país têm até o dia 31 de dezembro para enviar o relatório anual de exercício da atividade pesqueira. o REAP, de 2021 a 2025.
3: O REAP é uma forma de comprovar o exercício do trabalho. Também contribui para manter a licença de pesca ativa no Registro Geral da Atividade Pesqueira, requisito para o seguro defeso.
2: Para deixar tudo regularizado, vá na plataforma Pesque Brasil, do Ministério da Pesca e Aquicultura.
3: Lá informe o que realmente pescou e comercializou, sem deixar informações de fora. Se não tiver pescado em algum período, informe essa situação no relatório.
2: A diretora do Departamento de Registro e Monitoramento da Pesca e Aquicultura, Elielma Ribeiro Borsen, fala da importância do preenchimento do relatório.
8: Para manter seu RGP ativo junto ao MPA, é necessário que você envie o relatório de exercício de sua atividade, o REAP, que pode ser enviado mensalmente ou ao final de cada ano. Fique atentos para não perder o prazo de envio e preencha corretamente com todos os dados de sua pescaria, com todos os dados que são solicitados. Essa informação fortalece as políticas públicas da pesca no país, garantindo a visibilidade dessa importante atividade econômica.
3: O contato com a natureza e a educação ambiental ganha um reforço na legislação brasileira.
2: O chamado ECA Ambiental amplia esses direitos para crianças e adolescentes, enquanto uma nova política orienta as escolas sobre educação ambiental e mudanças climáticas.
3: Confira na reportagem de Pablo Mundim.
9: Brincar ao ar livre, ter contato com a natureza e aprender a cuidar do meio ambiente. Esses direitos agora estão expressamente previstos na legislação brasileira para crianças e adolescentes. A nova lei, conhecida como ECA Ambiental, amplia o estatuto da criança e do adolescente e estabelece diretrizes para garantir o acesso a ambientes saudáveis, como praças, parques e áreas verdes. E a escola tem um papel importante nesse processo. A lei incentiva a educação baseada na natureza e a adaptação dos espaços escolares para ampliar essas experiências. E a partir de agora, o país conta com uma política nacional de educação ambiental escolar. Isso significa que as redes de ensino da educação básica devem dar conteúdos relacionados à educação ambiental nas salas de aula. A coordenadora geral de educação ambiental para a diversidade e sustentabilidade do Ministério da Educação, Viviane Vaz Pedro, explica os objetivos da iniciativa.
10: A iniciativa busca fortalecer a educação ambiental nas escolas e apoiar as redes de ensino em ações de prevenção, mitigação e adaptação às mudanças climáticas.
9: A Política Nacional de Educação Ambiental Escolar prevê ainda apoio às redes de ensino na criação de protocolos de emergência climática e planos de adaptação da infraestrutura escolar, principalmente em regiões mais vulneráveis. Em Brasília, projetos ambientais já fazem parte da rotina de estudantes da rede pública. Na Escola Parque, os alunos participam de atividades que estimulam o cuidado com o espaço coletivo e aproximam as crianças da natureza. É o conhecimento na prática, explica a diretora do colégio, Aline Prota Lana.
11: Poder ter aula no meio da natureza e complementar o currículo de uma forma muito rica, porque aqui eles estão trabalhando só na prática, né? Com todas essas áreas, eles estão trabalhando colocando a mão na massa mesmo, podendo vivenciar tudo isso a partir do contexto que eles já estão inseridos.
9: Na Escola Parque, os alunos aprendem a plantar, cuidar e colher alimentos. O coordenador de meio ambiente da escola, Leonardo Ratano, destaca que essas experiências fazem parte do aprendizado dos estudantes e mostram na prática a importância de preservar o ambiente.
12: Com isso a gente vai aos poucos, né, fazendo essa alfabetização ecológica e criando nas crianças, né, essa importância de preservar o meio ambiente.
9: E o aprendizado não fica só na escola. Arnaldo Alves de Souza, estudante de 11 anos, sabe que pode levar para casa o que aprende nas atividades.
13: A gente aprende várias coisas e nós pode fazer isso em casa.
9: O ECA Ambiental prevê a atuação conjunta da União, dos estados, do Distrito Federal e dos municípios na implementação das medidas. Já a Política Nacional de Educação Ambiental Escolar contará com uma rede de governança para apoiar gestores e redes de ensino na elaboração de protocolos de emergência climática e planos de adaptação das escolas. Reportagem Pablo Mundim.
2: E foi criada uma rede de proteção a profissionais de educação que sofreram violências relacionadas ao exercício da profissão.
3: Agora eles podem contar com serviço de acolhimento, orientação e informação oferecido pelo Observatório Nacional da Violência contra Estudantes, em parceria com o Ministério da Educação.
14: Profissionais da educação que sofreram violência relacionada ao exercício da profissão podem contar com serviço de acolhimento, orientação e informação. A rede de apoio é oferecida pelo Observatório Nacional da Violência contra Estudantes, em parceria com o Ministério da Educação. A iniciativa é realizada por meio de um projeto de extensão da Universidade Federal Fluminense.

0: Fluminense, no Rio de Janeiro. O serviço de acolhimento, orientação e informação aos que sofreram violência, como profissionais da educação, estão presentes em todas as regiões do país, como explica Erasto Fortes Mendonça, coordenador geral de políticas educacionais em direitos humanos do MEC.
1: Observatórios regionais sediados em universidades federais nas 5 regiões do país, a rede aproxima o acolhimento das diferentes realidades dos profissionais da educação. O serviço articula apoio pedagógico, orientação jurídica e atenção à saúde mental para educadores que sofrem violência em razão de seu trabalho.
0: O serviço integra o eixo proteção e defesa dos profissionais da educação, da Política Nacional de Educação em Direitos Humanos nas instituições de ensino, a Educa DH. Erasto Fortes destaca a importância de os educadores contarem com essa rede de proteção.
1: Proteger educadoras e educadores contra a violência, a censura e a perseguição é defender o direito à educação e à liberdade de ensinar e de aprender.
0: Entre outras situações, o serviço atende casos de desrespeito à autonomia docente e de exposição indevida de voz ou imagem com acusações contra educadores. O serviço atende casos relacionados à censura a conteúdos escolares ou contra aulas sobre temas como gênero, raça e desigualdade social. Locução: Júlio César de Oliveira. Reportagem: Isaías Godinho.
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3: O Dia Mundial dos Animais está logo ali, é domingo, 4 de outubro.
4: E quer lugar melhor para lembrar dessa data do que a Transpantaneira? Fazer esse caminho é como estar num safari de verdade, só que bem aqui no Brasil.
3: Ali você dá de cara com jacarés, capivaras, tuiuiús e um monte de aves coloridas que parecem posar para foto.
4: E a grande estrela que todo mundo quer ver de perto é a onça pintada, que está na lista de espécies ameaçadas.
3: Por isso, o turismo na região precisa ser feito com muita responsabilidade para proteger e também para proteger a região e todas as espécies que vivem por lá.
5: Imagine percorrer uma estrada em que a qualquer momento o próximo encontro pode estar dentro d'água, no alto de uma árvore ou escondido no meio da vegetação. No Pantanal de Mato Grosso, esse caminho existe. É a estrada Parque Transpantaneira que liga Poconé a Porto Jofre. São cerca de 145 quilômetros de estrada de terra com 125 pontes. Mas, para quem percorre o trajeto, a estrada é muito mais que um caminho. É uma espécie de observatório a céu aberto. Jacarés, capivaras, tuiuiús e dezenas de espécies de aves fazem parte da paisagem. E não é preciso chegar ao destino para começar o passeio. Muitas vezes, a atração está justamente às margens da estrada. A criadora de conteúdo, Beatriz Venturini, saiu de São Paulo para ter essa experiência.
6: O que a gente sentiu foi mais ou menos como se estivéssemos em um safari, né? Porque a gente andava de carro e não sabia o que esperar na próxima ponte. E a gente sempre se surpreendia, né? O que eu mais gostei, acho que foram os jacarés, pela quantidade. E, assim, vimos mais de 20, assim, na mesma ponte. É um espetáculo ver as onças em Porto Jofre. Foram experiências maravilhosas, né?
5: Ainda trilhas e passeios de barco. E quando o dia termina, o Pantanal ganha outros sons e outros moradores começam a aparecer. Mas não se engane, no caso da observação noturna, onde é possível ver antas, um dos maiores mamíferos do Pantanal, é indispensável apoio especializado. É o que explica o coordenador do Centro Nacional de Pesquisa e Conservação de Mamíferos Carnívoros do ICMBio, Rogério de Paula.
7: Passeios aí viram safaris noturnos, né? Que levam as pessoas, os holofotes, né, as grandes lanternas de luzes que vão fazer a focagem nos campos, é isso. Aí é um turismo um pouco mais especializado, menos individualizado.
5: Para quem visita a Transpantaneira, cada quilômetro percorrido revela sons e cenas inesquecíveis. Um dos encontros mais esperados, sem dúvida, é com ela. A onça pintada. Para a enfermeira Rosiane Feitosa, o momento é inesquecível.
8: Eu tive a oportunidade de ver a onça no Pantanal. Foi um daqueles momentos que a gente sabe que vai guardar para sempre na lembrança, no coração. Ver um animal que eu admiro tanto, livre e no seu habitat natural, foi emocionante demais.
5: O felino, símbolo da fauna brasileira,

0: É uma espécie ameaçada de extinção e está entre os animais monitorados pelo ICMBio. O trabalho inclui pesquisa científica e ações de conservação, como ressalta o coordenador do Centro Nacional de Pesquisa e Conservação de Mamíferos Carnívoros, Rogério de Paula.
1: Quando a gente fala do turismo, né, se o turismo ele não é bem controlado, ele pode vir a ser um problema. Então a gente tem hoje ali nessa área de observação das onças pintadas, você tem uma rede de trabalho onde muitos piloteiros ali de lanche, barcos que vão levar turistas, eles acabam se concentrando quando se encontra uma onça, porque eles comunicam pelo rádio, todo mundo vai lá mostrar para os seus turistas. Então a gente tem instituir diretrizes, qual que é a distância de aproximação, número de pessoas, né, presentes, e isso a gente começou a ver a necessidade de revisar essa política nos últimos anos.
0: E talvez seja justamente essa a maior experiência de quem atravessa a Transpantaneira, perceber que ali a gente não está apenas passando pela natureza, está entrando no território dela, um território onde cada ponte, cada curva e cada som podem anunciar um novo encontro. Com sonorização de Reinaldo dos Santos, reportagem Karine Melo.
2: E na semana que vem vamos trocar a estrada pelo mar e falar de viagens em cruzeiros brasileiros.
3: Para quem gosta de viajar e conhecer lugares novos, o turismo de cruzeiro pode ser uma boa opção.
2: Eles reúnem lazer e a oportunidade de conhecer vários destinos em um só roteiro.
3: A temporada de cruzeiros começa esse mês e estão previstos 8 navios e 187 roteiros, com oferta de mais de 831 mil leitos.
2: Então vem viajar com a gente e viver essa experiência em alto mar.
3: E essas foram as notícias do governo federal.
2: Uma realização da Secretaria de Comunicação Social da Presidência da República.
3: Com produção da empresa Brasil de Comunicação.
2: Fique agora com as notícias do Poder Judiciário e do Congresso Nacional. Boa noite, bom fim de semana.
3: A gente volta segunda-feira. Boa noite.

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2: STF estabelece regras para petições protocoladas em processos já existentes.
3: Advogados devem identificar processos que envolvam assédio eleitoral.
2: Termina prazo para propaganda eleitoral paga na imprensa escrita.
3: Boa noite, eu sou Marcela Luiz.
2: E eu sou Walter Lima.
3: A presidência do Supremo Tribunal Federal publicou nesta sexta-feira uma resolução com o objetivo de organizar e conferir mais transparência ao envio e à distribuição de pedidos apresentados dentro de processos que já estão em andamento.
2: A medida busca assegurar a regra de que os processos devem ser distribuídos de forma aleatória, mediante sorteio entre os ministros.
3: A norma também pretende reforçar o princípio do juiz natural, evitando que novos pedidos fiquem vinculados automaticamente a um relator específico.
2: A resolução entra em vigor na data de sua publicação e vale apenas para as petições protocoladas a partir dessa data.
3: Advogados devem identificar processos que envolvam assédio eleitoral.
2: A norma vai permitir que a Justiça do Trabalho acompanhe os casos. Marla Lacerda.
4: Ações trabalhistas sobre assédio eleitoral devem incluir um identificador específico no cadastro do processo judicial eletrônico, o PJE. A correta identificação vai dar maior visibilidade ao problema, uniformidade ao tratamento desses casos, além de facilitar a atuação da Justiça do Trabalho. Juízes também devem comunicar ao Ministério Público do Trabalho e ao Ministério Público Eleitoral a existência de fatos que possam caracterizar essa prática. A medida vai ajudar no desenvolvimento de ações de prevenção, fiscalização e combate ao assédio eleitoral, fortalecendo a proteção dos trabalhadores.
3: Há 3 dias do primeiro turno das eleições, termina prazo para propaganda eleitoral paga na imprensa escrita.
2: A regra vale para jornais, revistas e tabloides e está prevista na legislação eleitoral. Guilherme Firmino.
5: Termina hoje o prazo para divulgação paga de propaganda eleitoral na imprensa escrita. Jornais, revistas e tabloides também não podem mais reproduzir essas propagandas na internet. A partir de amanhã,

0: será permitida apenas a distribuição de material gráfico, como cintinhos, e a realização de caminhadas, carreadas ou passeatas, até às 10 da noite. No domingo, as sessões eleitorais abrem às 8 horas da manhã e vão até às 5 da tarde, no horário de Brasília.
1: STJ mantém ação de improbidade contra servidor federal após desclassificação da demissão em PAD, processo administrativo disciplinar.
2: A ação civil pública por improbidade foi ajuizada pela União. Fátima Uchoa.
3: Um advogado da União foi demitido por suposto uso de documentos falsos para obter progressão funcional. Em mandado de segurança no STJ, a primeira sessão reconheceu que a conduta seria ilícito administrativo de menor gravidade, que não justificaria a demissão. Então, a União ajuizou ação por improbidade administrativa com base nos mesmos fatos investigados no PAD, mas o TRF4 rejeitou a petição inicial. Agora, o relator na primeira turma do STJ, ministro Sérgio Coquina, afirmou que a decisão em mandado de segurança não impede ajuizamento ou prosseguimento de ação civil pública por improbidade, pois não foram discutidas a existência dos fatos apurados no PAD, nem a autoria do servidor, mas apenas a proporcionalidade da pena de demissão, que foi afastada.
1: Justiça Federal mantém suspeição de associação indígena suspeita de desvios e apoio a garimpo ilegal no Pará.
2: A decisão acatou um pedido do Ministério Público Federal. Vanessa Pereira.
4: O MPF entrou com a ação após investigações apontarem irregularidades na associação, criada para defender os direitos dos povos caiapó. Entre os problemas estão a falta de prestação de contas, o uso indevido de recursos coletivos e o incentivo ao garimpo ilegal em terra indígena. A decisão mantém o bloqueio dos repasses mensais da Vale para a associação, que agora são depositados em uma conta judicial. O dinheiro fica protegido para a comunidade e poderá ser liberado pela justiça para atender necessidades urgentes da população indígena, como saúde e alimentação.
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1: Uma boa noite.
2: Um bom fim de semana e boas eleições.
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7: Eu sou Humberto Pinheiro e estes são os destaques de hoje do Jornal do Senado, que começa agora. Eleição deste domingo renovará 2/3 da composição do Senado Federal. Projeto prevê adaptação para atendimento de saúde digno a pessoas com obesidade. Senado pode acabar com limites de vagas para mulheres em concursos na área de segurança pública. Boa noite. Nas eleições deste ano, o eleitor vai escolher 6 representantes, em uma sequência que precisa ser observada na urna eletrônica. Para o Senado, serão 2 votos. O eleitor deve escolher 2 candidatos diferentes. Os detalhes com a repórter Yasmin Rodrigues.
8: Em 2026, cada eleitor vai votar 2 vezes para o Senado. Mas antes de chegar aos senadores, o eleitor precisa passar por outras escolhas na urna. E saber a ordem dos cargos e a quantidade de números de cada candidato ajuda a evitar erros na hora da votação. A jornalista do Senado, Esther Monteiro, explica a ordem e quantos dígitos devem ser digitados em cada escolha.
9: Primeiro é a vez do deputado federal, são 4 dígitos. Depois, deputado estadual ou distrital, 5 dígitos. E aí é que chega a vez do senador. São 2 votos, 2 nomes diferentes. E são 3 dígitos. E depois é que você vai votar para governador, 2 dígitos, e para presidente da República, 2 dígitos.
8: Também não é possível votar na legenda para senador. Como a eleição para o Senado é majoritária, o eleitor precisa escolher nominalmente 2 candidatos. Em uma eleição, cada estado e o Distrito Federal escolhem 1 senador. Na seguinte, 2. Neste ano, serão renovadas 54 cadeiras, o equivalente a 2/3 da casa. E os 2 votos para senador têm exatamente o mesmo peso.
7: 158 milhões de brasileiros vão às urnas neste domingo. O repórter Márcio Maturana traz mais números desta eleição e recomendações da Justiça Eleitoral.
10: Não se pode entrar na cabine eleitoral com celular ou outro objeto que possa registrar o voto. Esses aparelhos têm que ficar com os mesários, mas o presidente do Tribunal Superior Eleitoral, o ministro Cássio Nunes Marques, recomenda que se levem os números num pedaço de papel.
11: A colinha eleitoral de papel pode e deve ser usada para que eleitoras e eleitores anotem os números dos candidatos e possam votar com calma e certeza.
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7: 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O Senado vai analisar um projeto de lei que obriga os estabelecimentos que prestam serviços público e privado de saúde a se adaptarem para garantir atendimento digno a pessoas com obesidade. Dados do Ministério da Saúde indicam que, em 2024, a proporção de adultos com obesidade no Distrito Federal e nas capitais de estado superou a marca de 25%. Repórter Alexandre Campos.
14: A ideia do projeto é garantir às pessoas com obesidade o acesso à saúde por meio de equipamentos e mobiliário compatíveis com suas especificidades. Macas, cadeiras de rodas, balanças, aparelhos de aferição de pressão arterial e máquinas usadas no diagnóstico por imagem devem ser dimensionados de modo que possam garantir o pronto atendimento dessa parcela da população. Ao afirmar que essa adaptação nos estabelecimentos garante o acesso aos serviços de saúde, a médica e autora do projeto, senadora doutora Eudócia, do PSDB de Alagoas, citou algumas medidas que podem reduzir o número de casos de obesidade e suas complicações.
15: Conscientizarmos a nossa população que alimentação saudável, balanceada, exercícios físicos e manter a sua rotina de consultas médicas é de suma importância. Obviamente, também fazer o check-up, né? Uma vez por ano, ao menos, e na classe infantil é acompanhamento pediátrico.
14: Pelo texto, a assistência às pessoas com obesidade não deverá ser negada ou recusada caso no posto, unidade de saúde ou hospital não haja esse material disponível. A falta de equipamentos adequados também não pode representar qualquer constrangimento, exposição indevida, discriminação ou tratamento indigno.
7: O Senado pode acabar com o limite de vagas para o público feminino em concursos da área de segurança pública. A proposta, já aprovada na Comissão de Segurança Pública e que aguarda votação no plenário, ainda reserva pelo menos 20% das vagas nas polícias e corpos de bombeiros a mulheres. Repórter Bruno Lourenço.
16: O projeto de lei que proíbe a limitação de vagas para mulheres em concursos da área de segurança pública cria ainda a Política Nacional de Valorização das Mulheres para o setor. A proposta reserva também pelo menos 20% das vagas nos concursos públicos para as polícias e bombeiros para o público feminino. A relatora na Comissão de Segurança Pública, senadora Damares Alves, do Republicanos do Distrito Federal, defendeu as medidas.
17: O que queremos? Uma política de valorização da mulher lá na polícia Polícia Militar, no Corpo de Bombeiro, na Polícia Civil.
16: A nova política, que será condição para o repasse de verbas do Fundo Nacional do Setor, estabelece igualdade de oportunidades entre mulheres e homens nas carreiras da segurança pública. Fim da exclusividade ou preferência dessas atividades para homens. Rejeição de práticas, atitudes e crenças discriminatórias. E o enfrentamento do assédio e da violência contra mulheres no ambiente de trabalho.

0: trabalho.
1: Mulheres vítimas de violência doméstica e familiar em situação de vulnerabilidade social e econômica poderão ter acesso ao Auxílio Recomeço. A proposta, em análise na Comissão de Assuntos Econômicos, determina que o benefício de até um salário mínimo será pago mensalmente pelo prazo de 6 meses, podendo ser prorrogado. Pelo projeto, o pagamento poderá ser acumulado com outros programas assistenciais. O custeio do auxílio poderá ser feito com verbas da União ou de fundos específicos de proteção às mulheres. Estados, Distrito Federal e municípios também poderão complementar os recursos. Na avaliação do autor da medida, senador Confúcio Moura, do MDB de Rondônia, a dependência financeira pode dificultar o rompimento da situação de violência sofrida pela mulher.
2: Grande parte das mulheres suportam a violência por causa do homem, protetor do homem, que é um mantenedor da casa. Mas tirando ela dali, levando para proteção, garantindo uma sustentação por 6 meses e capacitando essas mulheres, com certeza a coisa melhora.
1: Com trabalhos técnicos de João Lira, o Jornal do Senado fica por aqui. Acompanhe agora as notícias do Tribunal de Contas da União e da Câmara dos Deputados. Boa noite e bom fim de semana.
3: Minuto do TCU.
4: O Tribunal de Contas da União fiscalizou a execução das obras da BR-230 na Paraíba após reclamações da população sobre as condições da rodovia. A auditoria analisou o trecho de 30 quilômetros. O contrato ultrapassou R$560 milhões e a obra avançou apenas 32% em 9 anos. O TCU também identificou risco de paralisação por falta de recursos, problemas ambientais e questões contratuais. Na sessão plenária que analisou o processo, o ministro relator Walton Alencar comentou os impactos da situação.
5: O resultado é uma rodovia em obras há muitos anos, com desvios, insegurança viária e prejuízos à mobilidade e à economia da região.
4: Para 2026, estão previstos apenas R$12 milhões, sendo que mais de R$300 milhões ainda precisam ser executados. Saiba mais em tcu.gov.br.
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6: Discriminação contra pessoas com deficiência nas escolas terá pena maior.
7: Pais de recém-nascidos devem receber treinamento antes da alta hospitalar.
6: Projeto de lei autoriza a instalação de suportes para bicicletas em ônibus.
7: Boa noite. Avança na Câmara a proposta que prevê a instalação de suportes para bicicletas em ônibus. A repórter Silvia Munhato tem mais detalhes.
8: A Comissão de Viação e Transportes da Câmara dos Deputados aprovou o projeto que autoriza a instalação de suportes para o transporte de bicicletas na parte externa ou no interior de ônibus e micro-ônibus. O texto permite a instalação dos suportes nos transportes urbano e rural, cabendo aos estados e municípios definir o percentual mínimo da frota que deve contar com equipamento. A relatora, deputada Leda Borges, do Republicanos de Goiás, explicou que os suportes deverão ser aprovados por órgão ou entidade de metrologia legal, assegurando que a implementação da medida observe critérios de segurança e adequação técnica dos veículos. A proposta que autoriza a instalação de suportes para o transporte de bicicletas na parte externa ou no interior dos ônibus será analisada agora pela Comissão de Constituição e Justiça. Da Rádio Câmara de Brasília, Silvia Munhato.
3: Transportes.
6: Rodrigo de Castro, do União de Minas Gerais, apoia projeto que dispensa até 2032 a cobrança do adicional ao frete para a renovação da marinha mercante em transportes destinados às regiões Norte e Nordeste. O benefício vale para operações de cabotagem, navegação fluvial e lacustre.
7: Rodrigo de Castro considera que a prorrogação pode reduzir os custos de transporte nessas regiões, já que o adicional é cobrado sobre o frete marítimo.
6: Gutenberg Reis, do MDB do Rio de Janeiro, apresentou o projeto que autoriza o Instituto Cultural Marinha Mercante a instituir 14 medalhas e ordens honoríficas. A proposta busca valorizar contribuições para áreas como transporte, segurança da navegação e economia do mar.
7: O deputado ressalta a importância estratégica da Marinha Mercante no desenvolvimento econômico, logístico e energético do Brasil. Gutenberg Reis reitera que o reconhecimento de profissionais que contribuem para o crescimento sustentável do setor pode fortalecer a cultura marítima.
3: Economia.
6: A Câmara analisa a proposta de emenda à Constituição que permite que estados e municípios concedam créditos do imposto sobre bens e serviços para doadores e patrocinadores de projetos culturais e esportivos. Na visão de Luiz Fernando Faria, do União de Minas Gerais, a medida preserva o financiamento desses setores após a reforma tributária.
7: O texto estabelece que o comitê gestor do IBS vai definir critérios para a liberação dos incentivos sem comprometer a arrecadação dos entes federados. Luiz Fernando Faria ressalta que o apoio tributário à cultura e ao esporte é fundamental para movimentar a economia criativa.
6: Stefano Aguiar, do PSD de Minas Gerais, defende a ampliação da imunidade tributária para entidades esportivas sem fins lucrativos. Proposta sobre o tema em análise na Câmara é que para essas organizações, as instituições de educação e assistência social impedindo a cobrança de impostos sobre patrimônio, renda e serviços.
7: A medida reduz os custos dessas entidades e fortalece atividades esportivas voltadas à inclusão social, à formação de atletas, à educação e à promoção da saúde. Stefano Aguiar explica que a medida alcança organizações ligadas aos movimentos olímpico, paralímpico, clubístico e educacional.
6: A Câmara aprovou e enviou ao Senado o projeto que estabelece diretrizes para a política industrial, tecnológica e de comércio exterior do país. Antônio Doido, do MDB do Pará, apoia a matéria que prevê, entre outros pontos, metas para ampliar a produção, gerar empregos e reduzir desigualdades regionais.
7: Antônio Doido esclarece que o governo federal deverá apresentar essa política ao Congresso no primeiro ano de cada mandato presidencial. A proposta também determina a prestação de contas anual sobre o cumprimento das metas e os resultados das medidas adotadas.
6: Afonso Florence, do PT da Bahia, sugere a criação do Registro Nacional de Beneficiários Finais sob gestão da Receita Federal. A proposta obriga a identificação das pessoas físicas que realmente controlam ou lucram com empresas e fundos de investimento no país.
7: De acordo com Afonso Florence, o objetivo é acabar com o uso de laranjas em empresas de fachada. A medida, na avaliação do parlamentar, integra cadastros públicos para combater a lavagem de dinheiro, a sonegação fiscal e a infiltração do crime organizado na economia.
3: Educação.
6: A Comissão de Educação aprovou uma proposta que prevê punição mais rigorosa para quem discriminar pessoas com deficiência nas escolas. A reportagem é de Agui Pontes.
0: A Comissão de Educação da Câmara dos Deputados aprovou uma proposta que pune com mais rigor atos discriminatórios contra crianças nas escolas públicas e privadas. O projeto da deputada Samia Bonfim, do PSOL de São Paulo, prevê multa de 3 a 20 salários mínimos para o profissional envolvido. Segundo a relatora, a deputada Fernanda Melchiona, do PSOL do Rio Grande do Sul, a proposta se concentra principalmente em dar um nome para os tipos de violência e discriminação que uma criança, adulto ou adolescente com deficiência pode sofrer em um ambiente escolar. Eles seriam dificultar a matrícula, impedir ou inviabilizar a permanência na escola, excluir o aluno das atividades de lazer e cultura, negar profissional de apoio capacitado para atendimento da criança ou adolescente, negar adaptação do currículo, isso além das demais formas de discriminação previstas no Estatuto da Pessoa com Deficiência. Práticas de bullying e de abuso de autoridade também seriam punidas, segundo o texto aprovado. Pela Constituição, as escolas públicas ou privadas já são obrigadas a se adaptar às necessidades do estudante. No entanto, segundo Fernanda Melchiona, isso não impediu que famílias enfrentassem entraves para ter e manter acesso à educação para pessoas com deficiência.
9: A gente recebe esse relato de negativa de matrículas, a gente recebe o relato de falta de pessoal capacitado, a gente recebe o relato de exclusão desse aluno nas atividades, ou aluna nas atividades de cultura e lazer. Então, esse sistema temas são claramente discriminatórios.
0: Segundo a proposta, outro ato previsto é a obrigatoriedade de formação continuada de professores e de equipes de suporte para receber estudantes com deficiência. A proposta está agora na Comissão de Finanças e Tributação. Deve seguir depois para a Comissão de Constituição e Justiça. Da Rádio Câmara de Brasília,

0: Ague Pontes.
1: Segurança Pública.
2: O projeto de Átila Lira, do PP do Piauí, tipifica como crime o descumprimento de medidas cautelares alternativas à prisão. O texto pune com reclusão de 2 a 5 anos o infrator que, por exemplo, romper a tornozeleira eletrônica ou descumprir horários de recolhimento.
3: Átila Lira argumenta que a legislação atual deixa as forças de segurança sem respaldo para prender em flagrante quem desrespeita ordens judiciais. Ele argumenta que a criação de um crime autônomo garante a prisão imediata e fortalece a eficácia das decisões da justiça.
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1: Saúde.
2: A Câmara analisa projeto que prevê treinamento de primeiros socorros para pais de recém-nascidos antes da alta hospitalar. O objetivo é evitar a morte de crianças, especialmente por engasgo, como informa o repórter Luiz Cláudio Canuto.
5: A Comissão de Saúde da Câmara dos Deputados aprovou o projeto que determina treinamento de primeiros socorros para pais ou responsáveis de recém-nascidos antes da alta hospitalar. O texto inclui no Estatuto da Criança e do Adolescente a obrigatoriedade de hospitais oferecerem orientação e treinamento para isso, com ênfase em manobras para desobstrução das vias aéreas. O texto original da deputada Camila Jara, do PT do Mato Grosso do Sul, obrigava o oferecimento de treinamento antes da alta. A relatora, a deputada Marussa Boldrin, do Republicanos de Goiás, dispensa a obrigação se os pais ou responsáveis tiverem sido capacitados para isso no pré-natal. O deputado Padre João, do PT de Minas Gerais, leu o parecer na Comissão de Saúde no lugar da relatora e afirma que pequenos objetos podem ser fatais.
6: O engasgo, né? Popularmente o engasgo, que é essa obstrução das vias respiratórias, até por aleitamento, sobretudo mamadeira ou bico, ou pequenos alimentos. Os dados que só em 2024 tivemos 300 óbitos de crianças. E olha que com treinamento você salva essa vida. Isso aconteceu comigo recente, numa reunião. Uma pessoa adulta, ao alimentar, estava na mesa do refeitório, engasgou com o alimento. Teve um colega que era também devidamente capacitado, salvou a pessoa. Quando ela torna obrigatório, é o momento que os pais estão empolgados com a criança, estão muito propícios a acolher esta formação. E que, de fato, como vimos, salva vida.
5: Há cerca de 300 mortes de crianças com menos de um ano no país em 2024 por engasgo. São dados do Ministério da Saúde. A orientação é uma medida de proteção à vida e à saúde das crianças nos primeiros meses de vida, na opinião da relatora Marussa Boldrin. A proposta que determina treinamentos de primeiros socorros para pais ou responsáveis de recém-nascidos antes da alta hospitalar ainda precisa passar pelas comissões de Previdência, Assistência Social, Infância, Adolescência e Família e de Constituição e Justiça. Para virar lei, precisa ser aprovada pela Câmara e pelo Senado. Da Rádio Câmara de Brasília, Luiz Cláudio Canuto.
1: Agricultura.
3: Marcelo Moraes, do PL do Rio Grande do Sul, é contrário à portaria do Ministério da Agricultura que estabelece novas regras para a classificação e comercialização de morangos. Na visão do parlamentar, as exigências aumentam a burocracia e os custos para os produtores.
2: Marcelo Moraes argumenta que as regras podem provocar a rejeição de lotes e prejuízos, principalmente para pequenos e médios produtores. O deputado também alerta para possíveis impactos na oferta de morangos e nos preços ao consumidor.
3: André Abdon, do PP do Amapá, apoia projeto que suspende decreto do governo federal responsável por ampliar a estação ecológica

0: de Taiamã, localizada nos municípios de Cáceres e Poconé, em Mato Grosso. Com a mudança, a unidade de conservação passou a ter cerca de 68 mil hectares.
1: André Abdon considera que a ampliação precisa ser revista diante dos impactos sobre propriedades rurais e atividades de pecuaristas e pescadores. A justificativa do projeto também questiona o processo de consulta pública realizado antes da edição do decreto do Executivo.
2: Previdência.
0: Aline Gurgel, do União do Amapá, defende o projeto que regulamenta a aposentadoria especial dos agentes comunitários de saúde e dos agentes de combate às endemias. A proposta prevê aposentadoria a partir dos 50 anos para mulheres e 52 para homens, com pelo menos 20 anos de atividade na função.
1: O projeto também permite a aposentadoria com 15 anos de atuação como agente, somados a 10 anos de contribuição em outra atividade. Aline Gurgel lembra ainda que a proposta garante que o benefício seja integral e tem os mesmos reajustes dos salários dos profissionais que estão na ativa.
2: Trabalhe.
0: A Comissão de Constituição e Justiça aprovou uma proposta que integra servidores de ex-territórios à União. A repórter Paula Bittar acompanhou a votação.
3: A Comissão de Constituição e Justiça da Câmara aprovou uma proposta que permite que agentes públicos dos ex-territórios do Amapá, de Rondônia e de Roraima optem por receber remuneração da União. A medida alcança servidores da ativa e aposentados. Para ter esse direito, o agente público deverá ter trabalhado no território ou mantido vínculo com a administração pública local até 10 anos após a transformação do território em estado. A proposta também pode aumentar a remuneração de algumas categorias, como policiais e bombeiros militares. De acordo com o relator na CCJ, deputado Acácio Favacho, do MDB do Amapá, o texto mostra-se compatível com os princípios constitucionais que asseguram segurança jurídica, tratamento isonômico entre servidores públicos e valorização do serviço público.
4: A ampliação do período de enquadramento para os 10 primeiros anos de criação dos estados mostra-se compatível com própria lógica da Constituição de transição administrativa adotada pela União no processo de consolidação federativa dessas unidades federadas.
3: Rondônia foi transformada em estado em 1981. A União pagou a folha salarial local durante 10 anos após essa mudança. Amapá e Roraima foram transformados em estados pela Constituição de 1988. Nesses casos, o período de transição foi de apenas 5 anos. Poderão integrar o quadro em extinção da União servidores públicos federais e municipais e policiais que trabalhavam nos ex-territórios até a transformação em estado. Servidores admitidos pelo Amapá e por Roraima até outubro de 1998, servidores admitidos por Rondônia até dezembro de 1991 e pessoas que mantiveram relação de trabalho efetiva ou não com a administração pública dos ex-territórios, estados ou municípios. O agente público deverá ser enquadrado no cargo ou emprego de origem ou em outro equivalente. Nos casos de desvio de função, o enquadramento poderá ocorrer em cargo equivalente às atividades efetivamente exercidas. Para isso, a pessoa deverá comprovar a escolaridade ou a habilitação exigida à época. O texto também garante o pagamento das gratificações e outros valores relacionados ao cargo ou emprego em que o servidor for enquadrado. Os servidores continuarão trabalhando para os estados ou municípios até serem aproveitados por um órgão federal. Nesse período, o estado ou município não terá custo com essa cessão. A proposta estabelece que soldos adicionais, benefícios, indenizações, vantagens e demais direitos remuneratórios dos policiais e bombeiros militares dos ex-territórios do Amapá, de Roraima e de Rondônia, incorporados ao quadro em extinção da União, não poderão ser inferiores aos pagos aos policiais e bombeiros militares do Distrito Federal. Essa regra vale para militares da ativa, reformados, da reserva remunerada e pensionistas. O deputado Dorinaldo Malafaia, do PDT do Amapá, considerou que a proposta retira servidores de um limbo jurídico.
5: A transição que se fez de território para estado, infelizmente, não cumpriu um papel importante, que foi valorizar e acolher esses servidores do ex-território que ficaram no limbo jurídico, que ficaram para trás, que tiveram perdas sociais, econômicas, e que, portanto, essa emenda parlamentar ela possibilita essa correção.
3: A deputada Silvia Cristina, do PP de Rondônia, também defendeu que a PEC faz justiça.

0: Nós não falamos simplesmente de uma questão administrativa ou remuneratória. Nós estamos falando de uma história de reconhecimento e, acima de tudo, de justiça. Nós estamos falando de homens e mulheres, trabalhadores, que trabalharam para uma construção de todos esses estados, que prestaram serviços políticos justamente durante um período de profunda transformação institucional, quando deixamos de ser território federal e passamos a condição de estado.
1: A análise da admissibilidade pela CCJ é apenas o primeiro passo na Câmara. Agora, a proposta ainda precisa passar por uma comissão especial e pelo plenário em dois turnos de votação. Como veio do Senado, caso não seja modificada pelos deputados, segue então a promulgação. Da Rádio Câmara de Brasília, Paula Bittar.
2: A falta de profissionais qualificados em pequenos municípios motivou a apresentação de projeto de Emidinho Madeira, do PL de Minas Gerais. A proposta permite, em situações excepcionais, que servidores públicos sejam pagos com recursos de parcerias firmadas com organizações da sociedade civil.
3: O projeto exige que não haja conflito de horários entre as atribuições do cargo público e as atividades desempenhadas no âmbito da parceria. Emidinho Madeira avalia que a proibição atual dificulta a execução de serviços de saúde, educação e assistência em cidades com pouca mão de obra especializada.
2: A formalização e o incentivo à garimpagem artesanal no Médio Jequitinhonha, em Minas Gerais, é o objetivo de projeto de Gilberto Abramo, do Republicanos. A ideia é priorizar os donos de terras e as cooperativas da região na hora de pedir a autorização para garimpar em terrenos pequenos de até 15 hectares.
3: Gilberto Abramo entende que desburocratizar a regularização é essencial para movimentar a economia e tirar trabalhadores da informalidade. Segundo ele, a medida exige respeito às questões ambientais, promovendo a recuperação de terrenos degradados e o uso de técnicas mais sustentáveis.
2: Termina agora o Jornal Câmara dos Deputados, produzido pela Rádio Câmara, com trabalhos técnicos de Wellington Teles e apresentação de Val Monteiro e Luciana Vieira. Uma boa noite para você.
3: A Voz do Brasil volta na segunda-feira. Boa noite e bom fim de semana.
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11: É chegada a hora no Fica Conosco, Senhor. Músicas cristãs e a palavra de Deus presente tocando o seu coração. Sejam todos bem-vindos. Vamos agora até logo mais a

0: E Flávio Henrique com a voz do pensamento. Se liga aí, vai mandando mensagens 988976570. Nosso WhatsApp está aí para sua participação. Telefone também, a cada mistério, né? Daqui a pouquinho a gente libera o telefone, o 3232-9225, para você ligar, falar com a gente, rezar conosco em família, na rádio da Arquidiocese de Juiz de Fora. Vamos começar com o Evangelho do Dia? Oséias de Souza, boa noite, Oséias.
1: Boa noite, Magno Pires. Boa noite aos ouvintes do Fica Conosco, Senhor. O Evangelho do dia está hoje em Mateus, capítulo 18, versículos do 1 ao 10. Naquela hora, os discípulos aproximaram-se de Jesus e perguntaram: quem era o maior no reino dos céus? Jesus chamou uma criança, colocou-a no meio deles e disse: é verdade vos digo, se não vos converterdes e não vos tomardes como crianças, não entrareis no reino dos céus. Quem se faz pequeno como esta criança, este é o maior no reino dos céus. E quem recebe em meu nome uma criança como esta, é a mim que recebe. Não desprezeis nenhum desses pequeninos, pois eu vos digo que os seus anjos nos céus veem sem cessar a face do meu Pai que está nos céus. Palavra da salvação.
0: Obrigado, Zé. Forte abraço, meu irmão. Deus abençoe. 8:04, primeira música de hoje. Quem canta é o Diogo Albuquerque. Bondade de Deus.

0: O hino do Terço dos Homens, produção aqui para o nosso Terço em Família. Tem gente que às vezes pergunta, Magno, aquela música que toca no começo do hino do Terço dos Homens, essa música é exclusiva do programa, né? É feita para esse momento de oração, você não vai achar ela, vai ouvir somente aqui no nosso Terço dos Homens em Família, na rádio da Arquidiocese de Juiz de Fora. Bom, hoje para rezar com a gente, os amigos da paróquia, é a comunidade Nossa Senhora da Penha, vão estar com a gente. Lá é a paróquia São Pedro, né? Comunidade Nossa Senhora da Penha, paróquia de São Pedro. Hoje o Marcos, o Antônio, o Armando vão estar meditando os mistérios dolorosos. Marcos, boa noite, seja bem-vindo.
1: Boa noite, Marcos. Mais uma vez, muito obrigado pela oportunidade e boa noite a todos os ouvintes.
0: Muito bem. Antônio, seja bem-vindo também, meu irmão.
2: Boa noite, Magno. Boa noite a todos os ouvintes. Obrigado por mais essa acolhida. Estamos aqui por mais uma vez para rezar o Santo Terço.
0: Muito bem. E o Armando. Armando, seja bem-vindo. Boa noite.
3: Boa noite, Magno. Boa noite a todos os ouvintes. É uma alegria muito grande, né, poder estar mais uma vez contemplando esse Santo Terço.
0: Muito bem. Bom, esse é o trio que vai estar aí rezando junto com você. Você que está em casa, pega o seu telefone. Não deixa de ligar hoje não, tá? Liga para rezar com a gente. Reza um dos mistérios. Ajuda nesse momento de oração, meditando, incentivando as pessoas, né? O Terço em Família, homens e mulheres rezando nesse momento de oração, tá? Mande mensagem também, se quiser, 988-976570. O WhatsApp está aí para você participar, para você rezar com a gente, o Santo Terço em Família. Damos início à oração dessa noite.
1: Em nome do Pai, do Filho e do Espírito Santo.
4: Amém.
1: Vinde, Espírito Santo, enchei os corações dos vossos fiéis e acendei neles o fogo do vosso amor. Enviai o vosso Espírito e tudo será criado e renovareis a face da terra. Oremos. Ó Deus, que instruíste os corações dos vossos fiéis com a luz do Espírito Santo, fazei que apreciemos retamente todas as coisas segundo o mesmo Espírito e gozemos sempre da sua consolação, por Cristo Senhor nosso. Amém.
2: Divino Jesus, nós oferecemos esse Santo Terço que vamos rezar, meditando no mistério da nossa redenção. Concedei-nos, por intercessão da Virgem Maria, Mãe de Deus e Nossa Mãe, as virtudes que nos são necessárias para bem rezá-lo e a graça de ganharmos as indulgências desta santa devoção. Oferecemos particularmente, em desagravo dos pecados cometidos contra o Santíssimo Sacramento de Jesus e o Imaculado Coração de Maria, pela paz do mundo, pela conversão dos pecadores, pelas almas do purgatório, pela intenção do Santo Papa Leão XIV, pelo nosso arcebispo metropolitano Dom Marco Aurélio Gubbiotti, pelo aumento da santificação do clero, pela santificação das famílias, por aqueles que pediram as nossas orações, por todas as nossas intenções particulares, pela paz do Brasil e do mundo.
3: Creio em Deus Pai Todo-Poderoso, Criador do céu e da terra, e em Jesus Cristo nosso Senhor, que foi concebido pelo poder do Espírito Santo, nasceu da Virgem Maria, padeceu sob Pôncio Pilatos, foi crucificado, morto e sepultado, desceu à mansão dos mortos, ressuscitou o terceiro dia, subiu aos céus, está sentado à direita de Deus Pai Todo-Poderoso, de onde há de vir julgar os vivos e os mortos. Creio no Espírito Santo, na Santa Igreja Católica, na comunhão dos santos, na remissão dos pecados, na ressurreição da carne, na vida eterna. Amém.
1: Pai nosso que estais no céu, santificado seja o vosso nome. Venha a nós o vosso reino. Seja feita a vossa vontade, assim na terra como no céu.
2: O pão nosso de cada dia nos dai hoje. Perdoai-nos as nossas ofensas, assim como nós perdoamos a quem nos tem ofendido. E não nos deixeis cair em tentação, mas livrai-nos do mal. Amém.
1: Em honra a Deus Pai que nos criou. Ave Maria, cheia de graça, o Senhor é convosco. Bendita sois vós entre as mulheres, e bendito é o fruto do vosso ventre, Jesus.
3: Santa Maria, Mãe de Deus, rogai por nós, pecadores, agora e na hora de nossa morte. Amém.
1: Em honra a Deus Filho, que nos remiu os pecados. Ave Maria, cheia de graça, o Senhor é convosco. Bendita sois vós entre as mulheres, e bendito é o fruto do vosso ventre, Jesus.
2: Santa Maria, Mãe de Deus, rogai por nós, pecadores, agora e na hora da nossa morte. Amém.
1: Em honra ao Espírito Santo que nos santifica, Ave Maria, cheia de graça, o Senhor é convosco. Bendita sois vós entre as mulheres, e bendito é o fruto do vosso ventre, Jesus.
3: Santa Maria, Mãe de Deus, rogai por nós, pecadores, agora e na hora de nossa morte. Amém.
1: Glória ao Pai, ao Filho e ao Espírito Santo.
2: Como era do princípio, agora e sempre. Amém.
1: Ó Maria concebida sem pecado,
2: rogai por nós que recorremos a vós.
1: Ó meu bom e amado Jesus,
2: perdoai-nos, livrai-nos do fogo do inferno, levai as almas todas para o céu e socorrei principalmente as que mais precisarem da nossa infinita misericórdia.
1: Nossa Senhora da Penha,
2: rogai por nós.
0: Muito bem, juntos em oração, meditando o Santo Terço em família. Liberando o telefone 3232-9225 para você ligar. E o WhatsApp tá aí também, 988-976570. Liga para cá, fala com a gente, deixa suas intenções, participe conosco desse momento. Você quiser participar, fique à vontade. Eu só peço só que seja breve com a participação, tá bom, gente? Que às vezes o áudio fica muito grande e a gente não consegue ouvir todo o áudio, né? Então, deixa aí os nomes, as intenções, pra gente conseguir atender todo mundo e não perder também, né, o foco, a atenção aí entre os mistérios, tá bom? Fique à vontade para participar com a gente. Bom, e deixa eu colocar aqui, nosso amigo tá lá no bairro Santa Terezinha, né, o Weber de Santa Terezinha tá ouvindo a gente. Weber, um abraço, querido, tudo de bom? Deus abençoe, obrigado pela participação. Quem mais? Vamos ver quem fala com a gente aqui nesse momento. Deixa eu atualizar aqui, vamos embora, vamos colocar aqui, ver quem é que vai deixar aqui os pedidos, as intenções.
4: De Santa Luzia, rezo esse terço de hoje por todos os meus familiares, pelos meus filhos, meus netos, minhas netas, meus bisnetos, minhas noras, por todos os enfermos, por todos aqueles que nesse momento estão necessitados de orações.
0: Muito bem. Obrigado, minha irmã. A gente agradece, viu, as intenções, a participação com a gente. Deixa eu ver quem tá na linha. Alô, boa noite.
5: Tudo bem?
0: Quem tá falando?
5: É o Antônio Barra Costa Carvalho.
0: Tudo bem, seu Antônio?
5: Graças a Deus, Marcos. Tudo bem.
0: Seja bem-vindo, meu irmão. Quais as
5: intenções? Magno, eu vou rezar pra minha família, pro meu filho, minha nora, meus netos, pra mim, minha esposa, pra todos meus irmãos, pra todas as almas da minha família, do mundo inteiro. Vou rezar pra sua família, por toda a sua equipe e para todos os equipes. Vão rezar o texto agora e vão rezar para Dona Terezinha do Encosta de Sol, Dona Terezinha de Santa Helena, São Milton Garcia, paz para ele, para Dona Lourdinha e a Jurema de São Pedro, pela Dona Isabel de Torreões, pela Mara lá no Caeté, com a Carla, com a alma do pai, da mãe, e todos da família dela. E vão rezar para a Isabel Cristina também, Deus abençoe ela e conforte ela pela perca do padrasto dela. E a toda a família dela, saudade sim, tristeza não. E vão rezar para a Dona Adélia da Grama, muita paz para ela. Vou rezar para a Cida lá do Nova Era, muita luz para ela. E vou rezar também para eu esqueci o nome dela, Deus sabe quem é. E vamos rezar.
0: Vamos lá, quem vai rezar é o Marcos. Marcos, fique à vontade também, meu irmão.
1: Então, Magro, eu coloco essas intenções pela nossa comunidade, né? Nossa Senhora da Penha, mas também para nossos amigos, inclusive o São Francisco, Niltinho Birajara, e também quero colocar também a intenção da sobrinha do nosso amigo Niltinho Birajara, que formou a psicóloga e graças a Deus conseguiu um trabalho em Belo Horizonte.
0: Muito bem, vamos lá, rezando o primeiro mistério dessa.

0: Pai nosso que estás no céu, santificado seja o vosso nome. Venha a nós o vosso reino, seja feita a vossa vontade, assim na terra como no céu.
1: O pão nosso de cada dia nos dai hoje, perdoai as nossas ofensas, assim como nós perdoamos a quem nos tem ofendido, e não nos deixeis cair em tentação, mas livrai-nos do mal. Amém.
0: Ave Maria, cheia de graça, o Senhor é convosco, bendita sois vós entre as mulheres, e bendito é o fruto do vosso ventre, Jesus.
1: Santa Maria, Mãe de Deus, rogai por nós, pecadores, agora e na hora de nossa morte. Amém.
0: Ave Maria, cheia de graça, o Senhor é convosco, bendita sois vós entre as mulheres, e bendito é o fruto do vosso ventre, Jesus.
1: Santa Maria, Mãe de Deus, rogai por nós, pecadores, agora e na hora de nossa morte. Amém.
0: Ave Maria, cheia de graça, o Senhor é convosco, bendita sois vós entre as mulheres, e bendito é o fruto do vosso ventre, Jesus.
1: Santa Maria, Mãe de Deus, rogai por nós, pecadores, agora e na hora de nossa morte. Amém.
0: Ave Maria, cheia de graça, o Senhor é convosco, bendita sois vós entre as mulheres, e bendito é o fruto do vosso ventre, Jesus.
1: Santa Maria, Mãe de Deus, rogai por nós, pecadores, agora e na hora de nossa morte. Amém.
0: Ave Maria, cheia de graça, o Senhor é convosco, bendita sois vós entre as mulheres, e bendito é o fruto do vosso ventre, Jesus.
1: Santa Maria, Mãe de Deus, rogai por nós, pecadores, agora e na hora de nossa morte. Amém.
0: Ave Maria, cheia de graça, o Senhor é convosco, bendita sois vós entre as mulheres, e bendito é o fruto do vosso ventre, Jesus.
1: Santa Maria, Mãe de Deus, rogai por nós, pecadores, agora e na hora de nossa morte. Amém.
0: Ave Maria, cheia de graça, o Senhor é convosco, bendita sois vós entre as mulheres, e bendito é o fruto do vosso ventre, Jesus.
1: Santa Maria, Mãe de Deus, rogai por nós, pecadores, agora e na hora de nossa morte. Amém.
0: Ave Maria, cheia de graça, o Senhor é convosco, bendita sois vós entre as mulheres, e bendito é o fruto do vosso ventre, Jesus.
1: Santa Maria, Mãe de Deus, rogai por nós, pecadores, agora e na hora de nossa morte. Amém.
0: Ave Maria.

0: cheia de graça, o Senhor é convosco. Bendita sois vós entre as mulheres, e bendito é o fruto do vosso ventre, Jesus.
1: Santa Maria, Mãe de Deus, rogai por nós, pecadores, agora e na hora de nossa morte. Amém.
0: Ave Maria, cheia de graça, o Senhor é convosco. Bendita sois vós entre as mulheres, e bendito é o fruto do vosso ventre, Jesus.
1: Santa Maria, Mãe de Deus, rogai por nós, pecadores, agora e na hora de nossa morte. Amém.
0: Glória ao Pai, ao Filho e ao Espírito Santo.
1: Assim como era no princípio, agora e sempre. Amém.
0: Ó Maria concebida sem pecado,
1: rogai por nós que recorremos a vós.
0: Ó meu bom e amado Jesus,
1: perdoai-me, livrai-me do fogo do inferno, levai as almas todas para o céu e socorrer principalmente as que mais precisarem da vossa infinita misericórdia. Abençoai nosso Padre, o Papa, nossa família, todo o clero. Abençoai, santificai a nossa família, dai-nos a paz. Amém.
0: Graças
1: e louvor a todos os momentos, ao Santíssimo e Digníssimo Sacramento.
0: Amém. Nossa Senhora de Fátima,
1: rogai por nós.
2: Muito bem. Sou Antônio, obrigado pela participação. Deus abençoe. Até uma próxima oportunidade, viu, meu irmão? Fica com Deus. 8 horas e 29 minutos. Vamos ao segundo mistério. Sua participação: 988-97-6570 e 3232-9225. Liga pra cá ou mande uma mensagem via WhatsApp.
3: Boa noite, Magno. Meu marido Carlos do Belo Aurora. Feliz Santo Texto de hoje para mim, para toda a minha família, para todo o pessoal do comunidade Nossa Senhora da Penha, que está rezando terça aí hoje, para você e sua família.
2: Obrigado, irmãzinha. Deus abençoe, viu? Boa noite, Magno. Peço oração por mim, para a Helena, para a Fernanda, pro André Júnior, a Leca, a Rosilaine, a Dona Isabel, o Sérgio de Barbacena, o André, a todos os meus familiares, obrigado. Para todos da rádio, Deus abençoe os moradores em situação de rua e Deus abençoe a todos que estão rezando o Santo Terço. Todos de o Banco da Câmara, Santos do Bom, Barbacena, Juiz de Fora, o Yuri quem deixa as suas intenções. Obrigado, Yuri. Vamos ver quem tá na linha. Alô, boa noite.
4: Boa noite, Mário.
2: Quem tá falando?
4: É a Rosalina.
2: Tudo bem, Rosalina?
4: Graças a Deus, gostei de conhecer você, tá?
2: Com prazer, viu, Rosalina? Sempre muito, muito bom conhecer, né, os amigos. A gente às vezes fala só pelo telefone, né?
4: É, só pelo telefone.
2: Agora sim, agora se conhece pessoalmente. Fique à vontade, quais que são as intenções, Rosalina?
4: As minhas intenções, eu vou mandar oração pro Márcio Alexandre, pra Esther, pra minha irmã Dorvalina, pro meu sobrinho Rômulo, pra mim e pras catequistas da Igreja São Pedro e pra todas as crianças da catequese.
2: Muito bem. Quem vai rezar com a senhora é o Antônio. Antônio, fica à vontade também, meu amigo.
5: Marco, eu quero colocar a intenção desse segundo mistério para meu pai, minha mãe, o meu irmão, que é meu pai Sebastião Maria, meu irmão Cláudio Júnior e Nayane, para o meu filho Kenzo, minha esposa Tauane, minha sogra Josélia e para todos da comunidade de Nossa Senhora da Penha.

0: Pai nosso que estais no céu, santificado seja o vosso nome. Venha a nós ao vosso reino. Seja feita a vossa vontade, assim na terra como no céu.
1: O pão nosso de cada dia nos dai hoje. Perdoai as nossas ofensas, assim como nós perdoamos a quem nos tem ofendido. Não deixeis-nos cair em tentação, mas livrai-nos do mal. Amém.
0: Ave Maria, cheia de graça, o Senhor é convosco. Bendita sois vós entre as mulheres, e bendito é o fruto do vosso ventre, Jesus.
1: Santa Maria, Mãe de Deus, rogai por nós, pecadores, agora e na hora de nossa morte. Amém.
0: Ave Maria, cheia de graça, o Senhor é convosco. Bendita sois vós entre as mulheres, e bendito é o fruto do vosso ventre, Jesus.
1: Santa Maria, Mãe de Deus, rogai por nós, pecadores, agora e na hora de nossa morte. Amém.
0: Ave Maria, cheia de graça, o Senhor é convosco. Bendita sois vós entre as mulheres, e bendito é o fruto do vosso ventre, Jesus.
1: Santa Maria, Mãe de Deus, rogai por nós, pecadores, agora e na hora de nossa morte. Amém.
0: Ave Maria, cheia de graça, o Senhor é convosco. Bendita sois vós entre as mulheres, e bendito é o fruto do vosso ventre, Jesus.
1: Santa Maria, Mãe de Deus, rogai por nós, pecadores, agora e na hora de nossa morte. Amém.
0: Ave Maria, cheia de graça, o Senhor é convosco. Bendita sois vós entre as mulheres, e bendito é o fruto do vosso ventre, Jesus.
1: Santa Maria, Mãe de Deus, rogai por nós, pecadores, agora e na hora de nossa morte. Amém.
0: Ave Maria, cheia de graça, o Senhor é convosco. Bendita sois vós entre as mulheres, e bendito é o fruto do vosso ventre, Jesus.
1: Santa Maria, Mãe de Deus, rogai por nós, pecadores, agora e na hora de nossa morte. Amém.
0: Ave Maria, cheia de graça, o Senhor é convosco. Bendita sois vós entre as mulheres, e bendito é o fruto do vosso ventre, Jesus.
1: Santa Maria, Mãe de Deus, rogai por nós, pecadores, agora e na hora de nossa morte. Amém.
0: Ave Maria, cheia de graça, o Senhor é convosco. Bendita sois vós entre as mulheres, e bendito é o fruto do vosso ventre, Jesus.
1: Santa Maria, Mãe de Deus, rogai por nós, pecadores, agora e na hora de nossa morte. Amém.
0: Ave Maria, cheia de graça, o Senhor é convosco. Bendita sois vós entre as mulheres, e bendito é o fruto do vosso ventre, Jesus.
1: Santa Maria, Mãe de Deus, rogai por nós, pecadores, agora e na hora de nossa morte. Amém.
0: Ave Maria, cheia de graça, o Senhor é convosco. Bendita sois vós entre as mulheres, e bendito é o fruto do vosso ventre, Jesus.
1: Santa Maria, Mãe de Deus, rogai por nós, pecadores, agora e na hora de nossa morte. Amém.
0: Glória ao Pai, ao Filho e ao Espírito Santo.
1: Assim como era no princípio, agora e sempre. Amém.
0: Ó Maria concebida sem pecado,
1: rogai por nós que recorremos a vós.
0: Ó meu bom Jesus,
1: perdoai, livrai do fogo do inferno, levai as almas todas para o céu e socorrei principalmente as que mais precisarem da vossa infinita misericórdia.
0: Nossa Senhora da Saúde,
1: rogai por nós.
2: Muito bem. Irmãzinha, obrigado pela participação. Deus abençoe.
1: Obrigado, Magno. Fica com Deus.
2: Amém. Fica com Deus. Você que tá em casa, participa. 988-976570. O WhatsApp tá aí para você falar com a gente. E o telefone 3232-9225.
3: Boa noite, Magno. É a Fátima Esplanada. Eu rezo deste hoje por minha intenção e toda a minha família. Peço a recuperação da saúde do meu irmão, você e família. Peço a Adriana da Betel, a Luciano Sagrado, a Sônia Paris Garcia. Salve Maria, fique com Deus, boa noite.
2: Salve Maria, boa noite, obrigado minha irmã. Boa noite Magno, Josiane, Nova Era, peço oração por mim e todos que rezam o texto. Fica com Deus, obrigado Josiane, Deus abençoe, a gente agradece minha irmã.
4: Boa noite, Magno. Adriana da Grandes Betel. Gostaria de colocar nas intenções do Santo Terço pela minha vida, pela vida de toda a minha família, pela Fátima do Esplanada, Luciano dos Reis, Norminha e Mauro no bairro Retiro, Mônica no condomínio na estrada de Caeté, Thaís, Isadora, Jennifer e Júlia, Norminha e Mauro no bairro Retiro, Gracinha no bairro Progresso, Dona Terezinha e seu Alírio no bairro Jardim Esperança e todos que nessa noite vão meditar o Santo Terço. Boa noite, obrigada, fica com Deus.
2: Amém. Obrigado, irmã. Deus abençoe. Alô, boa noite. Alô, boa noite.
5: Boa noite.
2: Quem tá falando?
5: Dé de Conceição de Formoso.
2: Tudo bem, Dé?
5: Bem, graças a Deus.
2: Seja bem-vindo, meu amigo. Quais são as intenções para hoje?
5: Quero agradecer a Deus por mais esse dia que passou hoje, que ele nos propôs. Quero rezar para a minha família, a minha esposa Vera, para o meu filho Samuel, para minha mãe lá em Piau, para o Cláudio da Casa Branca e sua filha Vitória. Quero rezar para a Roselaine, lá de Borboleta, para Cláudio para o Carlinhos de Bitipoca. Quero rezar para São Antônio de Correia de Almeida, aqui pela minha comunidade, o Grupo Terço dos Homens, e para todos que, aqueles que tiver com o terço na mão. E para a Dona Maria lá na Ponte Preta.
2: Tá certo, meu irmão. Muito bem. Armando, que reza, Armando? Quais são as intenções, meu irmão?
6: Magno, feliz a você, a toda a minha família e a todas que estão com o Santo Terço na mão.

0: Pai nosso que estás no céu, santificado seja o vosso nome. Venha a nós o vosso reino, seja feita a vossa vontade, assim na terra como no céu.
1: O pão nosso de cada dia nos dai hoje, perdoai as nossas ofensas, assim como nós perdoamos a quem nos tem ofendido. E não nos deixeis cair em tentação, mas livrai-nos do mal. Amém.
0: Ave Maria, cheia de graça, o Senhor é convosco. Bendita sois vós entre as mulheres, e bendito é o fruto do vosso ventre, Jesus.
1: Santa Maria, Mãe de Deus, rogai por nós, pecadores, agora e na hora de nossa morte. Amém.
0: Ave Maria, cheia de graça, o Senhor é convosco. Bendita sois vós entre as mulheres, e bendito é o fruto do vosso ventre, Jesus.
1: Santa Maria, Mãe de Deus, rogai por nós, pecadores, agora e na hora de nossa morte. Amém.
0: Ave Maria, cheia de graça, o Senhor é convosco. Bendita sois vós entre as mulheres, e bendito é o fruto do vosso ventre, Jesus.
1: Santa Maria, Mãe de Deus, rogai por nós, pecadores, agora e na hora de nossa morte. Amém.
0: Ave Maria, cheia de graça, o Senhor é convosco. Bendita sois vós entre as mulheres, e bendito é o fruto do vosso ventre, Jesus.
1: Santa Maria, Mãe de Deus, rogai por nós, pecadores, agora e na hora de nossa morte. Amém.
0: Ave Maria, cheia de graça, o Senhor é convosco. Bendita sois vós entre as mulheres, e bendito é o fruto do vosso ventre, Jesus.
1: Santa Maria, Mãe de Deus, rogai por nós, pecadores, agora e na hora de nossa morte. Amém.
0: Ave Maria, cheia de graça, o Senhor é convosco. Bendita sois vós entre as mulheres, e bendito é o fruto do vosso ventre, Jesus.
1: Santa Maria, Mãe de Deus, rogai por nós, pecadores, agora e na hora de nossa morte. Amém.
0: Ave Maria, cheia de graça, o Senhor é convosco. Bendita sois vós entre as mulheres, e bendito é o fruto do vosso ventre, Jesus.
1: Santa Maria, Mãe de Deus, rogai por nós, pecadores, agora e na hora de nossa morte. Amém.
0: Ave Maria, cheia de graça, o Senhor é convosco. Bendita sois vós entre as mulheres, e bendito é o fruto do vosso ventre, Jesus.
1: Santa Maria, Mãe de Deus, rogai por nós, pecadores, agora e na hora de nossa morte. Amém.
0: Ave Maria, cheia de graça, o Senhor é convosco. Bendita sois vós entre as mulheres, e bendito é o fruto do vosso ventre, Jesus.
1: Santa Maria, Mãe de Deus, rogai por nós, pecadores, agora e na hora de nossa morte. Amém.
0: Ave Maria, cheia de graça, o Senhor é convosco. Bendita sois vós entre as mulheres, e bendito é o fruto do vosso ventre, Jesus.
1: Santa Maria, Mãe de Deus, rogai por nós, pecadores, agora e na hora de nossa morte. Amém.
0: Glória ao Pai, ao Filho e ao Espírito Santo.
1: Assim como era no princípio, agora e sempre. Amém.
0: Ó Maria concebida sem pecado,
1: rogai por nós que recorremos a vós.
0: Ó meu bom e amado Jesus,
1: perdoai-nos, livrai-nos do fogo do inferno, levai as almas todas para os céus e socorrei-nos principalmente as que mais precisarem da vossa infinita misericórdia.
0: Nossa Senhora Aparecida,
1: rogai por nós. Nossa Senhora da Conceição,
0: rogai por nós.
1: São José,
0: rogai por nós.
2: Muito bem. Obrigado, meu irmão. Obrigado pela participação com a gente. Deus abençoe, viu?
1: Amém. Um abraço a todos.
2: Um abraço. Fica com Deus. Bom, 988976570, nosso WhatsApp está à sua disposição, e o 3232-9225 também está aí para você falar com a gente. Boa noite, Magno. Que Maria passe na frente e leve ao Pai todas as nossas intenções no Santo Terço de hoje. Salve Maria, Lícia do Alto dos Passos. Obrigado, Lícia. Deus abençoe. Boa noite, a Regina de Santa Luzia. Agradece pelo dia de hoje. Pede que Jesus e Maria dê saúde, paz e harmonia a todos da sua família, todos que estão com o texto nas mãos. Todos aqui da catedral, os que estão no volante nesse momento, e São Cristóvão abençoe aí a todos, paz ao mundo inteiro, e evite aí confusões nesta eleição, né? Para o próximo domingo. Amém. Obrigado, minha irmã. Deus abençoe. Cida, do bairro Cerâmica. Boa noite, Magno. Família Catedral, rezo para todos os meus familiares e amigos, para todos que estão com o texto na mão e também pela paz mundial. Obrigado, minha irmã. Deus abençoe. Mais um pedido, quem fala?
3: Boa noite, Magno e Aline Matos. Magno, gostaria de botar no cestinho de oração meus filhos, meus netos, meus genros, noras, meus parentes, amigos, vizinhos aqui. É a família da Eliane, a família da Lê, a família da Andréia, é, o meu tio Carlinhos, todos meus tios e todos os senhores que estão aí no terço, para todos que estão em casa em oração. É a bênção dos padres, salve Maria. Fica com Deus, tchau.
2: Salve Maria, obrigado, irmã. 3232-9225, telefone liberado para você falar com a gente. Boa noite, Magno, ofereça esse texto por mim, Daniel, a minha mãe, a dona Francisca, meu pai Paulo e também Tatiali, minha filha, e para o nosso amigo o Jorge lá em Santa Luzia. Para você, Magno, que Deus vá abrindo aí o seu caminho, né, de volta para casa. Obrigado, a gente agradece, irmãozinho, obrigado pelas intenções, a participação com a gente. Vamos ver quem fala. Alô, boa noite.
4: Boa noite, Magno.
2: Quem fala?
4: É a Rosa Santo Antônio.
2: Tudo bem, dona Rosa?
4: Graças a Deus, hoje está melhor.
2: Seja bem-vinda, tá, minha amiga?
4: Tá bom.
2: Quais que são as intenções da senhora?
4: A minha intenção primeiro é agradecer a Deus, a Nossa Senhora falecida, pela minha saúde, pela saúde dos meus filhos, meus familiares todos. E um grande abraço para você, sua família, a família Catedral, aí para o Cacau, o José, todos os pares, cabeça, para o pedido. Eu quero a oração para o meu filho, para o povo. E deixando que eu seja um documento para apresentar, para saber o que é o nome do filho. Que Nossa Senhora veja com os filhos, só para dar um carinho, só para dar um carinho. Ele é muito carinho dele, pelo que eu fiz. Obrigada.
2: Muito bem, dona Rosa, tá certo. Quem vai rezar com a senhora esse quarto mistério é nosso amigo Marcos. Marcos, quais as intenções?
5: Então, Magno, agora eu coloco a intenção para o meu amigo Francisco e a esposa Dona Maria do Carmo, lá no bairro Bela Aurora. Também um amigo meu, um casal, né? Amigo meu lá do bairro Santos Dumont. Também coloco pela recuperação da saúde do senhor José Agostinho, o senhor Anésio e todos os enfermos.

0: Pai nosso que estás no céu, santificado seja o vosso nome. Venha a nós ao vosso reino. Seja feita a vossa vontade, assim na terra como no céu.
1: O nosso de cada dia nos dai hoje, perdoai as nossas ofensas, assim como nós perdoamos quem nos tem ofendido, e não nos deixeis cair em tentação, mas livrai-nos do mal.
0: Ave Maria, cheia de graça, o Senhor é convosco, bendita sois vós entre as mulheres, e bendito é o fruto do vosso ventre, Jesus.
1: Santa Maria, Mãe de Deus, rogai por nós, pecadores, agora e na hora da nossa morte. Amém.
0: Ave Maria, cheia de graça, o Senhor é convosco. Bendita sois vós entre as mulheres, e bendito é o fruto do vosso ventre, Jesus.
1: Santa Maria, Mãe de Deus, rogai por nós, pecadores, agora e na hora de nossa morte. Amém.
0: Ave Maria, cheia de graça, o Senhor é convosco, bendita sois vós entre as mulheres, e bendita

0: é o fruto do vosso ventre, Jesus.
1: Santa Maria, Mãe de Deus, rogai por nós, pecadores, agora e na hora de nossa morte. Amém.
0: Ave Maria, cheia de graça, o Senhor é convosco. Bendita sois vós entre as mulheres, e bendito é o fruto do vosso ventre, Jesus.
1: Santa Maria, Mãe de Deus, rogai por nós, pecadores, agora e na hora de nossa morte. Amém.
0: Ave Maria, cheia de graça, o Senhor é convosco. Bendita sois vós entre as mulheres, e bendito é o fruto do vosso ventre, Jesus.
1: Santa Maria, Mãe de Deus, rogai a Deus por nós, pecadores, agora e na hora de nossa morte. Amém.
0: Ave Maria, cheia de graça, o Senhor é convosco, bendita sois vós entre as mulheres, e bendito é o fruto do vosso ventre, Jesus.
1: Santa Maria, Mãe de Deus, rogai por nós, pecadores, agora e na hora de nossa morte. Amém.
0: Ave Maria, cheia de graça, o Senhor é convosco, bendita sois vós entre as mulheres, e bendito é o fruto do vosso ventre, Jesus.
1: Santa Maria, Mãe de Deus, rogai por nós, pecadores, agora e na hora de nossa morte. Amém.
0: Ave Maria, cheia de graça, o Senhor é convosco, bendita sois vós entre as mulheres, e bendito é o fruto do vosso ventre, Jesus.
1: Santa Maria, Mãe de Deus, rogai a Deus por nós, pecadores, agora e na hora de nossa morte. Amém.
0: Ave Maria, cheia de graça, o Senhor é convosco, bendita sois vós entre as mulheres, e bendito é o fruto do vosso ventre, Jesus.
1: Santa Maria, Mãe de Deus, rogai por nós, pecadores, agora e na hora de nossa morte. Amém.
0: Ave Maria, cheia de graça, o Senhor é convosco, bendita sois vós entre as mulheres, e bendito é o fruto do vosso ventre, Jesus.
1: Santa Maria, Mãe de Deus, rogai por nós, pecadores, agora e na hora de nossa morte. Amém.
0: Ave Maria, cheia de graça, o Senhor é convosco, bendita sois vós entre as mulheres, e bendito é o fruto do vosso ventre, Jesus.
1: Santa Maria, Mãe de Deus, rogai por nós, pecadores, agora e na hora de nossa morte. Amém.
0: Glória ao Pai, ao Filho e ao Espírito Santo.
1: Era no princípio, agora e sempre. Amém.
0: Nossa Senhora de Fátima,
1: rogai por nós. Nossa Senhora Aparecida,
0: rogai por nós.
1: Santos Anjos da Guarda,
0: rogai por nós.
2: Obrigado, Dona Rosa, Deus abençoe.
1: Obrigada, Magro, Deus te abençoe. Que Santo Anjo te todo o corpo federal e faça toda a família catedral.
2: Amém. Fica com Deus, minha irmã. Deus abençoe. Vamos ao quinto mistério. Temos intenções para colocar aqui. Vamos colocar todas elas. Vamos ouvir? Vamos lá?
3: Boa noite, Magno. Aqui é Isabel Cristina do Jardim Gaúcho. Estou passando para botar no cestinho de oração. Saúde da minha mãe Isabel Noculanda. Peço pela minha saúde, saúde dos meus filhos Rodrigo, Rodolfo, Isabela, minhas netas Maria Vitória, Lorena, Levi, minhas noras Mayra, Leandra. Peço para o meu companheiro Vilésio, peço para minhas irmãs, meu irmão, peço para vocês aí da rádio, peço especial para o senhor Antônio, que está rezando por mim. E estou falando para ele ouvir que, e graças a Deus tem gente que reza pela gente, que a gente está precisando muito, andamos muito tristes, muito deprimidos, mas Deus é maior, isso aí, que Ele está no controle. Peço para o mundo inteiro, para meus parentes, para minha prima que está internada, que chama Ivete, para minha tia no bairro Ipiranga. Peço para Luciano do Reis, para todos que estão com o terço na mão. Boa noite, fica com Deus, muito obrigado. Salve Maria.
2: Salve Maria, obrigado minha irmã, Deus abençoe. Boa noite, Magno, Deus abençoe a todos nós. Coloca na caixinha de oração a saúde de todos de minha família, todos do grupo do Terço dos Homens. Peço paz do Brasil nessas eleições. Paz e bem. Márcia Regina, bairro Fábrica. Obrigado, minha irmã. Deus abençoe.
4: Boa noite, Magno. Aqui é a Tatiana do Sagrado. Eu peço oração para os aniversariantes. O Luiz, que fez aniversário ontem.

0: O Thiago, meu filho, que vai fazer domingo. Que Deus abençoe, ilumina. E meus filhos, a minha nora Emily, Agatha, o meu neto Nicolas, meu outro neto que está a caminho. Que Deus abençoe a todos, a minha mãe Terezinha, o Anderson. Tenha uma boa noite. Deus abençoe a todos. Fique com Deus. Obrigado.
1: Amém. Obrigado, minha irmã. Deus abençoe. Obrigado pelas intenções. Boa noite, Magno. Show a Josélia do Salvaterra. Ofereço esse texto em intenção à minha mãe, Elisa, do São Pedro. Ela vai fazer uma cirurgia em intenção aí às minhas filhas, a Tauane, o esposo Antônio, Tainá, o esposo Yuri, as minhas irmãs, Elisângela, Elidiane, Eliara e também Eber Charles. E também a todos os ouvintes, a você, Magno, os homens do terço, que está aí através do rádio, né? Que leve paz a todos aí. Obrigado, tá, irmã, a gente agradece. Obrigado pela participação, as intenções com a gente. Mais um pedido.
2: Oi, boa noite, sou a Roselaine. Tudo bem, Marco? Boa noite para todos aí do Texto dos Homens aí, tá? Nesse ministério de hoje, que é sexta-feira, eu vou agradecer só a Deus só e vou orar para os meus filhos, né? E domingo tem eleição, né? Orar para os candidatos aí, né? E viva o nosso presidente, que seja quem for, é o melhor importante, que vai cuidar do nosso Brasil. Tá? Fica todos com Deus aí, tá bom? Não esquece de colocar o Yuri na oração aí, não. E colocar também o Dedo Formoso e todos os pessoal daí do texto que tá aí nesse ministério aí, tá? Uma boa noite, fica com Deus. Tchau, até mais.
1: Boa noite. Obrigado, irmãzinha. A gente agradece, tá? A participação, as orações com a gente. O Márcio da Posse Petrópolis, deixa aqui também a sua mensagem, não é isso mesmo? Paz no Brasil nessas eleições. Obrigado, Márcio. Deus abençoe, meu irmão. A gente agradece a participação com a gente.
3: Oi, Magno. Boa noite. Marcelo Tocha aqui de Nengo Braga. Eu quero pedir oração para meus netos Otávio Valentina, meus filhos Amanda, Nanda e Leonardo. E eu quero pedir uma bênção especial hoje, Magno, para minha filha Amanda, que está fazendo aniversário, tá? Hoje é aniversário dela. E quero pedir também para o Bete, também, José Roberto, Lezé, que está fazendo aniversário hoje junto com a Nanda. Que Deus abençoe, que Deus proteja, dê muita saúde, muitos anos de vida para eles. E eu quero pedir para a Amanda, para o Leonardo, minha nora Giane, tá? Os meus genros, o Sargento Ramon e o Breno, tá? O Breno Carlos. Quero pedir para mim, para o meu esposo Sebastião, para todos da minha família, que Nossa Senhora Aparecida nos cubra com manto sagrado e que Jesus, tá? Que uma gota de sangue, que Jesus não tire o olhar, que coloque uma gota de sangue em cada brasileiro, protegendo, livrando todos os brasileiros de todo o mal. Que Nossa Senhora Aparecida nos proteja e cubra com manto sagrado, que nada de ruim vem atrapalhar o Brasil, que tudo de ruim fique bem longe dos brasileiros e que Nossa Senhora Aparecida vai abençoar cada um dos brasileiros nesse momento que nós estamos passando muito difícil, tá? Que Nossa Senhora e Jesus não tire o olhar.
1: Muito bem, irmãzinha, obrigado pela participação, Deus abençoe, a gente agradece, tá bom? Vamos lá, vamos rezar, vou liberar o telefone 3232925, quem quiser rapidamente, liga pra cá, quem vai rezar é o Antônio, esse quinto mistério. Antônio, quais são as intenções?
4: Bom, eu coloco em esse quinto mistério a intenção especial a dona Elisa, ela que vai passar por um novo ponto cirúrgico de recuperação e que Deus e Nossa Senhora acompanha ela nesse momento. Que não vai ser agora, tá marcado aí pro próximo mês, me parece, e que Deus acompanha ela e abençoa toda a cirurgia dela. E para que todos os moradores de rua, os hospitalizados que neste momento passam um momento difícil, e para todos aqueles neste momento que necessitam de oração e para todos aqui que estão rezando em

0: Pai nosso que estais no céu, santificado seja o vosso nome. Venha a nós ao vosso reino. Seja feita a vossa vontade, assim na terra como no céu.
1: O pão nosso de cada dia nos dai hoje. Perdoai as nossas ofensas, assim como nós perdoamos a quem nos tem ofendido. E não nos deixeis cair em tentação, mas livrai-nos do mal. Amém.
0: Ave Maria, cheia de graça, o Senhor é convosco. Bendita sois vós entre as mulheres, e bendito é o fruto do vosso ventre, Jesus.
1: Santa Maria, Mãe de Deus, rogai por nós, pecadores, agora e na hora de nossa morte. Amém.
0: Ave Maria, cheia de graça, o Senhor é convosco. Bendita sois vós entre as mulheres, e bendito é o fruto do vosso ventre, Jesus.
1: Santa Maria, Mãe de Deus, rogai por nós, pecadores, agora e na hora de nossa morte. Amém.
0: Ave Maria, cheia de graça, o Senhor é convosco. Bendita sois vós entre as mulheres, e bendito é o fruto do vosso ventre, Jesus.
1: Santa Maria, Mãe de Deus, rogai por nós, pecadores, agora e na hora de nossa morte. Amém.
0: Ave Maria, cheia de graça, o Senhor é convosco. Bendita sois vós entre as mulheres, e bendito é o fruto do vosso ventre, Jesus.
1: Santa Maria, Mãe de Deus, rogai por nós, pecadores, agora e na hora de nossa morte. Amém.
0: Ave Maria, cheia de graça, o Senhor é convosco. Bendita sois vós entre as mulheres, e bendito é o fruto do vosso ventre, Jesus.
1: Santa Maria, Mãe de Deus, rogai por nós, pecadores, agora e na hora de nossa morte. Amém.
0: Ave Maria, cheia de graça, o Senhor é convosco. Bendita sois vós entre as mulheres, e bendito é o fruto do vosso ventre, Jesus.
1: Santa Maria, Mãe de Deus, rogai por nós, pecadores, agora e na hora de nossa morte. Amém.
0: Ave Maria, cheia de graça, o Senhor é convosco. Bendita sois vós entre as mulheres, e bendito é o fruto do vosso ventre, Jesus.
1: Santa Maria, Mãe de Deus, rogai por nós, pecadores, agora e na hora de nossa morte. Amém.
0: Ave Maria, cheia de graça, o Senhor é convosco. Bendita sois vós entre as mulheres, e bendito é o fruto do vosso ventre, Jesus.
1: Santa Maria, Mãe de Deus, rogai por nós, pecadores, agora e na hora de nossa morte. Amém.
0: Ave Maria, cheia de graça, o Senhor é convosco. Bendita sois vós entre as mulheres, e bendito é o fruto do vosso ventre, Jesus.
1: Santa Maria, Mãe de Deus, rogai por nós, pecadores, agora e na hora de nossa morte. Amém.
0: Ave Maria, cheia de graça, o Senhor é convosco. Bendita sois vós entre as mulheres, e bendito é o fruto do vosso ventre, Jesus.
1: Santa Maria, Mãe de Deus, rogai por nós, pecadores, agora e na hora de nossa morte. Amém.
0: Glória ao Pai, ao Filho e ao Espírito Santo.
1: Assim como era no princípio, agora e sempre. Amém.
0: Ó Maria concebida sem pecado,
1: rogai por nós que recorremos a vós.
0: Ó meu bom Jesus,
1: perdoai-nos, livrai-nos do fogo e do inferno, levai as almas todas para o céu e socorrei principalmente as que mais precisarem da vossa infinita misericórdia.
0: Nossa Senhora da Penha,
1: rogai por nós.
0: Divino Espírito Santo,
1: iluminai.
2: Muito bem, meditamos os 5 mistérios, né? Agora o nosso agradecimento do Santejo. Antes de mais nada, deixa eu colocar aqui as intenções. Boa noite, Magno, peço oração para os meus netinhos Otávio e Valentina, meus filhos Ananda, Amanda, Leonardo, a esposa Márcia, pede por ele também, pelos genros, o Breno e o Sargento Ramon. Um abraço aos amigos, né? Ao amigo colaborador Sebastião Moraes de Belmiro Braga. Obrigado, Sebastião. Deus abençoe, meu irmão. Vamos lá, então, juntos aqui agradecendo, vamos ao nosso agradecimento do Santo Terço dessa noite.
3: Infinitas graças nos damos, soberana rainha, pelos benefícios que todos os dias recebemos de vós.